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0: Muito bem, são 21 horas e 4 minutos. Muito boa noite a você que sintoniza 92.5 FM. Você está ouvindo o programa Boas Novas e a participação do nosso setor de número 22. Setor 22 que tem como a Igreja Apolo, a Igreja do Planalto. E falar em setor 22, eu tenho a alegria de receber na noite de hoje, nos estúdios da Rádio Nordeste Evangélica, o meu pastor da congregação de Monte Hermon, presbítero Elias Celestino, que não está sozinho, veio acompanhado da sua digníssima esposa e também do seu filho, Isaías. A paz do Senhor, presbítero Elias Celestino, seja muito bem-vindo.
1: A paz do Senhor, presbítero Cláudio, Maílson, rádio ouvintes da palavra do Senhor. É com alegria que a gente recebe essa oportunidade e queremos dizer da alegria que temos de poder uma vez mais fazer parte deste programa.
0: Maravilha. Também quero dar as boas-vindas à irmã Maria das Vitórias, ela que é a esposa do presbítero Elias, também acompanhando aqui o seu esposo. Seja muito bem-vinda, paz do Senhor, irmã Maria das Vitórias.
2: A paz do Senhor.
0: Maravilha. Também ela veio acompanhada com seu filhinho, né, Isaías. A paz do Senhor, Isaías. Tudo bem?
3: A paz do Senhor.
0: Seja bem-vindo.
3: Tudo, graças a Deus.
0: Graças a Deus. E já que estamos dando aqui início aqui, já o segundo bloco aqui, já passamos aqui do nosso primeiro bloco, pastor Isaías, pastor Elias, vamos aqui dar um passeio no nosso zap, porque temos oferecimentos e eu quero já também fazer com que o senhor já venha trazendo à memória aí os seus oferecimentos, tá bom? Pra gente incluir aqui já nos oferecimentos da próxima música aqui. Olha só quem está ligadinho conosco, irmão Francisco e esposa. Boa noite, ele nos saudando aqui. Boa noite, que Deus abençoe. Ligadinho conosco também está a irmã Liciane, ela que oferece o louvor da sequência para o presbítero Olegário e a sua esposa, Sandra, e o seu filho Benício, família muito abençoada. Que Deus abençoe, irmã Liciane, ligadinha aqui na 92.5. Também mandando mais uma vez aqui os nossos parabéns à irmã Ana Moura e o seu esposo, o irmão Jaci Moura. Eles que completaram aí, fizeram bodas de prata, 25 anos de casados, maravilha. Josimar Cardoso também na audiência do programa, paz do Senhor, que Deus te abençoe, meu irmão. Muito bom ter a sua companhia, muito bom ter a sua participação neste domingo. Ligadinho conosco também, irmã Zélia Gomes, a paz do Senhor, irmã Zélia, seja muito bem-vinda. Que Deus em Cristo te abençoe, abençoe toda a sua casa, toda a sua família. Ela já nos enviou aqui alguns pedidos de oração, que daqui a pouquinho estaremos aqui apresentando ao Senhor, tá bom? Ligadinho conosco também o irmão Elígio e a irmã Cleonice, eles que moram no distrito de Cobé, em Vera Cruz. Então, que Deus abençoe também nosso querido irmão Elígio e a sua esposa, irmã Cleonice. Também em contato conosco a irmã Erinete Lopes, ela tem um pedido de oração que vamos apresentar daqui a pouquinho. A irmã Elizabeth Corina, ligadinha conosco também. Ela também nos enviou aqui pedidos de oração que vamos apresentar. Ligadinho conosco, a irmã Dalvanete. Olha só que maravilha. Eu conheço essa irmã, viu? Irmã Dalvanete, uma bênção. Deus abençoe, Dalvinha. Lucimário e Luzia também, ligadinhos conosco. Muito bem, irmã Rossana. Irmã Rossana, missionária Rossana, ligadinha conosco. Deus abençoe. Ela que sempre está na audiência. Irmã Ana Carla também nos cumprimentando com a paz do Senhor, que Deus abençoe. Pastor Moisés Guedes também na audiência, que Deus abençoe, muito obrigado. É Gilvan Batista também ligadinho na 92.5, o nosso muito obrigado pela audiência, que Deus abençoe grandemente. Pedido de oração também, não se identificou aqui para a gente aqui, é Ricardo, irmão Ricardo, e a irmã Ângela de Parnamirim, na audiência do programa. Daqui a pouquinho, no momento de oração, nós vamos apresentar a Deus em oração aqui estes pedidos. Quero também fazer aqui um oferecimento todo especial, ou melhor dizendo, quero também deixar registrado que no dia de ontem, né, no sábado, dia de ontem, dia 25, tivemos uma cruzada evangelística na congregação de Jardim do Éden, congregação que é pastoreada pelo nosso querido pastor Hélio Teodósio de Melo e sua esposa, a irmã Marinalva. Ele que é o nosso vice-coordenador de setor 22. Tivemos 7 decisões para Cristo. Glória a Deus. O nome do Senhor foi glorificado. Foram 4 pessoas que aceitaram a Jesus à tarde e 3 pessoas na cruzada durante o culto à noite. Maravilha. Quem sempre me deixa atualizado com essas informações, eu já quero fazer menção aqui ao irmão Aristóteles. Irmão Aristóteles, tu és uma bênção. Muito obrigado. Que Deus em Cristo te abençoe, tá bom? Ele que é auxiliar de trabalho, serve ao Senhor com alegria na Igreja Apolo do Planalto. E ele também tem um oferecimento aqui para a irmã Zefinha, que não perde um só programa aqui, Boas Novas. A irmã Zefinha, que é de São Paulo do Potengi, e também o seu neto, Niel, que mora em São Pedro do Potengi. Ele também manda um abraço para seu Manuel, que é o seu sogro. Olha só, querendo agradar o sogro, né?
1: É,
0: aí manda um abraço pro sogro. Ele disse, olha, ele não professa a fé evangélica, mas bota ele lá na oração. Vamos orar por ele, tá bom?
1: Glória a Deus.
0: Então, seu Manuel, receba o nosso carinho, receba o nosso abraço, o nosso muito obrigado. E aqui o irmão Aristóteles, né? O seu genro aqui, se preocupando com o senhor e mandando também uma saudação toda especial. Mandando também um oferecimento a todo o corpo de obreiros que servem ao senhor com alegria na Dei Planalto. Se eu for mencionar um a um aqui, possa ser que eu esqueça, mas todos moram em nosso coração e eu fico muito feliz por isso. Também o irmão Renato. Irmão Renato também, ele nos saúda com a paz do senhor. O irmão Renato do bairro de Emaús, ele se diz aqui que é deficiente visual e ele tem um desejo. Amém. Tudo bem. Eu respondo já, tá bom, irmão Renato? Que Deus te abençoe. Muito obrigado aqui pela audiência. Mas eu quero saber agora, o tempo é muito corrido aqui. Temos a participação do pastor Elias Celestino, ele que é dirigente da congregação de Monte Hermon, saber dos oferecimentos, né, pastor Elias? Porque sabemos que muitos irmãos estão na audiência na noite deste domingo aqui na Nordeste Evangélica.
1: Glória a Deus. Mais uma vez, a paz do senhor, os irmãos, os ouvintes. A nossa palavra de gratidão e oferecimento também aos irmãos da congregação de Monte Hermon, também a minha casa, minha família, a minha esposa que aqui está presente, juntamente com meu filho Isaías, e a outra filha que está mais distante, com o meu genro, que Deus abençoe. E a nossa palavra de gratidão também ao DEFAD. Nós, na noite deste dia, tivemos um culto abençoado, Cláudio, onde a presença de Deus foi derramada de maneira muito grandiosa. E até agora nós estamos aqui anestesiados por tudo quanto o Senhor tem feito em nosso meio. Nós somos gratos a Deus por isto, por toda a congregação de Monte Hermon, enfim, por todo o povo de Deus, que o Senhor cada dia abençoe em nome de Jesus.
0: Maravilha. Pastor Elias, oferecimento.
1: Muito bem, oferecimento à minha esposa, né, que aqui está, o Isaías. Eita. A todos os ouvintes da Rádio Nordeste, programa Boas Novas, que estão conectados nesta noite, que o Senhor cada dia vos abençoe em Cristo Jesus.
0: Maravilha. Congregação ouvindo o pastor Elias hoje, tenho certeza que sim.
1: É, tem o diácono Santos, né? E a esposa, a irmã auxiliadora, também tem o diácono Josimar e família, a irmã Jane e a todos que estão presentes e a todo o povo de Deus ali que congrega no setor 22.
0: Maravilha, daqui a pouquinho eu quero servir da programação de Monte Hermon para esta semana,
1: muito
0: tá bom?
1: Bem.
0: Mas agora a irmã Maria das Vitórias, ela vai trazer o oferecimento dela, porque as irmãs lá de Monte Hermon estão sintonizadas no 92.5, tenho certeza.
2: Amém, o saldo a todos com a paz do Senhor. Quero oferecer a todo o departamento feminino, né? Dali da congregação do Monte Hermon. É bênção em nossas vidas. Adoramos ao Senhor num culto abençoado. E a todo o DEFAD. Não só de Monte Hermon, mas de todo o setor 22.
0: E o congresso foi uma bênção semana passada.
2: O congresso foi uma bênção. E hoje em Monte Hermon nós tivemos um pós-congresso, que
0: glória
2: foi
0: a Deus
2: uma bênção.
0: Por isso. Agora eu sei também que os amiguinhos de Isaías devem estar ouvindo, né? Querendo ouvir ele falar na rádio. Não é isso mesmo, Isaías? Deixa aí seu oferecimento aí.
3: Saúdo uma vez com a paz do Senhor. Eu quero fazer essa. Oferecer, né, a todas as crianças de Monte Hermon e a líder Esther.
0: Maravilha. Olha só como é importante, né, nós ouvirmos as crianças. Porque o próprio Senhor Jesus Cristo, numa passagem bíblica, ele diz: deixai vir a mim as criancinhas, porque delas é o reino dos céus. Então a pureza, né, Jesus sempre olhou as crianças ali com um amor todo especial. Então fica aqui o nosso carinho a todas as crianças que na noite de hoje ainda estão acordadas ao lado do seu pai, da sua mãe, de repente ouvindo esta programação. Que Deus em Cristo abençoe a cada lar, a cada família. 21 horas e 13 minutos, vamos de louvor, canção bonita, na voz de Adilson Silva, Nenhum Outro em Minha Vida. Boa noite.

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1: Provérbios, capítulo de número 3, versículo 1, diz assim a palavra do Senhor: Filho meu, não te esqueças da minha lei, e o teu coração guarde os meus mandamentos, porque eles aumentarão os teus dias e te acrescentarão anos de vida e paz. Momento da Palavra, com a oportunidade, pastor Elias Celestino, dirigente da congregação de Monte Hermon. Mais uma vez, a paz do Senhor.
2: A paz do Senhor.
1: Deixa Deus te usar, pastor Elias.
2: A paz do Senhor, rádio ouvintes da Palavra de Deus, programa Boas Novas. E nesta noite, vindo a caminho, o presbítero Cláudio para cá, aí conectado com a rádio, eu ouvi quando o Senhor falou acerca da oração, né? E a importância da mesma. Mas refletindo nesse texto, né, ao qual estava sendo aplicado enquanto vinha a caminho, me lembrei de um texto, né, que se encontra lá em Lucas, capítulo de número 18, e o versículo de número 35, como é importante também, não somente, né, além da oração, da perseverança na oração, também a importância de estar atento à voz do Senhor. Porque muitas das vezes a gente ora e persevera na oração, mas não para um minuto sequer para ouvir a voz de Deus, ou para ouvir aquilo que Deus tem para falar conosco através daquele momento de comunhão ao qual nós estamos ali partilhando perante o Senhor. Até porque a Bíblia nos orienta, né? E foi citado também este versículo: quando entrares no teu quarto, fecha a porta, dobra o joelho e conversa com teu pai que está em oculto, e o teu pai que está em secreto te esclarecerá e responderá. Então, a importância do diálogo, né? Que tem que ser mútuo, ou seja, eu oro ao Senhor, eu persevero na oração, mas em algum momento eu tenho também que parar para ouvir a voz de Deus. E aqui, se tratando desse texto, lá em Lucas capítulo 18, versículo 35, vai dizer que Jesus estava perto da cidade de Jericó, e junto àquela porta da cidade, entrada da cidade, havia um homem que estava a mendigar. E o texto apresenta a condição limitada daquele homem. Ele era cego, né? Ele não tinha a capacidade de enxergar. E o texto vai dizer que Jesus, ao passar por aquela cidade, juntamente com ele, uma grande multidão, até porque era comum, né, Jesus, no tempo de Cristo, do seu ministério, por onde ele passar, a multidão assim o acompanhava, o seguia, não é? Então a multidão era comum durante o ministério de Cristo. E diante disto, né, certamente, diante daquela multidão, muitas vozes se ouvia, muitas vozes eram faladas, muitas súplicas eram apresentadas perante ali o Senhor, enfim. Mas o que me chama a atenção nesse texto é que, mediante aquele ambiente que aparentemente desfavorável para aquele homem que era, não tinha a sua condição visual, né, em perfeito estado, ou seja, a capacidade de enxergar perfeitamente, ou seja, ele era cego, né? Mas mediante aquilo, seus ouvidos estavam atentos, e ele consegue identificar no meio daquela multidão que estava ali, né, a voz, ou seja, acerca de Cristo. E ele chega, né, a indagar e perguntar quem é que estava passando por ali, quem é que estava se movendo, se deslocando naquele ambiente. E uns, né, responderam: é Jesus o Nazareno. E aí, outro fator, quando nós estávamos indo para cá, que nós também ouvimos falar acerca da fé, mas a Bíblia diz que a fé vem pelo ouvir, né, e ouvir a palavra de Deus. Então, a partir do momento que aquele homem ouviu falar que era Jesus que estava passando por ali, certamente despertou nele, aleluia, a fé, porque certamente a Bíblia não nos mostra, mas me permita assim pensar, né, que aquele homem, ele já tinha ouvido falar acerca do milagre que Jesus operava, de como Jesus realizava os seus feitos, e aquilo ali gerou fé no coração daquele homem, a tal ponto dele começar ali a suplicar, a clamar e a pedir, né, Jesus, filho de Davi, tem misericórdia de mim. Então, aquele homem, a princípio, estava ali naquela situação de dificuldade, mas a partir do momento que ele escuta falar acerca de Cristo, a fé é gerada no seu coração, né? E esta fé lhe permite, né, suplicar, ou seja, clamar ao Senhor, pedir ao Senhor. E foi citado também aqui nesta noite, lá em Mateus capítulo 7, verso 7, pedi, né, e dar-se-vos-á. Então aquele homem apresentou a sua súplica a Deus, mas ele não somente apresentou a Deus a sua súplica. Ele insistiu, ou seja, ele perseverou, mesmo diante de uma represária sofrida, quando no momento do clamor que ele fizera para com o Senhor, né, os que acompanhavam, ou seja, a multidão que cercava Cristo, pediu que ele se calasse, ou seja, tentou abafar, tentou silenciar o seu pedido, tentou silenciar o seu clamor. E aí entra a outra fase da oração, que é a perseverança. Muitas das vezes nós, em determinadas situações que enfrentamos ou passamos ou estamos até enfrentar, né? Em momentos de dificuldade, é tendencioso que a luta ela tente de alguma forma sucumbir com a nossa fé, tente calar a nossa voz. Mas aí o Senhor, ele nos ensina também nesse próprio texto, lá no capítulo 18 e o versículo 1, falando acerca de uma mulher que ela solicita para que um juiz, o texto vai dizer que o juiz era um juiz iníquo, ou seja, não fazia caso à sua situação. Mas ela perseverando em suplicar e insistir, ele fez atenção. E aí o Senhor diz assim: quanto mais o vosso Pai que está no céu. Ou seja, ele ensina aqui dois princípios: da perseverança, da oração, e acerca da benevolência de Cristo para com aquele que assim persevera em buscar, em pedir e em suplicar ao Senhor. Então, este homem, né, nesse contexto aqui, aleluia, mesmo diante da represália sofrida, alguém tentando silenciar o clamor da sua súplica, ele assim insiste e continua a clamar e a pedir ao Senhor, aleluia, que ele fizesse, aleluia, juiz, ou seja, que ele fizesse caso à sua necessidade. E o texto vai dizer que mediante aquele clamor, mediante aquela perseverança em buscar a Deus, mediante a insistência, aleluia, diante do seu cenário de dificuldade, o texto nos apresenta que Jesus parou e manda o chamar. E aí o texto segue dizendo que quando ele se apresenta perante Cristo, o Senhor faz uma pergunta, né? Aquele moço que era cego: o que queres que eu te faça, né? E imediatamente ele coloca, ele apresenta perante o Senhor a sua necessidade. E aí eu quero abrir um parêntese nesta noite, meu amado irmão ouvinte do programa Boas Novas. Nesta noite, certamente alguma situação que você está enfrentando, passando, certamente você já tem orado, perseverado em oração, mediante a situação que você está passando, certamente algumas coisas levantou-se contrariamente, tentando silenciar o teu clamor. Mas a recomendação do céu nesta noite para a minha e para a tua vida é: não desista, continue clamando, continue pedindo, continue suplicando, porque no tempo oportuno o Senhor, aleluia, fará juiz, ou fará jus à tua necessidade. No tempo oportuno o Senhor se levantará e te dará vitória. No tempo oportuno o Senhor fará, aleluia, aquilo que aos nossos olhos, que aos olhos, aleluia, da sociedade é algo improvável de acontecer. Mas a Bíblia diz lá no capítulo 1, versículo 37 do Evangelho segundo escreveu Lucas, que para o Senhor nada é impossível. Aleluia, que tudo é possível aquele que crê. Então este homem havia uma necessidade, ele clamou ao Senhor, ele perseverou em clamar ao Senhor, o Senhor mandou chamar, ele apresentou a sua causa perante Deus, e a resposta de Deus para aquele homem é: aleluia, veja, porque a tua fé te salvou. E a Bíblia diz que imediatamente a visão daquele homem foi restaurada. Nesta noite, meu amado irmão ouvinte da palavra do Senhor, aleluia, o nosso Deus, segundo a Bíblia diz lá em Hebreus capítulo 13, versículo de número, aleluia, 8, vai dizer que Cristo Jesus, ele é o mesmo ontem, hoje e eternamente. Ele operou no passado, ele ainda continua operando hoje e ele continuará operando de eternidade a eternidade. Me lembrando disto, aleluia, me recordo do texto que foi lido nesta noite enquanto estávamos no culto com a participação do Defada ali na congregação, quando a irmã estava pregando, ela citou, aleluia, o Salmo 92 e expressou ali a gratidão, aleluia, do salmista pelos feitos do Senhor. Certamente, se nós formos parar nesta noite para contar os feitos, a grandeza de Deus, o próprio salmista vai dizer que são numerosos, que nós não podemos contar, aleluia, os feitos do Senhor. Por isso, nós nos alegramos em saber que, mediante ao cenário de dificuldade, de aflição que nós passamos ou viemos a passar, o nosso Deus, ele é suficiente para nos dar vitória. Ele é o mesmo Deus, aleluia, que opera e continuará operando. O mesmo Deus, aleluia, que com braço forte resgatou o seu povo. O mesmo Deus que com braço forte os tirou da terra do Egito, da terra de servidão, da terra de escravidão. O mesmo Deus que cuidou o seu povo enquanto caminhou 40 anos, aleluia, naquele deserto. O mesmo Deus que supriu a necessidade do povo enquanto caminhava naquele deserto. Eu quero te dizer que ele é o mesmo Deus que opera hoje. E esta causa, esta situação que aparentemente você, meu amado irmão, tem apresentado e colocado perante o Senhor, que a sua vista, que aos seus olhos é insolúvel, é irreversível, não tem mais jeito, a recomendação do céu para nós é: ore, mas persevere em oração e não silencie o teu clamor perante o Senhor, porque no tempo oportuno Deus te visitará e te dará vitória. Foi isso que ele fez na vida deste moço. O texto não apresenta quanto tempo ele passou, aleluia, nesta situação. A Bíblia não nos mostra o período de tempo que ele esteve ali a enfrentar esta dificuldade, diferente daquele moço que estava no tanque chamado, aleluia, Betesda, há 38 anos sofrendo e padecendo com aquela dificuldade que o limitava, que o impossibilitava, até o dia que o Senhor o visitou naquele lugar e restaurou as suas condições físicas. O mesmo Deus que operou na vida deste moço é o mesmo Deus que pode e que tem o poder de operar na minha e na tua vida também. O mesmo Deus que operou na vida daquela mulher que há 12 anos padecia de uma hemorragia, de um fluxo que não cessava. O texto diz que ela buscou recursos, procurou em vários lugares, bateu em várias portas, mas nenhuma destas portas, nenhum desses lugares que ela procurou, nenhum desses recursos foram suficientes para resolver o seu problema, até o dia que ela também ouviu falar acerca de Jesus e ela tão somente decidiu ir ao encontro do Senhor e tocar nas vestes do Senhor. E algumas situações de dificuldade se apresentou durante o caminho, a sua condição física, a barreira social, aleluia, que impossibilitava ela de se aproximar, de conviver, aleluia, também a multidão que cercava, mas mediante esse cenário de dificuldade que se apresentou, aquela mulher, ela não desistiu, mas ela perseverou em buscar o Senhor, e o resultado da sua perseverança é, o texto diz que Jesus parou, olhando e faz uma pergunta: quem foi que me tocou? E aquela mulher, não podendo ocultar-se, ela disse: Senhor, foi eu que te toquei, porque a minha condição era esta, a minha causa era esta, a minha dificuldade era esta, há tanto tempo eu estava assim, mas eu propus tocar nos teus vestidos ou na ponta da tua veste, e ao tocar eu senti a cura, o milagre aconteceu. E Jesus, voltando a atenção para aquela mulher, disse: filha, vá em paz, tenha bom ânimo, porque a tua fé te salvou. A Bíblia diz que sem fé é impossível agradar a Deus, e importa que todo aquele que se aproxima de Deus creia que ele existe e que é galardoador do que o busca. Se nesta noite, aleluia, o teu coração está inclinado em buscar a Deus com fé, se nesta noite o teu coração está inclinado em buscar a Deus com perseverança, eu tenho uma notícia boa: o céu está registrando o teu pedido, a tua oração, o teu clamor, e o céu vai se levantar em teu favor e vai te dar vitória, e você vai procurar um tempo oportuno para estar aqui agradecendo ao Senhor os feitos de Deus e contando as suas maravilhas. Por isso, meu amado ouvinte, creia, ore, persevere, tenha fé, que o

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1: Muito bem, são 21 horas e 37 minutos. Muito boa noite a você que sintoniza 92.5 FM. Um forte abraço a você, de repente, profissional da segurança, profissional da saúde, você que está no seu plantão. Que a bênção do Senhor vá ao teu encontro nesta noite, que Deus venha abençoar o seu lar, toda a sua família. Quero mandar um abraço todo especial também aos amigos porteiros, aos amigos também vigilantes, aqueles que estão sintonizados na 92.5, aqueles também, os profissionais do volante, nossos amigos motoristas por aplicativo, motoristas de táxi, de ônibus, que Deus abençoe, que o Senhor abençoe, guarde, livre de todo o mal, dos acidentes e do homem sanguinário. Muito bem, tivemos há pouco uma canção na voz de Armando Filho, Tocar em Cristo. Eu gosto sempre de mencionar as canções, porque de repente você, ouvinte da 92.5, gostaria de ouvir mais uma vez a mesma canção. E aí você tem a oportunidade de, no programa Renascer, logo pela manhã com Marcílio Dias, ou à tarde com o nosso irmão Gerson Câmara, o Feliz com Jesus, de trazer de volta a música, né, que você gostou, que você ouviu e que gostaria de ouvir novamente. 21 horas e 38 minutos, pastor Elias ainda está por aqui, ele que nos trouxe a bênção, né? Trouxe aqui a ministração da palavra de Deus e ele quer falar um pouquinho também. Eu vou abrir os microfones aqui da Nordeste para ele falar um pouco sobre a agenda da congregação de Monte Hermon e as atividades desta semana. Pastor Elias, mais uma vez, a paz do Senhor, fala um pouquinho para a gente aí, para os nossos ouvintes, os dias de culto da congregação de Monte Hermon nesta semana aí, para os ouvintes que moram no Planalto, quiserem fazer uma visita à congregação, ou até mesmo se congregar com o Senhor, para que venham assim visitar a congregação.
2: Muito bem. Presbítero Cláudio, né? Nós temos uma programação e aí já um convite a ser lançado aqui, aproveitando a oportunidade, microfone da Rádio Nordeste, programa Boas Novas. Durante toda esta semana nós teremos ali uma campanha de oração. Nós fizemos a abertura hoje à noite no culto, com a participação do DEFAD. Então, durante toda a semana, de segunda a quinta, estaremos lá na congregação de Monte Hermon orando. E junto com o Departamento Novos Convertidos, né, nós temos uma programação de a cada última semana de cada mês, o departamento ele se encarrega de estar com esta campanha de oração. E amanhã, até quinta-feira, o Departamento de Enoque Novos Convertidos estará ali orando, adorando e servindo ao Senhor. Então, há um convite lançado, você que mora nas proximidades ali da Rua Mirassol, número 200, né, no bairro do Planalto, está convidado a estar conosco durante toda esta semana de campanha de oração. Os cultos na semana começam às 19h15 e termina às 21h. Também aproveitando a oportunidade, amanhã haverá consagração no ciclo de oração. É a última segunda-feira do mês, então amanhã haverá consagração e ciclo de oração. Começa às 9h da manhã, sem intervalo, né? Até às 16h. Então, você também que tem a oportunidade de chegar no ciclo de oração, no trabalho de oração, está convidado também. É uma benção. Deus tem se feito presente de uma maneira muito grandiosa ali, em nome de Jesus.
1: Maravilha, então. Então, que Deus continue abençoando o ministério do seu servo, presbítero Elias Celestino. Também eu gostaria de ouvir aqui da irmã Maria das Vitórias, a programação específica aqui, voltada para as irmãs, né, do DEFAD. Mais uma vez, a paz do Senhor, irmã Maria das Vitórias. Temos alguma programação voltada para as irmãs?
3: A paz do Senhor.
1: A paz do Senhor.
3: Reforçando a fala do pastor, né? A gente convida todo o departamento feminino para estar durante toda essa semana buscando a Deus, junto com o DENOC, né? O Departamento de Novos Convertidos vai estar à frente da campanha, mas a gente convida todo o departamento de FAD para estar presente também, buscando a presença de Deus.
1: Maravilha, então. Como diz o profeta Isaías, buscai ao Senhor enquanto se pode achar. Invocai-o enquanto está perto. Então, eu lembro perfeitamente, eu me converti, pastor Elias, no ano de 2002, fevereiro, melhor dizendo, setembro de 2002. Lembro que pouco tempo depois...

0: casa do Senhor depois desse fato, deste acontecimento. Às vezes o ser humano só desperta para buscar a Deus no momento de dor, de dificuldade. É louvável que Deus vai acolher ali a sua súplica, as suas lágrimas, a sua dor, mas que bom que você possa buscá-lo no momento de felicidade também, para louvá-lo, para engrandecer o seu nome. Não seja aquela pessoa interesseira, não, que só vai no momento de precisão. Se a gente não gosta, a gente que é humano, que é cheio de falha, cheio de defeito, a gente não gosta quando a pessoa é interesseira, quando você sabe que uma pessoa se aproxima só por interesse, imagine Deus. Mas Deus é tão misericordioso, como diz lá em Lamentações, capítulo 3, versículo 22, que as misericórdias do Senhor são a causa de nós não sermos consumidos, que Ele não olha para isso, né?
1: É verdade.
0: Se Ele fosse como um homem, como eu que sou falho de só...
1: É verdade.
0: E aí, vai para lá.
1: Descartava.
0: É, descartava, né? Mas que bom que não. Mas, assim, eu falo isso porque muitas vezes as pessoas estão anestesiadas. Muitas vezes as pessoas estão no conforto do seu lar, muitas vezes só querem cultuar a Deus através da internet ou através de um culto. Não que Deus não fale, Deus vai falar, porque Ele não vai perder a oportunidade. Ele disse que onde estiverem dois ou três reunidos em meu nome, aí estou eu no meio deles. Mas a casa do Senhor, Ele mesmo disse que a minha casa será chamada casa de oração.
1: É verdade.
0: Quando Jesus falava isso, Ele se referia à igreja. E muitas pessoas hoje em dia, existe até um grande termo que se usa, são os desigrejados.
1: Infelizmente.
0: Pessoas, né, que conhecem a palavra de Deus, pessoas que outrora falavam do amor de Deus, que estavam envolvidas na obra, mas que por algum motivo esfriaram na fé, se distanciaram dos caminhos do Senhor e hoje fazem o contrário. Fazem a criticar, fazem... Meu irmão, a igreja é a casa do Senhor, a casa de oração. Então, lembre do tempo, eu lembro de alguns irmãos que eu olho assim, eu digo, misericórdia. Irmãos que eram uma bênção, irmãos que eram envolvidos na obra, no evangelismo, nos hospitais, levavam ali a mensagem, orando ali pelos enfermos. E eu vejo as pessoas hoje em dia, alguns irmãos que se distanciaram, eu fico triste. Se eu que sou humano fico triste, imagine Deus.
1: É verdade.
0: Não é verdade, pastor Elias?
1: É verdade, pastor.
0: Imagine o Senhor. Então, meu querido, minha querida, de repente você que nos ouve nesta noite, você se encontra nesta situação. Mas eu estou aqui não para julgar, não, de maneira alguma. Quem sou eu para julgar alguém? Mas eu estou aqui para orientar, para fazer com que os seus ouvidos sejam abertos, para que você venha despertar, para voltar para o primeiro amor. Porque a Bíblia fala lá no livro do Apocalipse, pastor Elias, lembra-te de onde caíste e volta o primeiro amor.
1: É verdade, é a igreja de Éfeso, né?
0: Exato. Então a gente, muitas vezes, a gente está numa situação de anestesiamento e as pessoas não percebem o estado em que se encontra. Então nós devemos voltar ao primeiro amor. É você se incomodar com a dor do outro, é você buscar ali, levar um alento, é você ver aquela pessoa que está fraca, caída, estender a mão e levantar essa pessoa, não apontar o dedo, como algumas pessoas fazem. Não, isso aí você distancia, isso aí você faz com que as pessoas tenham até um repúdio assim, porque diz, não, ele quer ser melhor do que os outros. Não, então você deve o quê? Trazer amor, trazer essa pessoa para junto, para perto. Então que nesta noite, de repente você que se encontra nesta situação, que você volte ao primeiro amor, que você venha à casa do Senhor, não dê ouvidos ao que de repente algumas pessoas vão dizer, mas você está assim, você fez isso. Só quem tem poder para julgar é Deus, ninguém é juiz. Então, meu querido, minha querida, de repente você que nos ouve nesta noite, você que está acompanhando a nossa programação, se você está distante dos caminhos do Senhor, é tempo de voltar. O Senhor está às portas, os sinais têm se cumprido dia a dia. A cada dia, pastor Elias, nós vemos os sinais aí se multiplicando, são terremotos, o tempo está totalmente... Eu lembro perfeitamente que os meses de inverno pesado aqui no Nordeste eram meses de abril, de maio, de junho. E esse ano quase a gente...
1: Uma mudança climática.
0: Agora,
1: né,
0: em julho. E você vê aqui no próprio Brasil, aqui, os vendavais arrastando tudo, um poder de destruição, inundando tudo. Ou seja, lógico que os estudiosos vão dizer que isso são fenômenos da natureza, é o homem intervindo... na natureza, a poluição, enfim, mas nós sabemos que por trás de tudo isso também são sinais que Deus tem levantado hoje para que o homem desperte, para que o homem veja, ei, eu estou aqui. Então é nesse sentido. Então volte-se para o Senhor enquanto se pode achar. Muito bem, falando em Senhor, falando aqui em oração, pastor Elias, estamos aqui com alguns ouvintes que já nos enviaram aqui pedidos e eu vou mencioná-los.

0: para que... É o irmão que vai orar ou a irmã Maria das Vitórias? A irmã, né? Sua esposa?
1: Isso, irmã Vitória.
0: Então, irmã Vitória, eu vou aqui ler os pedidos, cumprimentando aqui o irmão João Batista, João Araújo, lá do bairro de Felipe Camarão, na rua Padre Cícero. Ele está sintonizado na 92.5. Que Deus te abençoe, meu amado. Muito obrigado pela sua companhia, pela sua participação. Também ligadinho conosco, deixe-me ver aqui, nos cumprimentou com a paz do Senhor, irmã Isabel Cristina. Paz do Senhor, irmã Isabel. Deus abençoe, muito obrigado pela audiência, pela participação. O irmão Renato, já registrei aqui, irmão Renato, vou passar aqui para a direção da rádio, tá bom? Ele que tem um desejo de conhecer ali, participar do culto da restauração, e nós vamos passar aqui para a direção, tá bom? Para ver como é que a gente faz aqui. Ele é PCD visual, né? Então vamos registrar, tá bom, Renato? Muito obrigado pela sua participação. Irmã Ana Carla, que Deus abençoe. Irmã Zélia, tem pedido de oração. Ela pede oração pelo irmão Eliezer Nunes, que está enfermo. Também pede oração pela esposa do irmão Eliezer, Elionete, por seus filhos, netos, bisnetos, para que Jesus chegue na vida de todos. Também irmã Zélia pede oração pela sua família, pelo seu esposo que sofre de Alzheimer, que o seu filho também, que tem Parkinson, e também para toda a sua família. Ela também deixa aqui um alô, um registro aqui para o presbítero João Ribeiro, para toda a equipe da Nordeste, irmã Auristela, Edivânia, Zraite, Alex, maravilha. Que Deus abençoe também o irmão Macedo Silva. Também vai o nosso carinho, nosso abraço para o nosso irmão Macedo Silva, ele que também é apresentador aqui do Boas Novas, de setor 22. Um forte abraço, Macedo, que Deus te abençoe. E aqui deixamos registrado aqui a paz do seu irmão Macedo, também a irmã Rosa, sua esposa. Irmã Neta também na audiência do programa, ela que é esposa do diácono Maciel, que Deus abençoe grandemente. Também ligadinho conosco o irmão Wellington, em São Luís do Maranhão. Maravilha, olha só. Ele pede oração pela sua esposa, por Sandra, que completa mais um ano de vida. Os nossos parabéns. Dia 28, agora terça-feira, estará completando mais um aninho a sua esposa, a irmã Sandra. E aqui já fica registrado os parabéns antecipados, tá bom, irmão Wellington? Ele pede oração pelos seus filhos, Moisés e Tiago. Pede oração também pela sua sogra, Maria Zélia. E também parabenizando pelo seu dia. Hoje é o dia da vovó, né, pastor Elias?
2: Olha só que maravilha. Aproveita a oportunidade,
0: então, parabéns a todas as vovós pelo seu dia. Que Deus abençoe grandemente. Dizem que vó é mãe duas vezes, né, pastor Elias?
2: É verdade.
0: Olha aí que maravilha. Isaías já lembrou da vovó? Vai mandar um abraço pra vovó também, Isaías? Maravilha, então. Ligadinho conosco também, pedido de oração. Agora é a vez da irmã Edneia Bezerra, lá em Belém do Pará. Olha só, temos muitos ouvintes aí do norte nos acompanhando. Irmã Edneia Bezerra, de Belém do Pará, ela diz: este programa é uma bênção, muito obrigado, que Deus te abençoe. E ela diz aqui que é a sua melhor companhia. Maravilha, muito obrigado, irmã Edneia, que Deus te abençoe. Também ligadinho conosco, deixe-me ver aqui o nome, irmão Francisco e esposa. Maravilha, que Deus abençoe grandemente. Irmão Josimar Cardoso também na audiência. Pedidos de oração, irmã Liciane. Irmã Liciane também, ela pede oração também por sua família. Que Deus abençoe grandemente. Mais pedidos de oração, deixe-me ver. Irmão Elígio e a irmã Cleonice em Vera Cruz. Oração pela família. Deixe-me ver mais aqui. Pedidos de oração, tem. Irmã Erinete Lopes, ela pede oração pela sua vida espiritual, para que Deus cuide da vida dos seus filhos. O melhor que tem é colocar nas mãos do Senhor, né? Ele tem cuidado de vós, como diz a palavra. Mais um pedido de oração. Irmão Ricardo também pede oração. Pede oração aqui pela sua família. Ana Aline Gouveia, em Capim Macio, Conjunto Pirangi, setor 8. Também ela deixa uma saudação. E deixa também aqui uma saudação a todos os ouvintes. Que Deus abençoe. Muito bem, então, são 21 horas e 52 minutos. A irmã Maria das Vitórias vai nos apresentar a Deus aqui em oração os pedidos. Tem mais algum pedido, pastor Elias?
2: É, por mim, por minha casa, né? Pelo povo de Deus, para que o Senhor a cada dia nos sustente na sua presença, nos dê graça, sabedoria. E aí o senhor falando acerca, né, da insensibilidade, e é uma coisa que nós temos visto, né, presbítero Cláudio, infelizmente as pessoas não têm atentado para a tão grande salvação que está sendo revelada, né? Então que nós possamos a cada dia ser sensíveis à voz de Deus e permanecer firme até o dia do nosso Senhor. Amém?
0: Amém. Irmão Amailson Santos, algum oferecimento no pedido de oração, irmão Amailson? Irmão Amailson não tem. Então, é a irmã Maria das Vitórias nos apresentando a Deus aqui em oração.
1: Amém. Eu também quero aproveitar esse espaço que me foi dado e agradecer a Deus, porque mês passado, quando estivemos aqui, o meu pai estava infartado. E foi pedido oração na rádio, já estava sendo pedido na congregação, no setor. E eu falei para Deus que, mesmo sendo tímida em falar, mas se o Senhor chegasse tirando ele de toda aquela situação, levando para casa, eu voltaria aqui esse mês pra e agradeceria.
0: Glória a Deus. Olha só que
1: e
0: maravilha.
1: Para a glória de Deus, meu pai já está em casa, deu tudo certo.
0: Aleluia.
1: A gente já foi deixar ele ali na cidade dele, que é Cruzeta. Depois de Currais Novos, Zacari, ele está em paz, deu tudo certo para a glória de Deus. E eu estou aqui agradecendo ao Senhor pelas misericórdias dele.
0: Glória a Deus.
1: E para não ficar somente minhas palavras, eu quero deixar o versículo 1 do Salmo 116, que diz: amo ao Senhor, porque ele ouviu a minha voz e a minha súplica. E esse Deus, ele é tremendo. Quando nós buscamos, quando nós clamamos, ele atende a nossa necessidade e chega com misericórdia. Amém? Vamos orar então. Senhor nosso Deus e Pai, nesta noite nós estamos aqui, Pai, e queremos te agradecer pela tua bondade, por esse amor que nós não conseguimos explicar, Senhor, mas sabemos e sentimos o quanto o Senhor tem cuidado das nossas vidas. Pai, muito obrigado, meu Senhor, por ter o privilégio de te servir, Pai, de conhecer um pouquinho da tua palavra e sentir o teu cuidado tão de perto. Queremos nesta noite apresentar cada pedido de oração que aqui foi feito, por cura, pelas famílias, pelos aniversariantes, pelas vidas espirituais. Pai, tu tens o poder em tuas mãos, então todas as coisas é permissão sua. Por isso, nesta noite, nós oramos a ti e te pedimos que o Senhor possa agir em favor dos teus servos, Pai. Visita nesta noite cada enfermo, Senhor. Visita cada lá, meu Pai querido. Deus, presenteia cada aniversariante e aqueles que estão desanimados espiritualmente ou que deseja mais de ti, que o Senhor possa nesta noite, Senhor, chegar com fartura de bênçãos celestiais à vida dos teus servos, em nome de Jesus, amém.
0: Amém. Glória a Deus. 21:55, programa Boas Novas, e a participação do setor de número 22 vai ficando por aqui, mas antes gostaríamos aqui de deixar as considerações finais do nosso querido pastor Elias Celestino, da congregação de Monte Hermon.
2: Mais uma vez, a paz do Senhor, é sempre uma alegria, representando o Cláudio, Maílson, amados ouvintes, estar aqui participando desse programa, né? Uma porta aberta de salvação. Amém. Onde o Senhor tem manifestado a sua graça e onde temos ouvido testemunhos como esse, onde Deus tem salvado, curado e transformado vida. Então, a nossa palavra de gratidão, glória para Jesus, mas a alegria é nossa. Então, agradecer a Deus pela vida da minha esposa, da minha família, meus filhos, a todos os irmãos que estão conectados ali de Monte Hermon, os obreiros e esposa, que Deus continue abençoando a vida de vocês, em nome de Jesus.
0: Amém. As considerações finais da irmã Maria das Vitórias.
1: Amém. Agradeço a Deus por tudo, pela oportunidade, pelo privilégio de estar testemunhando aqui o grande amor de Deus e a misericórdia dele em nossas vidas, e a toda a congregação de Monte Hermon, setor 22, e a toda a nossa família.
0: Maravilha. E o pequeno Isaías. E aí, Isaías, estamos concluindo aí mais um programa Boas Novas. Quer deixar aí algum abraço aí, registrado aí? Algum especial hoje, que é dia da vovó. E aí, quer deixar algum registro aí, Isaías?
3: Eu quero deixar, nesse caso, para minhas duas vós, né? Minha avó por parte de pai e por parte de mãe. E o senhor falando de aniversário, eu quero parabenizar antecipadamente meu amigo Ícaro, que vai estar aniversariando quinta-feira desse mês.
0: Maravilha. Então, parabéns aí a Ícaro, né? É isso mesmo?
4: Isso.
0: Que Deus abençoe grandemente aí a vida do pequeno Ícaro. E para não deixarmos aqui o programa já, queríamos deixar aqui um versículo para a meditação dos amados irmãos, que se encontra em 2 João. no capítulo de número 5, versículo de número 11, que diz: e o testemunho é este, que Deus nos deu a vida eterna, e esta vida está em seu Filho Jesus Cristo.
2: Glória a Deus.
0: Então, pastor Elias, eu gostaria, antes de concluir, que o senhor impetrasse a bênção apostólica para abençoar a vida dos nossos rádio ouvintes, também todos que estão acompanhando esta programação.
2: Muito bem, os que aqui estão presentes, os que estão na audiência, a escuta desse programa, eu os convido a você fechar os olhos, estender as suas mãos e receber a bênção dos apóstolos. Que a graça do nosso Senhor e Salvador Jesus Cristo, o amor de Deus, o nosso eterno Pai, a comunhão e consolações do Espírito Santo permaneça conosco, hoje e para sempre, todos dizem amém.
0: Amém, glória a Deus. 21 horas e 58 minutos, com a gerência de programação de Gerson Câmara, com a seleção musical do nosso irmão Evaristo Filho e o apoio técnico do nosso irmão Maílson Santos e a direção geral do pastor Oaldo Dantas. Este foi mais um programa Boas Novas, com a participação do setor de número 22 da nossa IEADERNE. O irmão Cláudio Morim vai ficando por aqui, já agradecendo a participação do pastor Elias, da sua esposa, a irmã Maria das Vitórias, também de Isaías, e a você, amigo ouvinte, a você que nos deu prazer da sua audiência, da sua companhia, na noite deste domingo, dia 26 de julho de 2026. Se o Senhor nos permitir, no próximo domingo, logo após a transmissão do culto do Templo Central, estaremos aqui para mais um programa Boas Novas. A todos uma excelente semana, fiquem com Deus e que Deus abençoe grandemente a sua vida, a sua casa e toda a sua família. Fiquem todos com a paz do Senhor.
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2: 22 horas.
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3: 22 horas e 52 minutos.

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2: 22:57.
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1: 23 horas e 56 minutos.

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Onde houver um ouvinte acordado, haverá uma voz amiga. Começa agora, um amigo na madrugada. Bom dia! Chegamos, hein? Sim, chegamos nesta segunda-feira, última segunda-feira do mês de julho, hein? Tudo bem com você? Muito prazer. O meu nome é Cláudio Ronque. Ah, eu já aproveito para pedir licença para entrar na sua casa. Sim, neste 27 de julho. Tudo bem com você? Obrigado pela companhia, obrigado pelo carinho. Espero que você goste da programação, porque aqui a gente aproveita o tempo que nós temos para aprender mais da palavra de Deus, cantar boas músicas. Eu espero o seu recadinho também. Vamos juntos até as 4 da manhã. Para você que pela primeira vez sintoniza um amigo na madrugada, bom demais ter você conosco. Seja sempre bem-vindo, bem-vinda. Você que já faz um bocado de tempo que sintoniza um amigo na madrugada, já sabe como é que funciona, né? Ah, eu espero também sua mensagem para eu mandar aquele abração bem apertado, assim, ó. Lembrando que o WhatsApp, o DDD é o 11. O telefone é o 974-181-456. 974-181-456. Vamos aproveitar então e começar a programação de hoje com o melhor da música pra você.

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1: Bom dia, vamos com o nosso momento devocional, a leitura do Presente Diário para esta segunda-feira, dia 27 de julho. O título do Presente Diário: O Manto. A leitura bíblica fica em Êxodo, no capítulo 22, do versículo 25 até o versículo 27. Versículo chave: 1 aos Coríntios, capítulo 10, versículo 12. Aquele que considera estar de pé, cuide-se para que não caia. Entre leis civis e religiosas, em Êxodo 22, os versos da leitura bíblica falam sobre empréstimos. Naquela época, tal prática tinha o objetivo de ajudar os necessitados e não tinha caráter comercial, era um ato de caridade. Ao emprestar dinheiro a alguém, não se devia cobrar juros, e caso se tomasse o manto como garantia, este deveria ser devolvido até o pôr do sol, pois podia ser a única proteção da pessoa contra o frio da noite. Agora veja, em caso de não devolução, se um necessitado clamasse a Deus, o Senhor afirma que ouviria seu clamor, pois é misericordioso e se importa com quem precisa do manto. Hoje as pessoas só pensam em ganhar dinheiro e assim tornam-se presas perfeitas para cair em golpes. Como cristãos, não podemos nos aproveitar da necessidade ou ingenuidade dos outros, mas devemos ter um coração humilde e compassivo. Alguém está passando por uma situação difícil, não podemos tentar obter qualquer vantagem com a situação dele, mas ser rápidos em ajudar e perdoar. Na parábola do servo impiedoso, Jesus mostra a importância do perdão aos nossos devedores. Temos sido misericordiosos com os erros e falhas dos que nos cercam? Deus valoriza cada pessoa e nos chama a tratar todos com dignidade, em especial os mais vulneráveis. A situação de necessidade pode afetar qualquer um, e amanhã poderemos ser nós a precisar de apoio. Atualmente, muitos à nossa volta já enfrentam dificuldades e devemos considerar como estamos respondendo a eles. Pensei nas vezes em que posso ter agido de forma imprudente, tendo sido um cobrador impiedoso para alguém que, na verdade, precisava de minha ajuda, não de minha bronca. Na sociedade atual, as pessoas são intolerantes, querem condenação, exclusão e cancelamento. Já nosso papel é dizer: tome o seu manto, pois a noite se aproxima. Devemos vigiar e cultivar misericórdia, para não cairmos na falta de compaixão. Tendo empatia pela condição do outro, vigiamos a nossa própria situação para não cairmos.
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2: Querido Deus, a tua palavra nos ensina que o Senhor se importa e socorre os menos favorecidos. Queremos, neste momento, interceder para que os líderes albaneses criem leis que beneficiem as pessoas desamparadas e marginalizadas dessa nação europeia. Pedimos para que use a tua igreja no amparo e proteção dessas pessoas e que elas sintam o teu amor e cuidado por meio da vida dos teus filhos, que serão usados como instrumentos no socorro desses vulneráveis. Oramos no nome precioso de Jesus. Eu sou Luana França e é um privilégio orar com você.
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0: melhor da música com Gabriela Rocha. Cuida de mim. Antes, momentos de oração com Mulheres de Esperança e também o nosso momento devocional, a leitura do presente diário. Tem um intervalo chegando, daqui a pouco tem a sua participação.
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0: Bom dia, voltamos, hein? Sim, voltamos aqui com um amigo na madrugada. E como é bom saber que você vem com a gente nesta segunda-feira. Tá chegando agora, muito prazer. Meu nome é Cláudio Ronck. Fico contente de saber que você sintoniza a programação aí na sua casa, no seu trabalho, pelo rádio, pelo computador, pelo celular. Fique à vontade para mandar um recadinho pra gente. Tem o nosso WhatsApp? Tem. O DDD é o 11. O telefone é o 974-181-456. 974-181-456. Você vem conosco, participa, deixa aí a sua mensagem nesta madrugada. Olha, o Joel, que nos acompanha no Rio Grande do Sul, aproveitou para dizer o seguinte, hein? Bom dia, Graça e Pikes. Aqui é o Joel, de Capão da Canoa, Rio Grande do Sul. Estou na audiência da programação, sou o vigilante noturno e gostaria de ouvir uma com o Isaías Saad. Meu amigo, faz um cadro de tempo que o Isaías não aparece aqui nas madrugadas, viu? Boa, viu, Joel? Faz um tempão que ele não aparece aqui. Mas ele vai cantar. Vai soltar a voz aqui. Isaías está pedindo para ele cantar o Bondade de Deus. E é justamente essa que ele vai cantar, moço. Aguenta aí para você cantar junto com a gente também. Uma excelente madrugada. Deus abençoe o seu turno. A gente aproveita para também fazer companhia para você. Você sabe que o Jetson tá conosco, né? O Jetson nos acompanha no Tocantins. Mandou mensagem pra gente.
1: Bom dia, Claudio.
0: Bom dia.
1: Bom dia, ouvintes da RTM. Bom dia a todos, na paz do Senhor Jesus.
0: Paz.
1: Pela misericórdia do Senhor, estamos mais uma madrugada, né?
0: Opa, vives e fortes.
1: Na presença do Senhor, trabalhando.
0: Uhum.
1: Que essa semana seja uma semana de bênção para todos nós.
0: Amém.
1: Que a sua família, o seu trabalho, o ministério de cada um seja abençoado.
0: Amém.
1: Um abraço a todos. Estamos juntos nessas histórias. Uma ótima semana. Deus abençoe a cada um de nós.
0: Amém.
1: Jesus. Amém.
0: Seja sempre bem-vindo, uma excelente semana para você. Ficamos contentes de receber o seu recadinho nesta madrugada. Vamos aproveitar e vamos com o Isaías vai cantar agora? Não, deixa eu só mandar um abraço aqui pra Vanusa. Ah, Vanusa nos acompanha, tá ouvindo a gente em Campina Grande, Paraíba. Deus abençoe a todos da rádio, todos os ouvintes. Ô moça, seja sempre bem-vinda. Uma excelente segunda-feira. A gente aproveita para mandar aquele abração, pode? É, aquele abração. Você sabe que também a Miriam Martins está com a gente aqui, né? A Miriam nos acompanha pela Paz FM, diretamente de Aparecida de Goiânia. Chegou para fazer a companhia pra gente? Chegou. Moça, seja bem-vinda. O Lauro Feitosa, que nos acompanha no Maranhão, mandou recadinho pra gente. Bom dia, uma semana abençoada para você também, moço. Olha, o Natson e a Ângela, o casal que nos acompanha no Ceará, estão aproveitando para acompanhar a gente pela Rádio Ceará. Chegaram nesta segunda-feira? Chegaram de mancinho, galera. Uma excelente segunda. Márcio também mandou mensagem pra gente, né?
2: Olá, meu querido Cláudio Ronck. Oh, como é que tá você, meu amado? Tudo
0: demais,
2: bem? Bom dia. Paz do Senhor pra Ai. Você. Um bom trabalho. Quem fala é Márcio aqui de São Luís do Maranhão.
0: Amém.
2: Tô ouvindo aqui você no meu radinho.
0: Opa,
2: aqui.
0: Olha lá. Chegamos.
2: Um abraço, meu amado. Que Deus abençoe você.
0: Amém.
2: E sua família.
0: Amém.
2: Gostaria de meu amigo colocar um hino pra mim.
0: Isaías Saad.
2: Fernandinho, Galileu. Se você
0: essa
2: puder.
0: É boa, essa é boa, hein? Ô, Márcio, vai cantar com a gente? Vai cantar com o Fernandinho? Galileu, Jesus. Essa é boa, hein? Essa é boa, hein? Quero ver o Márcio cantando também, lógico. excelente segunda-feira, moço. Paulo Roberto aproveitou para dizer o seguinte: paz do Senhor, boa madrugada, Cláudio. Gostaria de fazer um pedido com um hino, um novo som. Vai para Paulo Roberto e Cláudia Maria, todos os amados e amados, amados e amadas da Assembleia de Deus pelo setor 4, aqui em Natal, Rio Grande do Norte. Você que nos acompanha aí no Rio Grande do Norte faz parte do setor 4 da Assembleia de Deus. Olha, o Paulo e a Cláudia, minha xará, estão aproveitando para mandar um abração para você, viu? Já no comecinho desta segunda. É. Sejam bem-vindos. Paulo, xará, aquele abração pra bom dia, vamos que vamos, bora que bora, paz do Senhor, é o recado do Eduardo, que chegou de mansinho devagarinho, nos acompanha no Maranhão. Seja bem-vindo, moço. A Albanita também mandou recadinho pra gente, mandou. Anitta aproveitou para dizer paz do Senhor, Claudinho. Mandou um cheiro para as irmãs. Dá um cheiro para as minhas lindas irmãs, Aureleide e Ângela. Tô ouvindo pela Nordeste Evangélica. Eu vou mandar um cheiro nas três. É. Eu vou aproveitar. E sim. E vou mandar aquele abração também. Ah, eu vou, pode. Abração. Sumida aqui das madrugadas, né? Sumidíssima. A Neuza mandou recadinho pra gente. Deixa eu ouvir o recadinho da Neuza.
3: Eu, Neuza, que tá aqui na escuta. Eu quero ouvir a música do Cristina Mel. Meus filhos são teus.
0: É boa essa aí também.
3: Aí eu quero oferecer pra todos os meus filhos que tá ouvindo nesse momento também.
0: Ô Neuza, você sabe que Cristina Mel vai cantar nesta madrugada. Mas você tem que cantar junto também, moça. Lógico. Senão a gente vai ficar cantando aqui, porque eu canto também, você sabe, né? Cantamos e a Cristina Mel abre o microfone e ela fala assim: canta comigo, Cláudio Ronco. Eu olho pra ela e falo: Cristina Mel, não provoca, amor. Para que assim, ela canta comigo, Cláudio Ronco. Eu falo: Cristina Mel, para com isso. Ela: canta comigo, Cláudio Ronco. Aí começa a cantar, moça. Aí a Neuza tem que cantar junto também, pra não ficar sozinho nessa. Combinadíssimo? Posso contar contigo também? Então tá bom, moça. Combinadíssimo. Mas antes tem o Isaías Saad aqui, tem. Ah, aproveitar para mandar aquele abração pro Dinael, hein? Dinael que nos acompanha em Picos, Piauí. Chegou de mansinho, devagarinho, seja bem-vindo. Aproveitar também para mandar um abração pro Robson Botem Tweet. Robson nos acompanha pela FM Esperança. O Robson já aproveitou para mandar um abração para ele. Luizinho! Um abração nos dois! Sejam sempre bem-vindos! O sumidíssimo do Alan. Rapaz, o Alan tá sumido aqui das madrugadas, hein? É o Alan que nos acompanha em Pedreiras. Maranhão chegou aqui.

0: Cadê o recado dele? Deixa eu ouvir o recado dele. Cadê? Alan?
1: Boa noite, Cláudio Ronco. Aqui ainda não chegou meia-noite. Cláudio Ronco, manda um alô para o Alan de Pedreira Maranhão.
0: Mano.
1: Eu queria ouvir uma música de Sara Farinha. Faz tempo que eu peço ela. Se não, eu te ouvi. Nunca me atendeu. E Cláudio Ronco, sobre os contaminados, não foi ninguém não, na capital. Por isso que eu não participo do grupo.
0: Ah, é?
1: E eu queria conhecer também os patinadores. Porque no mês que vem eu tô indo para São Paulo, eu vou pegar um avião no aeroporto de São Luís. Eu queria conhecer eles.
0: Mas tem os patinadores?
1: Não sei se isso vai ser possível. Pois é, boa noite. Manda um alô aí pro Alan, despedir. Não esquece, não. Já tá com duas vezes que tu não manda. Mas manda, se tu manda, tu manda muito tarde.
0: Mas olha, mas olha que coisa, gente. O Alan. Eu nem vim ontem. Então tá 2 dias. Pera aí, meu amigo, calma. Plena segunda-feira eu já tô tomando uma bronca aqui, ó. Vamos por partes. Primeiro ele pediu a música. Ô, Alan, você tá cantando as músicas que a gente toca? Você geralmente pede o. Como é que chama lá a turma lá? O Cristafari. Já tocamos já várias vezes, ele cantou, a gente tem que ver se ele canta, mas ele não cantou, aí ele tá em déficit com a gente. Enfim. Agora ele pediu a Sara Farias. A Sara vai cantar, mas tem uma turma na frente aqui, né? Vai ter que ter um pouco de paciência. Terceira coisa. É, eu tô assustado com a bronca que eu tomei aqui ao vivo. Você vê que a gente coloca aqui o recado, não dá pra ver antes, não. Os patinadores, eu não faço a menor ideia de onde o pessoal patina aqui de noite, de madrugada, aqui em São Paulo. Não faço a menor ideia. Eu sei que você mandou outro dia aí o pessoal patinando aí. Não era? O pessoal tava patinando. Não, tava andando de... Enfim, o pessoal tava patinando aí. Mas aqui eu sei que tem um pessoal que anda de bicicleta. Não faço a menor ideia de onde eles se encontram, de onde eles saem, pra onde eles vão. Não sei. Não faço a menor ideia. Mas se você vai vir pra cá pra encontrar a turma, depois você conta pra gente. E você precisa acalmar o seu coração. Tá muito aflito o coração de Alan. Ah, meu homem, plena segunda-feira, final do mês, você vai passear. Calma, meu amigo. Ai, ai, é. Peraí, rapaz. Som com calma. Eu não sei por onde você vai passar, por aqui. É em São Paulo, mas se você puder, no horário comercial, e tem que ser no horário comercial, viu? Dá uma passadinha aqui na rádio. Conhece a turma, provavelmente você vai conhecer Renata Borjato ou Cacá Rodrigues. Acho que só, né? O Zamana tá de férias, o Héctor vai embora às 9, né?

no sono dos justos. Bocão aberto. Provavelmente. Então, conhecerás o pessoal aqui, ou Renatinha ou Cacá Rodrigues. E tem mais pessoal aqui da parte ministerial, parte técnica. Pode ser que você conheça Samuel Matos. O Kim é da parte de vídeo, né? Pedro. Daí tem o pessoal lá da parte administrativa, Karina, Lidinha, o pessoal da produção, Ricardo Santos. Ricardo Santos, se você conheceu o Ricardo Santos, fala que você quer conhecer a ascendência de Ricardo Santos. Aí você vai ter assunto, meu amigo. Fala, pergunta pro Ricardo assim: Ricardo, é verdade que você é parente de Tiradentes? Ô Alan, você quer assunto? Pergunta pro Ricardo. Fala assim: Ricardo, é verdade que você é parente de Tiradentes? Aí ele vai falar assim: mas quem te falou? Fala, pode falar, o Buchichudo falou. Pergunta pra ele assim: ô Ricardo Santos, é verdade que você é parente do João Almeida, que traduziu a Bíblia? Pode perguntar, viu? Fala assim: ô Ricardo Santos, é verdade que você é parente de Pedro Álvares Cabral? Ô Alan, eu tô te falando isso porque ele descobriu, não sei como, que ele tem parentesco com essa turma toda. É. Você quer conversar o dia inteiro? Ele vai te mostrar umas fotos no celular dele, o celular dele é tela pequenininha. Ai, eu não sei onde ele descobriu aquelas fotos, senhor. E ele quer convencer a gente de que aquela casa era de Tiradentes. Essa aqui, Claudio Rocha. Meu parente distante. É mesmo, Ricardo? Aí mostra lá os parentes que eram jesuítas. Você vê que, olha, o pouquinho que eu tô te contando já é história pra você ficar o dia inteiro ouvindo o Ricardo Santos falando dos parentes dele. Se você quer um assunto comprido, pergunta, fala pra ele: Ricardo Santos, é verdade que você é parente de Tiradentes? Meu amigo. Agora, se você quer uma coisa mais rapidinho, fala: boa tarde, Ricardo Santos. E vai embora. Pronto, acabou o assunto, meu amigo. É assim, funciona assim, viu? Ai, ai. Maldade, cara, é legal. Enfim, vamos lá. Então tá aí a bronca de Alan, diretamente de Pedreiras, Maranhão. Pedro Álvares Cabral. Pedro Alves? Pedro Alves? É o que descobriu o Brasil. Então, Alan, é justamente esse também que ele fala que é parente. É um parente, assim, sabe? Muitos graus, assim. Mas muitos, muitos e muitos graus. Sabe? Centésimo, vigésimo, quarto parente. Então. Pois é. Quer assunto? Fala que primeiro. Só dá assim uma beliscadinha. Fala: é verdade que você é parente de Tiradentes? Começa com Tiradentes. Aí, meu amigo, esse é o segredo. Ó, tô te contando um segredo aqui.

0: Eu tô dizendo o seguinte, se você quer com uma conversa um pouco mais comprida, porque tem uma turma que gosta de conversar. Tem uma outra turma que não gosta de conversar, só gosta de perguntar, tá tudo bem? Tudo bem, então tá bom. Tomar um café, tomar um café. Agora tem outra turma, não. É verdade que você é parente de Tiradentes? É, por quê? Não, eu fiquei sabendo. Como é que você descobriu isso? Então, fiz uma pesquisa, na pesquisa que eu fiz. Veja bem, olha essa foto aqui da casa onde morava Tiradentes. Aí começa. Ai, meu pai amado. Vambora, Cláudio Rom, chega de falar do nosso amigo. Manda um abraço pro Rogério que tá conosco. O Rogério nos acompanha em São Luís, Maranhão. Tá querendo ouvir uma com o Fernandinho também. O Fernandinho já vai cantar. E mais tá com a gente aqui. A Esther. A Esther nos acompanha ontem. A Esther nos acompanha no Mato Grosso. Tá chegando hoje, hein, moça? Falta só um cadinho. Seja sempre bem-vinda. O José Sobrinho mandou mensagem pra gente? Mandou? Cadê o recado dele?
1: Pai do Senhor, meu irmão, que boa madrugada, irmão.
0: Ô, moço.
1: Em nome de Jesus. Eu subi no Massoró. Tá no Libertador, mas Libertador não entrou no ar. Eu botei até o Mundial. Ele é de São Paulo. Em nome de Jesus. É bom? Irmão, queria pedir alguém de...
0: Fernandinho.
1: Marcos Antônio.
0: Marcos Antônio.
1: Direção Florida, tá bom?
0: Tá bom.
1: Bota aí pra gente ouvir, em nome de Jesus. Por isso é você. Vê tudo dentro do Mundial.
0: Legal.
1: Do Jacaré no Brasil, do da Pelônia aqui em Mossoró. Todos do Brasil, todo o planeta, todo do mundo.
0: Opa.
1: Amém, graças a Deus, graças a Deus, amém, amém, tá bom?
0: Tá bom. Tá aí o José Sobrinho, mas tem que cantar, hein, moço? É, o Marcos Antônio vai cantar, que tem que cantar junto, hein? A gente cobra, você sabe, né? Lógico. Olha, o João Araújo. O João Araújo foi o que eu chamei de José, ele não ficou bravo, né? O João tem um coração bom. É, mesmo chamando ele de José, errando o nome. Não, foi o João Carlos que eu errei. Eu chamei ele de José Carlos. Esse aqui não, esse aqui é o. Tô no 0x0 aqui com o João Araújo. Então fala aí, meu amigo. Ah, ele é um ciclista. Ele é ciclista, é. Tá com a gente. Tá sumido, hein, moço? Tá sumidíssimo, hein? Vamos juntos. Você sabe que o Alan, rapaz, o Alan, na verdade, tá inventando moda, né? Ele quer vir pra São Paulo encontrar uns patinadores aqui de madrugada. É, eu não aconselho muito ficar andando de madrugada em São Paulo, não, né? Eu não aconselho. Mas tem uma turma que gosta do perigo, viu? É, a gente que tá aqui todo santo dia tem que ir pra lá e pra cá às vezes de madrugada, né? Já fica meio assim. Vem pra cá, os ciclistas andam de bando aqui. É uns 40, é bastante, mas eu acho que eles andam até, mas sei lá, 11h30, meia-noite. Agora de madrugada, dá de patins aqui. Coragem, hein? Muita coragem. É, dependendo do lugar ainda, meu pai amado. Ele conta pra gente essas aventuras aí. Mas parece que com o João Araújo andar nas madrugadas, aonde ele nos acompanha, é mais tranquilo. Mas acho que ele também anda de turma lá, viu? Acho que sim. Natan aí, ó, o Natan tá com a gente, hein? O Natan mandou recado, mandou mensagem pra gente. Tô ligado aqui no Pará, em Marabá. Natan e a esposa dele. Eu não vou falar mais nada. Eu desisto. Ô Natan, eu já falei umas 500 vezes. Esposa do Natan, eu já falei pra ele. Um monte de vez, Natan. Quando você mandar recado, mandar um abraço pra sua esposa, fala o nome dela. Ela vai ficar brava contigo de assim, de graça. Ah. E ele não mandou de novo, viu, esposa do Natan? Não mandou. Mandou recado? Mandou. Mas dessa vez ele não mandou seu nome, não. Não? Ah. Fica brava. Hoje você pode ficar brava com ele, viu, esposa do Natan? Ah, hoje pode. Segunda-feira. Eu tô brincando, não fica não. Ele é um bom. Não, ele é uma boa pessoa, viu? Uma boa pessoa. Olha o sorrisão dele lá, ó. Ah, aquele sorriso amarelo. Ai, ai. Ô, Natan, não faz isso, não. Não provoca. Enfim, um grande abraço nos dois. Quem mais tá conosco? O Marcão chegou, hein? Ah, o Marcão tá conosco. Seja bem-vindo. Ó. É, o Marcão chega no estilo aqui. Passinho pra lá, passinho pra cá. Rodopiou, o Marcão chegou. É. Marcão pede música, pede Banda Resgate. A gente tá devendo Banda Resgate pro Marcão já faz um tempo, hein? Ficam todos com Deus e uma abençoada segunda-feira ou segundo. Marcão, vou mandar um abração, pode? Aquele abração.

0: noite, Cláudio Ronk.
1: A paz do Senhor, pastor Cláudio Ronk, que é o pastor Milton do Japão, ouvi na Rádio Paz, RTN, um amigo na madrugada.
0: Ah, pastor.
1: Um abraço pra todos aí que estão ouvindo, né? Pra missionária Doris.
0: Uhum.
1: Para todos que estão ouvindo a rádio. Sim. De mil a cem, sem esquecer de ninguém. O pastor Milton, glória! Que Deus abençoe a todos. Um abraço com dois braços do pastor Milton. É, no que anda acontecendo que, com a rádio que anda falhando. Eu fico ouvindo aqui, de vez em quando, corta, fala. É, da outra vez estava ruim também, que nem teve os irmãos falando, mas não melhorou não, tá a mesma coisa. Que Deus abençoe, fui, oh glória.
2: Ah, pastor Milton, vou falar com Samuel. Samuel, não ouviu o recadinho, o Cláudio Ronk, então, Samuel. Ah, Samuel, segunda-feira vou ficar pé, Samuel, fala Samuel. Enfim, logo, tudo fica direitinho, pastor Milton. E pra você que nos acompanha, diretor Japão.
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0: Aqui é a Dorothy. Eu gostaria que você abrisse sua Bíblia hoje, por favor, em 1 Tessalonicenses, capítulo 5. Vou ler a partir do versículo 23. E o próprio Deus de paz vos santifique completamente, e o vosso espírito, alma e corpo sejam mantidos plenamente irrepreensíveis para a vinda de nosso Senhor Jesus Cristo. Somos criadas à imagem de Deus, e temos todas as três dimensões: o espírito, a alma e o corpo. O espírito nos torna conscientes de Deus, a alma nos torna autoconscientes e o corpo nos torna conscientes do mundo. Isso significa que sentimos, sabemos e temos consciência uns dos outros. Às vezes podemos apenas perceber o que aconteceu com o outro em termos de o que a pessoa está vestindo, se ganhou peso ou se não está muito feliz, mas não compreendemos nada da esfera espiritual. Lemos em Romanos, capítulo 8, versículo 14, que é através dessas três dimensões que o Senhor Jesus Cristo usa esses instrumentos. Pois todos os que são guiados pelo Espírito de Deus são filhos de Deus. Isso só é possível porque nós recebemos o Espírito Santo, coigual com Deus e coigual com Jesus, é absolutamente um na Trindade. E ele prometeu nos guiar. Somos guiados por seu Espírito quando nos colocamos disponíveis ao plano do Pai Celestial. O que de fato acontece é que esse plano foi executado por nosso Senhor Jesus, para que o poder do Espírito Santo e a revelação de Cristo pudessem ser disponibilizados, para que eu fosse sua salvação e ele pudesse realizar através de mim aquelas coisas que ele planejou antes da fundação do mundo. Bem, quando eu leio o 1 Tessalonicenses 5, versículo 23, eu fico ciente de que a maioria de nós vive de forma invertida. Em vez de ser espírito, alma e corpo, estamos mais conscientes de ser corpo, alma e espírito. Na verdade, a maioria de nós não compreende muito bem onde está o espírito através de nós. Deus é também três em um: Trindade, Deus Pai, Deus Filho, Deus Espírito Santo. Mas como eu me relaciono com Deus? Eu me relaciono quando, nesta ordem, de acordo com o texto, estou em comunhão com Ele, espírito com espírito. A Bíblia nos diz em João 4:24, Deus é espírito e é necessário que os que o adoram, o adorem no espírito e em verdade. Assim deveria ser espírito, alma e corpo em minha vida para me manter na trilha em meu relacionamento e comunhão com o Senhor. Usamos muito a palavra adoração, nestes dias, inclusive. Algumas pessoas pensam que tem a ver com fazer muito barulho e gritar bastante. Outras acham que é ficar em silêncio e em grande reverência. Passamos por todas essas ideias do que seja adoração, e ela é simplesmente meu espírito ligado ao seu espírito, quando posso adorá-lo e venerá-lo pelo que ele tem feito e quem ele é. Meu desejo é o que está em 1 Tessalonicenses 5:23 possa ser dito sobre nós hoje. Pois ali diz: e o próprio Deus de paz vos santifique, separe vocês completamente, e o vosso espírito, alma e corpo, nessa ordem, sejam mantidos plenamente irrepreensíveis para a vinda de nosso Senhor Jesus Cristo. Se você está em Cristo, então você está espiritualmente viva. Que seja ele primeiro e que sua adoração seja espírito com espírito em comunhão com o Senhor. Que a alma e o corpo sejam preservados enquanto você entende que a sua vida está nele para a glória dele somente. Seja abençoada nele hoje. Separe tempo para permitir que ele saiba que você o ama e o adora pela obra que ele realizou em nosso favor ali na cruz. E a obra que ele está realizando através de nós pelo seu Espírito. Tenha certeza de falar com ele em seu coração. Pegue a palavra e comece a caminhar com ele no Espírito hoje. Para a glória do Senhor Jesus Cristo. Amém.
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Bom dia para você, uma excelente madrugada de segunda-feira. Vamos juntos até as 4 da manhã. Muito bom saber que você sintoniza pelo rádio, pelo computador, pelo celular. Muito bom saber que pela primeira vez você acompanha a programação. Espero que esteja gostando, lembrando que daqui a pouquinho tem um Tempo com Deus, tem um Finanças em Ação. Pastor e professor Itamir Neves traz pra gente um Através da Bíblia, um estudo da palavra de Deus de forma detalhada que você acompanha nesta segunda-feira aqui na programação da sua RTM Brasil.

1:10 no horário de Brasília. Fique à vontade para deixar o seu recado através do nosso WhatsApp, hein? O DDD é o 11, o telefone é o 974-181-456. 974-181-456.

Vamos com os pedidos musicais? Vamos com Isaías Sade. Daqui a pouco tem Cristina Mel, tem o Fernandinho. E muito mais pra você. 1:10.

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1: Olá, seja muito bem-vindo e bem-vinda ao Entendendo a Bíblia, o programa que é feito para você e com você, que nos ajuda a produzir o conteúdo a partir da sua pergunta. Eu sou Renata Burjato e ao meu lado...
2: André Castilho, uma alegria poder conversar com você e junto com você entender a Bíblia também com ele.
3: Itamir Neves, nós queremos entender a Bíblia a partir da sua pergunta. Vamos procurar responder a partir da palavra de Deus.
1: Adriano Cometti perguntou: futebol é idolatria?
4: Olha, eu posso responder essa pergunta.
2: Então responda.
4: Dependendo do time.
2: Eu já sei até no que ele tá pensando.
4: Não, nem vou falar nada sobre Palmeiras e Corinthians aqui, não. Mas a questão é a seguinte: qualquer coisa que eu coloco em primeiro lugar, antes de Deus, se torna o quê? Idolatria, não tenha dúvida. Então, se eu torço violentamente pelo Palmeiras, eu torço violentamente pelo Corinthians, ou pelo Flamengo, enfim... Ah, eu dou minha vida, inclusive alguns times aqui de São Paulo, falam: ah, esse time aqui é minha religião. Espera um pouquinho.
2: Isso.
4: A sua religião deve ser o Senhor, deve ser querer voltar para Deus. A religião é isso daí, né? Voltar para Deus. Então, quando nós colocamos alguma coisa no lugar de Deus, tirando o primeiro lugar que é Deus, buscai em primeiro lugar o reino de Deus. Se eu estou buscando em primeiro lugar o meu time, a minha torcida, então aí realmente é idolatria. Vamos ver o que que é idolatria?
1: Vamos, eu ia brincar com você, né? Se você assim, depende do time. Pois é, se um time que ganha muito, você pode ficar muito fanático. Agora, se você torce para um que perde sempre, é difícil você ficar tão fã dele, ó. Êxodo capítulo 20, versículo 3.
4: É
1: não tenham outros deuses além de mim.
4: Uhum.
1: Não tenham deuses esculpidos de nenhum tamanho ou forma, nem com aparências de coisa alguma. Sejam de coisas que voam, sejam de coisas que andam, sejam de coisas que nadam, não se curvem a elas, nem as sirvam, pois sou o eterno Deus de vocês e sou um Deus ciumento.
2: Então, é bom que você leu, mas eu queria que você lesse também os versículos 1 e 2. Consegue ler?
1: Sim, estas palavras são todas do eterno. Eu sou o eterno,
2: uhum,
1: o Deus de vocês, que os tirou da terra do Egito, da vida de escravidão.
2: Isso.
1: Não tenham outros deuses além de mim.
4: Exatamente.
2: O que é idolatria? Deus salva o ser humano. Deus dá ao ser humano uma oportunidade. Ele sustenta. E ele se revela ao ser humano.
4: Sim, sim.
2: Então, ele criou o ser humano para ter relacionamento com ele. Como que o ser humano se relaciona com Deus? Em adoração.
4: Uhum.
2: Porque ele é muito maior que nós.
4: Opa.
2: Então, nós nos submetemos, nós falamos bem de Deus, nós o obedecemos, nós seguimos os passos dele, nós vivemos uma vida que deve ser, e queremos viver uma vida de acordo, e procuramos nos aperfeiçoar, tomamos cuidado, fazemos coisas em função de Deus, para Deus.
4: Obediência a Deus.
2: Isso é adoração.
4: Beleza.
2: Então, a adoração é viver para Deus. Claro que há atos de adoração, como a gente canta em adoração a Deus, mas a gente também ora,
4: uhum,
2: a gente produz arte a Deus, nós adoramos a Deus, nós servimos a Deus, porque ele é o único digno e que pode ser adorado.
4: Exatamente. Boa.
2: Então, se você desloca o foco da sua vida,
4: uhum,
2: de Deus, se você trata alguma coisa como maior do que Deus,
4: exatamente,
2: isso independe do dia que você faz isso. Isso independe do lugar em que você faz isso. Isso independe da hora em que você faz isso. Tem gente muito religiosa, professor Itamir, que é idólatra.
4: Interessante.
2: Cristão religioso que é idólatra.
4: Como é que faz isso?
2: Porque ele, na verdade, ele não está vivendo em função de Deus. Ele está vivendo em função da religião dele.
4: Religião. Exatamente.
2: Ele está vivendo, por exemplo, a pessoa... A gente tem que tomar muito cuidado com alguns exemplos e algumas coisas que a gente fala. Mas a pessoa, ela é muito apegada a um objeto e ela entende que aquele objeto não pode sair dali. Mas, às vezes, você precisa tirar aquele objeto para facilitar a evangelização.
4: Uhum.
2: Não, esse objeto não pode sair daqui. Não, peraí, eu quero evangelizar as pessoas. Por que que eu não posso tirar esse objeto? Não, porque ele foi isso aqui está desde que esse lugar foi construído.
4: Tradição, a minha tradição, não posso, exatamente, não posso mexer nisso daí.
2: Então, a quem você está adorando? Ao Deus que quer salvar as pessoas ou aquele objeto?
4: André, me lembro muito bem daquela passagem, você se lembra, Renato, também, daquela passagem que o povo de Israel entendia que a bênção era a arca.
2: Pronto.
4: E não é a arca.
2: Isso está em Jeremias? É. Isso está em Jeremias.
4: A bênção é Deus. Então, quando eu adoro a Deus, eu estou tirando qualquer outra coisa do primeiro lugar. Primeiro lugar é Deus. Primeiro lugar é Deus.
2: Nem só Jeremias, então... desculpa, eu lembrei. Isso daí aconteceu com os filhos de Samuel, não foi?
4: Sim.
2: Eles levaram a arca para vencer os filisteus.
4: Exatamente.
2: Só que eles não estavam vivendo em obediência a Deus.
4: Então, não adianta nada.
2: E aí o que aconteceu? Deus fez eles serem derrotados com a arca. Só que a arca é levada para os filisteus, eles colocam eles no templo.
4: Exatamente.
2: E aí, quando eles acordam, os ídolos estão curvados para a arca.
4: Muito interessante.
1: É didático demais, né?
2: E aí eles tiram a arca de lá.
4: Exatamente.
2: Levam para um lugar, uma família vai, leva a arca para sua casa para guardar e proteger, e a casa começa a ser abençoada. Quer dizer, uma coisa muito maluca.
4: É muito interessante, é muito maluco.
2: Né? Então, assim, mas o que era a arca em si, o poder? Não.
4: Não. É o nosso Deus.
2: É o nosso Deus.
4: Nosso Deus é poderoso.
2: Que estava sendo didático com as pessoas ali. Ele estava falando assim.
4: Ensinando, né?
2: Exato. E tudo isso ele estava ensinando. A gente tem que falar qual que é o trecho, porque é uma história muito interessante que está lá no primeiro livro de Samuel e está em 1 Samuel nos capítulos. Não foi com os filhos de Samuel, foi com os filhos de Eli.
4: De Eli.
2: Foi com os filhos de Eli. Então.
4: Que é aí Samuel que.
2: 1 Samuel, capítulos 4, 5 e 6. Então, tem. Inclusive, os filisteus ficam assustados quando
4: Exatamente.
2: Eles levam a arca da aliança lá. E aí eles ficam assim, né? Então, quem nos livrará das mãos desses deuses poderosos? São os deuses que feriram os egípcios. E aí fala: sejam fortes, filisteus, sejam homens, ou vocês se tornarão escravos dos hebreus, assim como eles foram escravos de vocês. Sejam homens,
4: né?
2: E lutem. Então, os filisteus lutaram e Israel foi derrotado. E a arca de Deus foi tomada e os dois filhos de Eli, Hofni e Finés, morreram.
4: Exatamente.
2: Então isso está em 1 Samuel 4, até o versículo 11, e aí tem essa história toda. Então, assim, até mesmo o povo de Deus pode idolatrar a coisa errada.
4: Impressionante.
2: Falando que está adorando a Deus, professor Tamir.
4: Nós colocamos alguma coisa, pequena coisa. Ou então, pensando agora no nosso exemplo mais humano aqui, mais nosso, eu quero ver a formatura do meu filho. Eu quero ter um bom salário, eu quero crescer na minha profissão. Quando eu coloco esses alvos na frente de Deus, eu estou idolatrando isso daí.
2: Isso significa que a formatura do filho é algo ruim?
4: Não, é boa,
2: é maravilhoso.
4: Sim.
2: Mas assim, você colocou a formatura do seu filho debaixo, submeteu aquilo, aquele plano, aquilo lá, debaixo de Deus? Ou você está disposto, inclusive, a desobedecer a Deus para ter a formatura? Não.
4: O que é isso?
2: Então,
1: e é por isso
2: que
1: Jesus
2: disposição?
1: Vai responder, né? Aquele que não aborrecer pai, mãe, por minha causa, não é digno de vir para o reino.
4: Exatamente.
1: E não é porque Deus quer causar discórdia na família. Muito pelo contrário, ele quer união, quer harmonia. Mas a gente coloca até essas coisas boas, dádivas, que ele nos dá, se torna maldição em vez de dádiva, né? Ao invés de ser coisa boa, se torna pedra de tropeço para atrapalhar o nosso caminho, né?
2: Exatamente. Vamos dar uma olhada, professor Tamir, em Colossenses 3:5, que também é um texto que fala a respeito de idolatria, e ele fala num contexto assim,
4: muito
2: interessante, porque a gente pensa que idolatria é apenas você se curvar a outra imagem que não Deus. É realmente, né? Você se submeter a outra divindade que é falsa e não se submeter a Deus, é idolatria. Mas pode falar.
4: Colossenses 3:5. Então diz assim claramente: assim façam morrer tudo que pertence à natureza terrena de vocês. Aí ele dá uma série de situações: imoralidade sexual, impureza, paixão, desejos maus e a ganância, que é a idolatria.
2: Pronto.
4: quanto eu tenho cada vez mais ganância, ou por dinheiro, por qualquer outra coisa, eu estou colocando tudo isso em primeiro lugar.
2: Isso.
4: Portanto, isso é idolatria.
2: Isso.
4: Impressionante.
2: Vamos voltar para o futebol?
4: Vamos.
2: Vamos voltar para o futebol? O quanto eu estou me gastando e desgastando em função do futebol. Isso pode incluir um time, pode incluir a seleção brasileira. Existe gente que idolatra time de futebol? Existe.
4: Existe.
2: Existe gente que idolatra o futebol? Existe. Porque a partir do momento em que você não abre mão de nada,
4: exatamente,
2: por causa do futebol, ele se tornou seu Deus.
4: Não, inclusive, André, você tocou num ponto muito delicado. Nós temos o preço do futebol, do ingresso do futebol, é um preço alto.
2: Muito alto.
4: E aí o que nós temos? Aqueles torcedores fanáticos que todo jogo ele vai lá, viaja até para as cidades mais próximas para pagar. E o que está acontecendo com a família?
2: Isso.
4: Ele está deixando a família muitas vezes sofrer necessidades, está não dando o carinho e o tempo que ele poderia dar para os seus filhos por causa do futebol.
2: Isso. Agora, isso significa que ir ao jogo de futebol por si só é pecado? Não.
4: Não.
2: Você pode ir ao jogo de futebol, você pode ter um time para o qual você torce, você pode ter essa... Agora, tudo isso tem que estar submetido a Deus. E aí eu vou dar um exemplo que aconteceu recente. É, a gente tá ao vivo, mas esse programa vai ao ar depois do final da Copa do Mundo.
4: Certo.
2: Mas a gente já sabe que o Brasil perdeu. E aí houve aquela discussão. As igrejas vão fazer o culto?
4: É, exatamente, isso aí.
2: Ou vai fazer,
4: meu Pai do céu.
2: Ou vai ter, vai ter o culto ou vai assistir o jogo? Eu vou dizer o que a gente fez lá na igreja. Nós assistimos o jogo na igreja e depois nós tivemos o culto. E aí, o que a gente fez? A gente vai lá, leva as coisas, tal. Brasil perdeu. E o que a gente vai fazer? A gente vai cantar e adorar a Deus.
4: Lógico, lógico.
2: Porque ele é o único digno de ser adorado.
4: Exatamente.
2: Vai... Agora, existem igrejas que tomaram a decisão de não ter culto. Não tem problema. Desde que ela entenda que não, é um momento para estar com as famílias.
4: Sim,
2: tal.
4: Sim.
2: Existem igrejas que tomaram a decisão de ter o culto no horário do jogo.
4: É.
2: Também não tem problema. O importante é o que é maior na sua vida.
4: Exatamente, exatamente.
2: Deus é maior.
4: Exatamente.
2: Eu posso usar esse. E teve igrejas que fizeram. A minha igreja, de certa forma, fez isso. O evento do jogo de futebol como uma ponte para levar pessoas a Jesus.
4: Tranquilo.
2: Porque logo em seguida a gente teve o culto.
4: Santo.
2: E logo em seguida a gente adorou a Deus, a gente falou de Jesus,
4: então,
2: a gente levou a mensagem.
4: Uma bênção. Então, idolatria é pecado, jogo é pecado, futebol é pecado. Depende de que lugar que você vai colocar o futebol. Se você colocar em primeiro lugar antes de Deus, aí é idolatria. Coloque sempre Deus, é o único Deus. Aquela passagem que foi lida lá em Êxodo e também Deuteronômio, é o único Deus, é o nosso Deus, o nosso Pai.
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0: Vamos aproveitar e vamos com o programa Um Tempo com Deus.
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2: Bom estar com você, que já está na Rádio Transmundial. É uma grande alegria poder iniciar mais uma edição de Um Tempo com Deus.
3: E o que a gente vai conversar hoje?
2: Vou te fazer uma pergunta, né? Eu gosto muito de fazer perguntas, né? Sobre decisões, Rê. Você lida bem com elas? E você, ouvinte, você lida bem com as suas decisões?
3: Vai pensando e ouvindo a canção.
4: Senhor,

decisões. A gente vai falando aqui no ar. Decisões, o que fazer, para onde ir? As decisões, elas podem produzir um impacto maior ou menor em nossas vidas. Podemos viver um prejuízo por uma escolha mal feita. E aqui não é só um prejuízo financeiro, não. Né? Eu estava voltando de uma viagem e eu teimei com o aplicativo em manter um caminho. Na verdade, tinha um acidente, eu fiquei quase uma hora parado. Então você pode ter impactos, né? Uma escolha mal feita, um arrependimento por compra de impulso. Não sei se você já passou por isso, se você já comprou uma coisa que todos os dias que você olha na sua casa, você se pergunta aonde eu estava com a cabeça o dia que eu comprei. Mas isso é um impacto pequeno. Mas se as escolhas forem ruins, o impacto poderá ser maior ainda. Mas algumas escolhas, elas poderão ter um impacto na sua eternidade. Pode ser que as suas escolhas acabem em investir menos tempo na sua vida, menos tempo na sua vida espiritual, menos tempo no seu relacionamento em família. Isso é um perigo. E eu conversava, né, com uma pessoa no projeto Uma Semana para Jesus. Depois, se você quiser conhecer isso, né? Você pode entrar nas nossas redes sociais e pesquisar lá, Uma Semana para Jesus. Nós estamos na cidade de Francisco Morato, com 310 missionários servindo aquela cidade. Mas eu estava contando como eu faço quando eu volto de viagem para essa pessoa. E aí, não se assustem comigo, eu volto de viagem, eu desfaço a mala. Se eu tiver condições, eu já ponho a roupa para lavar. Então, esse sou eu voltando de viagem, né? A minha esposa, por amor a mim, foi se adaptando e hoje faz isso, né? Porque no começo ela queria deixar a mala lá, tal. E aí essa pessoa, ela também estava dizendo assim, né? Bispo, eu sou muito parecida com a Marta. Eu chego em casa, eu já quero... Tá, porque ficou, na verdade, ela e a filha estavam comigo na semana para Jesus, e o marido e o filho estavam em casa. Ela falou assim: dependendo de como chegar a casa, eu já vou lavar a louça, eu já vou arrumar a pia. E aí ela foi dizendo assim, mas ela falou sobre usar Marta como uma referência de decisão. E antes de mais nada, eu quero dizer a você que todos nós precisamos do equilíbrio dentro de nós, de Marta e de Maria. Qual é a sua escolha? Vamos falar um pouquinho disso daqui a pouquinho. Vamos ouvir uma canção.

quero convidar você à leitura, né, do Evangelho de Lucas, capítulo 10. Você deve conhecer esse texto. Diz assim: indo eles a caminho, entrou Jesus num povoado e certa mulher, chamada Marta, hospedou na sua casa. Tinha ela uma irmã, chamada Maria, que quedava-se assentada aos pés do Senhor Jesus para ouvir os seus ensinamentos. Marta agitava-se de um lado para o outro, ocupada em muito serviço. Então se aproximou Jesus, dizendo: Senhor, não te importas que minha irmã tenha me deixado sozinha para servir? Ordena, pois, que venha ajudar-me. Respondeu Jesus: Marta, Marta, andas inquietas e te preocupas com muita coisa. Entretanto, é pouco, é necessário, ou mesmo uma só. Marta, Maria, Maria, pois, escolheu a boa parte, e isso não será tirado. Esse texto, ele fala sobre várias decisões, e vamos começar pela primeira decisão. Marta decidiu hospedar Jesus e com ele os seus discípulos. Ela também entendeu, e isso era parte da cultura judaica, que hospedagem era uma coisa de santidade, de perfeição, que tinha que oferecer o melhor para Jesus. Porém, Maria teve uma sensibilidade diferente e ela decidiu aproveitar aquela oportunidade para ouvir Jesus. Até porque nem sempre a mulher podia ouvir o rabino na cultura judaica. Nem sempre a mulher poderia estar na presença de um rabino para ser instruída. Então aquela casa era uma casa familiar, porque Lázaro era amigo de Jesus. E se tornaram ele e suas irmãs parte do ministério de Jesus. Mais para frente você vai ver aí a questão da ressurreição de Lázaro. As decisões eram necessárias e cada uma delas precisava fazer escolhas. Como você lida com as suas escolhas? Como é que você lida com cada uma delas? Jesus passa a orientar as irmãs sobre a importância das prioridades. Eleger uma prioridade é uma decisão nas nossas vidas. Quero dizer uma coisa para você: aprendi na minha caminhada de vida como pastor e agora como bispo, quem tem muitas prioridades pode não ter nenhuma prioridade. Podemos começar a procrastinar, deixar para depois e até não fazer nada. E você? Qual é o nível de prioridade que hoje você tem para ouvir Jesus? Quanto tempo você separa para estar aos pés do Senhor Jesus? Eu vou insistir mais uma vez no testemunho, né? O projeto Uma Semana para Jesus é um exemplo de serviço, de decisões. Eu quero testemunhar aqui a importância desse projeto para a cidade de Francisco Morato, que foi abençoada durante uma semana. Ele é feito de muitas Martas e Marias. E aqui eu estou colocando, eu me incluo entre essas Martas e Marias. Da contemplação, ou seja, da adoração, do evangelismo, da oração, do louvor, mas também do serviço social, ou seja, é da intercessão ao serviço social. É lindo ver mais de 300 missionários, de crianças a idosos 80 a mais. Então eu quero hoje convidar a você a tomar uma decisão. Em primeiro lugar, a Jesus Cristo como seu Senhor e Salvador. E é mais do que uma questão de religião e de denominação. É uma decisão de ter Jesus como seu Senhor e Salvador. Segundo, que você possa separar tempo para ouvir a voz de Jesus, ler a sua palavra, receber a revelação de Deus na sua vida. Eu acho que eu não preciso te lembrar que todos nós, todos os dias, vamos ter problemas

0: e vamos ter desafios. Todos nós, todos os dias, vamos passar por dificuldades e vamos ter provações. Você não pode, talvez a Renata já está aqui um pouco mais de tempo, mas São Paulo já está parado, né? Uma linha nossa de trem não está atendendo e isso para o trânsito de São Paulo, né? Eu tenho que sair daqui e ir para a Zona Norte, né? Vou visitar uma bebê que nasceu, filha de uma pastora, né? Então, são decisões, eu vou ter que escolher o caminho para ir daqui para casa, para ir de casa na Zona Norte. São escolhas todos os dias, né? Ontem eu voltava para São Paulo, gente, o trânsito parado. E aí a gente diz assim, a gente escolhe não murmurar, até porque não vai mudar o trânsito. A gente ora até para ser como Moisés, para abrir o mar. Então eu quero dizer para você hoje que todos os dias nós vamos passar, mas há uma grande diferença, é de como nós vamos enfrentar esses desafios. Não é possível enfrentar tudo isso se nós não investirmos um tempo na presença de Deus. Qual será a sua decisão? Qual é a sua escolha hoje? A minha oração é como nós ouvimos na primeira canção: eu escolho Deus, eu escolho Jesus todos os dias. Ao mesmo tempo, se há necessidade da oração, da contemplação, reserve um tempo para serviço. Ore para que, como Deus pode usar a sua vida. Existem hoje pessoas que precisam de você. Uma ligação, quem sabe uma mensagem, uma palavra, né? Ouvir alguém ou atender alguém que esteja necessitado, carente. Eu estava ouvindo o testemunho de um homem, ele tem 77 anos, ele serve como um dos nossos missionários no evangelismo. E ele me abraçou e começou a chorar, disse: bispo, nós entramos numa casa que eles não tinham nada para comer. Eu não consigo imaginar isso, bispo. Eu comecei a chorar com aquela família. E aí então nós levamos, né, para aquela casa o mantimento, o alimento. Talvez você saiba de alguém hoje que precisa. E vou dizer uma coisa para você: oração, bispo Adriel sempre disse isso, oração está sempre em ordem, mas nós precisamos também da ação. A oração é talvez a junção das palavras, né? Orar mais ação. Talvez alguém precise de você, algum necessitado. Podemos ajudar? Quais serão as suas decisões hoje? A decisão de abençoar e não murmurar, a decisão de não falar e de ficar em silêncio, ou a decisão de falar e abençoar a vida de alguém, a decisão de separar um tempo para ouvir a voz de Jesus sobre a sua vida. A minha oração é que hoje você possa ter este tempo na presença do Senhor, que hoje você possa fazer as melhores escolhas, entre elas a escolha de como você vai servir ao Senhor. Marta e Maria, no contexto bíblico, fizeram escolhas, mas nós precisamos achar esse equilíbrio na nossa vida. O reino de Deus precisa tanto da Marta como da Maria. O reino de Deus precisa de homens e mulheres que escolham Deus todos os dias e ser usados por Deus todos os dias. Eu quero orar por você. Quero orar hoje pela Sol. Ela diz assim: ela disse aqui ao vivo para nós, né? Eu estou num processo de depressão. Eu quero orar pela saúde emocional dela. E talvez você esteja perto dela e você pode ser uma bênção na vida dela. Que nesse momento a gente possa orar, né? Interceder pela aquela família que está em luto. E o pastor Marcos, ele pode ser uma bênção nesta família que está enlutada. E assim cada um de nós, nesse dia, a gente pode fazer essa pergunta: Deus, aonde o Senhor quer me usar? E tomar esta decisão de andar da presença de Deus. Pai, em nome de Jesus, muito obrigado a Deus pela tua presença nas nossas vidas. Eu quero orar mais uma vez pela vida do pastor Marcos Garcia, pela sua esposa. Eu quero orar pela família do pastor Tiago neste tempo de luto. Sabemos que o Senhor traz consolo a Deus. Quero orar pelo Theo, representando aqui aqueles que precisam de uma bênção na saúde física, ó Deus, numa dermatite. Nós oramos para que o Senhor traga cura. A Sol, que representa aqui quem precisa da bênção na saúde emocional, que o Senhor visite com a tua mão de bênção, de cura hoje, a Sol, e que ela possa sair, ó Deus, que ela encontre esse caminho para sair da sua depressão. Também pela Célia, nós oramos pela saúde dela, e assim pelas pessoas que estão conosco, que hoje possam tomar as melhores decisões, e Jesus é sempre a melhor decisão. Nós oramos em nome de Jesus. Amém, Senhor. Amém, ó Pai.
1: Amém. Amém. Até o nosso próximo programa.
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10: Voltamos aqui na sua RTM Brasil com o melhor da música, com a bonita voz de Midian Lima.

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2: Olá, meu amigo e minha amiga. Tudo bem com você? Estamos com mais um programa apresentando princípios poderosos da Palavra de Deus para transformar sua vida financeira. O que você acha da obediência? Você acha que ela tem a ver com a sua condição financeira? Pois bem, eu estava caminhando aqui pelo Deuteronômio e aí eu encontrei várias orientações de Deus para que a gente seja obediente a Ele. E olha, eu não sei como é que é para você. Mas sabe, essa coisa de obedecer nem sempre é fácil. Muitas vezes a gente se pega assim, pensa que está obedecendo, mas quando vai ver, que nada. A gente falha aqui, a gente falha ali, mas graças a Deus Ele está pronto a nos perdoar. Mas deixa eu falar para você o que eu li aqui no Deuteronômio. Eu li assim: se vocês obedecerem fielmente ao Senhor, ao seu Deus, e seguirem cuidadosamente todos os seus mandamentos que hoje lhes dou, o Senhor, o seu Deus, os colocará muito acima de todas as nações da terra. Todas essas bênçãos virão sobre vocês e os acompanharão, se vocês obedecerem ao Senhor, ao seu Deus. Vocês serão abençoados na cidade e serão abençoados no campo. Os filhos do seu ventre serão abençoados, como também as colheitas da sua terra e os bezerros e os cordeiros dos seus rebanhos. A sua cesta e a sua amassadeira serão abençoadas. Vocês serão abençoados em tudo que fizerem, está lá em Deuteronômio 28, de 1 a 6. Obedecer, olha, é tudo de bom, você não acha? É claro que sim, pois se Deus está pedindo a nossa obediência é porque isso realmente é muito, muito bom. Mas sabe o que eu percebo? Que muitas pessoas só obedecem para poderem ser abençoados ou para não serem punidos. Será que você é assim? Eu espero que não. Eu espero que você obedeça pelo simples prazer de ser obediente, pelo prazer de saber que está fazendo aquilo que agrada a Deus. Isso não é maravilhoso? Com certeza é. E na verdade a lista de bênçãos pela obediência não acaba aqui. Não, não. Continue lendo esse capítulo do livro de Deuteronômio e você vai ver muitas outras bênçãos que Deus está prometendo ao seu povo.
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2: Lá no Novo Testamento, o Senhor nos prometeu bênçãos muito maiores do que as bênçãos materiais apenas. Ouça o que o apóstolo Paulo nos disse em sua carta, que ele escreveu aos crentes lá da cidade de Éfeso. Ele disse assim: bendito seja o Deus e Pai de nosso Senhor Jesus Cristo, que nos abençoou com todas as bênçãos espirituais nas regiões celestiais em Cristo, lá em Efésios 1:3. Então nós temos o que necessitamos, nada nos falta. A gente acha que falta, mas na verdade não. Você acha que falta a bênção de Deus sobre a sua vida? Pois Ele já nos deu tudo o que necessitamos. Por que ficar ansioso pelo que não necessitamos? Queremos sempre mais, mais bênçãos, mais bens materiais, mais um carro, mais uma casa, mas Deus nos tem abençoado com toda sorte de bênçãos, e não apenas bênçãos materiais. Talvez você não esteja notando, porque está se concentrando naquilo que você gostaria de ter e ainda não tem. Mas hoje o Senhor está dizendo para você que você já tem tudo o que você precisa.
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2: Então vamos lá. Que lições você poderia aplicar desse texto para sua vida financeira? Entenda agora mesmo que Deus o tem abençoado com todas as bênçãos necessárias para sua vida financeira. Tente listar agora mesmo cada uma dessas bênçãos e você vai se surpreender com o quanto Deus já fez. E olha, obrigado por estar comigo mais uma vez no programa Finanças em Ação. Princípios poderosos da Palavra de Deus para transformar sua vida financeira. Um grande abraço do seu amigo Paulo de Tarso. E nos falamos no próximo programa.
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1: Imagine um motociclista. A moto responde ao menor toque. O barulho do motor chama a atenção. A habilidade do motociclista impressiona. Seja uma moto simples ou de alta cilindrada, a pergunta continua a mesma. Quem conduz a moto é o coração. O Espírito de Cristo ensina que os conflitos nascem das paixões que guerreiam dentro de nós. No trânsito, isso também acontece. Três paixões costumam aparecer: o desejo de ser admirado, a busca por emoção e a vontade de sentir-se superior aos outros. A motocicleta não cria esses desejos, apenas os revela. Quem quer admiração pode acelerar para chamar atenção. Quem busca emoção pode transformar a rua em pista de corrida. Quem deseja mostrar superioridade pode disputar espaço, ignorar os riscos e esquecer que leva consigo um garupa ou divide a via com motoristas e pedestres. Quem conduz a moto é o coração de quem está no guidão. O problema não está na potência da máquina, mas na intenção de quem conduz o veículo. Antes de ligar o motor, faça uma pergunta sincera. Senhor Jesus, o que está movendo o meu coração hoje? Deus não condena a habilidade de pilotar, nem a alegria de possuir uma boa moto. Ele condena o orgulho, a vaidade e o prazer que colocam vidas em perigo. A verdadeira força não está em acelerar mais, está em saber a hora de reduzir, esperar e proteger. Se você pilota uma motocicleta, lembre-se de que recebeu um privilégio e também uma responsabilidade. Se dirige um carro ou caminha pela rua, ore pelos motociclistas. Todos precisamos de um coração governado por Cristo. Quem conduz a moto é o coração. Quando Cristo governa o coração, a estrada se torna um lugar de cuidado e não de vaidade. Conheça Cristo Jesus para ter um coração assim. Ao ler as notas de rodapé do texto dessa mensagem, você aprofunda o seu entendimento a respeito do tema. Acesse, ouça novamente e leia ou imprima esta mensagem pelo site ruajanos.com.br. Eu vou soletrar: ruajanus.com.br. Até já.
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madrugada, nesta última segunda-feira do mês de julho. Eu fico contente de saber que você sintoniza a programação, vem com a gente pelo rádio, pelo computador, pelo celular. E o pastor e professor Itamir Neves também vem com a gente e vai trazer de forma detalhada um pouco da palavra de Deus. Hoje, em especial, o capítulo 6 de Apocalipse. E você que está nos acompanhando, ouça com bastante atenção, porque é um estudo detalhado da palavra de Deus com o programa Através da Bíblia, que você acompanha agora.

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1: Querido amigo, hoje temos como alvo estudarmos todo o capítulo 6 de Apocalipse. Vamos estudar Apocalipse 6, 1 a 17, um capítulo que nos mostra a abertura dos selos por parte do Senhor Jesus, o Cristo de Deus. Recomendo a você estar com a sua Bíblia aberta, porque, como o texto é longo, eu vou apenas explicá-lo e você vai poder acompanhá-lo na sua Bíblia conforme a sua versão. Esse Senhor exaltado e glorificado no capítulo 5, como nós vimos no programa passado, ele foi visto e foi contemplado por João no primeiro capítulo, e aquela visão fez com que o apóstolo caísse desmaiado diante de tanta glória. Nos capítulos 2 e 3, vimos através do relato de João que Jesus estava no meio dos candeeiros, isto é, estava andando no meio da igreja, e ele tinha nas suas mãos 7 estrelas, isto é, os líderes, os pastores, os líderes espirituais daquelas igrejas, indicando o quê? O seu domínio, o seu controle sobre toda a igreja. No capítulo 4, a cena mudou e João teve a visão do trono de Deus. O Deus Criador recebeu todo o louvor e adoração que só a ele pertence. No capítulo 5, conforme vimos no programa passado, a cena voltou-se para Jesus. E é ele quem recebeu a adoração e o louvor por seu grande e precioso amor, pelo seu ato redentivo, por sua obra de redenção, quando nos comprou pelo seu precioso sangue. Jesus foi achado digno de abrir os selos que lacravam o livro de Deus, em que estão descritos os planos e os propósitos de Deus para com toda a humanidade nos dias finais dessa dimensão. Porque Jesus foi achado digno para tirar os lacres do livro, temos a revelação do conteúdo de cada um dos selos. Cada um dos selos abertos nos mostra os juízos de Deus que serão derramados sobre a terra com a finalidade de punir os pecados cometidos e que não foram confessados e não foram perdoados. Algumas pessoas se enganam a respeito de Deus, pois não aceitam como juiz, só veem Deus cheio de amor, cheio de misericórdia. De fato, Deus é um Deus de amor e misericórdia. Mas, ao recusarem ver Deus como juiz, essas pessoas estão erradas. Deus é também juiz, pois o seu caráter é santo, e quando a sua santidade é desobedecida, quando ela não é respeitada, a sua justiça é colocada em ação. E assim, ele se torna juiz, castigando todo o mal feito contra o seu caráter santo. Quando os planos benéficos para nós são desprezados e negligenciados, Deus age com justa justiça contra todos os que desprezam a sua salvação e a sua santidade. Diante dos louvores da adoração presenciada por João e descritas nos capítulos 4 e 5, então, podemos perceber como a santidade e os planos salvíficos devem ser respeitados e reverenciados. A abertura dos selos, então, do livro dos planos de Deus, demonstra que Deus tem tudo sob controle e

pelo fato de Jesus ser digno de abrir esse precioso e surpreendente livro, nós vamos estudar esses versículos dando a eles o seguinte título: Os selos do juízo divino. Eu repito, com base em Apocalipse capítulo 6, 1 a 17, o título para a nossa meditação é Os selos do juízo divino. Esse capítulo 6, então, é o primeiro capítulo onde estão descritos os juízos de Deus. De certa maneira, esses juízos são descritos com alguns parênteses até o capítulo 19. São os juízos divinos derramados sobre a terra. Na verdade, é a ira divina derramada contra os seus opositores, contra todos os que não andaram nos seus caminhos. Assim como João, nós que já estudamos, sabemos que a vitória é de Deus e de Jesus Cristo, conforme as visões que o apóstolo recebeu e descreveu para nós nos capítulos iniciais 1, 2, 3, 4 e 5. Mas, do capítulo 6, que estamos iniciando agora, até o 19, vamos descortinar o juízo de Deus. Agora, eu gostaria que você fizesse um exercício. Imagine-se sentado na plateia de um teatro. Quando se disser a cortina, o cordeiro abre os primeiros quatro selos e quatro cavalos galopam através do palco. Cada um deles é de uma cor diferente e tem uma missão diferente. O quinto selo revela as almas dos mártires embaixo do altar, clamando por vingança contra aqueles que derramaram seu sangue injustamente. Quando o sexto selo foi aberto, houve um terremoto e catástrofes horríveis. Os homens estavam tomados de pânico. Esses tremendos juízos divinos, essas catástrofes que serão descritos nos capítulos 6 a 19, servem para mostrar como será conquistada a vitória final quando Deus e o seu plano forem completamente cumpridos, forem completamente concretizados. Então, tendo esse quadro em mente, devemos perceber as possíveis aplicações que podemos fazer relativas à certeza do juízo divino que acontecerá. É certo que o juízo divino acontecerá. Estudando e refletindo sobre esse texto, o princípio que podemos extrair dele e que serve como desafio para todos nós pode ser visto nessa frase: o juízo divino será derramado sobre a terra com o propósito de punir todo pecado não confessado e perdoado. Eu repito, com base então no capítulo 6, versículos 1 a 17, temos esse desafio, esse princípio para nos orientar no estudo que fazemos desse capítulo. O juízo divino será derramado sobre a terra com o propósito de punir todo pecado não confessado e perdoado. Nesse texto encontramos três verdades quanto ao juízo divino derramado sobre toda a terra. A primeira verdade sobre o juízo divino, que será derramado sobre a terra, é vista na abertura dos quatro selos iniciais, versículos 1 a 8. Eu só vou iniciar a leitura do versículo 1 e você, por gentileza, acompanhe o restante do texto aí na sua Bíblia. Vi quando o cordeiro abriu um dos sete selos e ouvi um dos quatro seres viventes dizendo, como se fosse voz de trovão: vem, vem. Querido amigo, três destaques devemos fazer em todo esse relato do versículo 1, versículo 8. Primeiramente, a identificação dos quatro selos iniciais. Todos eles descrevem acontecimentos aterradores que sobrevirão à terra, demonstrando o início das dores. A descrição, então, dos quatro selos é a seguinte: cavalo branco significa conquista territorial. Discute-se muito sobre quem seria esse cavaleiro e o seu significado. Num apanhado bem apropriado, um querido autor nosso, Pastor Lopes, alista quatro posições e pelo menos nove estudiosos que se dividem entre essas posições. Mas, seguindo um comentário bíblico, nós temos adotado o seguinte parecer. Na verdade, perguntamos o que Cristo estaria fazendo aqui na companhia tão sinistra
do segundo, do terceiro e do quarto cavaleiros. Porque uma das ideias é que esse cavalo branco seria o Senhor Jesus Cristo conquistando territorialmente o mundo. Mas a pergunta é: o que será que o Senhor Jesus estaria fazendo na companhia desse segundo, terceiro e quarto cavaleiros e desses cavalos que nós vamos descrever? E ainda, se nós olharmos para Marcos, capítulo 13, 3 a 10, e passagens paralelas, encontramos a advertência de que, no curso desse século, constataremos não somente a expansão do mal, mas também a expansão do evangelho. E quando nós olhamos para o capítulo 6, 1 a 8, que é o texto que nós estamos vendo, indica que toda autoridade dada ao primeiro cavaleiro é do mesmo tipo da autoridade que foi dada aos outros três cavaleiros. Então, novamente, parece que ele representa alguma coisa má e não o evangelho conquistador do Senhor Jesus Cristo. Assim, nós nos posicionamos, entendemos que então o primeiro cavalo e o seu cavaleiro significa o avanço territorial, mas é a conquista e a expansão do mal. O segundo cavalo, o cavalo vermelho, significa a guerra civil, a guerra e as suas terríveis consequências. Uma grande espada foi dada a esse cavaleiro, e como esperaríamos de uma figura que representa a guerra, esse cavaleiro recebe essa grande espada, e espadas foram usadas para matar os fiéis servos de Deus. Foram dadas por Deus aos governantes para castigar os malfeitores, mas no final de contas, a espada de dois gumes, a palavra de Deus, julgará a todos os homens e trará o castigo dos inimigos do Senhor. A espada, nesse caso aqui, do cavalo vermelho, reforça o símbolo do castigo divino. A guerra, mesmo quando motivada pelas paixões humanas, é um dos aspectos do juízo de Deus, que usa os próprios erros e pecados humanos para fazer com que o homem perceba a sua poderosa mão. O terceiro cavalo, o cavalo preto, significa a fome. Veja os versículos 5 e 6 aí na sua Bíblia. A própria cor desse cavalo denota miséria e tristeza. Geralmente, após a guerra, vem a peste, a devastação, a desolação. Após a guerra, vem a viuvez, vem a orfandade, vem a fome. E essa balança que esse cavaleiro traz simboliza, então, a escassez, porque, após a guerra, a falta de alimento obriga todos a pesarem e a racionarem a alimentação. A falta de pão é terrível, mas a falta de pão espiritual é mais terrível ainda. Finalmente, o quarto cavaleiro, ele estava montado sobre um cavalo amarelo, que significa as calamidades, simbolizando a morte e o inferno, conforme o versículo 8. Ele teve o poder de matar uma quarta parte da terra pela fome, pela mortandade ou doenças e pelas feras, isto é, os animais selvagens. Uma pergunta que se faz é: em que ocasião acontecerão esses eventos? Com base nos evangelhos sinóticos, a ocasião desses acontecimentos é descrita como o princípio das dores. Cada um dos seres viventes, com suas características, tiveram uma tarefa específica. Cada um deles teve oportunidade de chamar e convocar João para conhecer o conteúdo dos selos. O primeiro ser vivente, semelhante a um leão, mostrou o avanço e a conquista do mal. O segundo ser vivente, semelhante a um novilho ou a um boi, mostrou a angustiosa situação e a paciência forçada no tempo da guerra. O terceiro ser vivente, semelhante a um homem, mostrou a preocupação com a alimentação básica. E o quarto ser vivente, semelhante a uma águia, mostrou o julgamento divino descendo do alto sobre os iníquos, condenando-os à morte e ao inferno. Todos esses eventos acontecerão nesse período de juízo, no dia da manifestação da ira do Senhor. A segunda verdade sobre o juízo divino, que será derramado sobre toda a terra, é vista na abertura do quinto selo. Eu leio para você o versículo 9 e você acompanha depois aí o versículo 10 e o 11. Quando ele abriu o quinto selo, eu vi debaixo do altar
às almas daqueles que tinham sido mortos por causa da palavra de Deus.

Imperial de Deus. Esses mártires, conforme o versículo 9, estão clamando por justiça. Os mártires clamavam por vingança contra os inimigos e clamavam para que Deus fosse vitorioso sobre a perseguição que lhes abatera. O sangue injustamente derramado clamava por justiça. Esse apelo dos mártires forma o tema central do livro todo de Apocalipse. O livro de Apocalipse revela a Deus castigando os perseguidores e vingando os cristãos. Muitos estudiosos entendem que esses versos, onde se descreve a abertura do quinto selo, é um dos textos chaves para se entender o livro. Esse clamor, então, foi atendido por Deus, conforme vamos ver lá em 14:20, 16:4-7, enfim, vários outros textos. Esse clamor é atendido por Deus e a garantia é que tudo está sob o controle de Deus. E com ele, todos os cristãos, em todas as circunstâncias, podem ter, nas piores circunstâncias, podem ter a segurança de que estão protegidos. Veja, por exemplo, 1 Coríntios 10:13. Esses mártires estavam revestidos de branco, esperando outros companheiros de martírio, versículo 11. Como fizeram Davi, Asaf e Abacuque no Salmos 37, 17, 74, 10 e Abacuque 1, 2, e outros também tiveram essa mesma atitude, os mártires fazem a pergunta com toda a reverência. Eles apelam para Deus, o soberano Senhor. Não estão irritados com Deus, mas apenas pedem para Deus, clamam a Deus, aquele que está no trono, digno de toda adoração, decide até quando vai continuar o sofrimento dos fiéis. Como o altar de holocaustos ou sacrifícios, o altar do sacrifício do Antigo Testamento, a cena então é dos sacrifícios feitos pelos mártires que deram suas vidas pela palavra do Senhor, pelo testemunho do Senhor. Querido amigo, o sofrimento não acabou. Outros teriam que morrer antes que Deus trouxesse a justiça. Deus tem os seus tempos predeterminados. Mas a grande bênção é que Deus, em resposta ao clamor desses mártires, vai respondê-los com a ressurreição, conforme veremos no capítulo 20, que estudaremos posteriormente. E aí chegamos então à terceira verdade sobre o juízo divino que será derramado sobre toda a terra, e essa terceira verdade é vista na abertura do sexto selo, versículos 12 a 17. Eu leio também o início desse texto e você, por gentileza, acompanhe a leitura, acompanhe a exposição, lendo aí a sua Bíblia. Vi quando o cordeiro abriu o sexto selo e sobreveio um grande terremoto. O sol se tornou negro como saco de crina e a lua como sangue. As estrelas do céu caíram pela terra como a figueira quando abalada pelo vento. E assim o apóstolo João vai descrevendo essa situação toda que ele viu. Por quê? No versículo 17 ele diz, porque chegou o grande dia da ira deles, isso é, do Pai e do Cordeiro. E quem é que pode suster-se? Essa é uma grande e uma importante pergunta. O juízo divino, querido amigo, afeta e abala toda a criação. Os primeiros quatro selos anunciaram castigo e sofrimento, mas não destruição total. O quinto selo relatou o pedido dos mártires que queriam justiça. Mas, nesse sexto selo, nós encontramos uma outra cena. Não esqueçamos que esse selo também trata-se de castigos divinos. É a ira do Cordeiro que se revela aqui. Eventos cataclísmicos. O sexto selo revela o julgamento de Deus contra os perseguidores dos cristãos. Soa como se fosse o fim do mundo, mas não pode ser ainda, porque temos 16 capítulos para estudarmos. De fato, essa linguagem foi usada frequentemente pelos profetas do Antigo Testamento de um modo tocante para simbolizar a queda de uma nação ou de uma cidade. Junto com o terremoto, a escuridão. Ela é uma figura de castigo divino.
o sol enegrece, a lua se torna sangue, as estrelas caem,

0: o céu se recolhe. Essa foi a linguagem que Jesus também usou quando anunciou a destruição de Jerusalém. Quando o cordeiro abriu esse selo, veio um terremoto e escuridão. Então temos certeza que representa um castigo divino contra os inimigos. O sexto selo fala do castigo daqueles que perseguiam os cristãos. O juízo divino, na verdade, abate todos os poderosos que se acovardam. Versículos 15 e 16. A ira do cordeiro atinge os seus inimigos, de cima para baixo. Qualquer caverna ou abertura numa rocha serviria para tentar fugir do terrível terremoto da ira do cordeiro. Mas não havia como escapar disso. Não havia como escapar disso. Todos terão que enfrentar esse juízo divino. E o juízo divino, finalmente, no versículo 17, chegará e ninguém poderá suster-se. Como disse Paulo em Romanos 2, os injustos e os cruéis não terão chances de resistir ao poder divino naquele dia. Querido amigo, se não fosse a graça de Deus, ninguém teria como sobreviver o dia da ira de Deus. Mas Jesus já ofereceu consolo aos fiéis, aos vencedores. Antes de abrir o sétimo selo, ele confortará novamente os discípulos verdadeiros. Veremos esse conforto no próximo programa. Que Deus te abençoe, um grande abraço e até lá.
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5: E chegamos nesta última hora aqui no Amigo na Madrugada. Mandar um abração pro Francisco, que nos acompanha nas madrugadas, diretamente do Rio Grande do Norte. Henrique Graça Cabral. Mandaram mensagem pra gente diretamente de São Luís, Maranhão. Eu vou aproveitar pra mandar um abração nos dois. Aquele abração bem apertado, assim, ó. A gente aproveita e vamos com o melhor da música. Lembrando, daqui a pouco tem palavra do pastor aqui no Amigo na Madrugada.

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2: Hoje é dia 27 de julho e o tema é comunhão. É maravilhoso quando marido e esposa planejam e fazem muitas coisas juntos, desfrutando da companhia um do outro. É de especial importância que os casais reservem um tempo para ler as escrituras e orar juntos. Essa comunhão tem uma promessa especial. Mateus 18, versículos 19 e 20. Senhor, por favor, ajude os casais a começarem a orar juntos. Eu sou Pedro Campos e é um prazer orar com você.
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1: Olá, ouvinte da Transmundial, meu nome é Luiz Roberto, sou pastor da Primeira Igreja Batista em Vila Maria e quero investir alguns minutinhos na leitura da Bíblia, a Palavra de Deus, e que esta meditação venha fazer diferença no seu dia para a honra e glória do nome do Senhor Jesus. Amém? Leio uma história narrada pelo evangelista Marcos, no seu evangelho, no capítulo 2, do verso 1 ao verso 12. Diz assim a palavra de Deus: e alguns dias depois, entrou outra vez em Cafarnaum, e soube-se que estava em casa. E logo se ajuntaram tantos que nem ainda nos lugares, junto à porta, eles cabiam. E anunciava-lhes a palavra. E vieram ter com ele, conduzindo um paralítico, trazido por quatro amigos. E não podendo aproximar-se dele, por causa da multidão, descobriram o telhado onde estava, e fazendo um buraco, baixaram o leito em que jazia o paralítico. E Jesus, vendo-lhes a fé, disse ao paralítico: filho, perdoados estão os teus pecados. Vou parar a leitura agora neste verso, no verso 5. Este jovem, que não temos o nome, era um paralítico, um cadeirante. É claro que na época de Jesus não havia ainda o sistema, não é, de uma cadeira de rodas. Então funcionava diferente, era um cadeirante carregado pelos amigos. Este cadeirante, eu vou chamar assim, tinha uma grande necessidade. Você pode pensar aí com seus botões. Bem, ele queria andar, queria ser curado. Ora, se hoje, com todo o avanço da medicina, ainda encontramos pessoas com deficiências, com necessidades especiais, imagine tantos anos atrás, na época de Jesus, com problema de nutrição, problema da própria região, problemas de genético. Então era muito grande o número de pessoas com certas necessidades especiais, inclusive este jovem com um tipo de uma paralisia infantil. Você pode dizer que o desejo dele seria a cura, mas não é isso que diz o texto. O texto diz que Jesus foi a uma cidade onde morava este jovem, para, diz o texto, para anunciar a palavra. Isto é, para trazer a palavra de Deus ao coração das pessoas. E este jovem, entre aspas, cadeirante, que ele desejava? Ouvir a Jesus. Ele queria ouvir a Jesus também. Ora, tanta gente, tantas pessoas correram à casa onde Jesus estava e ele disse: eu também vou, só que eu não posso ir sozinho, ele não poderia andar. O que que ele fez? Chamou os seus amigos. Chamou os amigos, o que eu digo assim, as quatro rodas, não é? Foram lá, pegaram do jeitão deles, o amigão. Eu imagino esse jovem convidando os amigos para ouvir a Jesus, chamando cada um deles, dizendo: olha, hoje vocês têm uma missão, vocês vão me levar para ouvir a Jesus. Eles poderiam ter criticado o jovem, o amigo, dizendo assim: mas que programa de índio, não é? Eu não tenho outra coisa para fazermos hoje? E não, ele queria ouvir a Jesus. Chegando naquela casa, tanta gente, eles não conseguiram, não é? Não havia lei ainda de preferência, né? De um assento às pessoas com uma necessidade especial, não é? E aí então eles tiveram que se virar. O que que eles fizeram? Subiram no telhado. Fizeram um buraco no telhado e desceram com cordas num lugar todo especial, num lugar chique. Colocaram ali, não é? Num lugar VIP, bem de frente a Jesus. E aí Jesus começou a falar coisas maravilhosas, coisas que aquele jovem nunca tinha ouvido. E ele se sentiu feliz, privilegiado. Certamente em alguns momentos Jesus olhava para ele E sabe que as necessidades daquele jovem começou a ser sanadas pelas palavras de Jesus? Ele começou a entender a necessidade dele ter um encontro com Deus. Ele começou a entender através das palavras de Jesus de que ele era pecador, de que ele precisava da graça de Deus. E então ele ali ouvindo a Jesus, o seu coração foi modificando, foi se alterando, ele foi entendendo. E Jesus conhecia o coração daquele jovem. E percebendo aquela atitude, ele diz àquele jovem que estava tão perto e olhando com aqueles olhos vidrados em Jesus, querendo receber esta graça, veja, em nenhum momento o jovem disse: me leva até Jesus para que eu possa andar. Em nenhum momento ele diz para Jesus: Jesus, cura-me. Não. Ele aceitou a sua realidade, isso não o deixava infeliz. E aí Jesus olha para ele e diz assim: meu jovem, os teus pecados estão perdoados. Olha, não existe coisa melhor para um coração de um ser humano do que receber perdão. Isso restaura, isso rejuvenesce, isso nos alegra. Sabe quando nosso coração está apertado, aflito, e alguém diz: olha, eu vou perdoar você, e Deus dizendo isto, né? Jesus dizendo isso para ele: os teus pecados estão perdoados. Eu acho que na hora em que ele falou isto, ele só não saiu pulando, porque ele não podia andar. Mas eu acho que ele se agitou, se mexeu, vibrou. Acho que erguia as mãos, já que não podia mexer com os pés. Ele agitou o pescoço e gritou. Eu acho que ele deu glórias ao Senhor e disse assim: vou sair daqui realizado. Ele, Jesus, terminou. Eu imagino assim, os quatro amigos pegando este jovenzinho todo alegre, vibrando porque Jesus tinha perdoado os seus pecados e levando ele de volta para casa. E aí o texto continua. O que aconteceu? Algumas pessoas que estavam ali próximas, diz lá no verso 6, uns escribas, diziam no seu coração: quem é esse que está blasfemando? Quem é que pode perdoar pecados senão Deus? E Jesus, conhecendo logo em seu espírito que eles razoavam entre si, Jesus disse: por que arrazoais sobre estas coisas em vosso coração? Qual é mais fácil dizer ao paralítico: estão perdoados os teus pecados, ou dizer-lhe: levanta-te, toma o teu leito e anda? Para que vocês saibam que o Filho do Homem tem na terra poder para perdoar pecados, Jesus olha para o paralítico e diz assim: levanta-te, toma o teu leito e vai para a tua casa. E levantou-se e, tomando logo o leito, saiu em presença de todos, de sorte que todos se admiraram e glorificaram a Deus. Você pode imaginar essa cena? Esse jovem saindo, indo embora carregado pelos quatro companheiros, e aí Jesus chama de volta. Diz: vem cá, vem cá. Por causa da murmuração dos escribas, Jesus chama o jovem de volta e diz assim: olha aqui, levanta, pega a tua cadeira de rodas, o teu leito, e vai embora. O jovem ficou pasmado. Ele já estava indo embora satisfeito, resolvido no seu coração a graça do perdão dos pecados. E por causa da murmuração daqueles homens, Jesus lhe deu a cura, fez o milagre da cura. Imagina aquele jovem agora tendo seus movimentos nos pés, batendo e pulando. Algo que ele não esperava, algo que ele não pediu, algo que ele não imaginava, Jesus concede a ele. Diz o texto que ele saiu correndo, pegou o leito, a cama nas costas, né? A esteira, e saiu correndo para casa. E os quatro amigos? Eu não sei o que aconteceu depois, a história não diz. Diz que eles glorificaram a Deus por aquele momento. Mas você percebeu que ele foi até Jesus carregado. Às vezes não é gostoso a gente ter alguma necessidade, porque as pessoas olham pra gente, não é? Às vezes você está com uma dor de barriga, uma febre, vem todo mundo atrás de você: ah, eu faço isso, eu faço aquilo. E a gente se sente tão paparicado, a gente gosta às vezes de ficar um pouquinho doente. Aquele jovem tinha, né, os quatro amigos que levavam para cima e para baixo. Sabe o que Jesus fez? Curou. E sabe qual foi a ordem? Para de moleza, agora você vai carregar a cama. Ele era carregado e agora ele vai ter que carregar a cama, vai trabalhar. Não sei se ele saiu muito contente, não, porque agora ele não poderia ser carregado. Agora ele iria carregar. Sabe a maior bênção quando Deus nos dá um presente, nos abençoa, nos cura, nos dá saúde? Isso não é privilégio, isto é responsabilidade. A Bíblia fala que quando nós estamos fortes, devemos então agora sustentar e apoiar os que estão fracos. Nós que estamos com saúde, isso não é privilégio, não. Isso é responsabilidade, porque a nossa saúde deve se transformar em bênção para aquele que não tem saúde ao nosso redor. Significa que quando Deus opera, quando Deus dá um milagre, quando Deus lhe dá uma bênção, esta bênção precisa ser multiplicada em bênçãos para outras pessoas. Não é privilégio seu, não. Olha, nesta hora, quando Deus está abençoando a sua vida de uma forma ou outra, essas bênçãos precisam se transformar agora em bênçãos para outras pessoas. Este jovem agora não era mais carregado, mas teria que carregar outras pessoas. Esse jovem agora teria que trabalhar. Esse jovem agora teria que fazer força. Ele não ia ser mais carregado, porque agora ele tinha duas pernas para mostrar diante de Deus a vitória e a bênção e a responsabilidade da saúde que Deus lhe deu. Você foi curado por Deus? Bem feito. Agora você tem que responder a sua bênção e a sua saúde para Deus em outras bênçãos para aqueles que estão ao seu redor. É por isso que Deus opera milagres. Não para satisfazer os nossos desejos, não para agradar a cada um de nós, mas para sermos úteis para as pessoas que estão ao nosso redor, carecendo da misericórdia e da graça de Deus. Faça a diferença onde você está. Que Deus o abençoe poderosamente. Amém.
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2: Olá, é uma alegria contar com a sua audiência, caro ouvinte. Que a graça do Senhor Jesus alcance a sua vida e fortaleça o seu coração no dia de hoje. Hoje eu quero conversar com você sobre o tema, a descrição de quem é o crente. Romanos capítulo 8, versículo 5 até o versículo de número 8, escute com atenção a leitura desse texto. Os que vivem segundo a carne pensam nas coisas da carne, mas os que vivem segundo o Espírito, nas coisas do Espírito. Pois a mentalidade da carne é morte, mas a mentalidade do Espírito é vida e paz. A mentalidade da carne é inimiga de Deus, pois não está sujeita à lei de Deus, nem pode estar. Os que vivem na carne não podem agradar a Deus. Palavra muito sábia, palavra do Senhor. Nós temos refletido sobre o contraste que a Bíblia apresenta entre a vida daquele que conhece a Cristo e a vida daquele que ainda não experimentou essa realidade. O Evangelho mostra que a fé cristã não consiste apenas em mudanças externas, mas em uma transformação profunda operada por Deus no coração humano. Por isso, tem que existir uma diferença significativa entre uma vida que apenas aparenta possuir certos adornos religiosos e uma vida que verdadeiramente foi renovada por Deus e produz frutos para a glória de Deus. Antes de descrever positivamente as características do crente, eu quero falar como que o apóstolo Paulo descreve as condições daqueles que ainda não vivem segundo o Espírito. Em primeiro lugar, as características de quem ainda não conhece a Cristo, Paulo afirma que essas pessoas vivem segundo a carne. Com essa expressão, ele não está se referindo apenas a pecados visíveis ou a comportamentos moralmente reprováveis, mas ele está falando essencialmente à natureza humana em sua condição caída, vivendo longe de Deus e uma vida independente de Deus. É isso que Paulo está conversando conosco. O que isso significa? Bom, isso significa que os interesses daquele que não conhece a Deus, seus interesses estão voltados principalmente para as coisas desta vida. Viver segundo a carne não significa necessariamente levar uma vida marcada por grandes escândalos ou por imoralidade. Não é isso. É muito mais do que isso. É também, mas é muito mais do que isso. Muitas pessoas podem ser respeitadas, podem ser éticas, podem ser admiradas pela sociedade e ainda assim viverem sem Deus que ocupe o centro de suas vidas. E quando Paulo fala da carne, ele inclui toda a forma de vida em que Deus permanece à margem. Aquelas coisas graves que a gente não vê diante de Deus, mas Deus está vendo. Em segundo lugar, ele diz que eles vivem afastados da vida espiritual que Deus oferece. Veja que a Escritura ensina que sem a ação regeneradora de Deus, o ser humano, ele se encontra espiritualmente separado dele, ele está morto. Em 1 Coríntios capítulo 2, versículo de número 14, Paulo afirma que o homem natural, isto é, a pessoa que não conhece a Deus, que não encontrou o relacionamento pessoal com Jesus Cristo, esta pessoa não pode, não compreende as coisas do Espírito de Deus. Isso explica por que muitas vezes duas pessoas podem ouvir a mesma mensagem bíblica e reagirem de maneiras completamente distintas e diferentes. Aquilo que toca profundamente o coração de um pode parecer sem significado para o outro. Não se trata de uma questão de inteligência ou de capacidade intelectual, não. Trata-se de uma necessidade espiritual. Agora sim, agora vamos tratar positivamente as características de quem é o crente. Ser cristão não significa apenas abandonar determinados comportamentos. Também não. A vida cristã é, acima de tudo, uma nova relação com Deus que é produzida e operada pelo Espírito Santo. Isso tem implicações. A primeira delas é que alguém que é conduzido pelo Espírito Santo. O crente é alguém que é dirigido pelo Espírito Santo. O crente, ele vive segundo o Espírito. Isso não significa perfeição, repito, mas uma nova direção de vida. E Paulo afirma que o crente, ele tem outra inclinação. Sua mente tem inclinação para as coisas do Espírito. Isso envolve pensamentos, envolve desejos, afetos, prioridades, propósitos, ou seja, o cristão continua desempenhando as suas responsabilidades como pai, como mãe, como filho, como profissional, como estudante, mas, no entanto, acima de todas essas identidades, ele encontra sua maior alegria e propósito em Deus. A segunda implicação para isso é que o crente é alguém que ama fazer a vontade de Deus. Em 1 João capítulo 5, versículo 3, nós lemos que os mandamentos de Deus não são pesados para aqueles que o amam. Você já deve ter tido alguma experiência assim, talvez de testemunhar o evangelho para alguém e a pessoa dizer: não, mas eu não consigo viver sem aquilo, aquilo, aquilo outro. Tudo é um peso. Acha que o cristão é alguém que está perdendo a vida, perdendo tempo, porque não consegue fazer isso, aquilo, outro, etc e tal. Embora o cristão continue lutando contra suas fraquezas e pecados, a grande verdade é que ele tem um desejo muito grande de agradar a Deus, de agradar ao Senhor. Sua obediência não nasce do medo, mas do amor e da gratidão pela salvação que ele recebeu de graça da parte de Jesus. Como é que esse texto então traz implicações e aplicações da nossa vida hoje? Olha, ninguém se torna cristão por seus próprios méritos. Todos nós éramos pecadores, necessitados da graça de Deus. Porém, em seu grande amor, sua grande misericórdia, Deus enviou seu único filho para nos salvar e nos reconciliar consigo mesmo. Então, o crente é alguém que entendeu essa mensagem. O crente não é alguém perfeito, mas alguém que foi alcançado pela graça. Talvez ainda existam muitas dúvidas, muitas coisas a aprender e muitas áreas em que seja necessário crescer. Entretanto, se há seu coração um desejo verdadeiro e sincero de conhecer a Deus, amar a palavra dele e seguir a Cristo, isso é evidência da atuação do Espírito na sua vida, meu caro ouvinte. Hoje nós usamos GPS, mas antigamente se usava com frequência uma bússola. Uma bússola nem sempre está imóvel, mas ela aponta constantemente para o norte. Da mesma forma, o cristão ainda enfrenta lutas e falhas nesta vida. Porém, a direção da sua vida mudou. Seu coração agora aponta para Deus, como uma bússola que normalmente aponta para o norte. Assim o coração daqueles que foram lavados pelo sangue de Jesus. Então, aquele que está em Cristo, ele foi liberto da condenação do pecado e da morte. E agora ele pode viver para agradar a Deus. E é isso que nós ouviremos numa música, A Minha Fé.

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0: Bom dia, bom dia, bom dia, bom dia, bom dia, bom dia, bom dia, bom dia, bom dia, bom dia, bom dia. Bom dia com alegria. Tudo bem com você? Mais um dia, mais uma semana começando. Mais um mês que se finda, quase indo embora, né? Já 27, mês de julho, dizendo tchau. Tudo bem com você? Muito prazer, eu sou o Etri e tô te fazendo companhia a partir de agora. Tô chegando na sua casa, no seu trabalho. Obrigado pela carona, você que está aí na boleia aí da carreta, você que tá na cabine do busão. É, você que tá aí pilotando essa nave maravilhosa aí no Bacurau. Tamo juntos, hein? Vamos, eu vou até as 9, você. É, bom trabalho, viu? A todos que estão trabalhando agora, você que tá aí na portaria do condomínio, da empresa, da fábrica. Você que tá aí no hospital agora, aí no plantão, tá tranquilo agora. Deu uma ouvidinha aqui no rádio. Obrigado pela companhia. Tá costurando, tá preparando salgados, tá com a mão na massa aí. Já vai ligar o forno daqui a pouquinho, hein? É, tá caprichando, vai ficar bom aí. Vai vender bastante, viu? Deus abençoe você que tá do outro lado acompanhando a RTM Brasil neste comecinho de semana. Hoje, 27 de julho, como eu disse, ano 2026. Que segue no mês de, nessa estação fria, que é o inverno, e a gente tá por aqui. Eu sou o Etri, do time de folguistas da RTM Brasil. Vou com você até, deixa eu ver, até a quinta-feira, hein? Olha, aguenta só mais um pouquinho, hein? Aguenta, parabéns pela sua paciência me aguentar até aqui, parabéns, viu? Só mais um pouquinho, contagem regressiva, Fábio Zamora volta na sexta. Dia 31, antes de virar o mês, ele já estará aqui de volta, matando as saudades da gente, tá? Tá de férias, né? Pra quem não tá sabendo, pra quem chegou agora, pois é, hoje Fábio da Zamana tirou umas férias aí, um período pra curtir mais a mais com a família, ficar mais tempo com as crianças, com a esposa, isso é muito legal, né? Isso é necessário, é importante, né? É returbinar as energias, rebobinar as baterias, né? Ó, daqui a pouquinho tem a palavra do pastor, teremos hoje música da terra, hoje tem Através da Bíblia, estamos em Apocalipse, com o professor Itamir Neves, tem a palavra para hoje, e muito mais, a sua participação aqui pelo nosso WhatsApp, se você não tem o nosso contato, já salva aí, que é isso aqui.
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0: Isso, já deixa o recado aí que depois eu leio o áudio até 30 segundos que depois a gente ouve aqui. 4 horas 4 minutos, porque agora tem.
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0: Isso mesmo, Cláudio Ronck, hinos que tocam hoje trazendo. Tu és o oleiro. A autora desse hino foi Adelaide Adson Pollard. Ela escreveu mais de 100 hinos e canções evangélicas. Ela foi educada na Dinamarca e em uma série de instituições de ensino e de teologia também dos Estados Unidos. Lecionou no estado norte-americano de Chicago e na escola de treinamento da Aliança Cristã e Missionária em Nova York, também Estados Unidos. Adelaide trabalhou durante algum tempo com o evangelista John Alexander Dowie e na África. Acabou voltando para Nova York depois do início da Primeira Guerra Mundial. Adelaide faleceu com 62 anos de idade em uma casa da Associação Cristã de Moças. Seu hino, Tu És o Oleiro, veio como uma resposta num momento de tristeza. Ela sentia que Deus a queria na África como missionária, mas Adelaide não conseguia reunir fundos para ir para lá. Num estado de incerteza, ela assistiu uma reunião de oração onde ouviu uma mulher idosa orar da seguinte forma, abre aspas, é certo, Deus, não importa o que o Senhor faça com nossas vidas, guia-nos apenas conforme sua própria vontade, fecha aspas. Adelaide sentiu-se muito encorajada com essa oração. Em casa, naquela noite de 1907, ela escreveu esse hino. Vamos ouvi-lo? Quem canta é o Samuel de Camargo. Tu és oleiro.
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0: Esse foi o hino de hoje com Samuel de Camargo, Tu És o Oleiro. Às 4:09, ótimo dia pra você.
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0: Segunda, quinta, às 4, você ouve Hinos que Tocam. A gente vai aprendendo juntos, né? Vamos aprendendo juntos. É, sobre a história do hino que a gente costuma cantar na igreja, quem compôs, quando compôs, a história do compositor ou compositora, enfim, hoje foi com a Adelaide Addison Pollard, lá dos Estados Unidos, muito bom, né? À noite você ouve também Hinos que Tocam com Marcos Olivares, tá? Às 7:00 PM. Baixe o aplicativo RTM Brasil e aí você pode ouvir a nossa programação nas demais faixas de horários, incluindo essa. 4:10, eu separei mais alguns hinos até fechar este bloco. Começando tem Tu És Fiel, Senhor, da harpa 535. Quem canta é o Robson Veras.
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1: Mais um da Apo 26, a formosa Jerusalém, na voz dele, J. Neto.
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0: agora o hino 75 da APA, Em Jesus Tens a Palma da Vitória, com Marcos Antônio.
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1: Agora um do cantor cristão, hein? Tô aqui com o cantor cristão em mãos, 390, que aliás é o tema do Através da Bíblia. Nada falta com o Quarteto de Bonaire.
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é o 291 da Harpa, fechando o nosso Hinos que Tocam desta edição com o Quarteto Adoração. Hinos que Tocam volta às 7 da noite com Marcos Olivares, que traz a revisão de texto, a produção de Raquel Campelo.

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2: Deixa eu ver a hora aqui. Deixa eu olhar o reloginho aqui. Ixi, eita! 4h28, você tá na cama ainda. Você tem compromisso aí, ó. Acorda o povo aí, despertador. Acorda. Isso, canta, Galo. Daqui a pouco Madruguinho chega. Madruguinha chega aqui também, nosso amigão, né? Por enquanto, nosso galo aqui, que ainda não tem nome. Uma boa. O que você sugere o nome pro nosso galo aqui, hein? Vamos que vamos. Por enquanto ele não tem nome. 4h28, deixa eu abrir a câmera aqui. Pode nos ver, tá bom? Vou deixar o QR Code, caso você queira nos ajudar na missão, fique à vontade, tá? 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Eu quero fazer um convite para você que tá pela Novo Lar FM. Manda mensagem para mim aqui pelo WhatsApp. Você que tá aí pela 87.9, a Novo Lar FM. Eu quero saber aí se você tá ouvindo a gente, se o som tá legal aí. Ah, tô ouvindo, Anthony, tô aqui na 87.9 em Novo Lar. Legal. Manda mensagem para mim, tá bom? Pelo 11 974 181 456. Manda mensagem, diz o seu nome, a sua cidade, há quanto tempo que você ouve a RTM aí nessa frequência, a Rádio Novo Lar 87,9, aí na região de Alfenas, Minas Gerais, tá bom? Se você responder aí, mandar essas mensagens, essa mensagem pra mim, colocando o seu nome, a sua cidade, há quanto tempo que você ouve a RTM, conta também algum programa da RTM que você gosta. Qual o seu favorito aqui? É o Rota 66? É o Através da Bíblia? É o Correndo para Vencer? É o Devocional Dorothy? Enfim, manda mensagem pra gente. E também, como que a RTM Brasil tem abençoado sua vida, tem te ajudado na sua jornada, tá? Se você mandar essa mensagem pra mim aqui com essas respostas, eu vou te mandar um brinde. Ah, tem brinde aqui autorizado pela direção, hein? O chefe autorizou aqui. Em Busca de Deus, um livro digital, ou seja, um livro que eu já manda para você, já vai no seu celular, você pode ler online, na telinha do seu celular, do seu tablet, do seu computador, notebook, e-book, né? Em Busca de Deus, presente especial que vai te fortalecer na sua caminhada, hein? exclusivamente para os ouvintes da Novo Lar FM 87.9, tá? Então você que tá ouvindo por essa frequência aí, coloca a cidade, Alfenas mesmo? É uma cidade próxima de Alfenas? Manda mensagem, nome, cidade, quanto tempo que você ouve a RTM aí na Rádio Novo Lar? Qual programa da RTM que você mais gosta? Como que a RTM Brasil tem abençoado sua vida, tá? Com certeza, a RTM é bênção. Muita gente, eu sou abençoado pela RTM, graças a Deus, ó. Obrigado. Sábado estávamos aqui reunidos aqui, a Nilce entrou aqui nos estúdios aqui da RTM, Renato, nós oramos aqui, Pedro Campos, fizemos uma oração aqui, olha a bênção aqui, viu? Eu quero mandar um abraço pro José Carlos, que tá em Petrópolis, ele é chofer, tá no, e nesse momento está com certeza, acredito que sim, né, José? Está no Bacurau agora, ele mora em Petrópolis, mas sempre que possível manda mensagem pra gente e ele tá sempre a bordo daqueles double deckers maravilhosos. Ô José, hoje eu vi um DD da Comil sensacional, eu parei o carro ali no semáforo, ele ficou ali, ele tava ali estacionado, né? Quatro patas, rodas cromadas, maravilhoso, é um Campione, aquele Comil, né? Campione, dois, pra quem não tá entendendo nada que eu tô falando, estão falando de ônibus, a gente gosta de ônibus. Olha o que eu tenho aqui, ó, eu coloquei aqui na câmera, ó, esse aqui é o ônibus que eu, a miniatura que eu fiz, tem essa aqui, essa outra aqui daqui de São Paulo, tem essa aqui com meu nome, ó. Essa aqui, ó, são miniaturas. Vou deixar aqui na câmera pra quem nos assistir, né? As miniaturas que eu fiz durante um bom tempo em papelão, né? Essas aqui eu fiz recentemente, né? Como hobby mesmo, né? Aí, ó. Tudo material reciclável. Aqui, ó, os eixos são de palito de dente. O eixo cardan é palito de... aquelas varetas de pipa, sabe? As rodas são pintadas com tinta guache. E o desenho tudo à mão, é a caneta, né? Fiz tudo a caneta aqui. Claro, fiz a matriz, depois tirei cópias, né? E aí fiz toda a estampa ali da miniatura, tá aqui. Então, como eu dizia aqui, José, eu vi hoje um Campione quatro patas espetacular. Quatro patas é quatro eixos, né? Dois na frente, dois atrás, né? Ele tá nos acompanhando agora, ele é da 1001, né? Então, um abraço a todos os chofés, todos os motoristas rodoviários que nos acompanham. Forte abraço, mestre, transportando vidas preciosas aí. Se tiver no trecho, em casa, enfim, obrigado pela companhia de sempre, José Carlos Borges, ali do Rio de Janeiro, Petrópolis. Quem mais tá com a gente? Deixa eu atualizar. Ixi, tá congelada a tela aqui. O que aconteceu aqui? Não tô conseguindo mudar a tela. Eita, nós. Ah, aqui, consegui. A Silvinha já chegou, hein? É, você ouviu falando do galo, né, Silvinha? É, a Silvinha já tá acordada. É, a Silvinha já mandou mensagem. Deixa eu ver se ela mandou áudio aqui. Cadê? Não, ela mandou um monte de kkk. Silvinha, meu. Silvinha é uma benção. Aguarde, depois das 5:30, o áudio de Silvinha Mello, a Silvinha simpatia, melhor dizendo, né? A minha tela tá congelando, não tô conseguindo mudar as conversas aqui. Um abraço pro senhor Amadeu, que está no Pará, um abraço também, já sei que eu fiz configuração errada aqui, eu tô falando que eu sou muito atrapalhado, né? Eu aperto os botões errados aqui. Ei, Fábio Zamana, volta logo, que senão vai estragar tudo aqui, né? Daqui a pouco tá Samuel Matos ligando, mandando mensagem, tá tudo bem aí? Quando vem essa mensagem do nosso chefe, é porque ele tá de olho em tudo, ela tá percebendo que algo não tá bem, né? Até agora, deixa eu ver aqui. Ufa, não tem mensagem dele. Vai dar tudo certo. Alda Paula, bom dia, tá lá no Ponto do Café. Tem áudio?
3: Opa. Bom dia. Passando aqui só pra desejar uma ótima segunda-feira, uma ótima semana pra todos os ouvintes. E um abraço de Leandro.
2: Aí, obrigado, Alda. Você também, viu? Bom trabalho aí.

0: Bom dia, hétero.
1: Bom dia. Eita, até repetiu aqui. José Sobrinho. Bom dia, José. Como é que tá aí?
2: Família Nobre.
1: Oi.
2: Pai, senhor, irmão.
1: Amém, amém, amém, amém.
2: Olha aí, garoto.
1: Tamo aí.
2: Amanheceu o dia.
1: Graças a Deus. Aquilo tá escuro.
2: Eu vou madrugar, 10 anos de Jesus já.
1: Amém.
2: Amanhecendo, né? Graças a Deus.
1: Uhum.
2: Irmã, que eu vi de Marcos Antônio.
1: Marcos Antônio.
2: Federação Florida, pode ser.
1: Esse eu não tenho. Mas
2: se
1: eu tô aqui há pouco aqui.
2: Bote aí pra gente ouvir. Ofereço a você.
1: Valeu.
2: Ofereço a Carinho do Brasil aqui do Planalto Deus e Bairro. Alameda de Cajueiro.
1: Sim.
2: Aqui, de Mossoró.
1: Certo.
2: José Sobrinho. Uhum. Ofereço a, também a você.
1: Gratidão.
2: Toda a Transmundial.
1: Bom, obrigado.
2: Todo o Brasil, todo o planeta, todo mundo. Maravilha. Amém. Amém. Amor.
1: Maravilha.
2: Pai, senhor, irmão.
1: Amém. Esse é o José Sobrinho, que está em Mossoró, acompanhando sempre a gente, nos alegrando com suas participações. Forte abraço, viu, José? Obrigado pelo carinho. Então, Marcos Antônio, a gente já tocou aqui no Hinos que Tocam, tá? Então pode ser essa. E agora tem Música da Terra na sequência, né? Bloco cheio com canções que Cláudio Ronco e Cedric trazem pra gente. Antes aqui o recado dele também, que está no Real Conquista. Eita, mas tá travando minha tela, tá difícil aqui hoje, viu? Hashtag volta Fábio logo. Vou demolir tudo aqui, já, viu? Hoje eu tô na prova aqui, viu? Tô no deserto aqui, tô brincando. Deu certo aqui. Gilbertão, bom dia, bom dia.
3: Aô, meu Gilbertão. Amigo Éter.
1: Nossa, amigão, Gilbertão. Nobre,
3: como é que você tá, menino? Bom, não. Aí, Gilbertão.
1: Meio atrapalhado,
3: do
1: Real, mas tô indo aqui.
3: Antenado lá de cá, menino. Mandar um abraço pra minha esposa, Raquel.
1: Sim.
3: Pastor Jaime Vanilda.
1: É.
3: Nosso amigo Francis Mar, David Padeiro, Tiagão, Gisaia, doutor Marcílio, Ezequiel, nosso amigo Emanuel também está antenadinho, River Kennedy, Geraldo Machado, Adael, e para todo mundo que estiver antenado, fica meu bom dia, meu abraço, falou, menino. Ô,
1: Gilbertão, abração.
3: Falou.
1: Deus abençoe você, dona Raquel, toda a família aí. Agora sim, vamos pro Música da Terra? Vamos, vamos estourar o horário aqui.
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1: Estamos em rede. 4:38, canta galo.
5: Zé Dequias, acorda, rapaz.
6: Ora, acordar pra quê?
5: Ué, nós queremos ouvir música.
6: Então vamos, ué.

0: Ô, seu Cláudio, agora tem esse negócio aí que matelinha que faz um monte de coisa, né, Negro?
1: É verdade, Zé Liquiz. Tem vários aparelhos agora que você nem precisa de computador, ele já é um computador portátil.
0: E eu entendo é da minha lavoura, Zé Liquiz. Eu entendo aqueles passarinhos que passam lá na minha janela de manhã e cantam aquelas músicas bonitas demais. E aqueles hinos que tanto eu falo no meu coração, Zé Liquiz, que é bom demais quando o senhor nos levanta. Primeiro ele fica conosco nas madrugadas, é verdade, nos protegendo todo mar. Depois nos acompanha pela manhã naquele dia bonito. E até no dia triste, nos dias feios, ele nos acompanha, é verdade, Zé Liquiz, preenchendo nosso coração de paz, de amor. E a gente pode falar do Senhor Jesus para todas as pessoas e é maravilhoso demais. Eu não me importo com essa tecnologia, não, Zé Liquiz. O que eu quero é falar do amor do Senhor para todo aquele que passar perto de mim e falar aqui na rádio da minha, não é verdade, Zé Liquiz?
1: É sim, Zé Liquiz. Falou bonito, falou tudo. Por isso, vamos ouvir boa música com os peregrinos. O que, que você acha, Zé Liquiz?
0: Os peregrinos, meu garoto? Aí eu gosto demais desse pessoal, canta bonito. Escuta só, quem vai cantar os peregrinos e qual é a música, seu grau?
1: Recomeçando.

Você ouviu os peregrinos? Recomeçar aqui no Música da Terra. E a gente já segue a programação musical, Padre. Vamos lá com o Grupo Alumiar e História de Jesus.

0: Você ouviu o Grupo Alumiar, História de Jesus, aqui no Música da Terra.
1: E você que tá ouvindo Música da Terra, espera um pouquinho, enquanto ouve as notícias do campo no Boletim Rural. Daqui a pouco eu volto.
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3: Comece em seu rádio Boletim Rural. Hoje na apresentação de Cláudio Ronchi. E nesta edição, você fica sabendo. Lula sanciona projeto que proíbe a venda de foie gras no Brasil. Esta e outras notícias, agora no Boletim Rural.
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3: Presidente Luiz Inácio Lula da Silva sancionou a lei que proíbe a produção e a comercialização de alimentos obtidos por meio da alimentação forçada de animais no Brasil. A medida atinge principalmente o foie gras, prato tradicional francês feito com fígado de patos ou gansos submetidos a esse processo. Quem descumprir a norma poderá responder por maus tratos a animais, com penas previstas na Lei de Crimes Ambientais. O preço da soja voltou a subir no mercado brasileiro, acompanhando a alta das cotações internacionais. Das 38 regiões monitoradas pela consultoria AgroRural, 33 registraram aumento no valor da saca. No porto de Paranaguá, a soja foi negociada a R$ 147,47 por saca, com alta de mais de 1% no dia. A valorização é impulsionada principalmente pela seca que afeta as lavouras dos Estados Unidos. O governo de São Paulo firmou uma parceria com a agropecuária Vista Alegre para desenvolver novas variedades da batata doce destinadas à produção de etanol e biometano. O projeto reúne pesquisadores do Instituto Agronômico para criar cultivares com maior produtividade e teor de amido, além de ampliar o aproveitamento da biomassa e de raízes fora do padrão comercial, gerando novas oportunidades para produtores e para a indústria de biocombustíveis. Com fonte de Globo Rural, produção de Karina Joubert, coordenação de Marcelo Fávero, direção de André Castilho, com realização da sua RTM Brasil, na apresentação de Cláudio Ronchi, esta foi mais uma edição do seu Boletim Rural.
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0: janelinha lá, porra, eu entendo aqueles passarinhos que passam lá na minha janela de manhã e cantam aquelas músicas bonitas demais e aqueles hinos que tanto eu falo no meu coração, seu Grado, que é bom demais quando o senhor nos levanta. Primeiro ele fica conosco nas madrugadas, é verdade, nos protegendo em todo mar, depois nos acompanha pela manhã naquele dia bonito e até no dia 13, nos dias feios, ele nos acompanha, é verdade, seu Grado, preenchendo nosso coração de paz, de amor, e a gente pode falar do Senhor Jesus para todas as pessoas, e é maravilhoso demais. Eu não me importo com essa tecnologia, não, seu Grado. O que eu quero é falar do amor do Senhor para todo aquele que passar perto de mim, falar aqui na rádio também, não é verdade, seu Grado?
1: É sim, Zé Dequias, falou bonito, falou tudo.
0: A gente continua o programa, porque agora sabe quem vai chegando de mansinho. De um Roberto Diamante Ministrel.
1: Quem, Zé Dequias?
0: É o Roberto Diamante Ministrel. Aqui no Música.

Você ouviu Roberto de Amanso Menestrel cantando? Ô, seu Crote, fala direito, seu Crote, fala direito. É Roberto de Amanso Menestrel aqui no Música da Terra. Que é isso, Zé de Que? Você tá com alguma dor aí? Ô, seu Crote, fala assim comigo também, não, Zô. Tô querendo fazer um negócio bonito aqui, igual todo mundo da rádio gosta de fazer. Tô brincando, seu Zé de Que, fica bravo comigo, não. Eu gosto de ouvir música boa aqui no Música da Terra. Ah, sabe quem vinha chegando, seu Crote? O Carlão Magrão. É verdade, o Carlos Magrão canta de

0: hoje é só 0,15.
1: Aí não tá bom. Logo, logo a gente volta. E com muito mais música. Eva, peraí.
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3: Exatamente. Ah, não, não pode ser. Não acredito que você tá na cama ainda. Não, não, não, não. Vai chegar atrasado, hein? Vai chegar atrasado. Nossa, me acorda aí. Ó, alô, alô, dona, joga água nele aí. Acorda, acorda, rapaz. Acorda! Se atrasar, 5:01 já. Você tem que sair 5:30 daí. Vixe! 6 horas tem que estar lá. Ah, não, não vai dar certo. Acorda, acorda, acorda, a hora não para, são 5:01, 5:01, relógio não para, hein? Eu sigo por aqui junto com você, com toda alegria, às 5:02. Mandar um abraço a todos os motociclistas. Hoje, com o avanço dos aplicativos de comida, né? Tem iFood, tem outros aí, etc, etc, né? Entregas, né? Facilitou muito a nossa vida, né? Já chega lá na porta do prédio, no portão de casa. Então, nosso abraço a todos que estão aí na luta. Tava vindo pra cá, tinha um motociclista já com aquelas caixas enormes nas costas ali, depois passou outro. O pessoal não para, né? Então, hoje é dia do motociclista. Dia 25 foi o dia do motorista. Hoje, dia do motociclista, em homenagem, né, ao motociclista. Deixa eu ver se eu acho o nome dele aqui. Essa data foi homenagem ao motociclista Max Bernard. Isso, ele morreu no ano de 1974. Fica a conscientização a todos para os riscos, para evitar os sinistros no trânsito, dirigir com responsabilidade. Existem bons motociclistas que estão ali no seu sustento, seguindo as regras de trânsito, mas infelizmente muitos não fazem, né? Empinando motos, rasgando trânsito, fazendo aqueles barulhos, aqueles ploc, ploc, ploc, ploc. Aí não dá certo, né? Fazendo barulho, acordando o pessoal na madrugada, né? Aí não tá certo, né? Mas você que faz tudo direitinho, você que procura aí, né, seguir as leis, as regras. Se não tiver leis, se não tiver regras, limites, o que vai ser da humanidade? Tudo tem que ter limite. Se a água no rio, se não tiver as bordas ali, as laterais ali do rio, né? As margens, a água vai invadir tudo, né? Tudo tem que ter limite na vida, né? Você tem que pôr limite nos seus filhos, senão eles ficam rebeldes, depois dão trabalho quando cresce. Tudo na vida tem que ter limite, né? Isso vale pra tudo. E o trânsito é o maior exemplo de empatia, né? Se você não tem empatia com o outro motorista, esse dia eu levei uma fechada, eu fiquei, como assim? Eu queria ir reto, aí ele entrou na minha frente e me obrigou a entrar junto com ele. Eu tive que pegar outra rota, dei mó volta, farol fechado, perdi uns 5 minutos pelo menos ali, só nesse, pra até voltar da rota que eu queria. E não deu certo. É complicado esse negócio, né? Vamos ter empatia, isso é pensar no próximo, que é bíblico, não é mesmo? Então, nosso abraço a todos os motociclistas hoje pelo seu dia. Você que é um bom motociclista, receba nossas palmas aqui, né? Você é motorista, né? Motorista de aplicativo. Tem muita gente nos ouvindo agora no trecho, aí no tapetão, né? Pessoal que tá aí no Bacurau, né? Tudo escuro, mas farol ligado e atenção aí no asfalto, né? O nosso abraço para você que tá aí trabalhando, garantindo sustento para a família, né? Daqui a pouquinho a gente vai ouvir os recados dos ouvintes, né? Só vou lembrar quem tá com a gente, né? Quem já mandou mensagem aqui. O Vanderlei, que tá em Gurupi, comentou do Hinos que Tocam. Legal, Vanderlei, vamos se ouvir aí. A Maria Raimunda, daqui a pouquinho vamos ouvir seu áudio, Maria. A Antonilza, que tá em São Bernardo, minha terra, legal. Ah, legal, viu? Obrigado, viu, Antonilza? Obrigado pelo carinho. A Maria Mesquita, em Goiânia. Ana Teca. A Ana mandou um testemunho. Depois vou ouvir, viu, Ana? Obrigado. Henrique Graça, Francivaldo, José de Ribamar. Seu José. Deixa eu ver se ele mandou aquela foto bonita. Mandou. Belíssima foto. Ele manda a foto da mesa, do café da manhã, com a Bíblia em primeiro plano. A Bíblia aberta ali, né? O rádio, tudo bem arrumadinho ali. Hoje tem frutas aí na mesa, hein, seu José? Tem maçã, tem banana, tem um cuscuz e um pão francês. Ao lado a caneca, ao fundo acho que é um bolo, né? À frente o rádio ligado, nos ouvindo. E bem na frente, em destaque, a Bíblia Sagrada, que legal. O Valmir Brandão tá aí, a Bahia, pastor Valmir, legal. Ele quer o livro. Então, pastor Valmir, essa promoção é só para os ouvintes da Rádio Novo Lar, de Alfenas, Minas Gerais, tá bom? Se eu pudesse, eu mandaria para ti também. Vamos ver se a direção autorizar, depois a gente divulga aqui. Por enquanto é só para os ouvintes da Novo Lar FM 87.9, tá bom? Obrigado. Genivaldo Lopes tá com a gente, Manuel Gomes, Elizabeth Lima, quanta gente chegando aqui. Vamos correr, hein? Hoje é o capítulo 6, já estamos avançando, hein? A gente vai até o versículo 17 com o professor Itamir.

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1: Querido amigo, hoje temos como alvo estudarmos todo o capítulo 6 de Apocalipse. Vamos estudar Apocalipse 6, 1 a 17, um capítulo que nos mostra a abertura dos selos por parte do Senhor Jesus, o Cristo de Deus. Recomendo a você estar com a sua Bíblia aberta, porque, como o texto é longo, eu vou apenas explicá-lo e você vai poder acompanhá-lo na sua Bíblia conforme a sua versão. Esse Senhor exaltado e glorificado no capítulo 5, como nós vimos no programa passado, ele foi visto e foi contemplado por João no primeiro capítulo, e aquela visão fez com que o apóstolo caísse desmaiado diante de tanta glória. Nos capítulos 2 e 3, vimos através do relato de João que Jesus estava no meio dos candeeiros, isso é, estava andando no meio da igreja. E ele tinha nas suas mãos 7 estrelas, isto é, os líderes, os pastores, os líderes espirituais daquelas igrejas, indicando o quê? O seu domínio, o seu controle sobre toda a igreja. No capítulo 4, a cena mudou e João teve a visão do trono de Deus. O Deus Criador recebeu todo o louvor e adoração que só a ele pertence. No capítulo 5, conforme vimos no programa passado, a cena voltou-se para Jesus. E é ele quem recebeu a adoração e o louvor por seu grande e precioso amor, pelo seu ato redentivo. Por sua obra de redenção, quando nos comprou pelo seu precioso sangue, Jesus foi achado digno de abrir os selos que lacravam o livro de Deus, em que estão descritos os planos e os propósitos de Deus para com toda a humanidade nos dias finais dessa dimensão. Porque Jesus foi achado digno para tirar os lacres do livro, temos a revelação do conteúdo de cada um dos selos. Cada um dos selos abertos nos mostra os juízos de Deus que serão derramados sobre a terra com a finalidade de punir os pecados cometidos e que não foram confessados e não foram perdoados. Algumas pessoas se enganam a respeito de Deus, pois não aceitam como juiz, só veem Deus cheio de amor, cheio de misericórdia. De fato, Deus é um Deus de amor e misericórdia. Mas, ao recusarem ver Deus como juiz, essas pessoas estão erradas. Deus é também juiz, pois o seu caráter é santo, e quando a sua santidade é desobedecida, quando ela não é respeitada, a sua justiça é colocada em ação. E assim, ele se torna juiz, castigando todo o mal feito contra o seu caráter santo. Quando os planos benéficos para nós são desprezados e negligenciados, Deus age com justa justiça contra todos os que desprezam a sua salvação e a sua santidade. Diante dos louvores da adoração presenciada por João e descritas nos capítulos 4 e 5, então, podemos perceber como a santidade e os planos salvíficos devem ser respeitados e reverenciados. A abertura dos selos, então, do livro dos planos de Deus, demonstra que Deus tem tudo sob controle, e pelo fato de Jesus ser digno de abrir esse precioso e surpreendente livro, nós vamos estudar esses versículos dando a eles o seguinte título: Os Selos do Juízo Divino. Eu repito, com base em Apocalipse capítulo 6, 1 a 17, o título para a nossa meditação é Os Selos do Juízo Divino. Esse capítulo 6, então, é o primeiro capítulo onde estão descritos os juízos de Deus. De certa maneira, esses juízos são descritos com alguns parênteses até o capítulo 19. São os juízos divinos derramados sobre a terra. Na verdade, é a ira divina derramada contra os seus opositores,

0: a todos que não andaram nos seus caminhos. Assim como João, nós que já estudamos, sabemos que a vitória é de Deus e de Jesus Cristo, conforme as visões que o apóstolo recebeu e descreveu para nós nos capítulos iniciais 1, 2, 3, 4 e 5. Mas, do capítulo 6, que estamos iniciando agora, até o 19, vamos descortinar o juízo de Deus. Agora, eu gostaria que você fizesse um exercício. Imagine-se sentado na plateia de um teatro. Quando se descerra a cortina, o cordeiro abre os primeiros quatro selos e quatro cavalos galopam através do palco. Cada um deles é de uma cor diferente e tem uma missão diferente. O quinto selo revela as almas dos mártires embaixo do altar, clamando por vingança contra aqueles que derramaram seu sangue injustamente. Quando o sexto selo foi aberto, houve um terremoto e catástrofes horríveis. Os homens estavam tomados de pânico. Esses tremendos juízos divinos, essas catástrofes que serão descritos nos capítulos 6 a 19, servem para mostrar como será conquistada a vitória final quando Deus e o seu plano forem completamente cumpridos, forem completamente concretizados. Então, tendo esse quadro em mente, devemos perceber as possíveis aplicações que podemos fazer relativas à certeza do juízo divino que acontecerá. É certo que o juízo divino acontecerá. Estudando e refletindo sobre esse texto, o princípio que podemos extrair dele e que serve como desafio para todos nós pode ser visto nessa frase: o juízo divino será derramado sobre a terra com o propósito de punir todo o pecado não confessado e perdoado. Eu repito, com base então no capítulo 6, versículos 1 a 17, temos esse desafio, esse princípio para nos orientar no estudo que fazemos desse capítulo. O juízo divino será derramado sobre a terra com o propósito de punir todo o pecado não confessado e perdoado. Nesse texto encontramos três verdades quanto ao juízo divino derramado sobre toda a terra. A primeira verdade sobre o juízo divino, que será derramado sobre a terra, é vista na abertura dos quatro selos iniciais, versículos 1 a 8. Eu só vou iniciar a leitura do versículo 1 e você, por gentileza, acompanhe o restante do texto aí na sua Bíblia. Vi quando o cordeiro abriu um dos sete selos e ouvi um dos quatro seres viventes dizendo, como se fosse voz de trovão: vem, vem. Querido amigo, três destaques devemos fazer em todo esse relato do versículo 1, versículo 8. Primeiramente, a identificação dos quatro selos iniciais. Todos eles descrevem acontecimentos aterradores que sobrevirão à terra, demonstrando o início das dores. A descrição, então, dos quatro selos é a seguinte: cavalo branco significa conquista territorial. Discute-se muito sobre quem seria esse cavaleiro e o seu significado. Num apanhado bem apropriado, um querido autor nosso, Pastor Lopes, alista quatro posições e pelo menos nove estudiosos que se dividem entre essas posições. Mas, seguindo um comentário bíblico, nós temos adotado o seguinte parecer. Na verdade, perguntamos o que Cristo estaria fazendo aqui na companhia tão sinistra do segundo, do terceiro e do quarto cavaleiros. Porque uma das ideias é que esse cavalo branco seria o Senhor Jesus Cristo conquistando territorialmente o mundo. Mas a pergunta é: o que será que o Senhor Jesus estaria fazendo na companhia desse segundo, terceiro e quarto cavaleiros e desses cavalos que nós vamos descrever? E ainda, se nós olharmos para Marcos, capítulo 13, 3 a 10, e passagens paralelas, encontramos a advertência de que, no curso desse século, constataremos não somente a expansão do mal, mas também a expansão do evangelho. E quando nós olhamos para o capítulo 6, 1 a 8, que é o texto que nós estamos vendo, indica que toda autoridade dada ao primeiro cavaleiro é do mesmo tipo da autoridade que foi dada aos outros três cavaleiros. Então, novamente, parece que ele representa alguma coisa má e não o evangelho conquistador do Senhor Jesus Cristo. Assim, nós nos posicionamos, entendemos que então o primeiro cavalo e o seu cavaleiro significa o avanço territorial, mas é a conquista e a expansão do mal. O segundo cavalo, o cavalo vermelho, significa a guerra civil, a guerra e as suas terríveis consequências. Uma grande espada foi dada a esse cavaleiro, e como esperaríamos de uma figura que representa a guerra, esse cavaleiro recebe essa grande espada, e espadas foram usadas para matar os fiéis servos de Deus. Foram dadas por Deus aos governantes para castigar os malfeitores, mas no final de contas, a espada dos gumes, a palavra de Deus, julgará a todos os homens e trará o castigo dos inimigos do Senhor. A espada, nesse caso aqui, do cavalo vermelho, reforça o símbolo do castigo divino. A guerra, mesmo quando motivada pelas paixões humanas, é um dos aspectos do juízo de Deus, que usa os próprios erros e pecados humanos para fazer com que o homem perceba a sua poderosa mão. O terceiro cavalo, cavalo preto, significa a fome. Veja os versículos 5 e 6 aí na sua Bíblia. A própria cor desse cavalo denota miséria e tristeza. Geralmente, após a guerra, vem a peste, a devastação, a desolação. Após a guerra, vem a viuvez, vem a orfandade, vem a fome. E essa balança que esse cavaleiro traz simboliza, então, a escassez, porque após a guerra, a falta de alimento obriga todos a pesarem e a racionarem a alimentação. A falta de pão é terrível, mas a falta de pão espiritual é mais terrível ainda. Finalmente, o quarto cavaleiro, ele estava montado sobre um cavalo amarelo, que significa as calamidades, simbolizando a morte e o inferno, conforme o versículo 8. Ele teve o poder de matar uma quarta parte da terra pela fome, pela mortandade ou doenças e pelas feras, isto é, os animais selvagens. Uma pergunta que se faz é: em que ocasião acontecerão esses eventos? Com base nos evangelhos sinóticos, a ocasião desses acontecimentos é descrita como o princípio das dores. Cada um dos seres viventes, com suas características, tiveram uma tarefa específica. Cada um deles teve oportunidade de chamar e convocar João para conhecer o conteúdo dos selos. O primeiro ser vivente, semelhante a um leão, mostrou o avanço e a conquista do mal. O segundo ser vivente, semelhante a um novilho ou a um boi, mostrou a angustiosa situação e a paciência forçada no tempo da guerra. O terceiro ser vivente, semelhante a um homem, mostrou a preocupação com a alimentação básica. E o quarto ser vivente, semelhante a uma águia, mostrou o julgamento divino descendo do alto sobre os iníquos, condenando-os à morte e ao inferno. Todos esses eventos acontecerão nesse período de juízo, no dia da manifestação da ira do Senhor. A segunda verdade sobre o juízo divino que será derramado sobre toda a terra é vista na abertura do quinto selo. Eu leio para você o versículo 9 e você acompanha depois aí o versículo 10 e o 11. Quando ele abriu o quinto selo, eu vi debaixo do altar as almas daqueles que tinham sido mortos por causa da palavra de Deus e por causa do testemunho que sustentavam. Querido amigo, três destaques: mártires sobre o altar de Deus porque obedeceram a palavra e porque testemunharam da sua fé em Jesus Cristo. Almas sobre o altar: quando eram feitos os sacrifícios do Antigo Testamento, o sangue do animal era derramado na base do altar, representando a vida ou a alma. Semelhantemente, a vida ou o sangue dos cristãos que tinham sido sacrificados pelos perseguidores estava na base do altar celestial de Deus. Esses mártires, conforme o versículo 9, estão clamando por justiça. Os mártires clamavam por vingança contra os inimigos e clamavam para que Deus fosse vitorioso sobre a perseguição que lhes abatera. O sangue injustamente derramado clamava por justiça. Esse apelo dos mártires forma o tema central do livro todo de Apocalipse. O livro de Apocalipse revela a Deus castigando os perseguidores e vingando os cristãos. Muitos estudiosos entendem que esses versos, onde se descreve a abertura do quinto selo, é um dos textos chaves para se entender o livro. Esse clamor, então, foi atendido por Deus, conforme vamos ver lá em 14:20, 16:4-7, enfim, vários outros textos. Esse clamor é atendido por Deus e a garantia é que tudo está sob o controle de Deus e com ele, todos os cristãos, em todas as circunstâncias, podem ter, nas piores circunstâncias, podem ter a segurança de que estão protegidos. Veja, por exemplo, 1 Coríntios 10:13. Esses mártires estavam revestidos de branco, esperando outros companheiros de martírio, versículo 11. Como fizeram Davi, Asaf e Abacuque no Salmos 37:17, 74:10 e Abacuque 1:2, e outros também tiveram essa mesma atitude, os mártires fazem a pergunta com toda reverência. Eles apelam para Deus, o soberano Senhor. Não estão irritados com Deus, mas apenas pedem para Deus, clamam a Deus, aquele que está no trono, digno de toda adoração. Decide até quando vai continuar o sofrimento dos fiéis. Como o altar de holocaustos ou sacrifícios, o altar do sacrifício do Antigo Testamento, a cena então é dos sacrifícios feitos pelos mártires que deram suas vidas pela palavra do Senhor, pelo testemunho do Senhor. Querido amigo, o sofrimento não acabou. Outros teriam que morrer antes que Deus trouxesse a justiça. Deus tem os seus tempos pré-determinados. Mas a grande bênção é que Deus, em resposta ao clamor desses mártires, vai respondê-los com a ressurreição, conforme veremos no capítulo 20, que estudaremos posteriormente. E aí chegamos, então, à terceira verdade sobre o juízo divino que será derramado sobre toda a terra. E essa terceira verdade é vista na abertura do sexto selo, versículos 12-17. Eu leio também o início desse texto e você, por gentileza, acompanhe a leitura, acompanhe a exposição, lendo aí a sua Bíblia. Vi quando o cordeiro abriu o sexto selo e sobreveio um grande terremoto. O sol se tornou negro como saco de crina e a lua como sangue. As estrelas do céu caíram pela terra como a figueira quando abalada pelo vento. E assim o apóstolo João vai descrevendo essa situação toda que ele viu. Por quê? No versículo 17 ele diz, porque chegou o grande dia da ira deles, isso é, do Pai e do Cordeiro. E quem é que pode suster-se? Essa é uma grande e uma importante pergunta. O juízo divino, querido amigo, afeta e abala toda a criação. Os primeiros quatro selos anunciaram castigo e sofrimento, mas não destruição total. O quinto selo relatou o pedido dos mártires que queriam justiça. Mas, nesse sexto selo, nós encontramos uma outra cena. Não esqueçamos que esse selo também trata-se de castigos divinos. É a ira do Cordeiro que se revela aqui. Eventos cataclísmicos. O sexto selo revela o julgamento de Deus contra os perseguidores dos cristãos. Soa como se fosse o fim do mundo, mas não pode ser ainda, porque temos 16 capítulos para estudarmos. De fato, essa linguagem foi usada frequentemente pelos profetas do Antigo Testamento de um modo tocante para simbolizar a queda de uma nação ou de uma cidade. Junto com o terremoto, a escuridão. Ela é uma figura de castigo divino. O sol enegrece, a lua se torna sangue, as estrelas caem, o céu se recolhe. Essa foi a linguagem que Jesus também usou quando anunciou a destruição de Jerusalém. Quando o Cordeiro abriu esse selo, veio um terremoto e escuridão. Então temos certeza que representa um castigo divino contra os inimigos. O sexto selo fala do castigo daqueles que perseguiam os cristãos. O juízo divino, na verdade, abate todos os poderosos que se acovardam. Versículos 15 e 16. A ira do Cordeiro atinge os seus inimigos, de cima para baixo. Qualquer caverna ou abertura numa rocha serviria para tentar fugir do terrível terremoto da ira do Cordeiro. Mas não havia como escapar disso. Não havia como escapar disso. Todos terão que enfrentar esse juízo divino. E o juízo divino, finalmente, no versículo 17, chegará e ninguém poderá suster-se. Como disse Paulo em Romanos 2, os injustos e os cruéis não terão chances de resistir ao poder divino naquele dia. Querido amigo, se não fosse a graça de Deus, ninguém teria como sobreviver o dia da ira de Deus. Mas Jesus já ofereceu consolo aos fiéis, aos vencedores. Antes de abrir o sétimo selo, ele confortará novamente os discípulos verdadeiros. Veremos esse conforto no próximo programa. Que Deus te abençoe, um grande abraço e até lá.
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3: Isso, bom dia, bom dia, bom dia. Começando mais um momento junto com você. Agora também pela TWR 800 kHz, transmitindo nosso som. Seja bem-vindo, bem-vinda a RTM Brasil. A programação em português chegando até você. Comigo, Héctor, e até o dia 31. É, dia 30. Opa, nem tanto, Héctor. Calma, calma, calma, calma, calma, calma. É, dia 30, é, dia 30 o Fábio volta, hein? 31. Eu vou até dia 30 e Fábio Zamana, retornando desse período maravilhoso de férias, estará novamente nesse período maravilhoso trabalhando, que é o que ele ama fazer, rádio, comunicar e fazendo amizades aqui através da RTV Brasil. Até lá eu te faço companhia, tá bom? Daqui a pouquinho tem a palavra para hoje. Temos também hoje ainda, daqui a pouquinho nesse bloco, o calendário de oração do Ministério de Mulheres. Hoje é com a Luana França, tem Rota 66, estamos no livro de Jó. Sua participação, hein, pelo nosso WhatsApp, que é o 11 974 181 456. E agora tem o Coro Colina, Pai Nosso. Bom dia, 5:31.

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3: 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Ande com medo ou ande com amor. O amor perfeito expulsa o medo. 1 João 4,18. Pesquisas que mostram que a mentalidade do amor é a norma, enquanto a mentalidade do medo é aprendida, são revolucionárias para os cientistas. Mas isso não é novidade se você olhar para as escrituras. No amor não há medo, mas o amor perfeito expulsa o medo. Nas últimas décadas, os cientistas têm pesquisado a anatomia e a fisiologia do amor e do medo. Esses são dois sistemas diferentes e em qualquer momento de consciência estaremos operando em um ou no outro. A ciência está nos mostrando que há um enorme desaprendizado de pensamentos negativos e tóxicos quando agimos com amor. Podemos desaprender o medo negativo. Ele não faz parte do nosso funcionamento natural inato. Pesquisas neurocientíficas recentes demonstram que algumas das substâncias químicas que o cérebro libera quando agimos com amor incluem a oxitocina, que literalmente derrete os aglomerados de pensamentos negativos e tóxicos, de modo que a reconexão de novos circuitos não tóxicos possa ocorrer. Essa substância química também flui quando confiamos, criamos laços e nos aproximamos dos outros. Portanto, escolher agir com amor pode literalmente expulsar o medo. Pesquisas também mostram que quando fazemos coisas boas e nos aproximamos com amor, endorfinas e serotonina também são liberadas. Elas desintoxicam nossos cérebros e aumentam nossa motivação e sabedoria, ajudando-nos a lidar com a vida com mais sucesso. Vemos as profundas consequências de escolher entre o amor e o medo nas escrituras. Pus diante de vós a vida e a morte, a bênção e a maldição. Escolhei, pois, a vida. Deuteronômio 30:19. Em Eclesiastes 7:29, nos é dito: Deus criou as pessoas para serem virtuosas, mas cada uma delas se desviou para seguir seu próprio caminho de decadência. A escolha é sua: caminhar no medo ou caminhar no amor.
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5: Isso mesmo. 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

0: Bom dia, bom dia, bom dia, bom dia.
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0: Ó, não vai se atrasar, são 5h39, 5h39, hora não para, 5h39, hora do Brasil, hora de Brasília. Pra você que chegou agora, nosso bom dia, bom dia, bom dia. Levanta essa cama aí, senão você vai se atrasar, vai levar a bronca do chefe. Eu não tô nem aí, viu? Eu bem que te avisei, viu? Alô, Marilene, acorda aí, Marilene. Marilene. Alô, Zé Marcos, já tá indo pro trabalho, né? Abraço. Olha quem tá com a gente aqui pelo nosso WhatsApp aí. Maria Raimunda, bom dia, bom dia, bom dia, bom dia, bom dia, bom dia.
2: Bom dia, bom dia. Segundou. Eita, Maria Raimunda Correia, aqui do bairro Tamboa. Um abraço pro Leão, pra você, pra sua família. Obrigado. E todos os ouvintes da RTL.
0: Eita, maravilha. Antonilza também com a gente em São Bernardo do Campos, ABC Paulista. Maria Mesquita.
3: Bom dia, irmão Érico. Graças a Deus, né? Mais uma semana. Eu gosto de ouvir essa história do menino que toca.
0: Ai, que bom.
3: Muito bom. Quero dizer pra você, pra toda a sua família, todos os ouvintes, uma ótima semana. Um abraço.
0: Abraço, Maria. Segunda, quinta, hinos que tocam às 4 e de segunda a sexta, às 7 da noite. Ô, Maria, você tem o nosso aplicativo, né? Então, ó, 7 da noite com ele, voz de trovão, ele mesmo, Marcos Olivares, com o seu vozeirão, trazendo aqui a edição noturna, hein? Grande Marcos Olivares, voz de trovão. Ana Teca, bom dia, bom dia. Que alegria ter você novamente por aqui, Ana. Como é que você tá? Tá tudo bem aí? Tudo bem? Bem, bem, bem. Eu quero te ouvir, Ana. Ana Teca, cadê você? Tá aqui.
4: Bom dia, irmão. Com fé, esperança e alegria, por mais um dia que Deus nos dá, nosso Pai Celestial.
0: Graças a Deus, né?
4: Bondade e a misericórdia do Senhor nos segue todos os dias da nossa vida.
0: Renovando a todo instante.
4: Louvado seja o nome do nosso Deus para todos sempre. Bom dia a todos os ouvintes e todos os locutores da RTM, a melhor das melhores. Irmão Hétori, eu mandei uma mensagem, um testemunho, sábado, para você ouvir. Eu mandei naquele momento que você estava com a irmã, com a Renatinha, que teve aquela roda, estava você, Renatinha, a irmã Nicéia Paris.
0: Nicéia chegou aqui,
4: Eu mandei um testemunho para você ouvir.
0: Ai, que bom, vou ouvir.
4: Também do que Deus fez na minha vida, como Deus fez na sua vida, Deus fez na minha também.
0: Que
4: ouça,
0: bom.
4: Tá bom?
0: Sim.
4: Valeu, irmão Hétori. Nós estamos aí, se Deus quiser, nessa semana toda juntos. Louvado seja Deus. Amém.
0: Amém.
4: Muito obrigado, meu irmão. Glória a Deus.
0: Eu que agradeço.
4: Você é maravilhoso.
0: Você que é, Ana.
4: Amamos você.
0: Amém.
4: Amém.
0: Te amamos, Ana. Obrigado pelo carinho. Depois vou ouvir aqui. Henrique Graça, bom dia. Mandou dois áudios. Qual que é aqui? Eu vou pôr esse aqui. Bom dia. Eita. Ah, eu ouvi isso que toca lá. Legal. Deixa eu ver esse outro aqui.
5: Bom dia.
0: Bom dia.
5: Obrigada, paz do Senhor.
0: Amém, dona Graça.
5: Que a luz e a paz de Deus cubra você e a sua casa de bênção neste dia.
0: Que bom, amém.
5: Uma semana de paz para vocês, todos nós.
0: Amém.
5: Abraço dos irmãos Henrique Graça Cabral de São Luís.
0: Receba o nosso abraço, casal querido. Henrique Graça Cabral, Francivaldo. Bom dia, Lago da Pedra.
6: Bom dia, na paz do Senhor, irmão Érito, né? Érito.
0: Quase.
6: Érito. Não sei chamar seu nome, não.
0: Tô falando, meu nome é complicado.
6: Na sintonia do seu
0: tamo junto.
6: Maravilhoso programa.
0: Valeu,
6: né?
0: Mano. Obrigado pelo carinho, pela companhia, meu irmão.
6: Todas as madrugadas, que é o Francivaldo Duarte, de Lago da Pedra, Maranhão. Mas me encontro trabalhando aqui no Suriname.
0: É mesmo?
6: Todas as madrugadas já estou no trabalho. E tô ligado
0: na
6: Rádio Transmundial. Um abraço para você, para todos os ouvintes que estão ligados nesta madrugada na melhor Rádio Transmundial.
0: Obrigado, Francival, tá no Suriname, hein? Bom trabalho aí pra você. Pois é, a Silvinha, ela falou que...
7: O nome do senhor faz eu rir.
0: Aí, ai, esse meu nome, viu?
7: Eu não consigo falar.
0: Esse meu nome, viu, Silvinha? Pois é. Mas são só 5 letras, gente, é 5 letrinhas só, viu? Valeu, Dima. Daqui a pouco o recado da Silvinha, viu? A Silvinha já tá com a gente, Um abração aí pro seu José de Ribamar. O café já vai ser... Ó, vamos tomar aquele cafezinho agora. Tá servido? Obrigado, seu José. Ó, eu amo demais essas fotos que o senhor manda pra gente aqui, viu? Pra quem chegou depois e mandou uma foto da mesa ontem, hoje também. Ontem não, que não estava aqui, né? Nesses últimos dias aí, ele manda a foto da mesa do café, toma o café bem cedinho, tá lá a caneca, tá ali o pão, né? Hoje tem frutas também, e é o fundo do rádio, e no primeiro plano da foto aqui, claro, ela mesma, tá aqui a Bíblia Sagrada. Obrigado, viu, seu José, um grande abraço. Vamos avançando aqui, mais recados, a Silvia, aí ela chegou, bom dia.
1: Aqui vai minha homenagem a todos os motoristas que foi comemorado aí, seu dia sábado, que aí, pra me falar. Boa. Os caminhoneiros, carro pequeno, carro grande, bugueiro, enfim, escute.

0: que Deus proteja todos vocês nas estradas. Que Deus abençoe. E para todo ciclista também.
1: Ei, Madruguinha.
0: Bom dia, irmão Ettore. A paz do Senhor, amém. Que Deus abençoe o senhor e toda a sua família. Um abraço, Leão, para todos os ouvintes da Transmundial, todos da Rádio Nordeste Natal e todos os ouvintes também. Que Deus abençoe a todos. Meu abraço, Leão, de uma sem esquecer de ninguém, de azer sem esquecer de você. Um cheiro, irmã Tina. Amém.
1: Sensacional. Não dá tempo mais, não, né? Sensacional, viu? Silvinha, você vai ter que lançar um álbum, viu? Você vai ter que criar um lá no Spotify, viu? Você sempre traz uma novidade, sempre nos surpreende, viu? É. Alô, motoristas, tá aí homenagem de Silvinha, Simpatia Melo pra todos vocês e pros motociclistas também. Hoje é dia do motociclista, como eu falei há pouco, né? Ontem foi dia das vovós. Beijo no coração de cada vovó. Eu tô aqui, devo muito à minha vovó, né? Eu tive bronquite, viu? Eu tive bronquite quando era criança. Eu tentava encontrar o ar, eu buscava o ar, não encontrava. Minha avó fazia uns chás, mas eram uns chás tão ruins, mas tão ruins, mano. Ela misturava casca de limão, alho, ela misturava um monte de coisa lá, ruim. Me fazia tomar aquilo tudo quente. Tomar alho. Meu Deus, era horrível, mano. Mas ó, eu tô bem. Eu sobrevivi, porque eu tinha o quê? 6, 7 anos de idade. Era horrível. A gente morava numa casa que tinha muitas fábricas ali, então era aquela fuligem de fábricas, chaminés, né? Então era terrível.

0: Essa promoção do livro é só para os ouvintes da Rádio Novo Lar em Alfenas, tá bom? Não tô liberado por enquanto para as demais, para os demais ouvintes. Por enquanto não posso, tá bom, Genivaldo? Então você ouvinte de Alfenas, Minas Gerais, pela Rádio Novo Lar, manda mensagem aqui, coloca aí o seu nome, a sua cidade, há quanto tempo que você ouve a RTM, qual programa da RTM Brasil você mais gosta e como que a nossa programação tem abençoado você. E aí a gente tá liberado a te mandar um e-book em busca de Deus, tá bom? Ouvintes da Novo Lar FM em Alfenas. Olha só, o Manuel Gomes está nos ouvindo ali em Porto de Mós. Sabe onde fica Porto de Mós? É conhecido também, né, como a princesinha do Xingu, né? As margens do rio Xingu. Olha só que legal, hein? Pará. Abraço, Manuel. Você faz muitos anos que ele acompanha a RTM. São aqueles ouvintes que ficam mais quietinhos, né, Manuel? Mais ouvem do que participam. Temos aqueles ouvintes que todos os dias estão com a gente. A exemplo aqui, da Conceição, né? Conceição que tá com a gente, a Silvinha, que é todos os dias aqui, o Henrique Graça e a Dona Graça na Teca. Agora temos aqueles ouvintes que ficam sempre acompanhando, mas nem sempre interagem. Hoje interagiu, então receba o nosso abraço, nossa gratidão, viu, Manuel? Manuel Gomes em Porto de Mós, no Pará. Elizabeth Lima em Natal, bom dia, Elizabeth. A Conceição aqui chegou, falou dela, chegou. Bom dia, Conceição.
1: Bom dia, hétero Conceição Soares, aqui do Alto do Turu, São Luís Maranhão, desejando uma excelente semana para todos os ouvintes. De uma sempre para não esquecer de ninguém, de um amigo para todos os cantos do Brasil e fora do Brasil. Maravilha. Parabenizando ainda ontem pelo dia de todas as vovós, são 27. E hoje é aniversário da minha netinha Valentina. Hétero, canta os parabéns pra ela e grava pra mim, pra me mostrar pra Valentina. Ela mais tarde. A Valentina, hoje nove meninos. E parabéns, Silvinha. Parabéns, o professor Edson Soriano, Bispo Mário Porto, irmã Jaciara Barros e todos, Danusa, Rosimar. Todos que fazem a rádio Transmundial, um cheiro e um abraço de leão.
0: Foi pra gravar aí, Conceição. Alô, Valentina. Valentina, hoje é você o seu dia. 27/7, seu aniversário, Valentina. Parabéns, viu? Parabéns aí da Conceição, de nós aqui da RTM Brasil. Ó, Jesus é o caminho, não abandone ele por nada, siga Cristo. Que você possa falar de Jesus para todos os seus amiguinhos aí na escola, onde você estiver, tá bom, Valentina? Pode parar a gravação aí, Conceição. Maravilha, todos que celebram hoje mais um ano de vida, mais uma primavera neste inverno, né? Parabéns. 11/6, deixa eu correr, que senão não vai dar tempo aqui. Daqui a pouco tem Mário Porto, pela 92. Daqui a pouco as afilhadas entrando em rede. Alô, Wagner, bom dia, Wagner. Não informou a cidade, quero saber de onde você fala, o DDD, deixa eu ver aqui, 11, tá em São Paulo mesmo, Wagner? É capital, cidade próxima? Diz pra gente aqui. Dona Graça, quanto tempo, tá com saudades. Bom dia. Bom dia.
2: Aqui é a irmã Graça, de Parnamirim, Rio Grande do Norte. Passando por aqui, pedindo a oração. Que Deus abençoe vocês, sua família, viu?
0: Amém, amém.
2: Igualmente, Salmo 23.
0: Aí, Salmo,
2: muito obrigado, viu?
0: Pela
2: sua atenção.
0: Amém. Amém, obrigado, já separei pra oração, viu, Dona Graça? Que bom, que bom que a senhora voltou aqui. Não suma, não, não, sempre mande mensagem que possível pra gente aqui. Walter Vim, Mossoró, e aí, meu irmão, bom dia.
3: Bom dia, bom dia.
0: Opa, tá no tapetão aí, ó, tá no
3: trecho. RTM, é nóis. Todos os ouvintes, e o meu amigo locutor, que eu não gravei o nome agora, aí, faz dia que eu não falei. Mas um abraço a todos.
0: Maravilha.
3: Walter Vim, Mossoró, viu?
0: Sim.
3: Igreja Batista, que Deus abençoe a todos.
0: Amém.
3: Em nome de Jesus. Já estou na estrada
0: aí.
3: E só agradecendo.
0: Muito bom.
3: Pela rádio que Deus mandou pra nós. Um abraço, meu amigo.
0: Abraço, Walter Vim. Bom trabalho aí, bom percurso, viu? A todos que estão no Bacurau, né? Bacurau, pra quem não sabe, é dirigir à noite, na madrugada, né? Alô, Fernando Teodoro, bom dia. E Anápolis. Senhor Jesus, igualmente. Graça Imperial, meu áudio Ettore. Agora deu tempo, Graça, bom dia.
4: Rapaz, seu Maia, tudo
0: amém.
4: Bem? Graças a Deus que a rede tem às vezes algumas noites que não é muito legal. E acabei acordando madrugada, me sinto gordo e tarde. Um passeio pra todos que estão vendo a RTM. Uma semana abençoada. Para as pastor Fábio, para o Moedro. E quando ser bem-vindo conosco aqui, mesmo de oração, e para meu filho Fabiano, tá no novo trabalho.
0: Sim.
4: Bom, que eu não estou bem de saúde. Muito obrigado, mãe.
0: Melhoras, Graça. Estamos sempre em oração, sim, viu? Pastor Animar, bom dia.
5: Bom dia, Ettore. Bom dia a todos os ouvintes da RTM.

0: quero desejar uma segunda-feira abençoada em nome de Jesus. Que Deus conceda o desejo dos nossos corações. Um bom dia. E um abraço de leão a todos.
1: Obrigado, pastor. Pastor Arimar Castro, que está em Felipe Camarão, Rio Grande do Norte. Andaluza, pode chegar também. Bem-vinda. Bom dia.
2: Bom dia, na paz do Senhor Jesus. Passando para deixar uma segunda-feira abençoada, cheia de muita paz, de muito carinho, de muito amor, de muita saúde. Para você, para sua família. Igualmente. Também para todos os ouvintes, para Silvinha, Madruguinha, para Tina, para o pastor Israel, Muniz Grazielli. E para Lili Cantanhede. Lili Cantanhede já está aqui na ilha conosco.
1: Ah,
2: viu?
1: Que bom. Um abraço para ela.
2: E também quero deixar já um abraço aqui para o pastor Mário Porto. Estamos na guarda, pastor Mário Porto.
1: 6 horas.
2: Com gota de encorajamento. Aqui é Andaluza Lima. Um cheiro no seu coração.
1: Valeu, Andaluza. Ele já está por aqui, direto de Londres.
3: Olá, bom dia.
1: Bom dia, evangelista River Kennedy.
3: A paz do Senhor Jesus. Aqui é o evangelista River Kennedy, diretamente de Londres. Passando para deixar um abraço a você e todos que estiverem ligadinhos. Os ouvintes fiéis da Paz FM, do Goiás, do Brasil, do mundo. E o Gilbertão, que já acordou, né?
1: Já
3: um abraço.
1: Tá ligado.
3: Fábio Zamana, pastor Fábio Zamana, bom descanso.
1: Sexta
3: merecido,
1: volta,
3: né? Estamos aqui ligadinho, desejando a semana de bênção para todos. Um abraço, seu amigo e conserva evangelista River Kennedy, diretamente de Londres. Tchau, obrigado. Toca pra nós aí, rasta um de um adorador com River Kennedy. Um abraço, hétero. Tchau,
1: mas,
3: obrigado.
1: Então, mas hoje tá em cima do horário. Acho que hoje não vai dar tempo. Amanhã eu vou ver se eu mais cedo eu coloco, viu? Obrigado, viu, evangelista River Kent. Grande abraço. A Jaqueline de Mossoró também. Bote meu áudio. Tá aqui, cadê? Deixa eu achar. É esse aqui ou esse outro aqui? Esse, né?
4: Vitória só vai pra escola quando você desperta, viu?
1: Ah, é?
4: Aqui no meu Alexa.
1: Aí, ó. Deixa eu ver o
4: outro. Eu também escuto todo dia, viu? A Transmundial. Se ela que me acorda pra botar ela pra escola.
1: Aí, ó. O primeiro áudio dela é esse aqui, ó. Esse aqui.
4: A paz do Senhor para todos os irmãos e ouvintes. Aqui é Jaqueline de Mossoró. Também estou na escuta da Rádio Transmundial e um abraço de leão. Gostei. Gostaria de ouvir o hino, fala paletó, contou em Diaripibu para todos os irmãos e ouvintes e peço oração por mim, minha saúde, causas na justiça e pela minha família, salvação, libertação e Deus abençoe a todos os irmãos e uma ótima segunda-feira, segundou.
1: Já que estamos em oração, já separei aqui, viu? Que bom que aqui o nosso galo acorda o povo, viu? Obrigado pelo carinho de sempre. Aqui é Etevaldo, que alegria. Grande amigo Etevaldo.
5: Bom dia, meu irmão, meu amigo.
1: Bom dia.
5: Obrigado.
1: Etevaldo Enos, toda a família.
5: Desejando aqui uma ótima semana para todos.
1: Valeu.
5: Manda aquele abraço aí para mim, para o meu filho Enos, tá aqui comigo.
1: Alô, Enos.
5: Também pro pastor Israel.
1: Pastor Israel, olhem por ele, olhem por ele. Vamos
5: falando do pastor Israel que a gente está orando, tá
1: aí,
5: bom?
1: Que bom, que bom.
5: E
1: maravilha.
5: Pastor Marcos, pastora Débora.
1: Sim.
5: Olha também para também. Silvinha Madruguinha.
1: Ei, Silvinha. Ei, Madruguinha.
5: Edna Tina, Bispo Mário Porto. Legal. E essa galera que tá na escuta aí. Um abraço a todos. Uma ótima segunda-feira, ótima semana.
1: Obrigado, Etevaldo. Fábio Assis também chegou. Eni Dias, bom dia. Tá na sintonia aqui, acompanhou também através da Bíblia. Que bom. O pessoal tá acompanhando aqui, prestando atenção nas mensagens aqui nesse estudo maravilhoso, né? De Apocalipse, né? Obrigado, Eni. Quem mais aqui? O Arfran Moreira tá sempre ligado, poucas vezes interage também, né, Arfran? Mas que bom que você pôde separar um tempinho hoje pra gente aqui, mas tá sempre ligado. Um abraço, tem Abaetetuba, Marilene de Jesus. Ô, oh, mandou áudio aí, ó.
6: Oi, irmão. Acorda a gente todas as madrugadas. Dona Fluffy, né? Ela chamou o pai dela pra comer.
1: Ah, é? Olha aí, mandou foto dela aqui, a gatinha, legal. Manda abraço pro José Marques aí. Alô, Lima. Lima, cadê seu áudio? Quero te ouvir também, viu? Outro dia o Lima mandou áudio, mas não deu tempo. Coloquei depois, aí já não tava mais ouvindo. Alô, Maria Elza, bom dia. Alô, Levi. Tá aí, Mossoró.
7: Bom dia, meu irmão e amigo Héctor

0: Obrigado.
1: Fica na paz do Senhor, amém.
0: Valeu, Carlão. A Delúcia também com a gente. Bom dia, Delúcia. Tudo bem? Bom dia
2: a todos que estão ligadinhos na Transmundial. A paz de Cristo Jesus é eterno e nobre. Bom dia, tudo bem com
0: graças
2: você?
0: A Deus. Graças a Deus.
2: A família.
0: Tá ótimo.
2: Aqui é a Delúcia de Anápolis.
0: Bom.
2: O clima aqui tá maravilhoso, graças a Deus.
0: Boa notícia, que bom.
2: Que Deus abençoe aí sua semana, te dá uma semana de paz, de saúde, de alegria, em nome de Jesus.
0: Amém, recebo.
2: Fique com Deus. Éter, eu peço oração pela minha saúde.
0: Deixa eu marcar aqui.
2: Estou sentindo muitas dores na coluna. Fique com Deus.
0: Amém, já separei aqui, viu, Delúcia? Riquelmo, e aí, Riquelmo, cadê o áudio dele? Tá carregando. Ah, mandou vídeo? Opa. É do rádio também, Riquelmo?
3: E mandar meu forte abraço e meu carinho a você, Hétori.
0: Oi.
3: Aí na
0: Transmundial,
3: que está aí substituindo o nosso amigo, o nosso pastor, Fábio Zamanas, que está de férias. Estão abraçando aí.
0: Obrigado.
3: Loirinho lá em Serrinha das Pedreiras.
0: Assumido, hein?
3: Silvinha, irmã Graça Imperial. Nosso pastor Edmilson Gomes. Pastor Jailton Santos, lá no seu programa Amanhecendo com Fé. Que Deus continue abençoando o pastor Edinaldo Dantas, pastor José Ribeiro da Costa, irmão Vitor na congregação de Nova Floresta, nosso irmão Jean em Golandim 2 e a minha irmã, a minha mãe, a irmã Zezé.
0: Para
3: todos
0: Zezé.
3: Vocês que estão aí já se exercitando, fazendo o trabalho de vocês conforme dentro das suas responsabilidades, que Deus abençoe a todos. E termino dizendo aquele forte abraço de leão para você, irmão Hétor, em nome de Jesus.
0: Obrigado, Riquelmo. Um abraço, sucesso. Vamos pro calendário de oração hoje com ela, Luana França.
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5: Querido Deus, a tua palavra nos ensina que o Senhor se importa e socorre os menos favorecidos. Queremos, neste momento, interceder para que os líderes albaneses criem leis que beneficiem as pessoas desamparadas e marginalizadas dessa nação europeia. Pedimos para que use a tua igreja no amparo e proteção dessas pessoas e que elas sintam o teu amor e cuidado por meio da vida dos teus filhos.
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9: 6 horas. 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

0: Bom dia, bom dia, bom dia, bom dia, bom dia, paz do Senhor Natal, a paz do Senhor Rio Grande do Norte, a paz do Senhor Brasil, que coisa linda e maravilhosa, é amanhecer o dia dando glória ao Senhor. Estamos iniciando mais uma edição do programa Ao Amanhecer, que é feito especialmente para você adorar papai na beleza da sua santidade, nessa segunda-feira, dia 27 de julho de 2026, ô glória. E na apresentação desse programa está sob a responsabilidade da irmã Fátima Teixeira, esta que vos fala, ô glória. Eita, papai do céu, e é só vitória, é só vitória, só vitória para quem ora, minha irmã, meu irmão. E hoje é mais um dia que nós temos o prazer e a alegria de sortear 7 cestas básicas para você, em nome de Jesus, amém. Você pode se conectar comigo através do WhatsApp desta missionária, 988-26-2255. 88-26-2255. Interaja comigo e você irá para a lista dos participantes, em nome de Jesus, amém.
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0: Graças a Deus, são 6:05 em Natal. Salmo 120, versículo 1 diz assim: na minha angústia clamei ao Senhor e ele me ouviu. Eita, é na angústia que Jesus ouve o teu clamor. E nesta hora, minha irmã, meu irmão, aleluia, vamos nos conectar com os céus. É clamar ao Senhor, pedir ao Senhor, falar com o Senhor aquilo que nós estamos necessitando, em nome de Jesus, amém. Pai, obrigado, Deus, obrigado, Paizinho, por esta manhã, por este dia, papai, tão especial, Senhor, em que nós amanhecemos o dia já te agradecendo, já te glorificando, aleluia, já dizendo que o Senhor é bom, maravilhoso, digno de honra e de glória, papai, porque o Senhor é o nosso pastor. O Senhor tem cuidado de mim, tem cuidado de nós, tem cuidado dos seus, Deus, tem cuidado dos seus ungidos, papai. Pai querido, pai amado, continua abençoando esta missionária, Senhor, os seus patrocinadores, pai. Continua abençoando também, papai, esse programa, papai, Ao Amanhecer, que é feito com muito carinho para os ouvintes, Senhor, em nome de Jesus. Agradecendo também, pai, por todas as empresas que patrocinam esse programa, pai, todos os ofertantes, papai, da Viuvinha. Pai querido, pai amado, em nome de Jesus, Senhor, abençoa as crianças, abençoa os jovens, pai, abençoa, Senhor, os idosos, papai, todos que participam deste programa, Senhor, ofertando para que eu continue no ar, Senhor, aqui neste horário, continue distribuindo essas cestas, papai, em nome de Jesus. Abre portas de emprego, Senhor, para aqueles que estão desempregados. Opera milagre, faz milagre na vida daqueles que estão, Senhor, distanciados de ti, Senhor. Vai libertando, papai, tirando do cativeiro, tirando dos braços do inimigo, Senhor, do traiçoeiro, papai, tirando, Senhor, deste caminho largo, papai, que só leva para a perdição, em nome de Jesus. Seu Deus, nosso Pai, quantos amanheceram hoje enfermos, Senhor? Chega ali naqueles hospitais, na Liga do Câncer, pai. Chega ali na vida da nossa querida irmã Ana Carla, Senhor. Na irmã da nossa querida irmã, que todas as irmãs, os irmãos que estão ali fazendo aquele tratamento de quimioterapia, radioterapia, a irmã Tânia com aquele pulmão, Senhor, contaminado ali com aquele CA, pai querido, pai amado, em nome de Jesus, Senhor, vai operando milagre, pai, vai tocando no corpo agora, na pele, no sangue, vai fazendo transfusão de órgãos agora, pai, vai tirando aquele pulmão infectado, vai tirando aquele coração crescido, papai, vai tirando aquele fio, aquele baço, Senhor, pai querido, pai amado, em nome de Jesus, Senhor, vai curando de depressão, opressão, vai, Senhor, libertando, papai, a mente da tua filha, do teu filho, que anda perturbado, papai, pai querido, pai amado, que nesta manhã, Senhor, vitórias e vitórias sejam, Senhor, direcionadas para aqueles que estão acreditando, confiando em ti, Senhor, porque a tua palavra diz em Lucas 1:37, porque para ti nada é impossível, porque para Deus nada é impossível. Então eu creio na vitória da tua serva, do teu servo, que está de joelho, que está chorando, que está com a boca no pó, clamando pelo filho, clamando pelo esposo, clamando por aquela filha rebelde. Pai querido, Pai amado, em nome de Jesus, Senhor, aleluia, bendito é o nome do Senhor, derrama da tua unção de cura agora, Pai, a tua unção de cura agora, sobre o corpo da tua filha, do teu filho, Senhor, que está aí nesse hospital, gritando com a dor, Senhor, e a medicina humana não pode mais fazer nada. Pai querido, Pai amado, em nome de Jesus, Senhor, controla a pressão, papai de Erneísa, Senhor, chega ali na vida da tua serva, papai, em nome de Jesus, amém. Assim eu te oro e te agradeço, amém. Ô, glória, que coisa linda e maravilhosa, amanheceu o dia dando glória, não é? Mas eu quero já mandar a paz do Senhor para o nosso presidente da IADERN, pastor Martim Alves da Silva, a sua princesa, a irmã Fátima, e também o nosso vice-presidente, né, da IADERN, pastor José Arimaldo, a sua esposa, a irmã Sulamita, que Deus continue abençoando esses vasos preciosos do Senhor, em nome de Jesus, amém. Eu já quero mandar a paz do Senhor também para o nosso coordenador ali do setor 13, não é? Do Alvorada, pastor Nelson Pereira Câmara, e também o meu pastor, o evangelista José Alberto Vaz Figueiredo, a sua princesa, a irmã Célia, ali de Potengi, tem sido presente para nós neste ano, não é? Em nome de Jesus, amém. E o seu co-pastor que está nos acompanhando agora, né, pastor Gilmar, a sua esposa, a irmã Anne, ele diz, irmã Fátima, eu fico, eu vou levar as irmãs para os médicos, né? Para as clínicas e vou lhe ouvindo. E tem irmã dentro do carro que também dá glória junto com a senhora, viu? Ô, glória! E é só vitória, né? Quero mandar a paz do Senhor para a irmã China, irmã Neta, irmã Yolanda, esposa do nosso querido irmão Augusto Nascimento, né? Irmã Luciene, esposa do nosso querido irmão Marinaldo Gabriel e também Benedita de Rio Potengi. Se eu não falar o nome dela, eu levo tanto carão que só Jesus. Ela liga para minha irmã e diz: hoje ela nem falando meu nome. Ô, Bernezinha, tu é muito linda, mulher, tocando aquela sanfona, viu, aquela acordeon, só Jesus na vida, né, não? Ô, glória, irmão Beto, antes da música, irmão Beto também, o telefone que tá só saindo, eu não sei o que é isso, não sei tirar isso, irmão Beto, só a glória, a paz do Senhor, irmão Beto.
2: Meu Deus, a paz do Senhor, você que ligou o rádio agora, na 92.5, Jesus em primeiro lugar, é no verdade. Programa Ao Amanhecer com irmã Fátima Teixeira. Ei. Que Deus venha continuar abençoando. Já mando um beijo, um abraço para minha esposa Rutinha, que está saindo para o colégio. Rutinha, Daniel, cara, que está ali em Sergipe.
0: Faz comigo.
2: Que Deus venha continuar abençoando a minha família. Amém? E a família do Matutino e todo o povo de Deus, né?
0: Eita, papai do céu. E nós estamos aqui com Joás, né? Uma bênção, um vaso nas mãos do Senhor. A paz do Senhor, Joás, que sua esposa também seja abençoada. 2 aninhos de casamento fizeram, né? Uma bênção na mão do Senhor. Um vaso precioso do Senhor. E vamos de música, meu filho. Porque já são 6 horas, 12 minutos em Natal. A paz do Senhor. Amém.

0: Graças a Deus, são 6:16 em Natal. Continuamos feliz e alegre, né, irmã Graça Barbalho? Tá aqui comigo no meu Face. Ô, glória, que Deus continue abençoando você e sua vida, visto? Toda a sua família. Mas vamos meditar aqui no Salmo 120, que tem como epígrafe o salmista: ora para que seja livre do mentiroso e caluniador. Eita, é forte, viu? Diz assim a santa palavra do Senhor: na minha angústia clamei ao Senhor e ele me ouviu. Senhor, livra a minha alma dos lábios mentirosos e da língua enganadora. Que te dará ou que te acrescentará a língua enganadora? Flechas agudas do valente com brasas vivas de zimbro. Ai de mim que peregrino em Meseque e habito nas tendas de Quedar. A minha alma bastante tempo habitou com os que detestam a paz. Pacífico sou, mas em eu falando, já eles estão em guerra. Oh, glória, aleluia, bendito é o nome do Senhor. Na minha angústia, clamei ao Senhor e ele me ouviu. E como ele tem ouvido nosso clamor, minha irmã, como ele tem ouvido o teu clamor, como ele tem ouvido, irmã Graça, as suas orações, minha princesa, oh, glória. Deus tem dado vitória, né? Aquele que ora, aquele que se consagra, aquele que adora, em nome de Jesus, amém, oh, glória. E eu quero mandar a paz do Senhor bem calorosa para todos os irmãos do culto matutino de Natal e do Rio Grande e do Norte, e por que não dizer do mundo todo, não é? Aleluia, aqueles que saem de madrugada para adorar papai na beleza da sua santidade, ainda escurinho, né? Vai para a casa do Senhor. Aí nosso querido irmão Carlos Antônio da Silva, Joab Lira, Eliene Maciel, Ana Maria, diretamente de Gramado, viu? Não perde um programa, nossa querida irmã Ana Maria. Maria Graças Araújo, é um vaso nas mãos do Senhor, tem nos ajudado muito, bastante. Nossa querida irmã Maristela de Souza, Marcelo Souza, Simone Sueli, Leandro Lima, Roberto Silva, eita papai, Marcos da Rocha, Maria Lúcia Jerônimo, né? Nossa querida irmã Nájila Gomes, Maria de Fátima Silva, Pedro Henrique, Vera Lúcia Nunes, ô glória, nossa querida irmã Kécia Nicolau, Vera Lúcia da Silva e Sueli Alves da Silva, que Deus continue abençoando. Irmã Joana Darcalim Pipa, né? Com seu esposo, o irmão Ivanaldo, as suas princesas, a irmã Tati também, lá em São Miguel Gostoso, irmão Neco, chegou de Patos da Paraíba, oh, glória, é só alegria, ele só faz sorrir, ele não diz uma palavra, ele e a esposa, só olha pra você já é sorrindo, oh, glória. Então vamos agora de música, não é? Eu quero oferecer para todos os irmãos que estão aí na audiência desse programa maravilhoso, para todas as empresas que ofertam, não é? Que patrocinam esse programa, como também quero oferecer esse trovão para todos os ofertantes da Viuvinha. Ô, glória! Tem sido uma bênção, viu, meu irmão? E Beto vai oferecer, meu filho, vai, né? Para seu pastor, Beto.
1: Quero oferecer para o meu pastor, muito pastor bem. Eric.
0: Eita,
1: de Nelson Bezerra Rio, setor 17.
0: É bênção.
1: Nosso pastor presidente, pastor Martim Alves da Silva. Muito nosso bem. Vice-presidente, pastor Arimaldo. E é o pastor que nós tivemos ali em Antônio Martins.
0: Pastor Jailton Dantas.
1: Pastor Jailton Dantas, que recebeu nós com muito prazer.
0: Muito lindo.
1: Muita alegria. A igreja foi uma bênção.
0: Foi uma bênção.
1: A viagem maravilhosa. Saímos lindo daqui para Antônio Martins, da sexta para o sábado. Saímos de 1h da manhã. Para chegar lá de 5h30. A programação era chegar de 5h, mas tinha muito animal na pista. E a gente temeu ir com mais velocidade.
0: Corri 180.
1: Então, Deus nos levou em paz e nos trouxe em paz.
0: Foi, graças a Deus.
1: 4h da tarde, nós estávamos de volta em Natal.
0: Em Natal.
1: E de 5h da manhã, já estávamos ali na igreja ali, que eu esqueci o nome agora, a irmã Fátima, com a irmã Luciene, pastor abençoado de Jesus, estava lá no culto matutino, nos recepcionou muito bem.
0: Monte Gerizim. Parnamirim.
1: Com a direção do nosso pastor.
0: Pastor Raul Soares.
1: Setor 8, Natal. E em seguida já estava ali em Goianinha. E à noite estava em Nelson Bezerril, adorando o Senhor e agradecendo pela grandeza da sua santidade.
0: E quatro horas.
1: Amém.
0: E quatro horas você recebeu uma ligação de quem?
1: De quem está rindo?
0: A convocação. Soldado não pode dormir muito não, viu? Tem que estar com a metralhadora atirando. Oh, glória. Pois é, então são 6:22 em Natal. E vamos ouvir agora o próximo louvor na voz de quem? Joazinho. Joazinho é um vaso. Vai botando aí. Chagas Sobrinho, a presença de Jesus. Sinta aí a presença de papai na tua vida aí, menino. Glória.

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1: Graças a Deus, são 6:27 em Natal. O Salmo 121, versículo 1 diz assim: eleva os olhos para os montes, de onde virá o socorro? O meu socorro vem do Senhor que fez o céu e a terra. Glória. O seu socorro não vem da terra, não, vem do céu, viu, meu irmão? Então peça socorro àquele que está lá no céu. Ô, glória. Não peça ao que está na terra, não, porque ele não vai te dar, não. Mas o que está no céu, ele promete. Aleluia. Ele inclina até os ouvidos para te ouvir, viu? Mas eu quero mandar a paz do Senhor bem calorosa para todos os irmãos ali do culto matutino de Antônio Martins. Oh, glória, ainda estou assim com a felicidade de ter chegado ali, andado 360 quilômetros mais Beto e mais dois irmãos dentro do carro. Foi uma benção. Tinha hora que Beto estava 180, eu nem estava, porque eu fechei os olhos, eu digo, ele corre muito, eu não vou nem olhar para essa quilometragem para não ficar doida dentro desse carro, porque eu dirigindo é uma coisa, mas os outros dirigindo aí, meu Deus do céu, é um complicado, viu? Mas foi tudo maravilhoso, né, pastor Jailton Dantas, a sua princesa, a irmã Severina, as irmãs dirigentes do culto matutino, juntamente com ele, a esposa, a irmã Márcia, a irmã Antônia, a irmã Natália, a irmã Eliette, e recebo o nosso abraço, o nosso carinho. Saímos já muito felizes com tudo que presenciamos, em nome de Jesus, amém, não é? Então, ontem nós tivemos ali duas grandes festas de culto matutino, uma na Assembleia de Deus Parque Floresta, setor 19, com o pastor Williams, né? É Williams Matias e a sua esposa, a irmã Maria do Rosário, e o dirigente, o nosso querido irmão José Elias. Depois do programa, eu fui com o irmão João de Erneísa, para lá, para Parque Floresta, né? Foi muito bom, muito maravilhoso, foi uma benção. Eu fiquei muito emocionada. O pastor pediu que eu orasse por 6 jovens que estão constantemente no culto matutino. 6 jovens. Eu acho que aquela menina tem uns 15, 14 anos, 16 anos, viu? E estão todos os dias estão ali no culto matutino, e eu fiquei muito emocionada em ver a mocidade daquela igreja adorando o papai 5 horas da manhã. E houve também ali na congregação ontem, na congregação Monte Gerizim, é setor 8 em Parnamirim, com o pastor Raul Soares, não é? E a dirigente do culto matutino é o nosso querido irmão Manuel Nicolau Dantas, não é? Irmão Beto foi com a missão 50 juntamente com o irmão Bartolomeu para lá, e eu fui para a Zona Norte para dar suporte ao trabalho da Zona Norte, em nome de Jesus. Então, vocês estão de parabéns. Você que tem festa de culto matutino já programada para o mês de agosto, setembro, outubro, até dezembro, liga para o meu WhatsApp, manda mensagem e manda também dizer a data do evento da sua congregação ali do culto matutino. Você vai ligar para 8874-1509, 8874-1509, e você manda a mensagem: eu quero anunciar e quero também participar do seu evento, em nome de Jesus, amém. Mas eu quero aproveitar também já e parabenizar os irmãos que estão completando o ano hoje. Hoje, 27 de julho, nosso querido irmão Ailton Pedro é dirigente do culto matutino da Assembleia de Deus Filhos do Rei, setor 32. E você que está completando o ano hoje, essa semana, esse mês até agora, sinta-se abençoada. Nossa querida irmã Alana, né, completou o ano ali do meu setor 3, ali da minha Potengi, completou o ano. Irmã Eunice também, parabéns para essas mulheres valorosas, né, em nome de Jesus, amém.

0: Graças a Deus, são 6:31, em Natal, Salmo 122, meu irmão, eu acho muito lindo esse versículo, viu? Você vai também amar esse versículo, porque você vai dizer, alegrei-me quando me disseram, vamos à casa do Senhor. Alegrei-me quando me disseram, hoje é o programa, ao amanhecer, feito especialmente para mim e para você. Oh, glória, aleluia, amanhecendo com fé, meu irmão, amanheça o dia dando glórias ao Senhor, não é? 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Oh, glória, que maravilha, não é? Aleluia, bendito é o nome do Senhor. Mas nós temos aqui também uma bênção para você. Você pode também participar. Você quer ajudar nesse programa, meu irmão? Você ainda não faz parte dos ofertantes da viuvinha? Planta no reino de Deus, meu filho. Oh, glória. Você passa a mensagem para mim no 8874-1509 e seja um colaborador deste programa Ao Amanhecer, que é feito especialmente para você, com muito carinho, em nome de Jesus. Amém. Eita, irmã Neném está de parabéns. Chegou ali em Patos, na Paraíba, já está repousando, né? 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Glória! 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Pois é, Beto tá lá olhando pra você e agradecendo pela sua preferência, em nome de Jesus, a meu glória. E é só vitória para quem ora, Joás. 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
1: Eita, que maravilha, que maravilha. 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
1: Ô, glória! São 6:41 em Natal. Agora Beto está com a responsabilidade de levar a palavra para você. Amém? Abra bem os seus ouvidinhos, viu? Em nome de Jesus, ô, glória. Pai do Senhor, Beto.
3: A paz do Senhor, irmã Fátima, a paz do Senhor, Joás, a paz do Senhor, você que ligou o rádio agora. São 6:42.
1: Você vai até 6:52.
3: Estamos no programa Ao Amanhecer. O salmo do dia que foi lido hoje foi no Salmo 120.
1: Foi.
3: O salmista, ele clama a Deus para que seja livre do mentiroso e do caluniador. É importante você saber que nós vivemos diante de pessoas caluniadoras, pessoas perseguidoras e pessoas mentirosas. Nós viemos a este mundo a conviver com este povo, mas temos uma promessa de ser livre desse povo. Jesus disse: todo o poder me foi dado no céu e na terra. Então nós estamos diante daquele que nos prometeu, que promete e cumpre, e que todo o poder lhe foi dado nos céus e na terra.
1: Glória.
3: Você nesta manhã precisa entender que você tem um mediador entre Deus e os homens, e que salva a sua vida, salva a sua alma e lhe livra desses problemas, desses caluniadores, desses perseguidores, mentirosos. Só Deus é que pode fazer isso na sua e na minha vida. Precisamos crer na pessoa do Senhor Jesus Cristo de todo o nosso coração, de todo o nosso entendimento. Colocar a nossa fé em ação. O Salmo 1, ele diz: bem-aventurado o varão que não anda segundo o conselho dos ímpios, nem se detém no caminho dos pecadores, nem se assenta na roda dos escarnecedores. Então, bem-aventurado é o homem que não se assenta na roda desses mentirosos e desses caluniadores. O Salmo 1 já lhe orienta a não sentar junto a esses tal mentirosos e caluniadores, que foi lido no Salmo 120. Aí o versículo de número 2 diz: antes o seu prazer é na lei do Senhor, e na lei do Senhor medite dia e noite. Daniel passou por esses caluniadores, mentirosos. Mas a palavra já diz a mim e a você: passou por esses caluniadores e mentirosos. Daniel não foi julgado e vencido por esses caluniadores. Passou por eles. Por que Daniel passou por eles? Porque Daniel estava em oração. Daniel não se contaminou com as iguarias do rei. Daniel não sentava na roda dos escarnecedores. Glória. Daniel tinha o seu prazer na lei do Senhor, e na lei do Senhor Daniel meditava dia e noite. E Daniel era um jovem, mas já tinha dentro dele o prazer na lei do Senhor. Já tinha dentro dele o temor ao Senhor. Que o princípio da sabedoria é o temor a Deus. Então Daniel já tinha o temor a Deus. E ali Deus concedeu a Daniel sabedoria, conhecimento, discernimento. Tudo que Daniel precisou para se defender desses caluniadores e mentirosos, Deus concedeu a Daniel, porque o seu prazer era na lei do Senhor.
1: Glória.
3: Na lei do Senhor ele meditava dia e noite. Quando esses homens foram buscar, julgar, caluniar, mentir contra Daniel, encontrar Daniel orando. Veja o poder da oração. Eles encontraram Daniel orando. Eles já tinham buscado forma de julgar Daniel, de mentir contra Daniel, de caluniar contra Daniel, de todas as formas. Eles dizem que não encontraram como julgar Daniel, como condenar Daniel, porque eles tinham inveja de Daniel. Eles tinham inveja do sucesso que Deus tinha na vida de Daniel, que Deus tinha

0: somos filhos de Deus. E Ele tem prazer em nós. Ele abre a porta para nós. Ele apresenta e diz: veja o que é que você quer, está aqui. Quando você faz a vontade do Pai. O Salmo primeiro diz: bem-aventurado o varão que não anda segundo o conselho dos ímpios. Então, bem-aventurado o varão que está fazendo a vontade do Pai. E não se assenta na mesa dos escarnecedores, fazendo o que? A vontade do Pai. E nem se detém na roda dos escarnecedores, obedecendo o Pai.
1: Oh, glória!
0: Nesse o Pai tem prazer. Nesse o Pai se alegra. Nesse o Pai oferece, diz o que tu queres. O que queres que eu te faça? Pode pedir, você estando assim, pode pedir que você recebe. Porque o seu prazer está na lei do Senhor, e na lei do Senhor medita dia e noite. O salmista, ele diz, no Salmo 122, alegrei-me quando me disseram: vamos à casa do Senhor.
1: Glória.
0: Como é que está você nesta manhã? Você tem essa alegria de quando diz assim: vamos à casa do Senhor? Ou você diz: hoje eu não vou não? Aí quando é amanhã, você diz: eu tô cansado. Aí amanhã você diz: não, eu vou ali. Não, eu vou acolá. Vou lavar os pratos, vou lavar a roupa. Que prazer você está tendo na lei do Senhor? Que esforço você está tendo para ir à casa do Senhor? Porque tudo isso é possível ser feito antes ou depois. Porque a casa do Senhor tem 2 horas para você ir. E é prioridade. Neste momento está se falando de quem se alegra a ir à casa do Senhor. Se você não tem alegria, não tem prazer de ir à casa do Senhor, como é que você está no Salmo 1? Como é que você está no Salmo 91, que é o Salmo que a gente chega nas casas, está lá a Bíblia aberta, no Salmo 91. Aquele que habita no esconderijo do Altíssimo, à sombra do Onipotente descansará. Mas você precisa habitar na sombra do Onipotente. Aquele que habita no esconderijo do Altíssimo é aquele que anda segundo a sua vontade. Aquele que anda, que não se assenta na roda dos escarnecedores. Não se detém com os mentirosos. Antes o seu prazer na lei do Senhor, e na lei do Senhor medita dia e noite. É assim que você está andando, é assim que você está fazendo. Se assim você estiver, pode ter certeza que a vitória está pronta para você.
1: Glória.
0: E Deus nessa manhã está lhe dizendo: pode pedir, pedir, pedir, e dá-se-vos-á. Batei, batei, e abre-se-vos-á. Ao que pede, recebe, ao que bate, se abre. Ana estava naquele sofrimento dela, humilhada pela sua amiga, esposa do seu esposo. E ali ela angustiada, porque ela não tinha filho. Humilhada, mas uma mulher que confiava em Deus, andava na presença de Deus, e precisava que ela passasse por aquilo para ser testemunho de hoje nós podemos falar de Ana.
1: Glória.
0: Muitas vezes você está passando por uma luta, é para você ser testemunha a alguém que está precisando ouvir de você aquele testemunho da sua vitória. Então, se você está passando por uma dificuldade, uma barreira, uma luta, não tenha como uma coisa ruim. Saiba que Deus está lhe provando para lhe dar uma vitória. E você ser testemunha a outros que estão precisando ouvir. E nesta manhã, eu quero dizer que Daniel, ele foi testemunha para nós. Então ele foi pego orando. É muita coragem o homem que encontra com o outro orando e vai lhe levar acusações. É muita coragem, porque Daniel estava lá orando ao Deus ao qual ele servia.
1: Glória.
0: A qual nós servimos, ao qual você está servindo. E Daniel orando,

Aqueles homens foram lá lhe levar como acusação ao rei. O rei, inocente, não sabia do que estava dentro do coração daqueles homens e, de repente, aceitou o que eles pediram e assinou o decreto. E, de repente, aquela assinatura fez com que Daniel ser levado à cova dos leões para os leões comê-lo. E ali aqueles homens achavam que ia ficar livre de Daniel, porque estava realmente realizando o desejo do seu coração, mentindo e caluniando Daniel. Conforme a palavra, o salmo do dia, salmo 120, foi lido nesta manhã. O salmista pedindo para Deus derivar do caluniador e mentiroso. E ali estava aquele caluniador e aquele mentiroso contra Daniel. E de repente, quando o rei descobre, era Daniel que estava dentro do julgamento para a cova dos leões. E não pôde mais fazer nada, que o rei amava Daniel, mas não pôde mais fazer nada. Mas quem podia fazer, estava com Daniel. Quem pode fazer, está com você. Quem pode fazer, é Jesus, porque ele disse, todo poder me foi dado nos céus e na terra. Então, se todo o poder lhe foi dado no céu e na terra, ele diz também, vinde a mim todos vós que estás cansado e oprimido, que eu vos aliviarei. Tomai sobre vós o meu jugo e aprendei de mim, que sou manso e humilde de coração, e encontrarei descanso para vossas almas. Então, você precisa encontrar descanso para a sua alma, sossegar a sua alma, sabendo que você está buscando ao Deus verdadeiro. E a oração é a chave de toda a porta. Oração é a chave de toda a porta. Aonde você não pode ir, a oração vai. Estava Pedro ali preso, cadeia, chave e homens blindado ali Pedro, mas e Pedro ali naquela situação. Quem podia tirar Pedro dali? Com a chave ia ali abrir aquela cadeia e tirar Pedro, porque a chave estava com aqueles homens. Mas tinha uma casa lá e tinha pessoas orando por Pedro, e aquela oração abriu as cadeias e Pedro saiu. E Deus está nesta manhã querendo abrir a porta e você sair dessa prisão, dessa situação que você está. Em nome de Jesus, receba esse salmo, essa palavra, e que Deus abençoe o seu dia, em nome de Jesus.

0: Graças a Deus, são 6:57 em Natal. Nós tivemos aqui, Joás e irmão Beto, 299 pessoas ligadinhas através do WhatsApp. Primeira pessoa vai ser pra quem? Primeira sexta, vai pra quem? Que ser, Beto?
1: Como do dia 120.
0: 120, é. O nosso querido irmão Luiz Carlos, no telefone 9634-6894. Joás, a segunda cesta básica vai pra quem, meu filho?
2: 38.
0: Atenção, Natal, atenção, Rio Grande do Norte, número 38. Nossa querida irmã Eliette, no telefone 9616-6448. A terceira cesta básica, Beto, vai pra quem?
1: Salmo primeiro.
0: Eita, o número 1, nossa querida irmã Elma, no telefone 9924-9329. Joás, a quarta cesta básica vai pra quem, meu filho?
2: 270.
0: Nosso querido, nossa querida irmã Janaína, no telefone 8718-6131. A quinta cesta básica vai pra quem, Beto?
1: Salmo 91.
0: 91, nosso querido irmão Jocafe Oliveira, no telefone 9157-2800. A sexta básica, Joai, vai pra quem, meu filho? Tá todo mundo tremendo, eu também. 150, nossa querida irmã Edilza Rocha, no telefone 9414-7034. Beto, agora a última sexta, número 7. Vai pra quem, meu filho?
1: Irmã Fátima, eleva os meus olhos para o monte.
0: 121. Nosso querido irmão Jorge Azevedo, no telefone 91040579. Presente de Deus na nossa vida, essas cestas básicas, meu irmão. Você participe dessas ofertas. Não importa o valor, importa que você dê com amor. Você pode, você liga para o meu, você passa mensagem para o meu WhatsApp. 8874-1509, que é o Pix também, amém? Então vamos continuar aqui. Eu não quero diminuir essa quantidade de sexta, não, viu? Que são 14. Eu quero aumentar, amém? Então eu quero desejar com muita paz, com muita alegria, uma semana bem calorosa, com muita unção. Não deixe de orar pela madrugada. Apresente a mim, apresente Beto, apresente a missão de 50. E vamos agora dar aquele brado de glória pela nossa vitória. Eu digo um, eu digo dois, eu digo três. E você agora? Oh, glória! Um, dois, três. Oh, glória! Um, dois, três. Oh, glória! Amém, amém, amém. Oh, glória! Eita, receba a tua vitória, meu irmão, em nome de Jesus. Amém, oh, glória.
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1: Meus queridos irmãos e amigos, rádio ouvinte da Nordeste Evangélica e da Rádio Boas Novas, quero com muito prazer saudá-los com a paz do Senhor. Estamos apresentando mais um momento de reflexão à voz do pastor, refletindo na palavra de Deus, que é lâmpada para os nossos pés e luz para o nosso caminho. Vamos ler a palavra de Deus, Evangelho segundo Mateus, capítulo 6, a partir do versículo 25, que nos diz: Por isso vos digo, não andeis cuidadosos quanto à vossa vida, pelo que haveis de comer ou pelo que haveis de beber, nem quanto ao vosso corpo pelo que haveis de vestir. Não é a vida mais do que o mantimento e o corpo mais do que o vestido? Olhai as aves do céu, que nem semeiam, nem cegam, nem ajuntam celeiros, e vosso Pai Celestial as alimenta. Não tendes vós muito mais valor do que elas? E qual de vós poderá, com todos os seus cuidados, acrescentar um côvado da sua estatura? E quanto ao vestido, por que andais solícitos? Olhai para o lírio dos campos, como eles crescem, não trabalham nem fiam, e eu vos digo que nem mesmo Salomão, em toda a sua glória, se vestiu como qualquer deles. Pois se Deus assim veste a erva do campo, que hoje existe e amanhã é lançada no forno, não vos vestirá muito mais a vós, homens de pouca fé? Não andeis, pois, inquietos, dizendo: que comeremos, ou que beberemos, ou que com que nos vestiremos? Porque todas estas coisas os gentios se preocupam. De certo, vosso Pai Celestial bem sabe que necessitai de todas estas coisas, mas buscai primeiro o reino de Deus e a sua justiça, e todas estas coisas vos serão acrescentadas. Não vos inquieteis, pois, pelo dia de amanhã, porque o dia de amanhã cuidará de si mesmo. Basta cada dia o seu mal. Amém. Meus amados irmãos, meus caros amigos, na verdade, Jesus estava aqui no Sermão da Montanha, o Sermão do Monte, mostrando para a multidão e para os seus discípulos como devemos viver essa vida de comunhão, essa vida de confiança, de fé em Deus nosso Senhor e Salvador. Na leitura que temos acabado de fazer, Jesus fala a respeito de muitas pessoas que andam ansiosas, pensando: o que será da minha vida? O que acontecerá no amanhã? Enfim, são pessoas que estão passando por momentos difíceis de ansiedade na vida, e ansiedade é um sentimento, é uma condição manifestada pela apreensão em relação a uma situação real ou fruto da imaginação, gerando insegurança. Foi isso que Jesus falou aqui a respeito de comer, de beber, de se vestir. E as pessoas hoje estão vivendo uma ansiedade tremenda, pensando só em si mesmas, pensando o que vai acontecer no amanhã, o que vai comer, o que vai beber, como vai se vestir, como vai adquirir riqueza, como é que vai ser o casamento, como é que vai aumentar a empresa, a sua produção, enfim, todas estas coisas. E nós precisamos entender o que Jesus está falando para nós, para que não venhamos perder a confiança, a tranquilidade e a paz da nossa alma. Há alguns sintomas hoje que estamos vendo na sociedade, que é uma preocupação doentia, um desequilíbrio emocional tremendo, e espiritual também, não resta a menor dúvida. As pessoas andam estressadas, ansiosas, pessoas que perdem o sono, vivem cansadas, é uma fraqueza tão grande na alma. Eu acredito que nós precisamos nos voltar, precisamos acreditar no que a palavra de Deus nos diz. O salmista Davi descreve a condição de uma pessoa controlada pela ansiedade. No Salmo 38, ele diz: estou encurvado, estou muito abatido, ando lamentando todo dia. Estou fraco e muito quebrantado. Tenho rugido por causa do desassossego do meu coração. Vocês imaginem, Davi, um homem segundo o coração de Deus, estava passando por este momento, esta hora tão difícil na sua vida. Mas, quando lê o Salmo 46, ele diz: Deus é o meu refúgio e fortaleza, socorro bem presente na angústia, pelo que não temerei. Vejam só, não temerei. Não temo o que possa acontecer, o que há de vir, porque eu confio em Deus. Ele é meu refúgio e minha fortaleza. O quadro mudou completamente. Eu acredito, meus irmãos, meus amigos, que quando nós entregamos tudo nas mãos do Senhor, na direção de Deus, nós temos paz, nós temos equilíbrio, nós temos tranquilidade. A pessoa ansiosa não desfruta prazer, é sempre aquela pessoa com uma cara fechada, perturbada, tudo é negativo, tudo machuca, tudo perturba, tudo incomoda. Enfim, tem sempre a impressão que algo de impossível de ser enfrentado vai acontecer. Jacó estava ansioso por ter se encontrado com Esaú, seu irmão. Só teve alívio quando seu encontro com Deus no Val do Jaboque, aí tudo mudou. Eu acredito que quando nós vamos para os pés do Senhor, para o altar da oração e falamos com Deus, tudo muda na nossa vida. Eu sei, nós somos humanos, estamos sujeitos a essas fraquezas, às vezes a ansiedade invade o nosso coração e ficamos perturbados, a exemplo de Davi, a exemplo de Jacó e de tantos outros homens de Deus. Mas quando eles tiveram um encontro com Deus, quando eles foram orar, quando eles entregaram seus caminhos ao Senhor, então tudo mudou na vida, tudo mudou. Só a presença de Deus nos dá vitória sobre a ansiedade. Davi dizia: não me desampares, Senhor, tu és o meu Deus, não te alongues de mim. Ou seja, só a presença de Deus nos dá vitória sobre a ansiedade. A ansiedade traz consequências perigosas, é preciso a gente ter muito cuidado. O coração alegre aformoseia o rosto, diz o sábio Salomão, mas pela dor do coração o espírito se abate. O coração alegre, diz ele, é um bom remédio, mas o espírito abatido virá secar os ossos. Ou seja, há algo interno, há algo interior, que pelas preocupações, pelas ansiedades, pelos cuidados desta vida, abate o espírito, a alma e se secam lá por dentro. Por isso, nós devemos estar aos pés do Senhor, devemos orar pela manhã, ao meio-dia, à tarde, à noite. Sempre devemos buscar a Deus e entregar todos os nossos caminhos ao Senhor. E uma das causas mais corriqueiras de ansiedade é pensar no dia de amanhã. É a preocupação exagerada com o futuro, a ponto de não viver o presente, só pensando no amanhã. E a principal é aquela que diz respeito ao comer, beber, vestir, as necessidades básicas da vida. Mas nós temos como vencer a ansiedade. Busque a presença de Deus. Confie em Deus. Os que confiam no Senhor serão como o monte de Sião, que não se abala, mas permanece para sempre. Louvado seja Deus. Deus cuida do lírio dos campos, Deus cuida dos passarinhos, das aves, Deus cuida também de nós. Entrega teu caminho ao Senhor, confia nele e ele tudo fará. Rompa definitivamente com toda a ansiedade do seu coração. Ore e conte a Deus suas preocupações, como diz o apóstolo Pedro, lançando sobre ele toda a vossa ansiedade, porque ele tem cuidado de vós. Que Deus abençoe a cada um de nós, que possamos confiar inteiramente no Senhor, sabendo que o nosso futuro está nas mãos do Criador. Deus abençoe você, Deus abençoe sua família. Vamos orar e vamos agradecer ao Senhor. Bendito Deus, Senhor do céu e da terra, Deus poderoso, tu és santo e não há outro semelhante a ti. Tu és o nosso Deus, nossa vida está em tuas mãos, Senhor. Vivemos nesta terra, Senhor, diante de tantas dificuldades, mas todos nossos problemas, ansiedade, nossos cuidados com a vida presente e com a vida futura, nós entregamos em tuas mãos. Tu és o nosso guia, Tu és o nosso piloto, Tu és o nosso pastor que nos conduz às águas tranquilas e aos pastos verdejantes. Abençoa, Senhor, a cada um de nós, a cada família, abençoa a Tua igreja, abençoa o Teu povo, Senhor. Que a graça do céu seja abundante sobre a nossa vida e a Tua presença, Senhor, nos dê muita consolação e muita paz no nosso espírito. Em nome de Jesus, te oramos e te agradecemos. Amém. Deus abençoe a todos. Em nome de Jesus Cristo. Amém.
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3: 7:11.
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Atos capítulo 20, versículo 24, todavia não me importo, nem considero a minha vida de valor algum para mim mesmo, se tão somente puder terminar a corrida e completar o ministério que o Senhor Jesus me confiou de testemunhar do evangelho da graça de Deus. A reflexão nesta manhã fala com relação a propósito. Você sabia que Deus tinha um propósito na vida de Esther? No livro de Esther, capítulo 4, versículos do 1 ao 17, vemos que o seu tio Mardoqueu lhe disse: quem sabe se não foi para um momento como este que você chegou à posição de rainha. Esther era uma menina órfã, que acabou virando rainha. E ainda como rainha teve a sua vida colocada em risco ao tentar salvar seu povo. No final da história, Esther salva sua vida e a de todo o seu povo. Suas armas foram a obediência, a paciência e a oração. Uma mulher com coração temente a Deus e notável pelo amor ao seu povo. Será que ainda existem mulheres que dão sua vida para salvar vidas? A missionária brasileira, Ana Alzira, ficou conhecida em Angola como a missionária que ficou. Nesse país acontecia uma terrível guerra. Com a intensificação do conflito, muitas pessoas fugiram, abandonando seu povo. Mas Ana Alzira ficou. Ela decidiu ficar em meio à guerra, vivendo em perigo para ajudar a salvar os angolanos. Foi conduzida por Deus do Brasil para o continente africano para ser usada como instrumento de salvação do corpo. Era enfermeira e da alma como missionária. Antes que algo aconteça, Deus já tomou providências para o que virá. Não importa o quanto os homens dominem ou tenham poder, Deus tem a vida das pessoas nas suas mãos. Assim como Deus usou a vida de Esther e de Ana Alzira, será que Ele pode usar sua vida para salvar pessoas ou até mesmo povos? Aceitar viver os propósitos de Deus é a melhor decisão que podemos tomar. Escolher servir a Deus, independentemente das circunstâncias, é a melhor vida que podemos ter. Pense nisso. Sueli Xavier, chamado 721.

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1: Bom dia.
2: 7:25, começando a jornada diária, mais um início de semana e com certeza a Nordeste Evangélica acompanhando o seu ritmo. A sua semana vai ser com certeza, já está sendo abençoada, porque o início de semana começa no domingo. Aliás, falar em domingo, Joás, ontem foi o dia dos avós. Então, alô, vovô! Alô, vovó! Eu me encaixo aí nesse contexto, né? Pense num vovô coruja, tem não, viu? Alô, alô, Johan! Tá lá em Campo Grande. Ouvindo nosso Renascer com a mamãe Jéssica e o papai Ayrton. Então, eu quero abraçar todos os avós que estão sempre ligados na melhor programação da Nordeste Evangélica. Trabalhando comigo nesta manhã, o nosso piloto. Ele, Joás Marques, o JM, o pesquisador das ondas hertesianas do rádio. Programação e produção, contamos com Gerson Câmara, seleção musical Evaristo Filho. Na comunicação, este que vos fala, Marcílio Dantas. E na direção geral, pastor Oaldo Dantas. Até o meio-dia tem Nossa Terra Potiguar, prestação de serviço, saúde no ar, educação em destaque, jornalismo em ação com ela, Sandra Sequeira, orando com fé, culto doméstico, aniversariantes do dia. A sua participação, se aproveitando aí nos 30 segundos para mandar aquele áudio todo especial, pedindo aquele louvor, mandando abraços para quem você quiser e ainda colocando o seu nome na lista de oração. Importante é você interagir, participar conosco no nosso contato imediato às 7:27. Você fora do Rio Grande do Norte pode participar com a gente através do 849-8826-2255. O amor está no ar. É Deus que nos faz cada vez mais vencedores. Rápido intervalo e eu volto em instantes. É rapidinho.
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2: 7:30, 7:30, Nordeste Evangélica, trilha sonora do seu coração. Lembrando que daqui a pouco nós vamos viajar. Vamos até São Rafael. Alô, meus queridos de São Rafael, aquele abraço. Tudo de bom e de belo com sabor de caramelo. Tem viagem, sim. Tem, sim, senhor. No momento da dona de casa hoje, Joás, nós vamos preparar aquela cocada de forno. Exatamente isso. Cocada de forno, prática, rápida e com aquele sabor de receita de vó que abraça o coração. Então, espalhe aí para todo mundo. Logo mais, às 10:45, aqui no nosso Renascer.
1: Vai mandando o seu alô.
2: Na classe de ouvintes, a gente abraça e diz a paz do Senhor para a irmã Zélia. Bom dia, irmã Zélia, seja bem-vinda, boa semana para você. A nossa amada irmã Josenilde, lá em Nova Descoberta. Elizabeth Vladimir, juntamente com Danilo, lá na Pompeia. Pompeia, zona norte da nossa capital, também sempre conosco. O nosso abraço para a irmã Laura e também para Dercy. Ouvintes novos chegando por aqui, sejam bem-vindos, que coisa boa. Irmão César, bom dia para você. Elizabeth Robert, lá em Macaíba, desejando uma boa semana para todos nós. Boa semana para você também, abençoada. A Marília, ouve o nosso Renascer. Cosme Oliveira, lá no Planalto. Bom dia, paz do Senhor, para Geise Firmino. Boa segunda-feira para você e também para toda a sua família. José Adriano, lá em Turitama, Pernambuco, também conectado conosco. Irmão Elígio e a Cleonice estão todos na audiência lá em Cobé, distrito de Veracruz. Irmã Liciane, seja bem-vinda, Liciane. Irmã Leinha também. Francisco Moreira, Graça Imperial. O nosso amado irmão Davi, lá no conjunto Jique. Janaína Inocêncio também ouve o nosso programa. Josileide e também a Eva Lúcia. 7:33. Jesus com Kick Music.

7:41, 7:41, que bom que você está aí ouvindo a nossa programação todos os dias. É um presente de Deus para cada um de nós, a sua companhia. Você sabia disso? É verdade. Então, abraçando você que está no interior do Rio Grande do Norte, nesses 167 municípios que compõem o nosso estado, e nós queremos dizer que Jesus te ama e nós também. Hoje, a viagem, o lugar escolhido é São Rafael. Quem passou por lá rapidinho foi o querido Joás Marques, né? Joás, faz tempo que você foi por lá? Há um tempinho, faz tempo, hein? Então, hoje nós queremos convidar você a viajar conosco. Quem vai querer, levante assim a mão. Eita, tantas e tantas mãos. Calma, calma. Eu não estou vendo nenhuma mão aqui, mas estou imaginando as mãos levantadas assim, dizendo, eu quero ir. É só dizer eu quero, tá certo? Mas antes, eu quero aproveitar e mandar um abraço e saudar o pastor Francisco de Assis, em nome de toda a membresia da Assembleia de Deus, e todos os moradores de São Rafael, que também é Nordeste Evangélica. Como é que tá o chevetinho por aí, Joás? Ô, chevetinho, tava com saudade do meu chevetinho. Titio Joás tá ali pra cuidar de você, pra dirigir com todo cuidado, não é, chevetinho? Tu és bênção. Meus queridos, nossa amada irmã Zélia diz, eu quero ir nesta viagem hoje. Seja bem-vinda, irmã Zélia. Também, nesta viagem, nós vamos levar a nossa amada irmã Cristina. A Cristina ouve o nosso Renascer todos os dias lá em Morro Branco. Morro Branco também é Nordeste Evangélica. E Miqueias Moraes, lá de Estremose. Ele está dizendo o seguinte, olha, eu trabalho em Uber, mas aí aproveitando a gente vai dar um descanso do veículo dele e ele vai nessa viagem conosco até São Rafael. Lotação completa, vamos iniciar ligando o motor do nosso chevetinho. Acelera, JM. Seu irmão, e coisa boa. Inicialmente chamado Caiçara, o município de São Rafael começou num aldeamento indígena nas proximidades do rio Piranhas. Por estar nas vizinhanças do rio, logo suas terras foram aproveitadas para a criação de gado e para a plantação de lavouras, fazendo surgir um bom contingente populacional em meados do século XVIII. O capitão João Francisco da Costa era grande proprietário das terras de Caiçara, isso em 1765. Entre 1845 e 1850, o nome da localidade passou a se chamar São Rafael. A mudança não foi bem aceita inicialmente pela população, mas os antigos destacaram a participação sempre otimista e desbravadora do grande incentivador Luiz Martins de Oliveira Barros, que teve decisiva participação na construção do cemitério público em 1908, na edificação do galpão feito para a realização de feiras e na instalação dos serviços postais e telegráficos. Já bem estruturada, a localidade de São Rafael passou à condição de distrito de Santana do Matos no ano de 1938. Em 1948, São Rafael conquistou sua emancipação política, desmembrando-se de Santana do Matos e tornando-se município do Rio Grande do Norte. Os moradores naturais do local chamam-se São Rafaelenses ou Rafaelenses. Essas informações vêm do Instituto Brasileiro de Geografia e Estatística, IBGE. Página
hoje na virada, diante do Rei Jesus, 7:46, bom dia.

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1: Faltando 10 minutos para as 8 horas, Nordeste Evangélica. Meu amigo Evaristo Filho, por aqui, já bateu ponto, já entrou no estúdio, já vai preparar a programação de amanhã. É assim, aqui é a frente do tempo, não é verdade? Então, programação de amanhã já tá completinha daqui para meio-dia. Ele é versátil, afinal de contas, a versatilidade é a sua principal característica e de adaptabilidade também. Aproveitando aqui, mandando um abraço. Ô, irmão Joacir Varela, meu pastor, chegou atrasado hoje, queria ir na viagem do Chevetinho. Quando a gente liga o Chevette saía com 200 metros. Eu quero ir também, saiu correndo atrás de Chevette, irmão. Meu querido pastor Joacir Varela, amanhã eu vou te levar no Chevetinho, tá certo? Não fica triste, não fique assim fazendo biquinhos, tá certo? Faça do limão uma limonada e vai dar tudo certinho. Vamos então até o nosso departamento de jornalismo, porque tem ele, Joás Marques, na parte técnica, comandando aí o jornalismo com a apresentadora Sandra Cerqueira. Bom dia, Sandra, paz do Senhor.
2: Bom dia, Marcílio, bom dia, Joás. Bom dia, querido ouvinte, a paz do Senhor, que essa paz que excede todo o entendimento guarde o seu coração e os seus sentimentos em Cristo Jesus, nosso Senhor, nesta manhã maravilhosa e abençoada de segunda-feira. Vamos, Joás Marques, tem muita coisa pra gente divulgar aqui pro nosso ouvinte.
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2: Exatamente às 7:52 em Natal, hora certa para você. 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Olha só, abrindo nosso leque de informações, eu trago para você a melhor de todas as notícias, as boas novas do Evangelho de Cristo Jesus, que diz assim em 1 João, capítulo 4, versículo 10. É nisto que consiste o amor, não em que tenhamos amado a Deus, mas em que Ele nos amou e enviou o seu Filho como sacrifício para o perdão dos nossos pecados. Que maravilha! A iniciativa foi divina. Deus nos amou primeiro, antes de qualquer boa ação nossa, antes de qualquer iniciativa, antes de qualquer coisa que você possa tentar fazer. Deus já havia nos amado anteriormente. Isso mesmo, lá em Efésios diz que antes da fundação do mundo o Senhor já nos escolheu. Glória a Deus por isso. O sacrifício de Jesus, o envio de Jesus demonstra a prova máxima desse amor e o perdão.

0: perdão e a reconciliação, ou seja, ele veio como propiciação ou como sacrifício de paz para tirar a culpa dos nossos pecados. Estávamos longe, distantes, separados, né, da glória divina, da graça divina, da presença de Deus, mas Jesus nos resgatou e nos recolocou, nos religou a Deus. Então, esta é a dádiva maior que nós pregamos e que eu e você somos alvo em potencial deste amor e desta graça. Por isso que nós anunciamos Jesus em primeiro lugar. Por isso que nós estamos aqui propagando o amor de Deus e o evangelho, que é poder de Deus para a salvação de todo aquele que crê. Creia no Senhor Jesus para ser salvo e morar por toda a eternidade com Ele no céu. Glória a Deus por isso. Hoje é segunda-feira, 27 de julho de 2026, dia do motociclista, também dia mundial de conscientização e combate ao câncer de cabeça e pescoço, dia nacional da prevenção de acidentes do trabalho e dia do pediatra. Parabéns a esses profissionais, que Deus os abençoe abundantemente. Previsão do tempo para hoje: nós temos para esta segunda-feira indicação de predomínio de muitas nuvens em toda a região Nordeste. No litoral, onde nós estamos, a umidade favorece a ocorrência de chuva isolada, principalmente nas faixas litorâneas, enquanto o interior do Nordeste permanece com predomínio de muitas nuvens e tempo mais estável ao longo do dia. Natal tem sol com algumas nuvens durante o dia e à noite o céu fica com muitas nuvens, mas não chove. Ventos do sudeste ao longo desse dia com velocidade média de 20 km por hora. Temperatura mínima de 23, máxima de 28 graus. Umidade do ar variando entre 72% e 93%. O governo federal decidiu antecipar a geração de energia elétrica para reforçar a segurança do sistema diante da possibilidade de ocorrência do fenômeno El Niño no segundo semestre deste ano. A medida foi aprovada pelo Comitê de Monitoramento do Setor Elétrico e prevê a entrada antecipada de 1,8 gigawatts de energia no Sistema Interligado Nacional a partir de 1º de setembro. Segundo o Ministério de Minas e Energia, a decisão foi baseada em estudos do Operador Nacional do Sistema Elétrico, que indicam que o fenômeno El Niño pode reduzir a geração das hidrelétricas, além de aumentar o consumo de energia em função das temperaturas mais elevadas. O Executivo considerou o cenário de instabilidade internacional, que pode pressionar os preços dos combustíveis utilizados na geração térmica. O El Niño é um fenômeno climático provocado pelo aquecimento das águas do Oceano Pacífico Equatorial, que altera o regime de chuvas e as temperaturas em diferentes regiões do planeta. O Instituto Nacional do Seguro Social, INSS, começa nesta segunda-feira o pagamento dos benefícios e auxílios referentes ao mês de julho. Os depósitos seguem o calendário oficial de 2026 e são feitos de forma escalonada, conforme o número final do cartão de benefício, sem considerar o dígito verificador. Quem recebe até um salário mínimo terá os pagamentos até o dia 7 de agosto. Já os beneficiários com renda acima do piso nacional começam a receber em 3 de agosto, com depósitos também previstos até o dia 7. Para consultar a data de pagamento, basta acessar o aplicativo ou o portal Meu INSS na opção Extrato de Pagamento, ou entrar em contato com a Central 135, Central Telefônica 135. As datas completas estão disponíveis no calendário oficial do INSS. E as intervenções viárias implantadas pela STTU modificam o trânsito e os itinerários dos transportes públicos na Avenida Solange Nunes, na Zona Oeste de Natal. As mudanças começaram com o avanço das obras de drenagem no trecho entre as avenidas Piauí e Ceará e permanecem temporariamente para garantir a continuidade dos serviços. Além disso, a medida busca preservar a segurança dos trabalhadores, motoristas e pedestres, ao mesmo tempo em que reduz os impactos na circulação da região. Segundo a pasta, os condutores que seguem em direção ao bairro Cidade Nova devem redobrar a atenção devido às alterações no fluxo de veículos. Agentes de mobilidade permanecem no local para orientar os usuários da via e, além disso, a sinalização provisória indica os novos percursos e auxilia na organização do trânsito durante a execução desta etapa da obra. O principal impacto desta fase ocorre no transporte coletivo, por isso, as linhas 21, 30, 38, 39, 40, 41A, 63 e 604 passam a operar com desvios planejados para minimizar atrasos e manter o atendimento aos bairros atendidos. A STTU recomenda que motoristas programem seus deslocamentos com antecedência para evitar transtornos. Exatamente às 7h59, eu disse 7h59 em Natal, eu trouxe para você informações nesta edição do Instituto Nacional de Meteorologia, Agência Climatempo, Meteoré de Brasil, também da Empresa Brasil de Comunicação do INSS e da STTU. Voltaremos com mais uma edição a partir das 9h.
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4: 8:02.
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Educação. 8:11. Estudantes que participarão do Exame Nacional do Ensino Médio, Enem, podem utilizar a plataforma MEC Enem para a ferramenta de apoio à preparação. O aplicativo já conta com 1 milhão de usuários. A plataforma oferece simulados de questões alternativas do exame, correção automatizada de redação, materiais de reforço e assistente virtual que permite a construção de planos e cronogramas de estudo personalizados, além de tirar dúvidas. São milhares de exercícios, mais de 300 videoaulas e conteúdos interativos disponíveis. Para acessar o MEC Enem, basta baixar o aplicativo. O login é feito pela conta gov.br, que pode ser criada via aplicativo ou site. No aplicativo, clique no botão entrar com gov.br e, se estiver no site, clique no botão criar conta br.gov. Em seguida, digite o seu CPF e siga as orientações para criar a conta. Mais informações podem ser consultadas em gov.br/MEC. Essas informações vêm da agência Rádio Gov.

Essa é a nossa Manhã Renascer, agradecendo o carinho da audiência, você de perto e também da distância. Você pode, a partir de agora, já deixar o seu recado através do áudio no nosso WhatsApp pelo 849-8826-2255. Aquele recadinho que não passa dos 30 segundos, tá? Então se aproveita aí dos 30, vai ser bênção. Aproveita, pede aquele louvor.

0: que você está com muita vontade de ouvir e dedica para quem você quiser. Estamos combinados e manda abraços também para os irmãos e irmãs da sua igreja, os seus amigos de trabalho. Vai ser bênção. Linha liberada, o WhatsApp à sua disposição para você mandar o seu recado a partir de agora, tá certo? Vamos agora abraçar os nossos queridos.
1: Vai mandando o seu alô.
0: Dulcinete Dantas, alô família Dantas, aquele abraço, bom dia para Jefferson e nossa audiência, o Jefferson Gonzaga da Assembleia de Deus em Neópolis, está sempre ligado na nossa programação e ele aproveita para mandar abraço para o pastor Eliabe César. Alô pastor Eliabe, aquele abraço, Deus te abençoe, a paz do senhor. Joelma também, setor 9, Pardamirim, em nossa audiência. O Marcos Brito lá no bairro populoso e querido da Cidade da Esperança, coisa boa. Daqui a pouquinho tem áudios, hein? Ele inclusive mandou áudio aqui pra gente. A nossa amada irmã Júlia, lá em Ponta Negra, também ouvinte assídua da nossa programação. Bom dia com muita alegria para Edna Elias. Deus te abençoe mais e mais. Forte abraço para você e também todos que fazem parte da família. Rodrigo Oliveira, bom dia, Rodrigo. Deus te abençoe, mandou um áudio aqui, já a gente coloca no ar, tá certo? Analine, ouve o nosso renascer. Lucimar e Luzia. Presbítero Amâncio também ouve o nosso renascer. Pastor Moisés, Campo de Macaíba. Ô, pastor Moisés. A Marinês, que é a sua esposa, também com a gente. Admilson Cunha ouve o nosso programa. E a gente abraça nesta manhã. Girlene, 8:15. Muito mais louvor, muito mais adoração. É o Brasil acordando com a Nordeste Evangélica em 92.5 e também pelo aplicativo no seu celular. Carlinhos Novaes, Santo dos Santos.

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8:45 e agora está na hora de trazer informações. Notícias da nossa IEADERN. Nesta segunda-feira acontece ciclo de oração nas seguintes congregações: Adonai, Alto das Dunas, Amarante 1, Amarante 2, Aprisco das Ovelhas, Alto Refúgio, Atalaia de Cristo, Boa Sorte 2, Boa Vista, Bela Vista 2, Boa Vista, Bom Pastor, Betsaida, Bet Shalom, Boas Novas do Planalto, Brilho Celeste, Cidade da Esperança, Cavalhais de Manres, Cidade Praia, Cidade Verde, Colina do Jiqui, Conjuntos Bancários, Cidade das Rosas, Canaã de Deus, Dom Pedro I, Emanuel, Efraim, Fonte de Vida, Fonte das Águas Vivas, Fronteiras, Fonte de Bênção, Galileia, Getsemane, Gion, Gramoré 2, Guarapes, Gileade, Gapó 2, Jardim das Oliveiras, Jeramel, Lagoa Seca, Monte das Oliveiras, Monte Sinai, Monte Hermon, Neópolis, Nova Descoberta 2, Novo Horizonte, Nova Vida, O Bom Samaritano, Poço de Jacó, Petrópolis, Planalto 1, Portal do Alvorecer, Cotengi, Quintas, Rosa de Saron, Semente da Fé, Torre Forte de Siloé, Tanque de Siloé Norte, Vale Dourado 1, Világio das Donas, Vale da Bênção. Participe! Lembrando que os círculos de oração com jovens é no horário da manhã e de crianças no horário da manhã ou à tarde, nas igrejas polos, todos os sábados. Continuamos em campanha de oração nacional, 24 horas ininterruptas de oração durante todo o ano, apresentando a igreja e a nação em nossas orações. O texto base da campanha está em 2 Crônicas, capítulo 7, versículos 13 e 14. Venha orar com a gente e testemunhar a ação de Deus em nossas vidas. Participe todas as sextas-feiras, das 9 da manhã às 11 horas, da consagração para toda a liderança no Templo Central. E a partir das 19 horas, culto geral de instrução e doutrina no Templo Central da nossa Assembleia de Deus em Natal. Participe! Você é convidado a participar de mais um culto da restauração nesta quarta-feira, 29 de julho, no Templo Central da Assembleia de Deus, no bairro do Alecrim. O dia inteiro com muito louvor, adoração, momentos de oração, testemunhos e a ministração da poderosa palavra de Deus. Das 9 da manhã às 9 da noite, 12 horas na presença do Senhor. E a partir das 22 horas, você participa do programa Culto da Restauração no rádio. Segunda-feira, dia 3 de agosto, você e sua família estão convidados a participar da Ceia do Senhor no Templo Central da Assembleia de Deus, no bairro do Alecrim, às 19 horas. Já na terça-feira, dia 4 de agosto, o culto de ceia será nas 42 igrejas polos e na quinta-feira, dia 6 de agosto, nas demais congregações. Participe desse memorial até que Cristo venha. Próximo domingo, vamos estudar na Escola Bíblica Dominical a lição de número 5. Cristo entre os filósofos, o Deus conhecido se revela. Vamos todos à EBD. 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

E foi bênção e nós ficamos felizes por isso, porque essa programação aconteceu e com certeza rendeu excelentes frutos. Deus continue abençoando cada um de uma forma toda especial.

8 horas 49 minutos. 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Foram as informações da nossa IEADERN.

0: Chegamos com mais uma edição do Nordeste Evangélico Informa. Eu sou Sandra Cerqueira. Confira agora os destaques. Empreendedores, contadores e demais usuários dos serviços de registro empresarial que utilizam a base do Cadastro Nacional de Pessoa Jurídica, o CNPJ, devem ficar atentos. A implantação do CNPJ alfanumérico pela Receita Federal provocará uma indisponibilidade temporária nos serviços relacionados ao CNPJ previsto até hoje. Durante esse período, procedimentos de constituição, alteração e baixa de empresas realizados pelas juntas comerciais, além de outros serviços que dependem da base do CNPJ, serão impactados temporariamente. De acordo com a Receita Federal, o novo formato do CNPJ entra em produção hoje e a emissão do primeiro CNPJ alfanumérico está prevista para o dia 31 de julho. Para mais informações, você pode acessar gov.br/MEMP. Repito, gov.br/MEMP. A escalada do conflito no Oriente Médio fez o Brasil prorrogar o subsídio por litro da gasolina em vigor desde o final de maio. O benefício acabaria no último sábado, mas foi estendido por mais 30 dias. A portaria com a extensão do subsídio de 44 centavos por litro de gasolina foi assinada na última quinta-feira. Além da gasolina, o subsídio do diesel de R$ 1,12 por litro continua valendo. Na semana passada, o Congresso havia prorrogado por 2 meses a medida provisória que criou a subvenção ao diesel. Esses subsídios são incentivos para produtores e importadores conseguirem reduzir a alta dos preços internacionais do petróleo. O pagamento é feito por meio da Agência Nacional do Petróleo, Gás Natural e Biocombustíveis, ANP. Além dos subsídios, na última semana, o Conselho Nacional de Política Energética autorizou o aumento da mistura obrigatória de etanol anidro na gasolina para 32%, visando assim ajudar a reduzir a dependência da gasolina derivada do petróleo. A medida vale por 180 dias. O Poder Executivo Municipal passa a contar com autorização legal para instituir protocolos de prevenção, identificação e enfrentamento ao abuso e à exploração sexual de crianças e adolescentes nas escolas da Rede Municipal de Natal. A medida foi sancionada e publicada no Diário Oficial do Município do dia 23. A legislação alcança escolas e centros municipais de educação, CMEIs, com o propósito de blindar o ambiente escolar contra a violência sexual. A iniciativa busca não apenas educar, mas criar uma rede integrada capaz de acolher vítimas e sinalizar riscos, garantindo assim a preservação da integridade física e emocional de cada estudante. A estratégia prevê o fortalecimento de uma rede de proteção que inclui o Conselho Tutelar, Ministério Público, Defensoria Pública, Poder Judiciário e as Secretarias Municipais de Educação, Saúde e Assistência Social. A colaboração intersetorial visa assegurar que, ao identificar sinais de violência, a equipe escolar saiba realizar o acolhimento adequado sem revitimizar a criança e respeitando assim o sigilo necessário. Faltando só 2 minutos para as 9 horas da manhã, fechamos essa edição trazendo para você notícias da Receita Federal, também da Agência Brasil e da Prefeitura do Natal. Você confere muito mais a partir das 10 horas.
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9: 9 horas.
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1: 9:10, São Gonçalo do Amarante recebe a carreta da saúde da mulher que está instalada no Parque das Fontes. Paulo Emídio de Medeiros e os atendimentos já começaram. A estrutura funcionará de segunda a sexta, das 7:00 às 17:00 e aos sábados, das 8:00 ao meio-dia, oferecendo mamografias, colposcopias, ultrassonografia pélvica, ultrassonografia transvaginal, ultrassonografia de mama, biópsias, contribuindo assim para o diagnóstico precoce e a prevenção de doenças que acometem a saúde da mulher. Estão sendo contemplados os municípios da terceira região de saúde: Afonso Bezerra, Alto do Rodrigues, Angicos, Bento Fernandes, Caiçara do Norte, Caiçara do Rio do Vento, Ceará Mirim, Fernando Pedrosa, Galinhos, Guamaré, Ipanguaçu, Itajá, João Câmara, Jandaíra, Lages, Macau, Macharanguape, Parazinho, Pedra Grande, Pedro Avelino, Poço Branco, Riacho da Cruz, Rio do Fogo, São Bento do Norte, São Miguel do Gostoso e Touros, além dos municípios da sétima região de saúde, compreendendo Extremoz, Macaíba, Natal, Parnamirim e São Gonçalo do Amarante. O acesso aos atendimentos é realizado por meio de agendamento nas secretarias municipais de saúde dos municípios participantes, garantindo a organização da demanda e o encaminhamento das pacientes. Essas informações vêm da Prefeitura de São Gonçalo do Amarante. E atenção para feiras livres na nossa capital. Atenção hoje, segunda-feira, lá no bairro das Rocas, na zona leste da nossa cidade. Amanhã, terça-feira, lá em Felipe Camarão, na Zona Oeste, e também no Igapó, na Zona Norte. Lembrando que as feiras acontecem sempre das 5:00 da manhã à 1:00 da tarde. Essas informações vêm da Censur.
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1: 9:12, tá na hora de termos ouvintes participando pelo zap, pelo 988-262-55, tem áudio no ar. Alô você, bom dia, paz do senhor, Rodrigo Oliveira.
2: Alô meu querido Marcílio Dantas, a paz do senhor, meu irmão, que programação abençoada, hein? Deus continue abençoando vocês, a toda esta equipe linda da Rádio Nordeste 92.5, a sua missionária no ar, mandando aquele abraço especial para todos os ouvintes que estão ligadinhos na sintonia certa do seu coração. Que bênção, viu? Deus abençoe, meu irmão. Um forte abraço e uma ótima semana na paz do Senhor Jesus para todos.
1: Ótima semana para você também, Rodrigo Oliveira. Vamos conversar, falar com a irmã Zélia. Bom dia, paz do Senhor.
3: Bom dia, Marcílio Danta. Bom dia para toda a equipe da Rádio Nordeste Evangélica. Eu gostaria de ouvir o hino Homem de Branco. Em nome de Jesus, eu ofereço para todos que estão na audiência. Amém. Ô, glória.
1: Ô, glória. Alô, Zélia, aquele abraço. Vamos que vamos.
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1: O Homem de Branco, Maristela, da Manhã Renascer, bom dia!

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1: 9:30, passando para lembrar para você que ligou o rádio agora ou há pouco tempo, de que no momento da dona de casa vamos aprender a preparar aquela cocada de forno. Exatamente isso. Sabe aquela sobremesa que perfuma a casa, faz sucesso com a família inteira e ainda simples de preparar? A cocada de forno, isso mesmo, cheirosinha toda, viu? Você vai sentir depois de você preparar essa receita. Espalha aí para todo mundo, os irmãos e irmãs da sua igreja, aquele pessoal que tá lá nos grupos do WhatsApp, da família, do trabalho. Aí você manda aquele recadinho bem esperto, dizendo: hoje eu vou compartilhar com vocês cocada de forno, como preparar. E alguém sempre vai perguntar: menina, que coisa, gostei, viu, da sugestão, fulano de tal. Onde é que você encontrou? Minha filha, vai sair hoje na Nordeste Evangélica, minha rádio. Logo mais às 10:45, espalha aí pra todo mundo, vai ser maravilhoso essa receita. 9:31, vamos para o nosso WhatsApp.
3: Paz do Senhor a todos os ouvintes da Rádio Nordeste, Marcelo Dantas, meu amigo. Gostaria de anunciar para o dia 2 de agosto a festa do Conjunto Louvores de Sião, da Deneópolis. 39 anos de louvor e adoração ao Senhor. Já convido todos a comparecer esse grande momento de louvor e adoração ao Senhor. Quero deixar um bom dia para todos da Rádio Nordeste e fiquem todos na paz de Jesus.
1: Amém, irmão Jefferson. Manda um abraço aí para o pastor Iave e todos os membros e congregados da nossa Assembleia de Deus, bairro de Neópolis, esse bairro querido que eu já tive a oportunidade de morar lá nesse bairro, viu? E estudar no colégio Iapissara Guiar e também no Ferreira Itajubá. Fui aluno de lá, né? Então a gente abraça aí. Inclusive tem funcionários lá que ouvem a Nordeste Evangélica, viu? Tá certo? É o local onde eu voto também. Ferreira Itajubá tem muita história, viu? Época do Conguinha, né? E aquela lancheirinha, né? Lembra daquela lancheirinha? Tinha assim a lancheirinha. Quando era azul, tinha azul, rosa e vermelho. É verdade, eu usava azul. Vamos lá, 7:32, muito bom dia. Mais um louvor. Raíssa Andreoli, Imperfeito.

0: 9:41, a Prefeitura do Natal disponibiliza entre os dias 27 e 31 de julho exames gratuitos de mamografia por meio da unidade móvel do Grupo Reviver, inclusive começando hoje, dia 27. Os atendimentos serão realizados na Unidade de Saúde Bairro Nordeste, na Rua Alto, Bela Vista, 492, no Bairro Nordeste. A unidade móvel Savana Galvão funcionará das 7 da manhã às 16h30. Mulheres a partir dos 40 anos podem realizar o exame mediante a apresentação de documento oficial com foto, cartão SUS e comprovante de residência em Natal. Não é necessário encaminhamento médico. A mamografia é o principal exame para detectar precocemente alterações nas mamas, sendo utilizada tanto no rastreamento quanto na investigação diagnóstica. O diagnóstico, inclusive, aumenta de forma significativa as chances de sucesso no tratamento e de cura da doença. Essas informações vêm da Secretaria Municipal de Saúde.
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0: Alô, alô, a paz do Senhor, 9:43 para a nossa amada irmã Lenir Silva. Também em nossa audiência contamos com o presbítero Amâncio. Ele tá dizendo aqui, ó, lembra do tênis Montreal, e faz tempo. A gente tava falando aqui há pouco tempo com relação a lancheiras. Aí vem Evaristo dizendo, a cor da minha lancheira era azul, tá certo. Graças a Deus. 9:43, muito bom dia para irmã Raimunda e nossa audiência lá em Poço Branco. Deus abençoe o seu dia também. Paulo Roberto, garçom Paulo, forte abraço, Deus te abençoe mais e mais conosco na sintonia. Maria Cristina, o nosso bom dia para a irmã Valéria, seja bem-vinda por aqui, ouvinte nova conosco. Elione Gomes em nossa audiência, irmã Fátima, Luciana, todos lá no Golandim 2, Lucimar e Luzia, Reginaldo, setor 36, também acompanha o nosso programa. Diácono Pedro Pereira em Nova Redinha, também a irmã Sara, a Natália, a Núbia em nossa audiência, o Manuel Batista. E povo abençoado, alô novinho, modo taxista, em nossa audiência lá em São Tomé, aqui no nosso Rio Grande do Norte, que também é Nordeste Evangélica. Sidney em Parnamirim, bom dia, Sidney. 9:44, 9:44, canção, adoração, o tempo todo é aqui na Nordeste Evangélica. Ademar de Campos e Soraya Moraes, o nome de Jesus. Bom dia, Brasil.

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1: São exatamente 9:53 em Natal, a hora da informação para você que acompanha a nossa programação. Muito obrigada pela sua sintonia, sua companhia de todas as manhãs. E vamos aos destaques. Foi adiada a obrigatoriedade de inscrição no CNPJ, o Cadastro Nacional da Pessoa Jurídica, e da emissão de documentos fiscais por pessoas físicas sujeitas à contribuição sobre bens e serviços, o CBS. Esse tributo começará a ser cobrado em 2027. A alteração está em decreto publicado em 21 de julho. Portanto, a obrigatoriedade de inscrição no CNPJ e de emissão dos documentos fiscais previstos na regulamentação da CBS passarão a produzir efeitos somente a partir de 1º de janeiro de 2027. A CBS foi criada pela reforma tributária e vai substituir o PIS e a COFINS em um único imposto nacional sobre o consumo. O tributo é voltado a empresas ou pessoas que forneçam bens ou prestem serviços econômicos. Com a mudança de prazo, haverá maior adaptação dos contribuintes, das administrações tributárias e dos desenvolvedores de sistemas às novas exigências decorrentes da reforma tributária sobre o consumo. Portanto, até o dia 31 de dezembro deste ano, permanecem válidos os mecanismos atualmente utilizados para a identificação fiscal das pessoas físicas nas hipóteses abrangidas pela regulamentação da CBS.

0: BS. A prorrogação também está alinhada à inscrição de pessoas físicas no CNPJ. Os candidatos à presidência da República poderão gastar até 133 milhões e 400 mil reais nas eleições de outubro deste ano. O teto de gastos foi oficializado nesta semana pelo Tribunal Superior Eleitoral. Os valores máximos para o primeiro turno da disputa no Planalto, no Palácio do Planalto, foram fixados em 81 milhões e 900 mil reais. Em caso de segundo turno, haverá liberação de mais 44 milhões e meio de reais. A portaria assinada pelo presidente do TSE, ministro Cássio Nunes Marques, também estabelece regras para as disputas nos estados, variando o teto de gastos de acordo com o tamanho do colégio eleitoral. Já para os candidatos a deputado federal, estadual e distrital, os tetos são fixos em todo o território nacional. 3 milhões e 200 mil reais para a disputa do cargo em nível federal e 1 milhão e 300 mil reais para as campanhas de deputados estaduais. As convenções partidárias para oficializar os nomes já estão em andamento e devem ser realizadas até o dia 5 de agosto. Já o registro final das candidaturas deve ser feito até o dia 15 do mês que vem, véspera do início oficial das campanhas. A Prefeitura do Natal, por meio da Secretaria Municipal de Trabalho e Assistência Social, Assentas, abriu 400 vagas para cursos gratuitos de qualificação profissional. A iniciativa será realizada pelo Centro Municipal de Trabalho e Emprego. Além disso, as inscrições para o público em geral ocorrem hoje e também amanhã, das 8h30 às 16h30, em uma das unidades dos centros. As vagas serão preenchidas por ordem de chegada, conforme a disponibilidade de cada curso. Os cursos têm como objetivo qualificar trabalhadores e aumentar, assim, as oportunidades de inserção no mercado de trabalho. Os candidatos deverão atender aos requisitos definidos para cada curso, como, por exemplo, idade mínima e escolaridade, quando houver essa exigência. Além disso, cada interessado deverá apresentar os seguintes documentos no ato da inscrição: o documento oficial com foto, CPF, comprovante de residência e comprovante de escolaridade, quando o curso exigir. Os interessados poderão realizar a inscrição nas unidades do Centro Municipal de Trabalho e Emprego, que ficam localizadas, atenção, Alecrim, na Avenida Presidente Bandeira, e na Cidade da Esperança, na Avenida Perimetral Leste. Enquanto durar o período de inscrições, as equipes atenderão ao público das 8h30 às 16h30. Agora são 9h58 em Natal, quase 10 horas, né? Já faltando aí só alguns minutinhos. Eu trouxe para você informações do Ministério da Fazenda, também do Tribunal Superior Eleitoral e da Prefeitura do Natal. A partir das 11 horas, temos um encontro marcado com a notícia.
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7: 10 horas e 1 minuto.
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1: 10:32, 10:32, hoje tem receita, daqui a pouco cocada de forno, prática rápida e deliciosa, para aproveitar aí com os vovôs e vovós, que afinal de contas ontem foi dia dos avós. Que coisa boa! 10:32. Você que ainda não visitou o nosso Instagram, aproveita, tá? Vai lá nas redes sociais, digita Rádio Nordeste Evangélica. Aí você vai ficar por dentro das coisas boas que acontecem aqui na nossa Nordeste Evangélica, bem como os trabalhos da nossa Assembleia de Deus. Compartilhe com seus amigos e também com suas amigas. E a você que nos ouve também através da internet, tá no Radiosnet, muito obrigado. Você pode ir lá no raidosnet.com e adicionar aí no seu celular a nossa emissora. A você que ouve também pelo site, muito obrigado. Pelo www.nordesteevangelica.com.br, você pode ouvir a nossa missionária no ar, tá certo? O nosso WhatsApp é o 988262255. Você interage conosco, participa com a gente. 10:33. Recordando com Nelson Ned, Jesus é a saída.

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2: 10 horas 41 minutos, atendendo o pedido da irmã Maria. Ela pede para ouvir Sérgio Lopes, A Força do Perdão, e dedicando a sua tia, irmã Lenir Silva, de 85 anos, lá no Conjunto Pirangi.

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3: 10 horas 45 minutos. Sabe aquela sobremesa especial? Aquela sobremesa que você sente o cheirinho logo de longe, que faz sucesso com a família inteira e ainda é simples de preparar? Pois bem, a cocada de forno é exatamente isso. Prática, rápida e com aquele sabor de receita de vó que abraça o coração. Vamos até a Copa da Nordeste Evangélica, eu e o meu chefe de cozinha, JM. Aumente o BG, meu jovem mancebo. Ei, coisa boa. Lista de ingredientes, lápis e papel na mão, uma lata de leite condensado, 200 ml de leite de coco, uma xícara de chá de coco ralado fresco ou seco, sem açúcar, tá? 3 ovos inteiros, 2 colheres de sopa de açúcar, opcional se quiser mais doce, 1 colher de sopa de manteiga derretida ou em temperatura ambiente. E ainda uma pitada de sal para realçar o sabor. Vamos iniciar o preparo. Se usar coco seco, uma dica é hidratar rapidamente com um pouco de leite de coco para garantir mais maciez. O passo a passo é o seguinte: o preparo fica pronto em poucos minutos e não exige grande habilidade culinária. Então, prepare a forma, aliás, a forma e o forno, tá? Forma e forno, parece, né, as palavras? Aí, às vezes, a gente mistura, diz forno que é forma, forma que é forno, o forno que é forma, o forma que é forno, o forno que é forma. O Marcílio dando se me mata de vergonha. Não complica, garoto. Primeiro, pré-aqueça o forno a 180 graus. Depois, unte uma forma média ou refratário com manteiga. Misture os ingredientes líquidos. Em uma tigela grande, coloque o leite condensado e o leite de coco e os ovos. E, em seguida, mexa bem até ficar tudo homogêneo. Em seguida, você vai acrescentar o coco e os demais ingredientes. Agora, adicione o coco ralado à tigela, coloque a manteiga, o açúcar, se for usar, e a pitada de sal. Misture até o coco incorporar totalmente e a massa ficar uniforme. Em seguida, despeje na forma e leve ao forno. Nesse momento, você vai transferir a mistura para uma forma untada, espalhando bem. Leve ao forno pré-aquecido. O tempo médio varia entre 25 e 35 minutos, dependendo do forno. Tempo, vamos lá. Isso. Façamos de conta que passaram-se os 25 a 35 minutos. Pronto. Agora é só saborear. Essa receita vem da Tábua de Carne. E aí, você gostou? Essa receita para você. Então vai lá no nosso WhatsApp pelo 988262255 que a gente manda tranquilamente para você preparar numa boa e deixar a família muito mais feliz. Que cheirinho, hein? Gostei. Vai se habilitar a fazer em casa, meu amigo Joyce? Vai? Vai. Pelo sorriso já disse. Olha, os amigos é assim, a gente conhece só pelo semblante. Quando ele gosta da coisa, ele dá aquele, sabe? Da receita, ele dá aquele sorriso 360 graus, deu pra entender? Os olhos começam a brilhar, a pele fica mais flácida,

0: 10h56, exatamente 10h56 em Natal. Chegamos com mais uma edição do Nordeste Evangélico Informa para atualizar você. Fazer exercícios regularmente nem sempre é suficiente para proteger o coração e a saúde de um modo geral. Como assim? Um comportamento que vem se tornando recorrente na vida moderna é o sedentarismo silencioso. Um conceito ainda pouco conhecido, mas que vem ganhando a atenção da comunidade científica por revelar um hábito comum e potencialmente perigoso. Isso ocorre quando a pessoa pratica atividade física, mas passa longos períodos inativos no dia a dia, como sentado ou deitado. A Organização Mundial da Saúde recomenda um nível de atividade de 300 minutos por semana. No contexto geral das pessoas, a indicação é não permanecer por muito tempo sentado. Interromper as atividades com pequenas caminhadas. Outras estratégias podem ser utilizadas, como colocar o carro mais longe e caminhar mais para chegar ao local de trabalho. Segundo especialistas, o sedentarismo silencioso tem consequências parecidas com o sedentarismo habitual, ou seja, acarreta risco de obesidade, de problemas cardiovasculares e relacionados a diabetes, aumento da ansiedade, entre outros. Um estudo realizado pelo Hospital Federal de Ipanema, no Rio de Janeiro, vinculado ao SUS, mostra que o uso da radiofrequência tem alta eficácia no alívio da dor causada pela osteoartrite de joelho. O documento foi publicado na revista científica Acta Ortopédica Brasileira e a pesquisa avaliou o impacto do procedimento em pacientes que aguardam a cirurgia de artroplastia total do joelho, ou seja, a aplicação de prótese do joelho pelo Sistema Único de Saúde, o SUS. O estudo contém análise da aplicação da técnica em 71 joelhos por um período de 6 meses, avaliando a intensidade da dor e a capacidade funcional dos pacientes. Os resultados demonstraram que os pacientes submetidos à radiofrequência apresentaram desempenho superior em comparação ao tratamento com corticoide. Após 6 meses de acompanhamento, mais de 76% dos pacientes tratados com a técnica registraram redução significativa da dor, além da melhora da funcionalidade e da mobilidade. O objetivo do tratamento é aliviar os sintomas, preservar a capacidade funcional e proporcionar melhor qualidade de vida aos pacientes durante o período de espera pela cirurgia. O sistema prisional do Rio Grande do Norte custodia atualmente 14.686 pessoas privadas de liberdade. Para enfrentar esse cenário carcerário, o Tribunal de Justiça do Rio Grande do Norte deu início à apresentação da Central de Regulação de Vagas a Magistrados e Operadores do Direito, concebida pelo Conselho Nacional de Justiça no âmbito do Plano Pena Justa. A ferramenta atua como um instrumento de gestão para monitorar continuamente a ocupação prisional e racionalizar o fluxo de entrada e saída de custodiados. A proposta busca aplicar critérios técnicos, legais e individuais na distribuição de vagas para a administração prisional. O funcionamento prático da central prevê um gerenciamento informatizado e integrado entre o judiciário, a administração penitenciária e o órgão nacional. No Rio Grande do Norte, a transição conta com o suporte do Observatório Prisional Estratégico, sistema desenvolvido pelo próprio tribunal para reunir e unificar a base de dados que alimentará a plataforma central. Pontualmente 11h em Natal, não perca a hora, o compromisso e muito menos a informação. Eu trouxe para você notícias nesta edição da Empresa Brasil de Comunicação e também do Tribunal de Justiça do Rio Grande do Norte. Próxima edição a partir de 13h. Até lá.
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11: 11:04.
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7: 11:06, culto doméstico no ar, pela Nordeste Evangélica, hoje 27 de julho de 2026, conosco mais uma vez pastor Samuel Renovato, que vai trazer a palavra de Deus aos corações. Vamos saudá-lo com bom dia, a paz do Senhor, e vamos ouvir o que Deus tem a falar aos nossos corações.
4: Saúdo a você, meu caro ouvinte da Rádio Nordeste Evangélica FM 92.5, com a paz do Senhor. Quero convidá-lo para junto orarmos ao Senhor neste momento, apresentando o culto doméstico deste dia e a você que nos ouve também. Ore conosco. Querido Deus e Pai, te rendemos graças, Senhor, por este dia, pela tua bondade para conosco, a tua graça, o teu amor. Meu Deus, te pedindo a inspiração do teu Espírito Santo para ministrarmos uma porção da tua palavra a todos os queridos radiovintes da Rádio Nordeste Evangélica FM 92.5. Toma o primeiro lugar em tudo, abençoa, Senhor, fala conosco através dos hinos da ministração da tua palavra. Em nome de Jesus te agradecemos a resposta desta oração, com o perdão dos nossos pecados, na pessoa bendita de Jesus. Amém.
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2: Meu caro ouvinte da Palavra de Deus, quero convidá-lo a abrir a sua Bíblia na primeira epístola do apóstolo Pedro, capítulo 2, versículos de 1 a 3, que diz assim para nós nesta manhã: deixando, pois, toda malícia e todo engano e fingimentos e invejas e todas as murmurações, desejai afetuosamente, como meninos novamente nascido, o leite racional não falsificado, para que por ele vá crescendo, se é que provaste que o Senhor é benigno. Meu caro ouvinte da Palavra de Deus, estes versículos que acabamos de ler, eles trazem para nós uma palavra de exortação. Podemos dizer que devemos refletir nestas expressões que acabamos de ler e, ao mesmo tempo, orar a Deus para que o Espírito Santo crie em nós um espírito reto e voluntário. Somente assim, meu caro ouvinte, a nossa vida podemos dizer que será um canal de bênçãos para todos aqueles que nos cercam. Quando eu e você, meu querido, aceitamos a Cristo e o abraçamos pela fé, certamente abrimos mão de alguns hábitos que trazíamos na nossa bagagem de pecadores antes de nos depararmos com a nova vida, e que esta bagagem, se nós continuarmos com ela, certamente prejudicará a nossa caminhada cristã. Nós passamos da velha vida para uma nova vida e agora precisamos ser disciplinados e vivermos para agradar aquele que podemos dizer é o mestre do amor. O apóstolo Pedro traz à tona várias práticas da velha vida, como, por exemplo, a malícia. E aí talvez você pergunte: o que é malícia? A malícia é a aptidão ou inclinação de fazer o mal e o engano, que é, pela própria palavra de Deus, um procedimento errado. Eu e você não devemos fazer do engano uma prática de vida, até porque há uma advertência severa e muito clara da parte de Deus através da sua palavra no Salmo 101:7, que diz, abre aspas, o que usa de engano não prevalecerá na congregação dos justos. Em outra versão, a Bíblia diz que o que usa de engano não permanecerá para sempre na congregação dos justos. Este é um dos procedimentos. Outro que podemos dizer é o fingimento, que é classificado pela palavra de Deus como uma obra da carne. E o que é o fingimento? Fingimento é o ato ou efeito de mostrar aquilo que não é. Melhor dizendo, aquilo que não se é. Ser fingido é ser falso, é demonstrar falsidade. E a falsidade não deve ser uma característica do novo converso, daquele que aceitou a Jesus como Salvador. É bem sabemos que é fato, convivemos com essas coisas e muito mais. Por exemplo, a inveja. A inveja é algo gravíssimo. O invejoso tem pouco conceito de si, ele não observa a sua própria vida, ele não se volta para si, ele não para refletir nas suas conquistas, sejam muitas ou sejam poucas, mas ele se contorce pelo sucesso do outro. Por fim, meu caro ouvinte, nos versículos lidos, O apóstolo Pedro fala de outra obra da carne, que é a murmuração. A murmuração é algo terrível. E ali a própria Bíblia diz que é toda obra do mal. O boato, o falatório, a calúnia fazem parte da murmuração. E foi este grave pecado, o pecado do boato, do falatório, da calúnia, que não permitiram que a nação de Israel entrasse na terra prometida, exceto Josué e Caleb, que tinham um espírito mais elevado. Toda aquela geração ficou prostrada no deserto exatamente por causa deste gravíssimo pecado, pecado da murmuração. Meu caro ouvinte, eu e você somos aqui na terra como peregrinos, estamos indo na direção do céu, da presença de Deus. Nós sabemos disso, pois a palavra de Deus nos diz na carta aos Hebreus, que nós somos peregrinos, assim como os heróis da fé. Que o nosso Deus nos guarde e veja se há em nós algum caminho mau, como diz o salmista, e ele nos guie pela sua verdade eterna. Devemos pedir a Deus que nos revele, nos mostre claramente, porque muitas vezes estimamos em nós mesmos que não temos defeitos, que somos perfeitos, que só os outros é que são falhos. Porém, é necessário que eu e você, assim como está escrito na Epístola aos Coríntios, o apóstolo Paulo falando a respeito da Santa Ceia, ele diz: examine-se o homem a si mesmo e assim participe da mesa do Senhor. Meu caro ouvinte, precisamos parar para meditar, para refletir como está o nosso coração, a nossa caminhada, a nossa trajetória aqui na terra como servo de Deus. Que o Senhor nos ajude, tenha misericórdia de nós, nos dê da sua graça e nos revele aquilo que não é aceitável da parte dele. Que o Senhor nos ajude e nos abençoe, em nome de Jesus. Amém.

0: Muito bem, meu caro ouvinte, quero convidá-lo a orar conosco daqui a alguns instantes. Antes, porém, convidar o irmão Marcílio para fazer a leitura de todos os pedidos de oração que foram feitos à nossa emissora nesta manhã. É com você, Marcílio.
1: Muito obrigado, pastor Samuel. Vamos então com os pedidos de oração nesse instante, às 11 horas e 23 minutos. Pedido de oração inicial pela irmã Simone, ela que pede pela sua família, pede também por sua saúde. Irmão Leonardo também, que Deus abençoe a sua família de forma grandiosa. Maria de Lourdes, pedido de oração pelos filhos, netos e toda a sua família. Chega também o pedido de oração desse instante em favor do Eduardo Teodomiro, para que Deus abençoe cada vez mais a sua vida. Colocamos também a solicitação de pedido de oração pela irmã Valéria, para que Deus abençoe a sua vida mais e mais. Chega a solicitação da irmã Núbia, que pede por Sara Natália, por libertação, saúde, ansiedade. Também incluindo pedido de oração pela Maria das Graças e Manuel Batista. O Marcelo Dias, pedido de oração por sua saúde, para que Deus chegue na sua vida. Rose Santos em Parnamirim pedindo oração, Deus abençoe a mesma. Socorro Oliveira, setor 36, pedindo pelos filhos, netas, bisneto e o genro Edson, para que Deus abençoe a vida de cada um. Irmã Lígia, pedindo oração pela sua mamãe e irmã Iracema Alves. Também pela Maria Aparecida, para que Deus abençoe cada vez mais a sua vida. Chega também a solicitação de oração do Daniel Baltar no bairro de Neópolis. O Marcos Brito, por Dona Luísa, o Júnior, todos os integrantes da sua família que estão na sintonia. A nossa amada irmã Dulcinete Dantas pede por sua saúde, para que Deus chegue com providências. Rodrigo pede por abertura de porta de emprego e também pela vida da sua esposa. Irmã Cileide, por toda a família e todos que fazem parte do setor 15 lá em Mãe Luísa. Pedido de oração chega em favor da Ilma Janieri, que pede por abertura de porta de emprego. A Joelma pedindo oração, setor 9, Parnamirim, por sua vida e também por sua saúde e a sua família. A nossa amada irmã pedindo oração por Júlia. Que Deus abençoe a sua vida mais e mais. A nossa amada irmã Fátima, oração por ela em todas as áreas da sua vida. Chega também o pedido de oração da nossa amada irmã Bruna, que ouve o nosso Renascer, está sempre na sintonia, por ela e todos os integrantes da família. Solicitação de oração da irmã Elizabeth lá em Macaíba, que pede por toda a sua família, incluindo aí Natanael, Roberto, Samuel, Márcio, Elizabeth, que é a própria Aline, Ellison, Guilherme, Gael, Nemias, Suerda, Elisama, Laodiceia, Samara, Felipe, Antônio, Nicolas, Ágata, Osana, Débora, Dalisson e todos os seus familiares. Pedido de oração pela nossa amada irmã Francisca das Chagas, pede pela sua filha Fabiana, que vai submeter a cirurgia lá em Portugal. A graça imperial pelo Fabiano Júnior, Cláudia Cristina por saúde, Estela por todas as áreas, irmã Vilma por todas as áreas, incluindo o esposo, família, irmão Kleiber. A auxiliadora também pede oração, Suerda, por Nelza, Josenildo, Luana, Rafael, Pietro e Enzo. Maria de Jesus pede por saúde, Lucimar e Luzia também pedindo oração, Paulo Roberto pede oração por abertura de porta de emprego, irmão Renato por sua saúde, Kelly Silva por toda a família Souza, a Lígia pedindo pela sua mamãe, irmã Iracema Alves, Roselene Duarte Parnamirim por todas as áreas, por sua saúde e por sua família. Marileide pede por saúde. Chega também a solicitação do pedido de oração nesta manhã em favor da nossa amada irmã Cristiane lá em Parnamirim. Gracenildo Alves também pede oração. Irmã Lúcia Gomes pede pela vida de seus filhos, incluindo Régia, Raniela, Rian, Alícia, Isabela, Robson e todos os seus familiares. Serginho, também oração por ele e todos os integrantes da sua família. São esses pedidos que nos chegam nesta manhã, pastor Samuel.
0: Muito bem, meu caro ouvinte, vamos orar. Vamos apresentar os pedidos de oração que foram feitos a nós nesta manhã. E você que me ouve, vai orar conosco. Ore conosco. Nosso Deus e nosso Pai, te rendemos graças, Senhor, por este dia, pelo que o Senhor já tem feito na nossa vida, e te pedimos, meu Deus, a tua bênção sobre cada um de nós. Pedimos em favor daquele que pediu oração por um problema de saúde, por abertura de porta de emprego, pela vida no lar, pela restauração de casamentos, pelo que o Senhor tem visto na vida daquele que está necessitado de uma porta de emprego. Chega com providência nesta manhã, Senhor, pelos demais pedidos que foram tantos nominados, Senhor, mas o Senhor sabe de todas as coisas. Queremos entregar nas tuas mãos todas essas petições, todas estas orações e outros tantos que não puderam, por uma razão ou outra, acessar os nossos meios de comunicação e fazer o seu pedido ao vivo aqui no programa Renascer. Portanto, meu Deus, nós te pedimos tudo isso, entregamos nas tuas mãos e confiamos que o Senhor é poderoso para fazer muito mais além daquilo que pedimos ou pensamos, pelo poderoso nome de Jesus. Amém. Muito bem, meu caro ouvinte, chegamos ao finalzinho de mais uma edição do seu programa Culto Doméstico no Rádio. Convidamos você a permanecer na audiência da Rádio Nordeste Evangélica FM 92.5, na companhia de Marcílio Dantas, e até o nosso próximo encontro. Que Deus lhe dê um bom dia na presença do Senhor. Forte abraço pastoral a todos, em nome de Jesus. Amém.
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1: 11 horas 31 minutos. Lembrando que daqui a pouco, ao meio-dia, nós teremos a voz da Assembleia de Deus com os pastores Joaci Varela. Teremos também a participação do pastor Jonas de Paiva Júnior, pastor Rubem Varela e a participação do presbítero João França aqui dentro da nossa programação. Sabe quem está a nos ouvir agora, meu amigo JM? Ele está dizendo: eu estou na audiência. Atenção, atenção, Ricardo Torres. Rapaz, essa dupla é dinâmica, viu? Que nós amamos e queremos bem. O Joás Marques manda um abraço bem forte pra você, daquele de quase quebrar costela. Imagina. Não vai não, rapaz. Ele gosta de fazer muito exercício físico, viu? Se ele dá um abraço na gente, aí acaba com nós, não é verdade? Alô, Helena, aquele abraço, e também a sua mamãe, ambos lá na Cidade Alta, ali próxima à Princesa Isabel, ouvindo o nosso Renascer. Deus abençoe você, Ricardo, você também é bênção nas nossas vidas, tá certo? Usufrua desse finalzinho de férias, tá certo? Porque eu sei que você gastou muito dinheiro, aproveitou bastante, vai que viajou também, ninguém sabe. Depois você diz aí as novidades. Quem está a nos ouvir nesse instante é o irmão Ismar. Ismar, ele muito querido por todos nós, muita gente no meio evangélico conhece o Ismar, ele que é amicíssimo da família Barreto, tá sempre na audiência. O Joás Marques manda um abraço para você. Cadê o Sub-Off? Hein? Tá por aí. Engraçado que a gente sempre se encontra de cadê o Sub, meu amigo Ismar? Vambora. Aí ele faz tum, tum, tum, tum, tum, tum. Ele gosta de som pesado, né? Eita, nós. O carro já sabe como é que é. As portas, falta só abrir. Com tanto volume de som. Não sei como é que você aguenta tanta sonoridade, viu? Esse homem tem um sub no pulmão. 11 horas 34 minutos. O nosso telefone é o 988-262-55. Fique sempre à vontade e faça-se valer desse nosso contato imediato. 11:34. Vamos ouvir mais um louvor. E a alegria do Senhor é o quê, hein? É nossa força. Vai para você ouvir em alto e bom som, meu amigo Ricardo Torres, o Joás Max. Manda aquele abração para você e diz que te ama em Cristo Jesus. 11:34, bom dia, Brasil!

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2: Horas 48 minutos, é agradecer a Deus por toda essa programação hoje pela manhã, sua interação através do 988262255, a você que pediu aquele louvor, a você que gravou o seu áudio, alguns áudios não foram lá devido à questão da programação muito corrida, mas a gente vai, né, sempre guardando esses áudios para colocar no ar no dia seguinte, é sempre assim. Mas a você que interagiu e pediu aquele louvor, também muito obrigado. Você que colocou seu nome no pedido de oração, enfim, sempre, sempre ouvinte, interagindo e participando conosco, abrilhantando a programação do nosso Renascer. Vamos agora trazer o nosso momento reflexivo.

Jesus, o maior professor de todos os tempos. O Evangelho segundo João, capítulo 13, versículos do 13 ao 15, diz assim: Vós me chamais mestre e senhor e dizeis bem, porque eu sou. Ora, se eu, senhor e mestre, vos lavei os pés, vós deveis também lavar os pés uns dos outros, porque eu vos dei o exemplo para que, como eu vos fiz, façais vós também. Por vezes fico pensando como tem professor que transmite

Missões de Cristo permanecem tão necessárias quanto no dia em que foram ditas. Agora pensa comigo, quantas decisões você precisou tomar nos últimos dias? Algumas foram simples, outras talvez tenham tirado a sua paz. Nessas horas é tão difícil a gente ser influenciado pelas opiniões que vêm de todo lado, não é mesmo? Pelo que os outros pensam, pelo que as redes sociais dizem, ou por aquele familiar bem intencionado que sempre tem um conselho fantástico. Mas tem uma voz que jamais leva alguém ao engano. É a voz do Filho de Deus. Cristo ensinava com amor, sim, mas também com verdade. Ele consolava o aflito, corrigia o orgulhoso, acolhia o arrependido e sempre apontava para o reino de Deus. O objetivo dele nunca foi só informar a mente com palavras razoáveis, mas alcançar o coração e produzir uma transformação que começava por dentro. E é o próprio Senhor quem nos convida: tomai sobre vós o meu jugo e aprendei de mim, que sou manso e humilde de coração, e encontrareis descanso para a vossa alma. Mateus 11:29. A maior lição e legado que Jesus ensinava não está só nas palavras dele, está na vida dele. Ele mostra que perdoar é melhor do que guardar rancor, que servir é mais nobre do que buscar reconhecimento, que o amor sempre vai ser mais forte que o ódio. E isso não é teoria, é prática, é dia a dia. Então, quando essa mensagem terminar, faça uma pergunta para você mesmo: o que Jesus faria no meu lugar? Sabe de uma coisa? Essa reflexão pode mudar sua maneira de falar, de agir, de enfrentar os desafios. Não só a sua vida, como as nossas vidas também. Permita que Cristo continue sendo mestre da sua vida. Porque quanto mais você aprende com Ele, mais sua história passa a revelar a beleza do Evangelho. Então, que tal? Que tal você parar agora e perguntar o que ele faria? Depois faça o que ele mostrou. Vá em frente, confie em Deus e prossiga, seguindo inclusive os ensinamentos do maior professor de todos os tempos, Jesus de Nazaré.

0: 11:58, com trabalhos técnicos Joás Marques, ficamos por aqui, voltando, se Deus quiser, amanhã, a partir das 7:10 da manhã. Nos comandos técnicos a seguir, eu destechei o nosso ET. Forte abraço e até lá.
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4: 11:59.
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1: É Natal, 12:07. Você está em sintonia com a Rádio Nordeste Evangélica, com o programa A Voz da Assembleia de Deus. 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Enviamos aqui a paz de sua para o pastor Martim, para sua esposa, irmã Fátima, neste horário, juntamente com as suas filhas, genros e netos, dentro do possível, estão ligados conosco. Muito obrigado pela audiência. Ao pastor José Arimaldo, irmã Sulamita, nós agradecemos também. Pastor Jonas de Paiva, irmã Milde, muito obrigado pela audiência. Pastor Rubem Varela, irmã Marádia, minha esposa, irmã Marlúcia, também nós agradecemos. E agradecemos aqui ao pastor Abidulam Prachedes, sua esposa, irmã Vilma, também ao pastor João Batista Cardoso, irmã Ana Balbino, pela audiência. Muito obrigado, Deus os abençoe maravilhosamente. Quero agradecer também à irmã Nativa. A irmã Nativa já está nativa, inclusive com as duas canetas, uma vermelha e outra azul. Só aguardando aqui ver se alguém vem ou não para participar do programa. Eu quero agradecer aos irmãos. Esse final de semana nem fui na central, na sexta-feira. Estava muito ruim da gripe, muito tossindo e nariz entupido e etc, né? Graças a Deus melhorei um pouco e estamos hoje aqui no programa juntamente com você, meu amado irmão, minha amada irmã, que sempre está ligado conosco. Então quero agradecer ao meu amado irmão Nilson também, que está em sintonia conosco, a ele e a sua esposa, irmã Leda. Eu não sei nem onde é que ele está agora, não sei se está na Bahia, se já saiu. É um negócio sério, tá andando muito, viu? Tá andando muito. Pensa em umas férias grandes. Muito bem, irmã Nativa. Ok. Meus amados irmãos, queremos agradecer aqui a irmã Dorinha, esposa do pastor Edmar, e também seus familiares que estão sempre ligados conosco. Nós agradecemos. Nosso amado irmão presbítero João Filho, também a sua esposa, irmã Raquel, e a Beatriz, sempre nos ouvindo. Muito obrigado, Deus os abençoe, aos familiares de um modo geral. Quero agradecer aqui ao setor 7, Monmarconi, ligado conosco, ele e filhos e filhas, muito obrigado, Deus os abençoe maravilhosamente. Ao nosso amado irmão Marlon, Mamécia, Arlen, Yuri, Urli, irmã Ivanilda, irmã Isabel, Ismael, irmão Robério, irmã Kelly, irmão Kelly, muito obrigado. Irmão Ismael, hoje pela manhã esteve inaugurando mais uma loja, que na verdade foi uma mudança que aconteceu na loja dele. E ele está muito agradecido a Deus. Deus abençoe, irmão Ismael, pela sua nova localização da sua loja. Muito bem. Quando eu digo loja, mas é uma oficina mecânica organizadíssima. Muito bem. Quero agradecer aqui também ao nosso presbítero Tiago, irmã Midian, Daniel, irmã Talita, de familiares também, os filhos também ligados conosco, ao nosso amado irmão Everton, presbítero Everton, e a sua esposa, que está também juntamente com seus filhos nos ouvindo. Muito obrigado, Andressa. Muito obrigado, Andressa. Deus abençoe. Irmã Ivanira, irmão e pastor Bonerges, também sempre ligados conosco. Irmã Zileide, ali no setor 22. Falando do setor 22, pastor Arnon Lima de Santana Júnior, sempre ligado conosco. Também o pai e a sua esposa, a esposa do nosso amado irmão, pastor Arnon Júnior, irmã Marlene também ligada conosco, nos ouvindo. Muito obrigado, Deus abençoe maravilhosamente. Glória a Deus por isso. Muito bem. E irmã Marilene Varela, Deus abençoe. Vamos dar um pulinho ali em Bahia Formosa, porque nunca mais deram notícia. Parece que os rádios de lá deram ou algum problema, ou quebrou, que geralmente passa muito tempo. Agora, não tem muita justificativa, porque no celular você pega, ouve, né? Tranquilamente, como é o caso dos irmãos lá em Poço Branco. O nosso amado irmão, pastor Neto, está ouvindo pela internet, a sua esposa, a Yara, né? A sua filha também. Muito bem, Deus abençoe. E você que está aí em Poço Branco, Deus te abençoe. Bom, setor 24 aqui, ó, Ebenezer, tem irmão Senna, rapaz. Irmão Senna. Irmão Senna, muito obrigado pela audiência, Deus te abençoe. Falar, irmão Senna, eu quero agradecer também aqui a irmã Maria Onesse. Irmã Maria Onesse, a esposa do nosso amado irmão Luiz Sabino de Senna, em memória, está sempre ligado, seus filhos, Alisson e demais parentes, né? Estão ligados conosco. Muito obrigado. Bom, 12:13, irmã Nativa, ele chegou, um pouco mais dentro do prazo, né? São 15 minutos de tolerância. A senhora já estava com as duas canetinhas, mas ele está aqui. Pai do Senhor, meu amado João França.
2: Pai do Senhor, meu pastor. Pai do Senhor, pastor Jonas. Pai do Senhor, pastor Rubem. Irmã Nativa, paz do Senhor. Eu estou na cadeirinha cativa já, viu, irmã Nativa? E guarda a canetinha vermelha aí, vamos trabalhar de caneta azul hoje, viu?
1: É verdade.
2: É melhor. Diz que é antiético usar a caneta vermelha, né? Tem que usar a caneta azul. Então, irmã Nativa, paz do Senhor, saudação para a senhora e todos os seus filhos. Irmã Silvia Mello, quero deixar saudação especial para o nosso pastor presidente, pastor Martim Alves da Silva, sua mãe honrosa esposa, irmã Fátima, e o obreiro Martim Neto. Mandando a saudação para o obreiro Martim Neto, não tem como eu estender essa saudação, não há como não fazer isso. Para todos os amiguinhos aí do obreiro Martim Neto, eu dou uma esticada igual eu faço com a baladeira. Lá para João Filho, o obreiro que está em casa nesse momento, 12:14, se preparando para ir para a escola, junto com a minha digníssima esposa, irmã Vilma, minha sogra, irmã Francisca, Damião das Cabras, Damião do Mel, meu sogro, não é das cabras mais, porque ele vende mel para os cabras, ali pertinho de Jandaíra, onde está o nosso querido amado pastor Cristóvão, até que o Senhor permita. Quero deixar uma saudação especial para a irmã Silvia Mello, a você. 12:15, Rádio Ouvinte, Rádio Nordeste Evangélica, 92.5. Com muita alegria, deixo minha saudação para cada um de vós que estáis a nos ouvir aqui neste programa, sendo edificado pela exposição da Palavra de Deus e também pelos hinos entoados, inspirados por Deus, para edificar a minha e a sua vida. Eu quero dizer, pastor Jossi, que Bahia Formosa deve não estar escutando mais com rádio, porque o processo do Pocinho de Jacó deve estar mais intenso, né? Estando mais intenso, falta tempo pro rádio, mas tem os vizinhos que avisam, né, pastor Jossi?
1: É verdade.
2: Os vizinhos ali avisam. Então, quero deixar uma saudação para todos vocês que estão aqui nos ouvindo. Eu quero só fazer uma esticadinha na baleeira, como diz o ditado, ali para Nova Cruz, pastor Erivan, deixando para sua esposa Manjô, pastor Jeremias Alves, ali em Macau, junto com a sua esposa, irmã Mônica. Pastor Alex, pastor Joacir de Montanha, ele disse que está ouvindo quase que todos os dias.
1: Ah, muito obrigado.
2: Pastor Alex, ele disse, eu estou ouvindo quase todos os dias e vejo você falar, pastor Marco de Souza e todo mundo, e não chega aí. Eu digo, pronto, vai chegar, chegou agora, né? Então, pastor Joacir, retorno para o senhor, com esse tempo que a mim foi consumido. Feliz e alegre por estar aqui mais um dia, um pouquinho atrasado, mas dentro da tolerância de 15 minutos.
1: Exatamente, porque a irmã Nativa já botou que você chegou atrasado aqui 11 minutos, viu?
2: O meu medo é a caneta vermelha.
1: Mas ela já tava com as duas já pra...
2: Não gosto muito de vermelho, não.
1: Muito bem, 12:16. Olha, meu amado, vamos continuar proclamando a palavra de Deus, Jesus disse, ide por todo mundo, pregai o evangelho a toda criatura. Quem crê e for batizado será salvo. Não é? Aqui está a ordem de Jesus para a nossa vida. Então, você que é crente, você que tem Cristo em sua vida, você sabe que Jesus é o caminho, é a verdade, é a vida, e ninguém vai chegar a Deus a não ser passando por Jesus Cristo, que ele é exatamente a providência de Deus para a gente se chegar a ele, a Deus. Então, vamos continuar pregando a palavra com prazer e com alegria. Não desista, não pare, continue. Vamos cantar aquele hino 394 da nossa harpa que diz: não desanimes, continue, né? Por ser tua cruz maior do que teu irmão. Meu irmão Eudes, juntamente conosco aqui na Sonoplastia, já colocando este hino para nós cantarmos.

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1: Renatão, meio-dia e 25 minutos, você continua em sintonia com a Rádio Nordeste Evangélica, com o programa Voz da Assembleia de Deus. Lembrando, meus amados irmãos, hoje é segunda-feira, não é? Segunda-feira, também hoje à noite estará acontecendo, começou no domingo o aniversário do Conjunto Sementinha, e hoje à noite estará na continuação desse aniversário. Você que congrega no Templo Central, faça todo esforço, esteja presente para participar desse trabalho abençoado. Na terça-feira nós temos culto em todas as congregações. Na quarta-feira, dia 29, nós estaremos com o grande culto da restauração. Aí você, meu amado irmão, de modo geral, que deseja participar, já se programa para participar de 9 até as 9, às 21 horas, né? Do dia 20, da quarta-feira, estando ali presente para ouvir a ministração da palavra de Deus, cantada, o seu testemunho. Enfim, vá para entregar aquilo que você tem de melhor para Deus. Muito bem. Na quinta-feira, nós temos culto de ensino da palavra de Deus, e você também não pode perder nas congregações, polos e também nas demais congregações dos setores. Então esteja presente, meu amado irmão, para participar. Na sexta-feira pela manhã nós temos a consagração de 9 às 11. Pastor Martim, diretoria e os coordenadores e dirigentes de congregações que podem estar presentes, e você que desejar participar também tem a liberdade de participar desse trabalho toda sexta-feira de 9 às 11. À noite, aí à noite sim, estará acontecendo, olha que coisa, a abertura do Congresso de Oração e Comissão de Visitas. É o 7º Congresso de Oração que estará acontecendo, Congresso de Oração e Comissão de Visitas, com o tema O Valor da Oração em Todos os Tempos, baseado na carta aos Efésios, capítulo de número 6, versículo de número 18. Estará ministrando a palavra de Deus a irmã Agna Queiroz, da Paraíba, a irmã Lídia Fernandes, de Pernambuco, e também a irmã Adriana Cristiane de Paula, ali de Pernambuco. No dia 31, que vai ser na próxima sexta-feira, estará acontecendo ali a abertura no Templo Central, às 19 horas. E no dia 1º de agosto, será ali no Hotel Praia Mar Arena, de 8h30 às 17 horas. E lá no hotel será para aqueles que fizeram, as irmãs que fizeram as inscrições, né? Então, certamente, você que fez a inscrição, se tem alguma dificuldade, ainda entre em contato ali com a irmã Kégia, com as irmãs do departamento, a equipe do departamento feminino ali no Templo Central, e elas estarão dando as orientações. Bom, do dia 15, que já começou, até o dia 20, até o dia 30, desde o dia 15 e vai até o dia 30, as irmãs estão em oração, orando por este congresso, cada uma na sua casa e também no ciclo de oração onde trabalha. As irmãs estão recebendo essas orientações, estão fazendo esses trabalhos, jejum no Templo Central das 9 às 11, não é? Nos dias 16 já passou, 23 também, agora dia 30. Então, dentro do possível, vá fazer esse trabalho em nome de Jesus. Aí está, não perca, esteja presente na sexta-feira ali no Templo Central, que aí não é o culto de abertura. Então, todo mundo deve estar lá para agradecer e bem dizer o nome do nosso Senhor e Salvador Jesus Cristo. Bom, mas nós vamos louvar a Deus com mais um hino, meu amado irmão. Aquele hino que diz: vamos continuar pregando a palavra de Deus. É um hino muito conhecido, não é? Soldados somos de Jesus. É o de 305, eu disse, que é um hino que engloba aí todo mundo, né? Soldados somos de Jesus, campeões da luz. Olha que coisa maravilhosa. Há poucos dias, esse final de semana que passou, tivemos aí o congresso de missões, congresso de missões. Foi bênção. Os irmãos que puderam estar, eu não pude estar, mas foi bênção. E alguns irmãos que foram, voltaram tocados, com desejo de evangelizar, com desejo de fazer a obra de Deus. E isso é bom. Nós temos a nossa responsabilidade. Por exemplo, o departamento de missões, é ele que programa, né? Nós temos o nosso amado irmão presbítero Alberico, o pastor Alberico, o nosso amado irmão pastor Rodrigo Ranieri, eles programam, acertam com o pastor Martim, pastor presidente, e lança o trabalho para se fazer. Então, o que é que se deve fazer? Não é somente a equipe dele que faz, não, mas de um modo geral é para a igreja, é uma coisa que é para toda a igreja participar. Você que é obreiro, você que é presbítero, você que é evangelista, pastor, você que é recepcionista, você que é professor da escola bíblica dominical, você que é de círculo de oração, enfim, a igreja toda tem esse compromisso de propagar a palavra de Deus. Fomos alcançados pela palavra de Deus através dos missionários que chegaram aqui no Brasil, trazendo a palavra, e nós fomos alcançados pela essa palavra e temos que distribuir, sabendo que aquelas, às vezes, próximo a nós, temos pessoas que estão indo em direção à vida eterna sem Cristo, a vida sem Cristo. Mas você e eu, nós que temos esta convicção de que Cristo está conosco e nós estamos indo para a vida eterna com Cristo, então temos que propagar esta palavra e precisamos, a tempo e fora de tempo, quer escutem, quer não, nós precisamos estar pregando a palavra de Deus. Muito bem, ok, vamos lá, 305 com o hino louvando a Deus, Soldados Somos de Jesus.

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1: É Natal, meio-dia e 36 minutos. Você continua em sintonia com a Rádio Nordeste Evangélica, com o programa Voz da Assembleia de Deus, que é apresentado todos os dias pelo pastor Jonas de Paiva, por esse que vos fala, pastor Joacir Varela, pastor Rubem Varela, e temos aqui o auxílio do nosso amado irmão presbítero João França. Muito bem. Meus amados, o pastor Jonas de Paiva não pôde estar conosco hoje. Ligou logo cedo. Ele sofreu ali uma queda e precisou de ir para ao hospital. Disse que ia fazer uma consulta, mas está tudo bem, tranquilo. Só que quando a gente, às vezes a gente se machuca assim, né? Fica uma mancha aqui, outra mancha acolá. A gente precisa nos preocupar. E ele hoje não pôde vir, mas pediu as orações. Então vamos orar pelo pastor Jonas de Paiva, que pediu as orações. Certamente deve estar no médico agora, mas graças a Deus tá bem. Foi ao médico para ver às vezes um remédio que o médico pode passar para melhorar a situação. Mas domingo que vem nós estaremos estudando mais uma lição, lição de número 5, 2 de agosto, que tem como título Cristo entre os filósofos, o Deus desconhecido se revela. Esta lição da faixa de adultos tem como textuário: mas Deus, não tendo em conta os tempos da ignorância, anuncia agora a todos os homens em todo lugar que se arrependam. Atos capítulo 17, versículo de número 30. E a verdade prática nos ensina que a obra evangelística floresce quando o coração sensível ao Espírito discerne os tempos e proclama com ousadia a graça salvadora de Cristo. Aqui nós encontramos este assunto muito importante, que tem vários objetivos. O primeiro objetivo é levar o aluno a compreender a idolatria em Atenas. Segundo, analisar os postulados dos filósofos epicureus e estoicos à luz do Evangelho. E em terceiro lugar, aplicar o discurso do apóstolo Paulo no Areópago à vida cristã. Todas as vezes que nós estamos lendo a palavra de Deus, nós encontramos ensinos para a nossa vida cristã, a exemplo de Jesus ou a exemplo de outros, como o apóstolo Paulo, que esteve como um homem cheio do Espírito de Deus, fazendo a obra de Deus com todo prazer, com toda alegria, não é? E ali em Atenas é revelado ali, Atenas revela cultura, idolatria profunda e necessidade do Evangelho. Então Paulo chega lá e ministra a palavra de Deus. No primeiro tópico aqui que nós temos da lição, nos diz o seguinte, o título do tópico: contexto histórico, cultural e religioso de Atenas. Então a gente vai aprender como era aquele lugar, Atenas, que era o centro intelectual marcado pela idolatria. E nós temos no segundo tópico a lição também nos ensinando sobre os filósofos epicureus e estoicos. É bom a gente aprender isso? É bom, para a gente saber o que é que eles, no que eles criam, no que eles entendiam. E no terceiro tópico, nós temos o discurso de Paulo no Areópago. Então nós ali vamos ver exatamente Paulo anunciando no Areópago o Deus verdadeiro e chama todos ao arrependimento real. Então, de um modo geral, a lição que nós vamos estudar no próximo domingo é exatamente este assunto, não é? Então, o que é que você pode aprender ali no próximo domingo? Por exemplo, em Atenas, o que Paulo diz, discerniu diante de um povo culto, porém distante do verdadeiro Deus. Então nós vamos ver o que foi que Paulo discerniu. Outra coisa, em quais dos ambientes Paulo iniciou e expandiu a evangelização em Atenas, segundo a lição? Vai para a EBD em síntese que você vai aprender. O que aconteceu quando Paulo foi levado ao Areópago? Uma boa pergunta. Qual foi a postura de Paulo para iniciar seu discurso no Areópago, representando um dos encontros mais significativos entre o evangelho e a cultura helênica? E uma outra coisa que nós podemos aprender é exatamente como Paulo encerra o seu discurso no Areópago. Então, meu amado irmão, não perca, esteja lá, porque nesta lição nós temos ensinamentos para a nossa vida cristã. Um dos ensinamentos simples é que nós devemos aproveitar as oportunidades, que Paulo, quando chegou lá, viu tanto Deus, né, com um Deus pequeno. Aí Paulo olhou e disse, tinha lá ao Deus desconhecido. Era tanto Deus, então ao Deus desconhecido. Aí Paulo disse, pronto, é esse Deus aí que eu vou propagar a vocês agora. E aí falou do que Cristo pode fazer, do que Cristo pode realizar na vida do homem, né? Naquela linguagem, todo mundo ficou admirado com o que Deus fez usando Paulo. Então Paulo aproveitava também as oportunidades, assim como Jesus fez, não é? Para alguém que tinha um conhecimento alto, tinha conhecimento das escrituras, por exemplo, para o Nicodemos, que era o mestre de Israel, Jesus se dirigiu para ele e disse, é necessário você nascer de novo, né? Tipo, quase que assim, filosofando, né? É necessário você nascer de novo. Aí ele disse, oxe, como é que pode eu voltar ao ventre da minha mãe? Ele disse, não, rapaz, você com tanto conhecimento não sabe discernir. Eu estou falando das coisas aqui simples, você não está entendendo. Já para a mulher samaritana, Jesus chegou para ela, não foi falar coisa difícil. Disse, me arranja um pouco de água para me beber. Pronto, né? Então, as oportunidades nós temos. Deus abre as portas para nós. E aí, o que é que a gente deve fazer? Aproveitar as oportunidades que Deus tem dado para nós pregarmos a palavra de Deus. Bom, tem pessoas que ouvem a palavra, tem pessoas que não ouvem, tem pessoas que dão crédito, outros não dão, outros não ligam, não tem nenhuma importância para eles o evangelho, mas Jesus não mandou a gente salvar ninguém. Jesus não mandou ninguém a gente salvar. Jesus disse, ide por todo mundo pregar. Então, a nossa responsabilidade é pregar a palavra de Deus. Quem convence o homem da justiça e do juízo, quem convence? É exatamente o Espírito de Deus. Isso é algo sobrenatural, é o Espírito de Deus. Agora, quem salva é Jesus. Quando o homem se arrepende, pede perdão dos seus pecados, e aí, com o seu coração arrependido, se dobra diante de Deus, ali diante da palavra, recebendo a palavra de coração, e aí recebe, a Bíblia diz, a vida eterna. Quem tem Jesus, tem. Não terá, não. Tem já a vida eterna garantida. Agora, eu preciso ser constante até a morte. Ser fiel até a morte, diz a palavra de Deus. Não é essa coisa de, como alguém às vezes ensina, né? Não, eu aceitei Jesus, tenho Cristo na minha vida, agora estou salvo, pronto, estou salvo para sempre. Olha o dedinho, não é assim não. Nós temos que ter a segurança, a confiança e a perseverança até o fim. Muito bem. E nos livrando desse mundo que é perdido, que que está procurando desvirtuar a palavra de Deus, não é? Gente que diz, dizendo que o errado é que é certo e que o certo é errado, não é? E fazendo uma misturada mal do mundo, e tem muita gente que está embarcando nesse barco aí, e como dizem as pessoas, um barco furado, né? Uma canoa furada. Cuidado, Jesus é o único caminho, Jesus é a verdadeira luz. Você quer ter conhecimento do céu? Então leia a palavra, estude a palavra, medite na palavra, tema a Deus, guarde a palavra e pratique a palavra de Deus. Não adianta também você apenas somente ouvir, achar bonito. Tem gente que acha bonito. Não, eu vou para a igreja porque eu acho bonito os crentes cantando. Isso não vai lhe dar a vida eterna. Só vai lhe dar a vida eterna quando você aceitar a Cristo, meu amigo, minha amiga, como único e suficiente Salvador. Aí você tem garantido a sua salvação. Quer ver uma coisa? Nós vamos cantar um hino da nossa arma, hino de número 171. Ele vai contar a história de muitos crentes e pode ser contada também a sua história. Começa dizendo: era um pecador, andava sem Jesus, não tinha esperança nem divina luz. Olha que coisa interessante. Então andávamos perdidos, não tínhamos salvação, não tínhamos nada de segurança espiritual, éramos cegos. Mas quando nós aceitamos a Cristo, o Espírito de Deus nos iluminou e hoje a gente canta, adora, bendiz e sabemos para onde vamos de acordo com a palavra de Deus, a Bíblia, que é a palavra de Deus falando ao nosso coração. Quer ter a vida eterna? Quer encontrar Cristo? Quer ter segurança após a morte para viver com Deus? Receba Cristo como único e suficiente Salvador. Arrependa dos seus pecados. E a Bíblia diz que o seu nome vai ser escrito no livro da vida. Aleluia! Vai ser escrito no livro da vida. E seja fiel até a sua partida para a eternidade. Muitos irmãos já passaram para a eternidade e hoje estão ali no paraíso, aguardando a grande ressurreição. E a palavra de Deus diz, Paulo escrevendo aos Tessalonicenses, mostrando que um dia a trombeta vai tocar, Jesus vem buscar aqueles que estão alegres, firmes com Jesus, e também aqueles que irão ressuscitar. Só que nós vamos ressuscitar, diz Paulo, com um corpo glorioso. Aqueles que estiverem vivos serão transformados no abrir e fechar de olhos. E aqueles que estiverem na sepultura receberão um corpo glorioso, e a Bíblia diz semelhante ao de Jesus. Semelhante, não é igual, mas semelhante ao de Jesus. E juntos nós estaremos subindo com aqueles que estão vivos em Cristo Jesus, aqueles que seremos transformados, receberemos o mesmo corpo, subiremos para nos encontrar com o nosso Salvador Jesus Cristo nos ares. E a partir dali, o comando continua, aleluia, ele dirigindo a sua igreja, a noiva do Cordeiro. Nós vamos cantar este hino, e aí é a história de muitos crentes, e quem sabe pode ser a sua também. Receba Cristo como Salvador. 171.
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1: Meio-dia e 54 minutos, estamos chegando ao final do programa A Voz da Assembleia de Deus. Eu quero agradecer a você, quero agradecer aqui a Azaf, meu netinho, minha filha Jedidia, Julie, Mariana, Murilo, minha filha Magdeli, Gemos, meus parentes, muito obrigado, minha mãe e meus irmãos que estão ligados também conosco, um abraço para todos. Nós vamos fazer uma oração agradecendo a Deus, vamos aproveitar e colocar o nosso amado irmão, o pastor Jonas, nas mãos de Deus, né? E eu creio que vai dar tudo certo. Deus tem abençoado maravilhosamente. Bom, agradeço aqui aos amados irmãos Abimael, irmã Dinólia, pastor Souza, irmã Elma, irmã Adonias Nogueira, sua esposa, a doutora Verônica e filhos. Também agradecemos aqui o nosso amado irmão Emanuel Donato e a irmã Isabelle, sempre ligados conosco. Muito obrigado. Um abraço também para o professor Márcio e a irmã Arlete, que neste horário não perde o programa A Voz da Assembleia de Deus. Nós vamos orar com o nosso amado irmão França.
2: Sim, senhor, meu pastor. É só uma saudação aqui para o pastor Nelson, setor 13, e todos os familiares, representado aqui pelo presbítero Sandro Costa. Um alô também para todo o povo de Deus, do setor 26, em especial, Esbom. Jesus Esbom. Pai Santo querido, muito obrigado, Senhor, por esta riquíssima oportunidade que o Senhor tem nos concedido neste dia de segunda-feira. Pai Santo querido, em nome de Jesus, te agradecemos por tudo quanto o Senhor tem feito por nós, mesmo sabendo que não somos merecedores, mas a tua misericórdia é tão incalculável que não olha para nossas falhas e tem cuidado de nós, independente do que ocorra. Pai Santo querido, nós te pedimos pela vida do nosso pastor Jonas de Paiva, restaura a sua saúde, para que o teu nome seja exaltado e glorificado através da recuperação do teu servo. Pai Santo querido, além dos hospitais, Pai Santo, casa de recuperação, presídios, orfanatos, chega ali, Senhor, para fazer uma mudança, para que o teu nome seja exaltado e glorificado. Pai Santo, abençoa cada rádio ouvinte da Rádio Nordeste Evangélica, que nos dá a honra e o prazer de estar aqui neste dia, adorando o teu santo nome, sendo edificado através da exposição da tua poderosa palavra. E em nome do teu filho amado Jesus, que nós te louvamos.

0: e já te agradecemos desde já e para todo sempre, Senhor. Amém.
1: Amém. Queremos agradecer a você, só fazendo aqui um aviso sobre o aniversário do Sementinha. Creio que deve ter sido mudado. Um irmão, presbítero João Filho, nos lembrou que não vai acontecer, então certamente houve alguma mudança, mas eu falei exatamente o que está escrito aqui no plano de atividades, que é planejado um ano antes, mas às vezes acontece, o planejamento tem aí às vezes umas mudanças, então não vai acontecer esse aniversário agora, certamente numa outra oportunidade, ou de repente até já aconteceu. Bom, mas aqui no plano de atividades estava previsto assim. Ok, culto da restauração na quarta-feira que vem e espero você lá. Receba a bênção, a graça de nosso Senhor e Salvador Jesus Cristo, o amor de Deus e a comunhão do Espírito Santo esteja com todos agora e sempre. Amém. Até amanhã.
0: Se Deus quiser.
1: Se Deus quiser. Um abraço, meu amado irmão Eudes, e contamos com você amanhã, em nome de Jesus.
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3: Uma ótima tarde para você que acompanha as notícias na 92 FM. O Instituto Nacional do Seguro Social, INSS, começa nesta segunda-feira o pagamento dos benefícios e auxílios referentes ao mês de julho. Os depósitos seguem o calendário oficial de 2026 e são feitos de forma escalonada, conforme o número final do cartão de benefício, sem considerar o dígito verificador. Quem recebe até um salário mínimo terá os pagamentos até o dia 7 de agosto. Já os beneficiários com renda acima do piso nacional começam a receber em 3 de agosto, com depósitos também previstos até o dia 7. Para consultar a data de pagamento, basta acessar o aplicativo ou o portal Meu INSS, na opção Extrato de Pagamento, ou entrar em contato com a central telefônica 135, repito, 135. As datas completas estão disponíveis no calendário oficial do INSS. Os interessados em participar do concurso CEAP têm até as 23h59 desta segunda-feira para realizar a inscrição. O certame oferece 260 vagas para provimento imediato, além da formação de cadastro de reserva, para os cargos de policial penal e especialista em assistência penitenciária. As inscrições ocorrem exclusivamente pela internet. Portanto, os candidatos devem acessar o site da banca organizadora dentro do prazo estabelecido. Além disso, a taxa de inscrição é de R$ 130 para todos os cargos. O edital disponibiliza 200 vagas para o cargo de policial penal. O concurso oferece 60 vagas para especialista em assistência penitenciária. As provas objetivas estão marcadas para o dia 13 de setembro. Os exames ocorrerão nas cidades de Natal, Mossoró, Caicó e Pau dos Ferros. As inscrições devem ser realizadas exclusivamente pelo site do Instituto Avalia, que é a banca organizadora do concurso. Os candidatos também podem acessar o edital completo para consultar os critérios de participação, conteúdo programático, etapas do certame e demais informações. Inscrições do edital no endereço avalia.org.br/concursos/619, repito, avalia.org.br/concursos619. Edição e apresentação Sandra Cerqueira, com informações do INSS e do Governo do Rio Grande do Norte. Voltaremos às 14 horas com mais notícias.
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5: 13:02.
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0: São 13h04, a parte do senhor, querido ouvinte da Rádio Nordeste, e agora com o programa Explicando a Bíblia. Programa que vai ao ar todas as segundas-feiras, a partir das 13h da tarde. E apresentado pelo nosso professor Gilvan Silva, a quem, por esses dias, nós estivemos substituindo em função de uma recuperação. Ele estava se convalescendo de um processo cirúrgico, mas graças a Deus já está de volta, né? E agora continuamente para assumir a direção do programa, a apresentação do programa, né? Eu sou o pastor André Feitosa e hoje nós estamos na incumbência de, junto com o nosso titular aqui, né, fazermos algumas reflexões no Salmo de número 143. Entretanto, antes que entremos nas reflexões, no comentário do Salmo, eu já queria dar as boas-vindas, com muita alegria, ao nosso titular do programa, o professor Gilvan Silva. Pai, senhor Gilvan.
1: Meu querido pastor André Luiz do Nascimento Feitosa.
0: Verdade.
1: É o nome do homem. Meu pastor André, eu vim para agradecer ao senhor, para agradecer a Deus, porque realmente o senhor tem sido uma pessoa que tem me acompanhado e servido a obra, e eu sou abençoado com isso e sou grato ao senhor por isso. Os irmãos que não sabem, o pastor André Feitosa foi o primeiro que soube quando eu descobri que estava com os tumores. E tinha um evento no mesmo dia na Igreja do Senhor, que eu estava agendado, né?
0: É verdade.
1: Uma palestra sobre bibliologia, era uma semana teológica que eu tinha feito lá. E eu não abri, não, eu fui. Cheguei lá, contei para o senhor, pedi descrição, que eu ia contar para minha mãe. E agora, quando eu fui fazer a cirurgia do coração, eu fiz 2 pontes de safena e 2 pontes mamárias. Uma cirurgia de peito aberto, de grande porte. E o pastor André Feitosa foi o homem que foi me deixar no hospital. E ficou lá comigo até eu ser chamado já para a enfermaria. E eu agradeço muito ao senhor, meu amigo, pela presença, pelo carinho, pela disponibilidade, pela abnegação e pelo amor que o senhor indiscutivelmente tem demonstrado por mim, com palavras, com ações e com a fisionomia e o olho. Isso é uma coisa muito boa. E com relação ao programa Explicando a Bíblia, como o pastor Joacir Marcos de Castro Varela bem falou, só Deus para lhe retribuir. Que queria eu ter uma SW4 Nova Zero, dinheiro para comprar, que o senhor ia buscar uma agora, não ia pagar não, porque boa vontade não se paga, boa vontade Jesus. É uma coisa da essência da alma que Deus coloca no coração de quem as tem, né? Ou de quem ele ia se agracia para dar. Não se pagaria não, mas eu ficaria muito satisfeito com isso, mas como eu ainda estou bem limitado, aí eu lhe digo muito obrigado e que Deus ele recompense o feito, trazendo muita paz, muita graça para o senhor e para sua casa, tá certo, meu amigo? Quanto ao programa de hoje, o senhor pode dar prosseguimento, que eu vim aqui como ouvinte, sou um participante e vou ficar na oração, tá certo?
0: Ô, glória! Eu louvo a Deus pela vida do Gilvão, um amigo que o senhor tem nos concedido, né? A responsabilidade de substituí-lo nesse programa é muito grande. Eu confesso que cada um, obviamente, com as suas características, mas eu não consigo substituí-lo a altura, por isso que eu orava para que o senhor abreviasse esses dias, Gilvão, e você estivesse de volta conosco.
1: Foi, né? Eu não sei como é que os pessoal chama esse tipo de conversa. Aí vá que eu estou engolindo a corda.
0: Mas já alguns irmãos aqui já, né, externando a alegria de poder ter o professor Gilvan de volta, né? E para nós também é uma alegria muito grande, né? Bom, mas como o programa, já falei, explicando a Bíblia, nós vamos, né, iniciar as nossas reflexões. Hoje nós vamos tratar do Salmo de número 143, Salmo de Davi, esse Salmo atribuído a Davi, e é o último dos chamados Salmos penitenciais, que na verdade são 7 salmos, né? O Salmo 6, 32, 38, 51, 102, 130 e esse 143. E são assim chamados porque apresenta a oração, a súplica de um coração quebrantado, consciente da sua fragilidade diante de Deus. Embora o Salmo contenha alguns elementos de confissão, o seu foco principal é um homem que se encontra profundamente aflito e busca desesperadamente o socorro divino. Se nós, com relação ao contexto histórico desse salmo, nós não sabemos, com precisão, o momento da história de Davi em que foi escrito. Mas alguns historiadores o conteúdo do salmo, né? Essa característica, né? O teor do salmo, que é alguém que se encontra numa situação de grande aflição, muitos teólogos acreditam que ele tenha sido composto mais ou menos na mesma ocasião que os salmos anteriores, ou no momento em que Davi fugia da perseguição de Saul, né, ou do seu filho Absalão. Nas duas situações se enquadra nesse contexto em que Davi estava extremamente aflito e sofrendo perseguição. Esse salmo ele apresenta um desenvolvimento claro que, se nós observarmos, né, e se nós dividirmos em bloco, o versículo 1 e 2, ele clama, né, pela misericórdia de Deus, né? No versículo 3 ao 4, ele vai descrever a sua angústia, o momento de angústia que ele estava passando. O versículo 5 ao 6, ele vai lembrar, né, trazer à memória as obras grandes e maravilhosas de Deus. Versículo 7 ao 10, ele faz uma oração pedindo direção a Deus e restauração. E por fim, os dois outros versículos, 11 e 12, se assim pudermos dividir, ele faz um pedido de livramento e vitória. Então a gente vê que há uma progressão neste salmo. Ele começa, né, da aflição, passa pela oração, né, a lembrança dos feitos de Deus, e isso desperta no salmista uma confiança que vai gerar a esperança na resposta de Deus às suas orações. Então, a gente percebe que a aflição, ela não pode nos distanciar de Deus, pelo contrário, ela deve produzir em nós, né, uma aproximação. O salmista, no Salmo 119, ele disse: foi bom ter sido afligido para que aprendesse os teus estatutos. Então, a aflição, né, ela deve produzir. Se o homem for sábio, ele aprende na adversidade, né? Eu costumo até fazer uma analogia, né? Às vezes a pessoa quer ganhar musculatura, quer ganhar desenvolver o seu físico, ele tem que ir para a academia e tem que fazer com que a musculatura sofra para que ela possa se desenvolver. De igual sorte, também o sofrimento faz parte do crescimento do cristão. E nós vamos ler os versículos 1 e 2 desse salmo para fazermos as primeiras reflexões. O salmista diz assim: ó Senhor, ouve a minha oração, inclina os ouvidos às minhas súplicas, escuta-me segundo a tua verdade e segundo a tua justiça. E não entres em juízo com o teu servo, porque à tua vista não se achará justo nenhum vivente. Então, querido ouvinte, nesse primeiro versículo, o salmista ele começa como começa também os salmos anteriores, clamando, fazendo um clamor a Deus, né? Pedindo que Deus possa ouvir a sua oração e inclinar-se às suas súplicas. Davi começa apelando aqui, quando ele fala isso, a dois atributos de Deus, a saber, a sua verdade e a sua justiça. Numa outra tradição fala a sua fidelidade e a sua justiça, né? E aí a gente já vê que todas as nossas petições, nós temos que ter em mente que pedimos, mas nada merecemos, de sorte que se temos as nossas orações respondidas, se o Senhor se apieda de nós, é pela sua fidelidade, né? E pela sua bondade, porque por mérito mesmo nada nós teríamos, né? Nós não somos atendidos por Deus porque mereçamos, mas é porque ele é fiel a si mesmo, né? Porque ele manifesta o seu amor para conosco. Então veja que Davi pede na certeza de que não merecia. Isso nos ensina que as nossas orações não se fundamentam nos nossos méritos, mas no caráter benevolente de Deus, né? Nós podemos ver isso, essa fidelidade de Deus manifesta em outros textos, né, em outros versículos, como por exemplo em Hebreus 10:23, diz assim: retenhamos firme a confissão da nossa esperança, porque fiel é o que prometeu. Então veja que as promessas de Deus, elas estão fundamentadas na sua fidelidade, né? João, na sua primeira epístola universal, capítulo 1, versículo 9, ele disse: se confessarmos os nossos pecados, Ele é fiel e justo para nos perdoar os pecados e nos purificar de toda injustiça. Já passando para o versículo de número 2, né? O salmista aqui diz assim, essa expressão de Davi, ela é muito interessante, que ele diz assim: e não entres em juízo com o teu servo, porque à tua vista não se achará justo nenhum vivendo. Então veja, meus irmãos, que Davi está confessando, né, que a sua petição, as suas orações, não está baseada no princípio da justiça, do que é justo, né? Há um pastor amigo que sempre ele pergunta, professor Gilvan, sempre que eu encontro, ele me pergunta: como é que você está? Eu digo: melhor do que mereço. Aí ele brinca dizendo assim: então você ainda acha que merece alguma coisa? E eu sempre respondo: mas nós merecemos o inferno, né? Então, se fomos salvos de lá, se fomos arrebatados de lá, então estamos melhor do que merecemos. Então veja, querido ouvinte, que tudo que nós recebemos da parte de Deus não é por mérito, mas é por graça. Ninguém é justo diante de Deus, afirma o salmista, né? E essa verdade dita por Davi aqui reiterada às vezes são expressas em outros textos bíblicos. Lá em Romanos, capítulo 13, versículo 10, diz: como está escrito, não há um justo nenhum sequer. No Salmo 130, versículo 13, o salmista diz: se tu, Senhor, observares as iniquidades, quem subsistirá? Então veja que não é por mérito, mas é porque o Senhor, ele é misericordioso e é piedoso para nos atender. Louvado seja o nome do Senhor. Nós vamos para o nosso primeiro intervalo, né? E eu queria oferecer o hino da sequência, que será o hino Não Tenhas Sobre Ti, com o grupo Milad, né? Esse hino eu quero oferecer aos irmãos que estão aí na audiência, a irmã Nativa, a irmã Zélia, né? E outros irmãos, a irmã Andréia também Lima, que está aqui na audiência, né? A irmã Glória Meire também, que é ouvinte de carteirinha cativa. Hoje eu não vou mandar para o professor Gilvão, que está aqui, né? Mas vou mandar para a irmã Marineide, sua esposa, mandando também para minha esposa, irmã Gerlando, que está em casa. E sim, também, né, alguns irmãos de Estremoz, nós tivemos ontem lá no núcleo da Estiadeb, e alguns irmãos, né, que são ouvintes desse programa. Professor Gilvão.
1: Meu pastor André Feitosa, eu quero mandar um abraço fraternal. Hoje ela saiu bem cedinho de casa para ir ao médico e já está na audiência.

0: É minha bênção à irmã Marineide. Muito obrigado, minha filha, pela pessoa que és. Tem força, viu, pastor André?
1: É.
0: Porque no primeiro mês, acho que os primeiros 40 dias da cirurgia, ela me levantava, me deitava, trazia água e dava de roupa, dava de banho, de tudo, e com força. E até ela olhava pra mim assim, ó, Gil, o muque. Aí fazia assim, e não é que ficou uma... ficou forte mesmo, ali ela já é, né? Mas aí apresentou mesmo a musculatura. Muito obrigado, é Deus que ajuda, viu, meu irmão? É Deus que ajuda ela. Então, minha filha, que Deus te recompense o feito, que Deus mantenha-te esta pessoa. E a irmã Nativa, ela já está perguntando aqui por você, minha filha. Perguntando, cadê minha santa? Próxima semana, viu, irmã Nativa? Ela virá, se Deus quiser.
1: É muito bem. Eu quero também, já é muita gente, peço até compreensão, mas o irmão Vinícius, filho da Melinete, ali do setor 14 na audiência, o irmão Natan e a irmã Nicole também na audiência, né? O presbítero Alex também do setor 2, enfim, né? Há muita gente, daqui a pouco a gente menciona outros, assim como o pastor também, Roberto Carlos, que está na audiência. Vamos ouvir, não tenha sobre ti.

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1: São 13 horas e 20 minutos. Estamos voltando com o programa Explicando a Bíblia. E hoje nós estamos refletindo sobre o Salmo 143. Você que chegou agora, nós fizemos algumas reflexões nos versículos 1 e 2 do Salmo, né? Conforme nós falamos inicialmente, né? Se dividirmos o Salmo tematicamente, esse versículo 1 e 2, o salmista ele está aí clamando a Deus baseado na sua misericórdia, né? E não nos méritos pessoais. No versículo 3 e 4, o salmista ele vai descrever o momento angustiante pelo qual passa. E aí ele vai dizer: pois o inimigo perseguiu a minha alma, abateu-me até o chão, fez-me habitar na escuridão, como aqueles que morreram há muito. Pelo que o meu espírito se angustia em mim, e o meu coração em mim está desolado. Então veja que nesses dois versículos, o salmista ele vai externar, ele vai manifestar, ele vai publicitar exatamente a sua situação angustiante, a angústia pela qual ele estava passando. E aí ele vai dizer, né, no versículo de número 3, a perseguição reinda, ferrenha que ele vinha sofrendo dos seus opositores. Pois o inimigo perseguiu a minha alma, abateu-me até o chão, fez-me habitar na escuridão como aqueles que morreram há muito. Então veja que ele mostra que o ímpeto dos seus inimigos era querer ver sua destruição total, era querer ver o seu total aniquilamento. E aí ele descreve o ímpio ou seu inimigo como alguém que lhe perseguia, como alguém que tentava lhe derrubar, tentava lhe aprisionar e tentava fazê-lo viver como morto, desterrado como morto. E querido ouvinte, é exatamente isso que o inimigo das nossas almas tenta fazer conosco. É exatamente isso. Esse é o afã, né, do nosso arqui-inimigo, a saber, o diabo, que tenta todos os dias nos destruir, né? E o que nos dá a garantia de que nós sobreviveremos não é a força que é em nós, mas é o Deus que nos protege. Um Deus sob cujas asas nós viemos nos abrigar, né? Aquele que nos protege e nos livra de todo mal. Então, o salmista tinha consciência de que os seus inimigos o cercavam, espreitavam e tentavam destruí-lo, né? E ele disse que isso lhe trazia angústia, quando ele diz: pelo que o meu espírito se angustia, né? E aí a gente vê outra realidade, querido ouvinte, é que comunhão com Deus, né, servir a Deus, não nos isenta de momentos angustiantes, não nos isenta de perseguição, de afronta, de sermos combatidos pelas hostes do mal, né? E a ponto, diz o salmista, do seu espírito se desfalecer. Davi fala aqui de um abatimento emocional, né? Antigamente se tinha aquela cultura de que o cristão não poderia ter doenças emocionais, né? E se achava até que toda doença de cunho emocional, ela tinha uma origem maligna, né? Então, o cristão... E uma vez eu vi um pastor dizendo uma coisa que é verdade. Olha, se nós somos espírito, alma e corpo, né? E toda a nossa natureza foi comprometida com o pecado, então é verdade que nós enfermamos não só no corpo, como também na alma, né? E hoje, graças a Deus, nós temos pessoas mais conscientes de que muitas das vezes a comunhão com Deus, servir a Deus, não nos isenta de passar por momentos de abatimento, momentos de angústia, né? Então, a Bíblia está repleta de história de homens de Deus, homens que tinham comunhão com Deus, que tiveram seus momentos de angústia, né? Seus momentos de reflexão, né? O salmista, no Salmo 42, ele questiona a si mesmo, né? Sobre o abatimento da sua alma: porque estás abatida, ó minha alma? Então veja, querido ouvinte, que não é que nós não possamos passar por momentos angustiantes. Agora, nós temos que saber qual é a solução para esses problemas, né? Nós temos que saber que quando nós nos refugiamos em Deus, ele renova as nossas forças, ele anima a nossa alma, ele nos dá paz que não está condicionada às pressões externas, né? Mas a gente vai ver na Bíblia muitos homens de Deus que passaram por momentos angustiantes. Eu queria lembrar só do caso de Elias, né? Lá, Elias, depois de ser usado por Deus de uma forma tremenda, né, para destronar os profetas de Baal, mas depois daquilo, perseguido por Jezabel, ele temeu, se afligiu, fugiu, e no capítulo 19 do primeiro livro dos Reis, versículo 4, a palavra de Deus diz assim: e ele se foi ao deserto o caminho de um dia, e veio e se assentou debaixo de um zimbro, e pediu em seu ânimo a morte, e disse: já basta, ó Senhor, toma agora a minha vida, pois não sou melhor do que os meus pais. Então veja que Elias aqui estava num abatimento tal, né, que ansiou a morte, né, que achava que a morte seria a solução para os seus problemas, né? Mas uma coisa nós temos a certeza, que no momento da aflição, no momento da luta, Deus vem ao nosso encontro, né? Ele não permite que nós sucumbamos, que nós sejamos destruídos, né, pela pressão do inimigo, né? Ele sabe até onde nós podemos suportar. O salmista no Salmo 103 diz assim: ele conhece a nossa estrutura e lembra-se que somos pó. Então talvez você esteja nos ouvindo aí, esteja passando até por momentos angustiantes, né? Aquela angústia que parece que vai apertando o peito, parece que a gente vai sendo oprimido pelas situações, mas nesse momento faça o que disse aqui o salmista no versículo de número 1, né? Clame a Deus, apresente a Deus os seus anseios, as suas angústias, e certamente ele virá ao seu encontro, né? Veja que o próprio Jesus também passou por um momento angustiante. Mateus 26:38 diz que Jesus, ali quando estava nos seus momentos finais, ali, né, prestes a ser entregue, a ser morto, ele vai dizer assim: a minha alma está cheia de tristeza até a morte. Então veja que a alma também sofre, né, as consequências das pressões externas, né? Então é isso que a gente vê na vida, né, do salmista aqui no Salmo de número 143. Professor João, o senhor gostaria de tecer algum comentário?
0: Meu pastor André, eu estou muito satisfeito pelo que estou ouvindo. Com relação a essas doenças de ordem psicológicas, psíquicas, psicoemocional, né? Elas, eu não diria que a gente está maduro ainda por inteiro, eu digo a igreja de um modo geral, com relação à administração desses problemas quando eles são na vida de outras pessoas.
1: É verdade.
0: E é como o senhor bem falou, é uma enfermidade e ela pode alcançar qualquer pessoa. As ansiedades, os pânicos, depressões, traumas, são coisas que todo ser humano, ele é passivo disso aí. E quando a gente censura alguém ou uma situação que alguém está vivendo, pode ser crueldade, pode ser configurado como crueldade, porque segundo eu ouvi de uma psicóloga, a depressão, ela é como se a pessoa fizesse o próprio funeral todos os dias, e há uma tendência da pessoa com depressão querer dar cabo da sua vida, como se fosse sanar a situação. Vai piorar, mas a mente adoentada, ela não tem essa sensibilidade para imaginar que vai ser pior após a morte, neste sentido. E quando as pessoas taxativamente já rotula como sendo uma doença de ordem espiritual, ou mesmo de fragilidade moral, como a pessoa tivesse em pecado, fosse a mão de Deus, eu entendo que pelas características do Deus das Escrituras, pelos seus atributos, pelo seu amor, misericórdia, graça, enfim, ele jamais revelaria para alguém que uma doença emocional, psicológica, psíquica, sendo ela de origem maligna, Deus iria revelar para alguém que não tivesse misericórdia. Se Deus revelar, aquela pessoa vai manter-se fechado, cadeado, para trazer para o seu joelho aquela causa como se fosse sua, com a empatia mesmo, o amor mesmo fraternal pelo outro. Agora, quando a pessoa, sem um pingo de revelação, porque todas as doenças, convenhamos, pode haver um princípio ou uma motivação espiritual de castigo. Teve uma mulher que estava curvada, fazia 18 anos, e era o diabo. Ninguém percebia que era o diabo. Por quê? Porque era física. Mas Jesus discerniu e libertou aquela mulher, ela se endireitou. Não é assim? É. Agora, quando é na mente, aí nós somos implacáveis. O problema é que lá na frente pode ser nós mesmos. E aí? Pode ser que se agrave a forma como a gente se comportou no passado com outros, pode ser que se agrave o caso, a mente não tem a estrutura para suportar. Então, se eu fosse dizer para um filho meu, eu diria para ele que tivesse muito cuidado e muito amor pelas pessoas que passam por algum problema de ordem psicoemocional, porque é muito difícil. E se tiver que você procurar um profissional, um psiquiatra, um psicólogo, para colaborar no tratamento, faça. Se for indicado uma medicação, faça. As medicações, elas fazem a porção de endorfina, ocitonina, dopamina, que são os hormônios do prazer, que naturalmente o corpo da gente vai esquecendo aquilo e desprezando ou não produzindo, ele vai ajudar a produzir e a gente volta a ter ânimo. O propósito da medicação é esse, é recuperar a produção desses elementos que nos trazem prazer de viver, alegria de viver, né? Então, não é uma, conversando com um médico nunca é uma coisa que cause dependência, nunca é. Conversa com o médico, diz o medo que tem de dependência, conversa abertamente. E o médico, quando for no período de ele desmamar a medicação, ele vai desmamando, a pessoa passa e volta a viver uma vida normal como antes. Agora, se procurar levar no peito, na raça, na barriga, procurando assim, por meio de esconder de alguém e tal, e lá vai, né? E a fé, ela muitas vezes, ela opera em algumas situações assim. A confiança em Deus, e Deus opera por misericórdia. Mas às vezes Deus permite que a pessoa vá mais além, até para a pessoa se conhecer, que nesse momento de provação, a gente tem uma virtude de ficar se conhecendo melhor e ser mais fraternal, né? Meu pastor, eu acho que eu passei foi dizendo que não queria falar, mas parece que eu falei, claro, foi muito.
1: Isso. Mas a colocação muito pertinente, exatamente isso, né? É, tem coisas que Deus faz e tem coisas que é a ciência, que Deus permite que nós tratemos de forma natural, né? É bem verdade, pastor Martins, ele diz uma coisa que o médico, ele trata, mas quem cura é Deus, e é verdade, sim, né? Senhor. Agora, isso não isenta de buscar o tratamento, de buscar a terapia, não é verdade? Bom, nós vamos para o nosso próximo intervalo, a nossa próxima música da sequência, e nós vamos ouvir com Feliciano Amaral, Paz no Vale, né? Já oferecendo aqui a irmã Andréia aqui na audiência, tantos outros. Irmão Gilvan está com um caderninho aí cheio de anotação.
0: Alguns amigos, meu pastor André, na audiência, certo. E já estão comunicando, entre eles o querido irmão Cássio, querido amigo do meu coração. Ele é aqui de Natal, mas está morando atualmente em Petrópolis. Em São Paulo. Sim. Trabalhando e morando em São Paulo. Ele é a família. A sua esposa, a irmã Yasmin, e o seu filho, o irmão Estevão. Estevão é uma bênção de Deus. E outra pessoa também que está na audiência, outro amigo, é o irmão João Carlos, que é o esposo da irmã Silmara. Essa família, ela é lá de Petrópolis, do setor 15. E a sogra do irmão João Carlos é a irmã Edileuza. Ele quer muito bem a sogra dele, viu?
1: Maravilha.
0: Quer muito bem. Mãe Edileuza realmente é uma bênção. E ele tem duas sogras, que ele, como diria o pastor Marçoso, uma bisogra, né? É. Que é a mãe da irmã Edileuza, que está com, vai fazer agora 98 anos.
1: Parabéns.
0: Sim, sim. Agora lúcida. Graças lúcida a Deus. E muito doce, a irmã Maria Augusta. E os meninos do casal, o irmão João Carlos e a irmã Silmara, são a irmã Samira e o irmão Samuel. Então, um abraço para essa família querida e estaremos sempre por aqui, Deus permitindo.

São 13 horas e 39 minutos. Voltamos ao nosso programa Explicando a Bíblia, hoje com as reflexões no Salmo 143. E já vamos para os versículos 5 e 6, aonde o salmista ele relembra, né, traz à memória as obras de Deus, né? E os versículos dizem o seguinte, né? Lembro-me dos dias antigos, considero todos os teus feitos, medito na obra das tuas mãos. Estendo para ti as minhas mãos, a minha alma tem sede de ti, como terra sedenta. Uhum. Então veja, querido ouvinte, que nesse versículo 5, o salmista ele diz que ele se lembra dos feitos divinos, né? Ele se lembra dos dias antigos, né? E de todos os feitos de Deus, né? É interessante essa colocação de Davi, porque nós aprendemos que quando, né, o presente parece obscuro, às vezes é importante olhar para o retrovisor da vida e ver o que Deus já fez, né? É claro que nós não podemos andar olhando para trás, né? Mas é importante também que nós não nos esqueçamos. O salmista diz: bendiz a minha alma ao Senhor e tudo que é em mim bendiga o seu santo nome. Bendiz a minha alma ao Senhor e não se esqueças de nenhum dos seus benefícios. Então veja, querido ouvinte, que o salmista ele conclama a todos a não se esquecer daquilo que Deus havia feito, né? E é importante nós nos lembrarmos, né? E aqui ele recorda os milagres de Deus, os livramentos de Deus e a fidelidade divina, né? A memória fortalece a fé, né? Então a gente aprende aqui com o salmista. E aí me vem à mente outros textos bíblicos, né? Que também, né, nos mostra a importância dessa memória, né? Dessa lembrança dos feitos divinos, né?

Deuteronômio capítulo 8, versículo 2 diz: e te lembrarás de todo o caminho pelo qual o Senhor teu Deus te guiou no deserto esses 40 anos, para te humilhar, para te tentar, para saber o que estava no seu coração, se guardaria ou não os seus mandamentos. Então, nós precisamos olhar para os feitos de Deus e nos ancorarmos na certeza de que Deus é grande e Ele faz coisas grandes. Você imagina o salmista passando por toda aquela aflição e se lembrando, por exemplo, quando Deus deu livramento ao seu povo diante do Mar Vermelho, quando o faraó vinha para aniquilar o povo, né? Ou muitas outras situações, né, que Deus interviu de forma sobrenatural. Isso reforça a nossa convicção de que Deus é poderoso, maior até mesmo do que as nossas aflições. O salmista, no Salmo 77, versículo 11, ele diz: lembrar-me-ei, pois, das obras do Senhor, certamente que me lembrarei das tuas maravilhas da antiguidade, né? Então, quem esquece os feitos de Deus, geralmente, ele começa a fraquejar na fé, né? Porque ele não reconhece, né, o Deus todo-poderoso, Deus que faz o sobrenatural, né? No versículo 6, ele diz: estendo para ti as minhas mãos, né, a minha alma tem sede de ti como terra seca. Então veja que aqui o salmista fala outra coisa extremamente relevante, né? Mãos levantadas simbolizam dependência, rendição, adoração. Então veja que o salmista mostra que a sua alma, ela tinha sede de Deus. E é interessante, querido ouvinte, que toda a alma, por mais que o homem seja rebelde, por mais que o homem seja alienado de Deus, mas existe um vazio na alma humana que só Deus pode preencher. Existe uma sede que só Jesus pode saciar. Por isso que Jesus, lá no livro de João, diz que quando Jesus foi na festa, no templo, né, no último dia da festa, diz o texto, que e no último dia, o grande dia da festa, né, e Jesus se pôs em pé e disse: se alguém tem sede, venha a mim e beba. Né? Uma alma sedenta só encontra saciedade, só se sacia em Deus, só consegue encontrar resposta para os seus anseios em Deus. O salmista, no Salmo 42, versículo 1 e 2, ele diz também: como o cervo brama pela corrente das águas, assim suspira a minha alma por ti, ó Deus. A minha alma tem sede de Deus, do Deus vivo. Quando entrarei e me apresentarei ante a face de Deus? Então veja, querido ouvinte, que há uma sede no ser humano que só pode ser preenchida por Deus, né? E se Deus não preencher, o homem continua continua seco, continua árido, porque só Deus dá essa saciabilidade. O profeta Isaías, no capítulo 55, versículo 1, ele diz: ó vós todos os que tendes sede, vinde às águas, e vós que não tendes dinheiro, vinde, comprai e comei. Sim, vinde e comprai sem dinheiro e sem preço vinho e leite. Então, a coisa que só Deus pode dar, né? E essa saciabilidade do ser humano, né, que não tem preço, né? Se tivesse preço, as pessoas ricas, professor Gilvan, elas não ficavam deprimidas, elas não ficavam angustiadas, elas não se sentiriam vazio. Tem muita gente que tem dinheiro para viajar para tudo que é lugar no mundo, né? Mas não tem a paz interior, né? Não tem a tranquilidade, né? Se sente vazio. Então a gente vê que tem coisas que dinheiro não compra, mas que o nosso Deus, ele pode ofertar gratuitamente àqueles que a ele se achegar por intermédio de Jesus Cristo. Nós vamos, acho que ainda temos um intervalo. Acabou, né? Então vamos continuar aqui, versículo de número 7, a partir do versículo 7 ao versículo de número 7 ao 10. O salmista vai falar agora sobre a libertação, né, que Deus dá, né, pedindo a Deus direção e restauração. Versículo de número 7 ao 10, ele vai dizer assim: ouve-me depressa, ó Senhor, o meu espírito desfalece, não escondas de mim a tua face, para que eu não seja semelhante aos que descem à cova. Faz-me ouvir a tua benignidade pela manhã, pois em ti confio. Faz-me saber o caminho que devo seguir, porque a ti levanto a minha alma. Livra-me, ó Senhor, dos meus inimigos, porque em ti é que eu me refugio. Ensina-me a fazer a tua vontade, pois és o meu Deus,
guia-me o teu bom espírito por terra plana. Então veja, querido ouvinte, que nessa sequência, quando chega a partir do versículo 7, o salmista ele começa a pedir a Deus que responda, né? Que Deus tenha pressa em responder o seu clamor. E é interessante que às vezes o problema nos dá um senso de urgência que a gente não tem mais a quem recorrer, e aí o salmista vai e recorre a Deus. Ele entende que sem Deus a sua esperança se acaba, né? Por isso ele vai e clama a Deus. No versículo 8 ele diz: faz-me ouvir a tua benignidade. Davi pede duas coisas, né? Que ele possa ouvir a voz de Deus e saber qual caminho seguir, né? A verdadeira segurança não está em conhecer o futuro, mas em conhecer a direção de Deus para as nossas vidas. Então o salmista aqui, ele clamava e ele pedia que Deus pudesse lhe mostrar o caminho que ele deveria seguir, né? Que direção ele deveria seguir. O salmista no Salmo 32, versículo 8, ele diz: instruir-te-ei e ensinar-te-ei o caminho que deve seguir, guiar-te-ei com os meus olhos, né? E é importante nós seguirmos a direção que Deus nos dá. Às vezes a gente passa por dificuldades, por situações tão adversas que a gente não vê solução. Como diz o ser humano, a gente não consegue ver a luz no fim do túnel, né? Mas aí é importante saber a direção de Deus para seguir, porque Deus, ele conhece todas as coisas. Ele é onisciente, sabe o passado, presente e futuro, e sabe, né? Tem planos de paz para nós, né? Então, aqui o salmista, ele faz essa petição a Deus. No versículo 9, ele diz: livra-me, ele pede livramento a Deus, né? Livra-me, ó Senhor, dos meus inimigos, porque em ti me refugio. Davi, ele busca refúgio em Deus para que Deus pudesse livrá-lo dos seus inimigos. É interessante que a gente vê aqui no salmista é a busca de proteção, né? Ele não pediu que Deus pudesse aniquilar seus inimigos, mas ele pediu que Deus pudesse guardá-lo dos seus inimigos. E aí me faz lembrar a oração sacerdotal de Jesus lá em João, João 17, quando ele diz: eu não te peço que os tire do mundo, mas que os livre do mal. Lugar seguro para nós estarmos, querido ouvinte, é na presença do Senhor. Na presença dele nós somos guardados, ele nos guarda, ele nos protege, né? Cumpre-se aquilo que diz o salmista: Deus é o nosso refúgio, fortaleza, socorro bem presente na hora da angústia. O Salomão, no livro de Provérbios, capítulo 18, versículo 10, ele diz: torre forte é o nome do Senhor, para ela correrá o justo e estará em alto refúgio. Então, se você está passando por luta, por adversidade, se refugie em Deus, né? Tenha certeza que se Deus estiver contigo, você vai triunfar, você vai ser mais que vencedor. Vamos ouvir o próximo da sequência. Estou contigo com Shirley Cavalhais. Depois nós voltamos para o último bloco do programa.

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1: São 13:53. Estamos chegando aos dois últimos versículos do Salmo de hoje, o Salmo 143, né? Versículo de número 11 e 12, que diz o seguinte: 11 e 12. Vivifica-me, ó Senhor, por amor do teu nome, por amor da tua justiça. Tira a minha alma da angústia e por tua misericórdia desarraiga os meus inimigos e destrói a todos os que angustiam a minha alma, pois sou teu servo. Aqui o salmista ele faz uma oração para que Deus pudesse destronar todos os seus inimigos, pudesse dar-lhe alegria, vida, vivificar a sua vida, e com isso ele conclui esse salmo, né? Aqui está o ponto alto do salmo. Davi não pede apenas livramento, ele pede que o Senhor também possa vivificar a sua vida, porque, querido ouvinte, de nada adianta viver uma vida relativamente sossegada se não tiver vida proveniente da parte de Deus, né? E ele pede que o Senhor pudesse dar-lhe vida, vivificar a sua alma por amor da sua justiça, né? Então, veja que é importante, né, nós compreendermos isso. E aí ele continua dizendo, né? Tira a minha alma da angústia, né? Então, essa é a petição de Davi, né? E a presença de Deus realmente tira, vivifica a nossa alma, né? E tira a nossa alma da angústia, né? Não era apenas uma mudança nas circunstâncias que Davi estava pedindo, mas ele estava pedindo, né, um avivamento da sua vida espiritual, né? E aí a gente já pode dizer aquilo que, por certo, a maioria, se não a totalidade daqueles que nos ouvem, já sabe, né? Só tem vida aquele que tem Deus na sua vida, quem tem Cristo na sua vida, né? Jesus vai dizer lá em João, capítulo 10, versículo 10, o ladrão não vem senão para roubar, matar e destruir. Eu vim para que tenhas vida e a tenha com abundância, né? Então, você quer ter vida, quer ser avivado, vivificado, então se aproxime de Jesus, reconheça ele como Senhor da sua vida e certamente ele te dará vida. E por fim ele roga pela misericórdia de Deus, né? Por tua misericórdia desarraiga os meus inimigos e destrói todos os que angustiam a minha alma. Veja que o salmo termina como ele começou, baseado na misericórdia de Deus, né? Assim como o salmista começa esse salmo reconhecendo que não é pela sua justiça que ele clamava e tinha certeza que Deus o ouviria, aqui ele finaliza rogando pela misericórdia de Deus, né? E nós sabemos que as misericórdias do Senhor são as causas de nós não sermos consumidos. Bom, com isso o salmista ele conclui, né, esse salmo muito edificante, que nós possamos, assim como o salmista, né, enfrentar as angústias, mas na presença de Deus. Orar a ele com sinceridade para que ele nos ajude a atravessar as aflições. Que nós possamos nos lembrar da fidelidade de Deus, né?

0: que essa fidelidade nos faça caminhar, né, olhar para frente, né, e entendermos que precisamos caminhar na direção de Deus, né, na condução do Espírito Santo, e que a misericórdia dele, e por misericórdia, ele nos aviva e nos faz triunfar diante dos nossos inimigos. Louvado seja o nome do Senhor, e assim concluímos hoje o Salmo 143. Eu quero mais uma vez agradecer a Deus esse período que aqui estivemos, juntamente com os irmãos, refletindo, né? E certamente não é a despedida que vez ou outra eu apareço por aqui, né? Mas, né, já passando aqui o bastão para o nosso amigo, né, o professor Giovanni, que dará continuidade, a quem eu quero agradecer, né? Eu sei que muitos nomes teriam, que poderiam ter substituído, ter o substituído na sua ausência, né? E a lembrança do nosso nome, a deferência, nós agradecemos, louvamos a Deus essa oportunidade. Quero agradecer à direção da Rádio Nordeste, também à técnica de som aqui hoje com o nosso irmão Eudes, né? Mas também o Joás, que tivemos a oportunidade de estar aqui, o Amarils, né? Amarils. Enfim, que Deus abençoe a todos em nome de Jesus. Professor Giovanni, muito obrigado. Deus continue abençoando grandemente sua vida, sua família e esse ministério que Deus te deu.
1: Meu querido pastor André Feitosa, com certeza muitos irmãos, os irmãos que são assíduos ao programa, eles sentirão saudades do senhor, porque salvo a mudança, a diferença de estilo, mas em termos de conteúdo, o senhor deu até uma certa relevância ao programa, e ainda por cima com essa linha, essa veia pastoral, instrutiva, aproveitando cada passagem do texto para instruir, e as pessoas, muitas delas impossibilitadas de ir à igreja, têm a Rádio Nordeste como sendo o seu canal de doutrinação, de deleite. Enfim, é como se fosse a companhia da igreja que está no seu lar. As ondas da Rádio Sonora da Rádio Nordeste tem esse propósito também. A irmã nativa da Cidade da Esperança, com certeza ela vai sentir saudade, porque ela já me disse. Ela me disse que ia sentir saudades, né? E como e de vez em quando eu vou entrar em contato com o senhor para o senhor vir para cá, para a gente fazer uma dobradinha, tá, ou mesmo o senhor comentar o programa, tá certo?
0: Amém.
1: Então reitero a minha gratidão e também o desejo de que Deus ele mantenha a casa do senhor em paz, que vai dar tudo certo em nome de Jesus, até o dia do grande retorno, porque o nosso triunfo está bem pertinho.
0: É verdade.
1: Bem pertinho. Então, obrigado a todos. Irmão Eudes Teixeira, fazia tempo que eu não via. Querido amigo também. Muito obrigado.
0: Amém. Vamos orar para encerrar. Orando alguns pedidos de oração aqui, os irmãos que contactaram aqui através do WhatsApp, certamente nosso Deus, que tudo sabe, todos conhecem, ele há de responder às nossas orações. Querido Deus, nós queremos a Te louvar e bendizer o Teu nome, Te agradecendo por mais essa oportunidade que Tu nos concede de estarmos aqui. Agradecendo pela vida do Teu servo, professor Gilvan, que está de volta, Deus, na apresentação desse programa. Agradecendo por esta rádio, que tem sido um púlpito, Senhor, para levar a Tua palavra a muitas pessoas que nós nem conhecemos, mas que Tu conheces. Abençoa-nos, ó Deus, em nome de Jesus Cristo. Amém. A paz do Senhor para todos.
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3: 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O governo federal decidiu antecipar a geração de energia elétrica para reforçar a segurança do sistema diante da possibilidade de ocorrência do fenômeno El Niño no segundo semestre deste ano. A medida foi aprovada pelo Comitê de Monitoramento do Setor Elétrico e prevê a entrada antecipada de 1,8 gigawatts de energia no Sistema Interligado Nacional a partir de 1º de setembro. Segundo o Ministério de Minas e Energia, a decisão foi baseada em estudos do Operador Nacional do Sistema Elétrico, que indicam que o El Niño pode reduzir a geração das hidrelétricas, além de aumentar o consumo de energia em função das temperaturas mais elevadas. O Executivo considerou o cenário de instabilidade internacional, que pode pressionar os preços dos combustíveis utilizados na geração térmica. O El Niño é um fenômeno climático provocado pelo aquecimento das águas do Oceano Pacífico Equatorial, que altera o regime de chuvas e as temperaturas em diferentes regiões do planeta. A Universidade do Estado do Rio Grande do Norte, a UERN, está com matrículas abertas para 431 vagas gratuitas em cursos e atividades na Zona Norte de Natal. As matrículas serão realizadas presencialmente na Secretaria da Escola de Extensão da UERN, localizada na sala D1 do Complexo Cultural da UERN, no Campus Natal, a partir desta terça-feira, na Avenida Doutor João Medeiros Filho, número 3419, no bairro Potengi. As vagas são destinadas a crianças, adolescentes, jovens, adultos e pessoas idosas, com prioridade para moradores da Zona Norte de Natal. As oportunidades estão distribuídas entre as modalidades de balé, musculação, práticas corporais, entre outras. Nesta terça-feira, o atendimento será destinado a pessoas de baixa renda inscritas no CadÚnico e a servidores penais e familiares de primeiro grau. Entre a quarta e sexta-feira, as vagas remanescentes serão disponibilizadas para ampla concorrência. O atendimento ocorrerá das 8 da manhã ao meio-dia, com distribuição de fichas a partir das 7h30. Cada candidato poderá se matricular em apenas uma modalidade. Para realizar a matrícula, é necessário apresentar cópias da identidade, CPF e comprovante de residência. Candidatos às vagas destinadas a pessoas de baixa renda devem apresentar comprovante atualizado do CadÚnico. Mais informações devem ser consultadas através do WhatsApp, que é o 3232-6120. Repito, 3232-6120. Edição e apresentação de Sandra Cerqueira, com informações da Rede EBC e também da UERN. Contamos com a sua audiência às 15 horas.
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5: 14h05.
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2:07. Boa tarde para você. Estamos iniciando mais um Feliz com Jesus em 92.5, Rádio Nordeste Evangélica. 30 anos fazendo parte da sua vida, da sua história. Muito obrigado por ter escolhido essa emissora para sintonizar. Vamos juntos, seguindo até 5:40 dessa tarde abençoada de segunda-feira. Depois de termos estudado a Bíblia, vamos feliz com Jesus durante toda a tarde deste dia, aqui na sua. É isso aí, eu sou Gerson Câmara, ao meu lado está o Eudes Teixeira, a produção musical do Evaristo Filho, a direção geral do pastor Oaldo Dantas, e contando com a sua participação, fica tudo ainda bem melhor. Entre em contato conosco pelo 988-26-2255. Quero saber quem é você, onde você está nos ouvindo, aqui na capital ou no interior, no seu veículo, em casa, no trabalho, aonde você ouve a nossa Nordeste Evangélica. Muito obrigado por ter escolhido essa emissora para sintonizar. Aos aniversariantes do dia, parabéns, felicidade, saúde, paz, alegria. É o que nós desejamos nesse dia tão especial, o dia do seu aniversário. Maravilha, hein? Foi o Senhor que fez isso, é maravilhoso aos nossos olhos. Parabéns, saúde, paz, alegria, é o que nós desejamos, felicidades. Vamos começando bem, cantando louvores a Deus, em gratidão por tudo que Ele é, por tudo que Ele faz, com Vocal Livre e Michele Emanuele cantando Eu Me Rendo. Na sequência tem Chagas Sobrinho, É Como um Sonho, 12:09.

Eu fico o tempo todo pensando no céu. Como será esse lugar divino? E a face do Senhor? Como será?

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2: Feliz com Jesus, 12:19 na capital potiguar. Boa tarde para você. Amanhã, terça-feira, amanhã tem círculo de oração. Já vá preparando aí, hein? Participar pela manhã, consagração à tarde, círculo de oração nas seguintes congregações: Aliança com Cristo, Bela Vista, Belém Efrata, Congregação Betel, que fica ali no bairro Nordeste, né? Congregação de Candelária, Capitão Morgoveia, Cidade Alta, Canaã, Congregação Farol 2, Felipe Camarão 1, Filadélfia, Congregação Fonte de Refrigério, Filhos do Rei, Gramoré, Grande Natal, Guajiru, Congregação Gilgal, Igapó, Jardim das Acácias, Jardim das Flores, Congregação Jardim do Senhor, Jardim dos Santos, Jardim Leblon, Jardim Paraíso, Congregação Jardim Petrópolis, lá na Zona Norte, Congregação Jardim do Éden, Congregação Manaim, Congregação Monte Oreb, Monte Líbano, Congregação Monte do Senhor, Congregação Morro Branco, Congregação Nazaré 2, Novo Rumo, Nova Cidade, Congregação Nova Floresta, Nova Natal 2, Parque da Floresta, Parque das Dunas, Congregação Parque do Horto, Parque dos Eucaliptos, Congregação Pitimbu, Prolar, Potilândia, Pastor Nelson Bezerril, Congregação Redinha Nova, Congregação Rei dos Reis, Rocha da Salvação, Rio Jordão, Congregação Santarém 2, Shalom, Soledade 1, Tirol, Congregação Vale Dourado 2 e Vila de Ponta Negra. Todas estas congregações estarão realizando amanhã consagração pela manhã, círculo de oração à tarde com orações específicas, momento de você testemunhar do que Deus tem feito em sua vida, administração da palavra e muito mais, tá bom? Momento de louvor e adoração. Estamos em campanha nacional de oração, 24 horas ininterruptas de oração durante todo o ano, orando também, apresentando a Deus, né, a igreja e a nação em nossas orações, baseado em 2 Crônicas 7, versículos 13 e 14. E você é convidado a participar de mais um culto da restauração. É nesta quarta-feira, gente, quarta-feira, dia 29 de julho, no Templo Central da Assembleia de Deus, no Alecrim. Um dia todo com muito louvor, adoração, momentos de oração, testemunhos e a ministração da poderosa palavra de Deus. Das 9 da manhã até as 9 da noite, 12 horas na presença do Senhor, e a partir das 22 horas aqui na Rádio Nordeste, você participa do programa Culto da Restauração no rádio. Fica a dica, o convite para você e toda a sua família. Todas as sextas-feiras no Templo Central acontece culto geral de instrução e doutrina. Toda sexta você é convidado a participar a partir das 7 da noite, com transmissão aqui por meio da Nordeste Evangélica a partir das 8 da noite, logo após a Voz do Brasil. Próxima segunda-feira já é agosto, viu? É, meu irmão, passou rápido, julho tá passando correndo ligeirinho. Segunda-feira, 3 de agosto, você e sua família são convidados a participar da Ceia do Senhor no Templo Central da Assembleia de Deus, no bairro do Alecrim, a partir das 7 da noite. Na terça-feira, o culto de ceia será realizado nas 42 igrejas polo, nos setores da Assembleia de Deus aqui na capital, e na quinta-feira, dia 6 de agosto, nas demais congregações. Participe desse memorial até que Cristo venha. Próximo domingo tem EBD, Escola Bíblica Dominical. Estaremos estudando mais uma lição bíblica, lição de número 5. Cristo entre os filósofos, o Deus conhecido se revela, é o tema da lição 5, a qual estaremos estudando no próximo domingo. Cristo entre os filósofos, o Deus conhecido se revela, tema na sala dos adultos, hein? Fica aí a dica, o convite para você participar. Agora são 2:23. Daqui a pouquinho a gente volta com mais notícias, mais informações. Na tarde, feliz com Jesus.
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2: É isso, é o WhatsApp da sua participação, sua. É, você interage aqui conosco, a sua participação aqui no nosso Feliz com Jesus. Um abraço para a Graça Imperial, José Adriano, acompanhando a gente é Cláudia, também conosco Vitória, lá em São Paulo do Potengi, Diácono Ronaldo, boa tarde, Ronaldo. Diácono Ronaldo oferece o próximo louvor, pede para ouvir o hino da Vitória com Cassiane, para a reflexão de todos que estão na sintonia da Nordeste Evangélica e ali em Parnamirim, né? Na Assembleia de Deus, Ministra da Redenção, amém. Muito obrigado aí pelo carinho da sua participação. Também conosco está Elígio e Cleonice. Elígio e Cleonice, acompanhando a nossa Nordeste lá em Cobé, Distrito de Veracruz, nosso abraço, nossa saudação. Lucimar e Luzia lá no Soledade 1, sempre feliz com Jesus, obrigado. Irmã Glorinha também conosco, a paz do Senhor. Obrigado aí pela sintonia de sempre. Vamos louvar a Deus, a gente volta já já. Você relembrar e cantar com Esteve Jacinto, Deus vai na frente, 12:24.

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1: Boa tarde para você, 2:28 na capital potiguar. Para começar, você não é órfão, viu? Pois é, com certeza existe um Pai Celeste que está cuidando nos mínimos detalhes da minha e da sua vida também, não é? Glória a Deus por isso, graças a Deus. Antes, eu digo sempre, antes de você ser isso ou aquilo, você é de Deus, você é filho de Deus, né? Antes de você ser pai ou mãe, ser filho ou filha de alguém, você é filho de Deus. Não é órfão, viu? Você tem pai. Com certeza está cuidando de você nos mínimos detalhes, tá? Fica aí a dica. Vamos seguindo aqui, agora são 2:29, quero falar para você da Potiguar Energia Solar. 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Potiguar Energia Solar, fazendo a Cosene chorar. 2:32 agora na capital potiguar. Vamos ao intervalo, a gente volta já.
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2: Boa tarde para você, agora 2:45 na capital potiguar, Direito do Consumidor. O Ministério de Portos e Aeroportos divulgou as principais regras e orientações para evitar imprevistos no embarque. Pois é, antes de viajar de avião, os passageiros devem verificar se estão com os documentos exigidos e se a bagagem atende às regras de segurança. Muita atenção com isso, hein? Muita atenção para não ter problema na hora do embarque. E aí a gente traz essa informação aqui para você no Feliz com Jesus, tá? Vamos seguindo aqui e trazendo mais detalhes, né? Os voos em voos nacionais são aceitos documentos oficiais com foto, inclusive em formato digital, desde que apresentados pelos aplicativos oficiais e dentro da validade. Em voos internacionais é necessário apresentar passaporte válido e, conforme destino, outros documentos são exigidos, né? Na bagagem de mão podem ser transportados objetos pessoais, aparelhos eletrônicos, medicamentos e alimentos. Em voos internacionais, líquidos, cremes e aerossóis devem estar em embalagens de até 100 milímetros. Baterias de lítio e carregadores portáteis devem ser levados apenas na cabine, respeitando aí os limites permitidos. Objetos cortantes, inflamáveis, explosivos e outros materiais considerados perigosos não podem ser levados na cabine. Antes do embarque, também é importante consultar as regras da companhia aérea e sobre questões relacionadas também a peso, tamanho e quantidade da bagagem. Mais informações você pode obter acessando agora mesmo gov.br/portos e aeroportos, tá? Então fica aí a dica. Antes de viajar, dê sempre uma olhadinha nas informações, né? Que podem mudar de um tempo para outro. É sempre importante você estar seguro, né, na hora do embarque, tanto nacional quanto internacional, para evitar qualquer tipo de problema.
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2: Agora 12:47, vamos seguindo, abraçando a você que está ligadinho com a gente, adorando a Deus conosco. Muito obrigado pelo carinho, pela sintonia, pela participação aqui do nosso querido Amâncio. Boa tarde, Amâncio, que a paz do Senhor esteja contigo, ele que está ali no Planalto, acompanhando a nossa Nordeste. O nosso abraço, nosso carinho. Ivone, boa tarde para você também. Feliz com Jesus está. Girlene, né? Girlene acompanhando a nossa Nordeste. Muito obrigado, Girlene, pelo carinho, pela sintonia. Vamos louvar a Deus, vamos adorar o Senhor Jesus. Daqui a pouquinho a gente volta.

medo tenta nos fazer parar, mas é nessas horas que ouvimos a voz do Senhor dizendo: não temas, filho, porque estou contigo. Não tenha medo, Deus.

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1: 3 da tarde pontualmente, tá na hora da notícia, tá na hora da informação com Sandra Cerqueira em mais uma edição do Nordeste Informa, a gente volta já.
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2: Na 92 FM você sempre fica informado de tudo o que acontece na cidade, no Brasil e no mundo. Confira agora os destaques. A fila de espera por benefícios do Instituto Nacional do Seguro Social registrou queda de 74% em 2026. Apesar disso, de acordo com dados atualizados pelo Ministério da Previdência Social, atualmente, cerca de 1 milhão e 600 mil pedidos ainda aguardam resposta do órgão. Do total de requerimentos pendentes no sistema, 486 mil processos estão tramitando fora do prazo legal de 45 dias, enquanto outros 745 mil seguem dentro do prazo regimental. Ainda de acordo com os números da pasta, cerca de 450 mil pedidos dependem do envio de documentos ou laudos complementares por parte dos próprios segurados. Todos os meses, o INSS recebe, em média, 1,3 milhão de novos requerimentos. E a meta anunciada é zerar a fila até o mês de setembro. Para o INSS, zerar a fila significa acabar com o estoque de requerimentos com mais de 45 dias. A Prefeitura do Natal realizou neste sábado o pagamento da folha salarial referente ao mês, antecipando o crédito dos vencimentos para servidores ativos, aposentados e pensionistas. Ao todo, mais de 97,6 milhões de reais foram injetados na economia da capital potiguar. O Executivo Municipal informou que nesta semana será efetuado o pagamento da primeira parcela do retroativo do piso dos professores, referente aos meses de janeiro e fevereiro de 2025 e 2026. A circulação dos recursos contribui para a movimentação da economia local, beneficiando o comércio, o setor de serviços e outras atividades. Sandra Cerqueira na edição e apresentação, com informações do Ministério da Previdência Social e da Prefeitura do Natal. Retornaremos às 16 horas com mais notícias para você.
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5: 15 horas e 4 minutos.
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1: Agora são 3:13 na capital potiguar. No quadro Você Sabia de hoje, vamos falar um pouquinho sobre o abacaxi. Pois é, o abacaxi é uma fruta tropical que traz benefícios para a saúde, como proteger contra doenças cardiovasculares, promover a eliminação de líquidos, fortalecer o sistema imunológico e ajudar na perda de peso, por exemplo. São alguns dos benefícios. Esses benefícios são devido ao fator de o abacaxi ser rico em vitaminas, minerais, fibras, compostos fenólicos, carotenoides e uma substância conhecida como bromelina, que possui propriedades antioxidantes, imunológicas e diuréticas. E essa fruta pode ser consumida fresca, desidratada, em conserva, ou ser utilizada no preparo de sucos, saladas, iogurtes e sobremesas, por exemplo. Quando na forma de conserva ou desidratada, deve-se dar preferência ao abacaxi sem adição de açúcar, tá? Então tá aí. Ajuda aí na regulação da pressão arterial, né? O abacaxi é um alimento muito recomendado para as pessoas que possuem pressão alta ou que têm predisposição genética, já que além de ter um baixo teor de sódio, ser baixo em sódio, é rico em minerais como potássio, que ajuda a eliminar o excesso de sódio através da urina, e magnésio, né, que promove o relaxamento das veias, dos vasos sanguíneos, e tem propriedades anti-inflamatórias. Olha, um anti-inflamatório natural. Que legal o abacaxi, hein? Promovendo o controle da pressão arterial e prevenindo a hipertensão. Também fortalece o sistema imunológico, porque é rico em vitamina C e polifenóis. O abacaxi é útil para fortalecer o sistema imunológico, prevenindo assim infecções e ajudando no combate a vírus e bactérias de forma mais eficaz. Também fortalece o rendimento físico, por ser rico em magnésio, potássio e carboidratos rapidamente disponíveis. O abacaxi é uma fonte, é uma fruta para ser consumida antes ou após o treino, já que fornece, né, energia e minerais que promovem a recuperação muscular, aumentando a força e evitando o surgimento de cãibras. Também é uma fruta que previne o desenvolvimento do câncer, por ser rico em vitamina C, polifenóis, carotenoides, taninos e bromelina, que ajudam a combater o excesso de radicais livres no nosso organismo, prevenindo dano celular, tá certo? Também evita doenças cardiovasculares, por ser rico em fibras, vitamina C e, como já falamos, carotenoides também, entre outros compostos que previnem a oxidação e inflamação das células e diminuem os riscos de colesterol. O abacaxi ajuda a prevenir o desenvolvimento de doenças cardiovasculares, como infarto, aterosclerose e AVC. Legal, benefícios inúmeros que o abacaxi tem. Além de ser uma fruta, ela atua como um anti-inflamatório. O abacaxi contém uma substância conhecida como bromelina, né, como já falamos, que é uma enzima que se encontra principalmente no talo da fruta e que tem grande ação anti-inflamatória, sendo útil para ser utilizado como complemento para o alívio de inflamações respiratórias, como sinusites, bronquites, além de outras situações inflamatórias do sistema digestivo, como a colite ulcerosa, por exemplo. Legal, né? E, por fim, o abacaxi possui propriedades antitrombólica e prevenindo assim promovendo, a eliminação de coágulos sanguíneos, evitando assim a trombose. Muito bom. Quando for à feira, ao supermercado, leve para a sua casa aquele abacaxi gostoso, docinho, né? E que vai ajudar bastante com relação a sua saúde, a nossa saúde de uma forma geral. Fica a dica para você aqui no quadro Você Sabia? Hoje trazendo aqui alguns dos benefícios do abacaxi.
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1: É isso aí, quero aqui enviar um abraço especial, uma paz do Senhor Jesus para os nossos amados irmãos que estão acompanhando a gente, a Zélia, né, ligadinha conosco. Pois é, também Maria Angélica lá em Águas Claras, muito obrigado. Ih, rapaz, Maria Angélica me enviou aqui uma imagem de um prato com saladas, um prato altamente colorido, muito bom. A gente dá água na boca só de olhar, né? Muito obrigado mesmo pelo carinho, pela sintonia, Deus abençoe. Também temos aqui a participação da Andressa lá no Tirol. Boa tarde, Andressa, paz do Senhor. Temos ainda a participação aqui da nossa querida irmã Maísa Nunes. Boa tarde, Maísa, paz do Senhor Jesus para contigo. Damiana Carlinda, boa tarde, Damiana. Damiana está ouvindo a gente na congregação Cidade Nova 2, setor 4. Pastor lá é o pastor Mário, né? Acompanhando a gente também está conosco a Andressa, ligadinha conosco. Muito obrigado aí pelo carinho, pela sintonia. Vamos louvar a Deus, a gente volta já já com muito mais na tarde da sua 92 FM.

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1: Boa tarde para você, agora em Natal são 3:27, 3:27 na capital dos Potiguares. Que bom é tê-lo como nosso ouvinte aqui na 92.5, a emissora das Boas Novas, há 30 anos fazendo a diferença na sua vida, fazendo a diferença anunciando aos quatro cantos desse estado, do país e do mundo, as Boas Novas do Evangelho. Um abraço para o Joias Avelino acompanhando a gente. Obrigado, Joias, pelo carinho, pela sintonia. Deus abençoe a sua vida em nome de Jesus. Também conosco está a Núbia. Boa tarde, Núbia. Paz do Senhor. Um abração para você. Deus te abençoe rica e poderosamente. Mas agora eu quero falar para você, meu irmão, minha irmã. 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São 3:30 pontualmente na capital dos Potiguares. Boa tarde.
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1: 3h41, boa tarde para você. 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
1: A Defesa Civil Nacional oferece um serviço gratuito para envio de alertas sobre situações de emergência diretamente aí no seu celular. Pois é, as mensagens podem avisar sobre chuvas intensas, alagamentos, deslizamentos de terra, incêndios florestais, entre outros. O cadastro é simples demais, pode ser feito pelo SMS, pelo WhatsApp ou Telegram. Para receber por SMS, basta enviar o CEP da sua localidade. E aí você vai ter, com certeza, as informações. Você envia o CEP da sua localidade para o seguinte número, 40199, 40199. E aí as mensagens vão começar a chegar aí no seu smartphone, tá? No seu celular. No WhatsApp, é necessário iniciar uma conversa com o número 61, que é o código, né, do Distrito Federal, 61-2034-4611. Salva aí esse número no seu WhatsApp, 61, que é o código do Distrito Federal, 2034-4611, e seguir as orientações do assistente virtual. Também é possível receber avisos automaticamente pela TV por assinatura, pelos alertas públicos do Google, disponíveis em aparelhos compatíveis, conectados às redes 4G e 5G. Nesse caso, não é necessário fazer cadastro. Então, fica aí a dica para você, mas é sempre bom a gente ter essas informações chegando, né? Para não pegar ninguém de surpresa.
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1: Surpresas só que sejam boas, na verdade. Que bom contarmos aí com a sua audiência. Paulo Roberto, boa tarde para você, a paz do Senhor para a Giane, lá no setor 17, ligadinho com a gente, ligadinho conosco, né? Alan Pereira, boa tarde também para você, um abração especial. A Surânia Maria, boa tarde, Surânia, Deus abençoe sua vida. Boa tarde também aqui para Maria Dantas, acompanhando a gente lá em Água Vermelha. Muito obrigado, Maria Dantas, pelo carinho, pela sintonia, vamos orar sim. Deus continue abençoando sua vida. Quem está conosco, feliz com Jesus, Rose Santos. Um abraço, Rose. Está aqui conosco, adorando a Deus com a gente. É um prazer mesmo contarmos com a sua participação. Também conosco está o Egilvan Batista. Vamos louvar a Deus? Faltando aí 15 minutos para as 4 da tarde.

0: 13h57, ouvimos Aline Barros, Soube Que Me Amavas. Na tarde feliz com Jesus, vamos seguindo até 5h40, adorando a Deus e, claro, contando com a sua audiência e participação. Boa tarde para o Aldeniz Nunes, boa tarde, Aldeniz. Também conosco está a Graça. Deus abençoe, Graça. Falando em Graça, quero também enviar um abraço para a Graça Basílio, lá em Parnamirim, acompanhando a gente. Sempre feliz com Jesus, né? Graças a Deus. Também a Gilvan Batista, um abraço a Gilvan, para você, toda a sua casa. Muito obrigado pelo carinho, pela sintonia, pela participação de sempre. Você pode participar conosco pelo 988-26-2255, WhatsApp da Nordeste Evangélica. Lembrando que nesta quarta, última quarta do mês, você é convidado a participar do culto da restauração no Templo Sede, na Praça Gentil Ferreira, no bairro do Alecrim, a partir das 9h até as 21h. Fica o convite, hein? Participe você também. Vamos com ela, Sandra Cerqueira, que já está chegando com mais uma edição do Nordeste Informa. A gente volta já já.
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2: Muito obrigada pela sua sintonia, sua companhia.

0: companhia de todas as tardes. E vamos a mais informações. O aplicativo gratuito Clique Cidadania reúne informações sobre serviços públicos relacionados aos direitos humanos e à cidadania. A ferramenta está disponível para download no Google Play e pode ser utilizada para consultar orientações sobre atendimento e acesso a diferentes serviços. O aplicativo oferece informações sobre assistência social, saúde, educação, trabalho e renda, além de orientações para brasileiros repatriados, pessoas estrangeiras que desejam regularizar a situação no país e para a população em geral. O conteúdo está disponível em português, espanhol e inglês e conta com recursos de acessibilidade. A ferramenta também reúne os canais Disque 100, Disque 180 e o telefone 190 para situações de emergência. Outro recurso disponível é um mapa interativo com a localização de unidades como CRAS, CREAS, UBS, UPA, Defensorias Públicas da União, Agências dos Correios e do INSS. Para mais informações, acesse gov.br/mdh. Repito, gov.br/mdh. Lembrando que o aplicativo é gratuito e você pode procurar por Clique Cidadania. Os contribuintes do Rio Grande do Norte têm até a próxima quarta-feira para aderir ao Programa de Recuperação de Créditos Tributários, o REFIS 2026, que oferece descontos de até 99% sobre juros e multas para regularização de débitos de ICM e ICMS. Promovido pelo Governo do Estado por meio da Secretaria de Estado da Fazenda, o programa contempla débitos constituídos até 31 de dezembro de 2025. Segundo a Cefaz, a regularização permite que empresas e contribuintes fiquem em dia com o fisco estadual, obtenham certidões negativas e possam participar de licitações, contratar operações de crédito e realizar outras atividades que exigem situação fiscal regular. Para aderir ao programa, o contribuinte deve reconhecer integralmente os débitos incluídos na negociação, renunciar a eventuais recursos administrativos ou ações judiciais relacionados aos créditos tributários e efetuar o pagamento conforme as regras estabelecidas pela Secretaria. A adesão é feita exclusivamente pela Unidade Virtual de Tributação, no banner REFIS 2026. Dúvidas podem ser esclarecidas pelo WhatsApp da Cefaz, no número 98600-8563. Repito, 98600-8563, das 8 às 14 horas. Edição e apresentação de Sandra Cerqueira, com informações do Ministério dos Direitos Humanos e do Governo do Rio Grande do Norte. Fique ligado, tem mais informações às 17 horas.
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3: 16:03.
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1: Agora 4 horas 13 minutos em Natal, 4:13. Boa tarde para você, sintonizado na melhor Nordeste Evangélica, Jesus em primeiro lugar. E agora vamos meditar na poderosa palavra de Deus com o pastor Elinaldo. A gente volta já já.
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3: Meus caros irmãos e amigos, iniciamos nossa reflexão sobre o caráter de Ruth, uma jovem senhora que ficou ao lado de sua nora Noemi, quando seu retorno à terra de Israel, após passar cerca de 10 anos nas terras de Moabe, depois que para ali foram por causa de uma grande seca que se abateu sobre sua terra. Com a bênção de Deus, mandando chuva e produção sobre Belém, em Israel, Noemi retorna a seu povo e leva em sua companhia sua nora, também viúva como ela, pois seu esposo Elimeleque faleceu, bem como o seu filho, esposo de Ruth. Enquanto órfã, sua cunhada preferiu voltar à sua terra, para sua família e para os seus deuses. Vimos que Ruth tomou a decisão de acompanhar a sua sogra, mesmo sabendo as possíveis dificuldades que enfrentaria por ser uma estrangeira. Mas Ruth mostrou um caráter elevado, decidido e firme. Suas atitudes demonstravam não ser apenas uma expressão de um impulso emocional muito comum em meio a situações críticas. Além de demonstrar que tinha fé em Deus e confiança em Noemi, Ruth expressou sua inabalável convicção de que valeria a pena enfrentar as circunstâncias, fossem quais fossem elas, ainda que tudo parecia incerto e nebuloso. Por isso, ela completou diante da sua sogra, amiga e irmã de fé, sua decisão consciente: onde quer que morreres, morrerei eu e ali serei sepultada. Me faça assim o Senhor outro tanto, se outra coisa que não seja a morte me separar de ti. Vendo ela, pois, que de todo estava resolvida para ir com ela, deixou de lhe falar nisso. Ruth 1:17-18. Ruth não era só nora e amiga, era companheira de Noemi na jornada da vida que Deus lhe reservara, uma lição de grande valor para os dias atuais, quando muitos que se dizem cristãos desistem de seguir a Cristo por causa dos desafios, das lutas e provações, e desprezam amizades, companheirismo e amor por causa da visão humana, imediatista e desprovida da verdadeira fé em Deus. Vivemos em um tempo tão perigoso em que até casamentos se desfazem em pouco tempo, por motivos muitas vezes banais e incoerentes. O exemplo de Ruth e Noemi deveriam ser considerados por todos os cristãos. Como Ruth entrou na genealogia de Jesus? Na genealogia de Jesus, escrita por Mateus, consta o nome de 5 mulheres. São elas: Tamar, que era cananeia; Raabe, também cananeia; Batisseba, que fora mulher de Urias e era judia; Maria, judia e mãe de Jesus; e Ruth, moabita. Dentre as trás, aparece o nome de Ruth, com certeza uma honra muito grande para uma mulher que não podia sequer entrar na congregação de Israel. Para que esse auspicioso fato se tornasse realidade, Deus entrou em ação de forma especial, conduzindo os acontecimentos na vida de Ruth, depois que ela tomou a decisão de fazer parte do povo de Israel e de confirmar que Jeová, o Senhor, seria o seu Deus. Saindo das terras de Moabe, Ruth chegou a Belém em companhia de Noemi. Ali pôde ver como as pessoas receberam a sogra com admiração e espanto, por ver que ela voltara em condição bem diferente do que saíra: viúva, sem filhos e em companhia de uma estrangeira. Diz o texto: assim, pois, foram-se ambas até que chegaram a Belém. E sucedeu que, entrando elas em Belém, toda a cidade se comoveu por causa delas. Foi tão duro para Noemi ouvir as exclamações de seus patrícios que ela respondeu de forma triste e amargurada. Disse ela: assim, pois, foram-se ambas, e até que chegaram a Belém, sucedeu que, entrando elas em Belém, toda a cidade se comoveu por causa delas. E diziam: não é esta Noemi? Porém ela lhes dizia: não me chameis Noemi, chamai-me Mara, porque grande amargura me tem dado o Todo-Poderoso. Cheia parti, porém vazio o Senhor me fez tornar. Por que, pois, me chamais Noemi? Pois o Senhor testifica contra mim, e o Todo-Poderoso me tem afligido tanto. Rute 1:19-21. Noemi quer dizer agradável, enquanto Mara significa amargurada. Este era o sentimento que enchia o coração de Noemi. Elas chegaram em Belém, diz a Bíblia, no princípio da cega das cevadas. Deus permitiu uma estiagem para motivar Elimeleque e Noemi deixarem sua terra e migrarem para os campos de Moabe. E usou a tristeza da morte de Elimeleque e seus dois filhos como motivação negativa para Noemi voltar à sua terra. E também a bênção da fartura em Belém como motivação positiva para que ela fosse para a terra de Israel em busca de dias melhores. Quando a pessoa confia em Deus, as circunstâncias são criadas e modificadas em seu favor. Ruth era uma mulher trabalhadora, não comia o pão da preguiça, como diz Provérbios 31:27. Ao chegar em Belém, depois de se acomodarem, Ruth não esperou que Noemi sugerisse algum trabalho para sua manutenção. Ela tomou iniciativa, diz a Bíblia, e Ruth a moabita disse a Noemi: deixa-me ir ao campo e apanharei espiga atrás daquele em cujos olhos eu achar graça. E ela lhe disse: vai, minha filha. Rute 2:2. Em Israel era comum as mulheres, especialmente as mais jovens, trabalharem na colheita, como indica o texto. Era um tempo de festa, quando as plantações produziam conforme esperado, sinal da bênção de Deus. Em tudo na vida de Ruth, vemos a providência de Deus. Em vários campos das propriedades agrícolas, havia muitas pessoas trabalhando na colheita da cevada. Mas por providência de Deus, Ruth se dirigiu ao campo certo, diz o relato do livro de Ruth. Foi, pois, e chegou e apanhava espiga no campo após os segadores. E caiu-lhe em sorte uma parte do campo de Boaz, que era da geração de Elimeleque. Isso mostra que quando uma pessoa procura andar na vontade de Deus, ele dirige seus passos, até em detalhes mínimos. Pouco tempo depois, Boaz, o proprietário daquele campo, chegou, saudou a todos os trabalhadores e teve atenção chamada para Ruth, que estava colhendo espigas. Havia outras moças, mas sua atenção se voltou para a moabita, diz a palavra. Depois disse Boaz a seu moço, que estava posto sobre os segadores: de quem é esta moça? Rute 1:5. Se Ruth chegou no campo certo, Boaz chegou na hora certa e perguntou quem era aquela moça. Uma jovem senhora que, apesar do sofrimento da viuvez, era bela e atraente. Certamente a beleza interior sobressaía ante a aparência física. Mas o que a chamou a atenção de Boaz foi a beleza de Ruth ao perguntar quem era ela. O supervisor do campo de Boaz lhe respondeu: esta é a moça moabita que voltou com o Noemi dos campos de Moabe. Disse-me ela: deixa-me colher espigas e ajuntá-las entre as gavelas após os segadores. Assim ela veio e desde pela manhã está aqui até agora, a não ser um pouco que esteve sentada em casa. Esse encontro entre Ruth e Boaz não foi por acaso ou por coincidência, foi providência de Deus. No próximo comentário veremos o significado espiritual desse encontro. E eu pergunto: você já fez sua decisão de ter Jesus Cristo como seu único e salvador pessoal? Se o fez, ótimo. Se não o fez, procure fazê-lo. Pois o dia de amanhã não nos pertence, como disse Jesus. Para a eternidade só há dois caminhos: através de Cristo Jesus para Deus, para os céus. Se não for por Jesus, só há outro caminho: o caminho da perdição eterna. Até o próximo programa, se Deus quiser.

0: 4:30 na capital dos Potiguares, ouvimos com Rafaela Massal, Jerusalém e eu. Quero aqui enviar um abração especial para você que está acompanhando a gente em casa, no carro, no trabalho. Luciano Silva, boa tarde para você, Luciano. Boa tarde também para a irmã Neném. Oi, irmã Neném, que a paz do Senhor esteja contigo, minha irmã. Marília Lemos, sempre por aqui, adorando a Deus conosco. Muito obrigado pelo carinho. Rui e Isa, casal abençoado ali na Zona Norte de Natal, sempre acompanhando a nossa programação. Deus continue vos abençoando poderosamente. A você que nos dá aquela carona, amiga, pelas ruas da nossa cidade ou pelas estradas do Rio Grande do Norte, o nosso carinho, nossa saudação, nosso muito obrigado por fazermos parte aí da sua história, né? Por fazermos parte aí do seu dia a dia, da sua rotina. Muito obrigado mesmo por ter escolhido essa emissora para sintonizar. 4:31, vamos ao intervalo rapidinho, a gente volta. Feliz com Jesus.
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1: Agora 4:45 em Natal, Educação em Destaque. Estudantes que participarão do Exame Nacional do Ensino Médio Enem podem utilizar a plataforma MEC Enem como ferramenta de apoio à preparação. Isso é muito bom. O aplicativo já conta com 1 milhão de usuários. Positivo demais. Essa plataforma é muito interessante. A plataforma oferece simulados de questões alternativas do exame, correção automatizada da redação, materiais de reforço e assistente virtual que permite a construção de planos e cronogramas de estudo personalizados, além de tirar dúvidas. São milhares de exercícios, são mais de 300 videoaulas e conteúdos interativos disponíveis para todos os estudantes. Para acessar o MEC Enem, basta baixar o aplicativo. O login é feito pela conta gov.br, que pode ser criada via aplicativo ou site. No aplicativo, clique no botão Entrar com gov.br. E se estiver no site, clique no botão Criar Conta gov.br. Em seguida, digite seu CPF e siga as orientações para criar a conta. Mais informações podem ser consultadas em gov.br/MEC. Mas vale a pena, hein? Você que ainda não baixou esse aplicativo, faça isso o quanto antes e estude por essa plataforma também. Fica a dica no quadro Educação desta segunda-feira.
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1: 4:47 na capital dos potiguares. Um abração para você que está ligadinho com a gente, adorando a Deus conosco. Você pode participar conosco pelo 988-26-2255, WhatsApp da nossa programação. 988-26-2255. Lembrando, você que está fora do Rio Grande do Norte, nosso código aqui é 84. Um abraço para Priscila Carla acompanhando a gente, adorando a Deus conosco. Também pedindo orações, né, por sua vida espiritual. Vamos orar sim, seus filhos, por salvação, enfim, toda a família. Muito obrigado aí pelo carinho da sua participação. Vamos cantar louvores a Deus, vamos adorar o Senhor. A gente volta já já. Na interpretação do Alex Gonzaga, Para Onde Vão as Aves? 4:48.

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1: Agora 4:57 na Grande Natal, ouvimos com Bruna Oli, gratidão, belíssimo louvor de adoração ao nosso Deus, né? Por tudo que ele é, por tudo que ele faz. Você tem fôlego aí nos pulmões? Então cante louvores. A palavra de Deus nos diz que é ele que nos dá a vida, a respiração e todas as coisas. Tudo que necessitamos são complementos, né? Mas ele tem nos dado o maior de todas as bênçãos, né? Que é a vida, a salvação, a vida, enfim. Então, nessa tarde, sorria para a vida, adore a Deus na beleza da sua santidade, porque nós temos tudo, não é? E ele, a presença dele é tudo, é o tudo. Ele é tudo e em todos ele é tudo. Graças a Deus por tudo. Então, vamos servindo com alegria ao nosso Senhor, aquele que tem nos dado vida e vida plena, vida com abundância, graças a Deus. Quero aqui enviar um abraço para você que está acompanhando a gente aqui na capital, no interior ou fora do nosso estado. Nosso muito obrigado pelo carinho, pela sintonia, pela participação de sempre aqui em 92.5. A você que nos acompanha também pelo aplicativo da Nordeste Evangélica ou acessando o nosso site, né, nordesteevangelica.com.br, ouvindo também a nossa programação por meio de radios.com.br. Então são vários os meios de você ouvir a nossa rádio, a nossa programação e ficar sempre feliz com Jesus. Agora são 4:59, faltando um minutinho aí para as 5 da tarde. Quero enviar um abraço ainda para Silvia, acompanhando a gente. Boa tarde, Silvia, seja bem-vinda. Vamos meditar, né, daqui a pouquinho na

0: Palavra de Deus com o pastor Martim, às 5h40, no Devocional Voz do Pastor. Antes, teremos também a dica do dia. E hoje, segunda-feira, quem estará participando é o psicólogo Gildeon Mendonça, trazendo sempre uma dica toda especial sobre saúde mental. Hoje não será diferente. Gildeon, daqui a pouquinho, na dica do dia, trazendo aqui uma informação bem legal, bem interessante. O tema de hoje é o seguinte: recomeço. Atenção, hein? O tema recomeço, bem interessante o tema, vale a pena. Todo dia Deus também nos dá a oportunidade de recomeçar, né? Recomeçar, recomeço, tema interessante que você vai ouvir daqui a pouquinho aqui no Feliz com Jesus. Mas vamos com ela, Sandra Cerqueira, porque são 5 da tarde pontualmente.
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2: 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As transações com criptoativos realizadas a partir deste mês passam a ser informadas à Receita Federal por meio da Decripto, conforme previsto em uma instrução normativa que estabelece regras para o envio dessas informações. Dados declarados até dezembro de 2025 mostram que os criptoativos com valor atrelado a moedas como real ou dólar representaram cerca de 80% do volume mensal informado nos anos mais recentes. A obrigação de prestar informações vale para empresas que oferecem serviços com criptoativos no Brasil, inclusive as sediadas no exterior que atuam no mercado brasileiro, conforme a regulamentação em vigor. As intervenções viárias implantadas pela STTU modificam o trânsito e os itinerários do transporte público na Avenida Solange Nunes, na Zona Oeste de Natal. As mudanças começaram com o avanço das obras de drenagem no trecho entre as avenidas Piauí e Ceará e permanecem temporariamente para garantir a continuidade dos serviços. Além disso, a medida busca preservar a segurança dos trabalhadores, motoristas e pedestres, ao mesmo tempo em que reduz os impactos na circulação da região. Segundo a pasta, os condutores que seguem em direção ao bairro Cidade Nova devem redobrar a atenção devido às alterações no fluxo de veículos. Agentes de mobilidade permanecem no local para orientar os usuários da via. Além disso, a sinalização provisória indica os novos percursos e auxilia na organização do trânsito durante a execução dessa etapa da obra. O principal impacto desta fase ocorre no transporte coletivo. Por isso, as linhas 21, 30, 38, 39, 40, 41A, 63 e 604 passam a operar com desvios planejados para minimizar atrasos e manter o atendimento aos bairros atendidos. A STTU recomenda que motoristas programem seus deslocamentos com antecedência para evitar transtornos. Na apresentação e edição, Sandra Cerqueira, com informações da Receita Federal e da STTU. Às 21 horas, estaremos de volta com mais uma edição do Nordeste Evangélico Informa.
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4: 17:03.
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1: Agora são 5 horas e 13 minutos na capital potiguar. Ouvimos aí com o Grupo Logos Coerência. Vamos seguindo até as 5h40. Feliz com Jesus nessa tarde em 92.5. E claro, contando com a sua audiência, participação. Talvez até já na volta para casa, né? Ouvindo a gente no veículo. Muito obrigado, hein? Pela carinho da sua audiência, por ter escolhido essa emissora para sintonizar. Tá chegando a dica do dia. E você já sabe, né? Toda segunda-feira, a dica do dia é com a participação do psicólogo Gildeão Mendonça, trazendo informações sobre saúde mental. O tema de hoje é recomeço e que você acompanha a partir de agora.
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2: Olá, queridos, a paz do Senhor. O meu nome é Gildeão Mendonça, eu sou psicólogo. Sim, estamos sempre aqui na Rádio Nordeste para falar sobre comportamento humano, sobre demandas da área da saúde mental. E nós gostamos sempre de escutar também qual é a sua dúvida. Manda a sua dúvida, manda aquele conteúdo que você quer que a gente gere alguma reflexão aqui. Pode ser pelo WhatsApp da Rádio Nordeste, porque nós sempre estamos à disposição para esse tipo de interação também. Vamos começar? O assunto de hoje é sobre recomeços. Recomeçar também faz parte da vida. Estamos chegando no fim de julho e muita gente olha para o primeiro semestre pensando: meu planejamento não saiu como eu queria. Talvez alguns objetivos tenham ficado no caminho. Talvez algumas portas não tenham se aberto. Talvez você tenha desistido de algo que para você é importante. Mas existe uma boa notícia. A vida não funciona apenas em janeiro. Recomeços podem acontecer em qualquer mês. Aliás, quem nunca prometeu começar uma dieta numa segunda-feira e precisou recomeçar na outra segunda? É isso. Errar faz parte da experiência humana. O problema não é cair. O problema é acreditar que uma queda determina o restante da caminhada. A Bíblia nos encoraja. Em Provérbios capítulo 24, versículo 16, está escrito: porque 7 vezes cairá o justo e se levantará. Observe que o texto não diz que o justo nunca cai. Ele diz que o justo continua se levantando. Talvez você não precise de um novo ano para começar a recomeçar alguma coisa na sua vida. Talvez você precise apenas de uma nova decisão. Ainda há tempo para ajustar planos, aprender com os erros e seguir em frente. Porque recomeçar não é sinal de fracasso, é sinal de quem tem esperança. Que a gente possa iniciar realmente um novo semestre com mais esperança no nosso coração. Pense nisso.
1: É isso aí, Gildeão, com mais esperança, mais amor no coração, né? Com certeza vamos vencendo os desafios que, sabe, sempre surgem, não é? Mas tenha certeza, meu irmão, minha irmã, que Deus está no controle de tudo. Deus está no controle da minha e da sua vida também. E com certeza cuidando de cada detalhe. Ele é um Deus de detalhes, né? É um Deus de detalhes, de maravilhas. Tem até um louvor, né, que fala sobre isso. Detalhes por detalhes. Pois é, rapaz. Então, descanse no Senhor. O segredo é esse, né? Confiar em Deus, descansar nele, tá certo? E aí a gente vai aprendendo, sabe? A gente vai aprendendo dia após dia a termos essa experiência a mais com Deus, nessa experiência mais profunda, né? E com certeza o Senhor vai... A palavra de Deus é clara: conheçamos e prossigamos em conhecer ao Senhor. Não é algo de um momento, de um instante, mas é algo que acontece ao longo da nossa vida, ao longo da nossa trajetória, tá certo? De vida. E aí Deus vai, com certeza, trabalhando, vai nos moldando, vai fazendo de acordo com a sua vontade, e que é boa, agradável e perfeita, não é? Então, deixa a vontade de Deus se cumprir aí na sua vida. Descanse na certeza de que você tem um pai, viu? Você não é um qualquer, não, de jeito nenhum, mas você é um ser humano especial. criado à imagem e semelhança de Deus. Deus, ele está te contemplando nessa tarde, a ponto de você e eu, nós estarmos vivos, né, respirando, coisa e tal. Então, olha o cuidado de Deus. Olha o cuidado de Deus para com cada um de nós. Tá? Então, vamos em frente, na certeza de que Deus, ele trabalha por aquele que nele espera. Vamos cantar louvores a Deus. A gente volta já.

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1: 5:35, estamos chegando ao finalzinho de mais um programa Feliz com Jesus, agradecendo a Deus pela oportunidade e a você pela sintonia de sempre. Muito obrigado pelo carinho, por ter nos ouvido, né, durante toda a tarde de hoje, ter participado conosco. Isso muito nos alegra. E quero convidar você para permanecer conosco. Dentro de alguns instantes, teremos a ministração da Palavra de Deus. Logo mais às 18 horas, musical da Nordeste Evangélica, sempre anunciando Jesus em primeiro lugar. Quero agradecer aos trabalhos técnicos dessa tarde a cargo do Eudes Teixeira. Um abraço especial para a irmã Zélia Gomes na audiência. Muito bem, irmã Zélia, que a paz do Senhor esteja contigo, né? Deus continue abençoando sua vida. E amanhã, se Deus quiser, nós estaremos de volta. Eu sou Gerson Câmara, ao meu lado hoje está o Eudes Teixeira, produção musical do Evaristo Filho, a direção geral do pastor Oaldo Dantas. Tenham todos uma noite de paz e alegria e até amanhã, se Deus quiser.

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1: Meus queridos irmãos e amigos, radiovintes da Nordeste Evangélica e da Rádio Boas Novas, quero com muito prazer saudá-los com a paz do Senhor. Estamos apresentando mais um momento de reflexão, a voz do pastor, refletindo na palavra de Deus, que é lâmpada para os nossos pés e luz para o nosso caminho. Vamos ler a palavra de Deus, Evangelho segundo Mateus, capítulo 6, a partir do versículo 25, que nos diz: Por isso vos digo, não andeis cuidadosos quanto à vossa vida, pelo que haveis de comer ou pelo que haveis de beber, nem quanto ao vosso corpo pelo que haveis de vestir. Não é a vida mais do que o mantimento e o corpo mais do que o vestido? Olhai as aves do céu, que nem semeiam, nem cegam, nem ajuntam celeiros, e vosso Pai Celestial as alimenta. Não tendes vós muito mais valor do que elas? E qual de vós poderá, com todos os seus cuidados, acrescentar um côvado da sua estatura? E quanto ao vestido, por que andais solícitos? Olhai para o lírio dos campos, como eles crescem, não trabalham nem fiam,

0: E eu vos digo que nem mesmo Salomão, em toda a sua glória, se vestiu como qualquer deles. Pois se Deus assim veste a erva do campo, que hoje existe e amanhã é lançada no forno, não vos vestirá muito mais a vós, homens de pouca fé? Não andeis, pois, inquietos, dizendo: que comeremos? Ou que beberemos? Ou que com que nos vestiremos? Porque todas estas coisas os gentios se preocupam. De certo, vosso Pai Celestial bem sabe que necessitai de todas estas coisas, mas buscai primeiro o reino de Deus e a sua justiça, e todas estas coisas vos serão acrescentadas. Não vos inquieteis, pois, pelo dia de amanhã, porque o dia de amanhã cuidará de si mesmo. Basta cada dia o seu mal. Amém. Meus amados irmãos, meus caros amigos, na verdade, Jesus estava aqui no Sermão da Montanha, o Sermão do Monte, mostrando para a multidão e para os seus discípulos como devemos viver essa vida de comunhão, essa vida de confiança, de fé em Deus nosso Senhor e Salvador. Na leitura que temos acabado de fazer, Jesus fala a respeito de muitas pessoas que andam ansiosas, pensando: o que será da minha vida? O que acontecerá no amanhã? Enfim, são pessoas que estão passando por momentos difíceis de ansiedade na vida, e ansiedade é um sentimento, é uma condição manifestada pela apreensão em relação a uma situação real ou fruto da imaginação, gerando insegurança. Foi isso que Jesus falou aqui a respeito de comer, de beber, de se vestir. E as pessoas hoje estão vivendo uma ansiedade tremenda, pensando só em si mesmas, pensando o que vai acontecer no amanhã, que vai comer, o que vai beber, como vai se vestir, como vai adquirir riqueza, como é que vai ser o casamento, como é que vai aumentar a empresa, a sua produção, enfim, todas estas coisas. E nós precisamos entender o que Jesus está falando para nós, para que não venhamos perder a confiança, a tranquilidade e a paz da nossa alma. Há alguns sintomas hoje que estamos vendo na sociedade, que é uma preocupação doentia, um desequilíbrio emocional tremendo e espiritual também. Não resta a menor dúvida, as pessoas andam estressadas, ansiosas, pessoas que perdem o sono, vivem cansadas, é uma fraqueza tão grande na alma. Eu acredito que nós precisamos nos voltar, precisamos acreditar no que a palavra de Deus nos diz. O salmista Davi descreve a condição de uma pessoa controlada pela ansiedade. No Salmo 38, ele diz: estou encurvado, estou muito abatido, ando lamentando todo dia, estou fraco e muito quebrantado, tenho rugido por causa do desassossego do meu coração. Vocês imaginem, Davi, um homem segundo o coração de Deus, estava passando por este momento, esta hora tão difícil na sua vida. Mas, quando lê o Salmo 46, ele diz: Deus é o meu refúgio e fortaleza, socorro bem presente na angústia, pelo que não temerei. Vejam só, não temerei. Não temo o que possa acontecer, o que há de vir, porque eu confio em Deus. Ele é meu refúgio e minha fortaleza. O quadro mudou completamente. Eu acredito, meus irmãos, meus amigos, que quando nós entregamos tudo nas mãos do Senhor, na direção de Deus, nós temos paz, nós temos equilíbrio, nós temos tranquilidade. A pessoa ansiosa não desfruta prazer, é sempre aquela pessoa com uma cara fechada, perturbada, tudo é negativo, tudo machuca, tudo perturba, tudo incomoda. Enfim, tem sempre a impressão que algo de impossível de ser enfrentado vai acontecer. Jacó estava ansioso por ter se encontrado com Esaú, seu irmão. Só teve alívio quando seu encontro com Deus no Val do Jaboque, aí tudo mudou. Eu acredito que quando nós vamos para os pés do Senhor, para o altar da oração e falamos com Deus, tudo muda na nossa vida. Eu sei, nós somos humanos, estamos sujeitos a essas fraquezas, às vezes a ansiedade invade o nosso coração e ficamos perturbados, a exemplo de Davi, a exemplo de Jacó e de tantos outros homens de Deus. Mas quando eles tiveram um encontro com Deus, quando eles foram orar, quando eles entregaram seus caminhos ao Senhor, então tudo mudou na vida, tudo mudou. Só a presença de Deus nos dá vitória sobre a ansiedade. Davi dizia: não me desampares, Senhor, tu és o meu Deus, não te alongues de mim. Ou seja, só a presença de Deus nos dá vitória sobre a ansiedade. A ansiedade traz consequências perigosas, é preciso a gente ter muito cuidado. O coração alegre aformoseia o rosto, diz o sábio Salomão, mas pela dor do coração o espírito se abate. O coração alegre, diz ele, é um bom remédio, mas o espírito abatido virá secar os ossos. Ou seja, há algo interno, há algo interior, que pelas preocupações, pelas ansiedades, pelos cuidados desta vida, abate o espírito, a alma e se secam lá por dentro. Por isso, nós devemos estar aos pés do Senhor, devemos orar pela manhã, ao meio-dia, à tarde, à noite. Sempre devemos buscar a Deus e entregar todos os nossos caminhos ao Senhor. E uma das causas mais corriqueira de ansiedade é pensar no dia de amanhã. É a preocupação exagerada com o futuro, a ponto de não viver o presente, só pensando no amanhã. E a principal é aquela que diz respeito ao comer, beber, vestir, as necessidades básicas da vida. Mas nós temos como vencer a ansiedade. Busque a presença de Deus. Confie em Deus. Os que confiam no Senhor serão como o monte de Sião, que não se abala, mas permanece para sempre. Louvado seja Deus. Deus cuida do lírio dos campos, Deus cuida dos passarinhos, das aves, Deus cuida também de nós. Entrega teu caminho ao Senhor, confia nele e ele tudo fará. Rompa definitivamente com toda a ansiedade do seu coração. Ore e conte a Deus suas preocupações, como diz o apóstolo Pedro, lançando sobre ele toda a vossa ansiedade, porque ele tem cuidado de vós. Que Deus abençoe a cada um de nós, que possamos confiar inteiramente no Senhor, sabendo que o nosso futuro está nas mãos do Criador. Deus abençoe você, Deus abençoe sua família. Vamos orar e vamos agradecer ao Senhor. Bendito Deus, Senhor do céu e da terra, Deus poderoso, tu és santo e não há outro semelhante a ti. Tu és o nosso Deus, nossa vida está em tuas mãos, Senhor. Vivemos nesta terra, Senhor, diante de tantas dificuldades, mas todos nossos problemas, ansiedade, nossos cuidados com a vida presente e com a vida futura, nós entregamos em tuas mãos. Tu és o nosso guia, tu és o nosso piloto, tu és o nosso pastor que nos conduz às águas tranquilas e aos pastos verdejantes. Abençoa, Senhor, a cada um de nós, a cada família, abençoa a tua igreja, abençoa o teu povo, Senhor. Que a graça do céu seja abundante sobre a nossa vida e a tua presença, Senhor, nos dê muita consolação e muita paz no nosso espírito. Em nome de Jesus, te oramos e te agradecemos. Amém. Deus abençoe a todos. Em nome de Jesus Cristo. Amém.
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3: 17 horas e 54 minutos.
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2: 18:59.
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0: políticas para suas ações.
1: Proteção no ar.
2: Na hora de escolher o que as crianças assistem e jogam, a classificação indicativa é a maior aliada de pais irresponsáveis.
3: A classificação indicativa leva em conta se a produção exibe cenas de violência, se há conteúdo sexual ou de nudez, ou se faz uso ou referência a drogas lícitas e ilícitas.
1: Cultura.
2: Teatro Amazonas em Manaus e o Teatro da Paz em Belém são reconhecidos como patrimônio cultural do mundo. Luana Karen.
4: Os teatros passam a figurar juntos na lista do patrimônio mundial cultural da Unesco, com o nome Teatros da Amazônia.
1: Hoje na apresentação da Voz do Brasil, Mariana Jungmann e Luciano Seixas.
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1: Brasil e Coreia do Sul assinaram 5 memorandos de cooperação nas áreas de educação, energia, tecnologia industrial, atividades espaciais e esportes.
2: Os documentos foram assinados durante a visita do presidente sul-coreano Lee Jae-myung ao Brasil.
1: Os dois países vão fortalecer a cooperação em atividades espaciais pacíficas, biocombustíveis e energia limpa, intercâmbio entre universidades e atletas e incentivo à pesquisa e inovação.
2: Brasil e Coreia do Sul também retomaram as negociações para um acordo comercial entre o país asiático e o Mercosul.
1: Em 2025, o intercâmbio comercial entre os dois países chegou a 11 bilhões de dólares. O Brasil também abriga a maior comunidade coreana na América Latina.
2: Campanha Julho Verde chama a atenção para a importância do diagnóstico precoce do câncer de cabeça e pescoço.
1: Feridas na boca que não cicatrizam, rouquidão persistente e caroços no pescoço são alguns dos sinais que não devem ser ignorados.
2: Saiba como prevenir a doença na reportagem.
5: Uma ferida na boca que não cicatriza, rouquidão prolongada ou um caroço no pescoço. Sintomas que muitas vezes são ignorados, mas que podem ser sinais de alerta para o câncer de cabeça e pescoço. Foi o que aconteceu com a aposentada Karina Oliveira Souto, de Brasília. Hoje, em tratamento, ela transforma a própria experiência em um alerta para que outras pessoas não adiem a procura por atendimento.
6: O câncer não espera. Hoje, quanto mais você descobrir esse diagnóstico mais rápido, melhor sua chance de cura.
5: Segundo o INCA, o Instituto Nacional de Câncer, o Brasil deve registrar mais de 780 mil novos casos de câncer por ano até 2028. Desse total, cerca de 40 mil serão de câncer de cabeça e pescoço. O problema é que a maioria ainda é diagnosticada tardiamente. E é justamente para mudar essa realidade que a campanha Julho Verde reforça um alerta. Identificar os sintomas cedo pode aumentar as chances de cura. O câncer de cabeça e pescoço reúne tumores que atingem regiões como boca, garganta, laringe, nariz, tireoide e pele da face e do pescoço. Entre os principais fatores de risco estão o tabagismo, o consumo de bebidas alcoólicas e a infecção persistente pelo HPV. Quando descoberto precocemente, as chances de sucesso do tratamento aumentam e o risco de sequelas diminui, explica Isabela Costa Santos, chefe substituta do setor de cirurgia de cabeça e pescoço do INCA.
7: É importante a gente entender que quanto mais cedo essa doença é diagnosticada, melhores são os resultados. Em qualquer lugar do mundo, se você pode tratar um tumor no estágio inicial, nós estamos falando de índices de cura muito melhores, né? E altos.
5: A prevenção passa por hábitos saudáveis, alimentação equilibrada, higiene bucal, prática de atividade física, proteção contra o sol e vacinação contra o HPV, oferecida pelo SUS para crianças e adolescentes na faixa indicada pelo Programa Nacional de Imunizações. E a vacinação é um grande aliado no combate à doença, destaca o secretário de Atenção Especializada à Saúde do Ministério da Saúde, Mozart Júlio Tabosa Salles.
8: Então, a vacinação contra HPV é fundamental para a prevenção do câncer de cabeça e pescoço, principalmente das doenças laringeais. Precisamos trabalhar isso e fazer de maneira muito efetiva. E isso é fundamental. O Brasil já tem hoje 82, 83% de cobertura entre as meninas, cerca de 60%, um pouco mais, um pouco menos entre os meninos. Precisamos subir mais o patamar de cobertura entre os homens para que a gente possa chegar naquilo que é ideal.
5: Ao perceber sintomas persistentes, como feridas na boca que não cicatrizam, rouquidão prolongada, dificuldade para engolir ou caroços no pescoço, a orientação é procurar a unidade básica de saúde mais próxima. Se houver necessidade, o paciente é encaminhado para exames e atendimento especializado. Reportagem Pablo Mundim.
1: E o Ministério da Saúde publicou portaria que define os 18 medicamentos oncológicos considerados de altíssimo custo para oferta no Sistema Único de Saúde.
2: A relação abrange fármacos para tratamento de diversos tipos de câncer, como o de mama, pulmão, gástrico, ovário, medula óssea e a leucemia.
1: A medida determina a forma como o medicamento será apresentado e os critérios analisados para definição de altíssimo custo.
2: A estratégia prioriza a economia em escala e a garantia de acesso aos medicamentos já incorporados pela Comissão Nacional de Incorporação de Tecnologias no Sistema Único de Saúde.
1: Julho é um mês com datas importantes para a luta racial no Brasil.
2: No último sábado, dia 25, foi comemorado o Dia Internacional da Mulher Negra, Latino-Americana e Caribenha.
1: E no dia 20, o Estatuto da Igualdade Racial completou 16 anos.
2: O Estatuto estabeleceu em lei uma série de diretrizes para a condução das políticas públicas de combate ao racismo e de redução das desigualdades raciais no país.
1: E hoje nós conversamos mais cedo com a secretária executiva do Ministério da Igualdade Racial, Bárbara Oliveira Souza, sobre esse marco. Vamos acompanhar.
2: Olá, secretária, bem-vinda à Voz do Brasil. Olha, a gente queria começar então falando do Estatuto da Igualdade Racial, que está completando 16 anos, e queria que a senhora trouxesse para a gente então quais são os principais avanços desde a criação da lei, o que, que ela trouxe aí de inovação.
9: Não, perfeito. Bom, o Estatuto da Igualdade Racial é uma grande conquista nossa, né? Que está completando agora, em julho, 16 anos de vigência. Então, com muita alegria, Mariana Jungmann e Luciano Seixas, nós do Ministério da Igualdade Racial agradecemos muito por esse convite para dialogar sobre esse marco fundamental para a política de igualdade racial do Brasil. E o Estatuto, ele fez um processo de trazer como responsabilidade para o Estado brasileiro a obrigação de enfrentar o racismo nas suas políticas, nas suas ações. E conseguiu construir base sólida para que a gente tivesse um processo de amadurecimento das ações afirmativas nas universidades e na educação superior, como hoje temos, e temos diversos avanços, né, a partir dessa lei. Como temos também as ações afirmativas nos concursos públicos, que também tem gerado muito resultado, além de políticas públicas transversais na saúde, na educação, na cultura, no trabalho e na moradia, para, de fato, superar o racismo estrutural e promover a igualdade racial no Brasil, que é algo tão central. A gente tem alguns resultados, eu estava falando da lei de cotas, como, por exemplo, uma ampla presença hoje de estudantes negros e negras nas universidades. São mais de 4 milhões de estudantes que ocupam universidades públicas e privadas no Brasil. Isso é um avanço se a gente pensa os dados estatísticos em relação aos anos 2000, né? Quando apenas 2% da população negra estava na universidade.
1: Bom, secretária, a senhora citou aí as questões de cotas, vale para a educação, vale também para o trabalho. Na verdade, o Estatuto da Igualdade Racial reúne direitos em diversas áreas, né? Educação, trabalho, também saúde, na cultura. Na prática, como é que ele impacta a vida da população brasileira?
9: Não, perfeito. O Estatuto, ele orienta as políticas de igualdade racial e traz alguns aspectos que são centrais para a forma como a gente se organiza no governo federal e também em articulação com governos estaduais e municipais para implementar essa política. E traz alguns princípios, como por exemplo da transversalidade. Então, ele prevê essa articulação com os vários ministérios que executam ações voltadas para a igualdade racial e para a superação do racismo.
2: A gente está falando aí de 16 anos da construção dessa política. A senhora mencionou políticas afirmativas também, mas apesar disso a gente ainda continua precisando trabalhar em torno da redução das desigualdades raciais, né, que são uma realidade no país. Quais são os maiores desafios que a senhora considera para que os direitos previstos no Estatuto realmente se tornem uma realidade e se tornem presentes mesmo?
9: Essa pergunta, Mariana, agradeço muito. Eu acho que ela é chave para a gente avaliar o porquê que a política de igualdade racial ainda é muito importante no Brasil hoje. A gente tem avanços fundamentais em marcos legais, temos uma política nacional estruturada, temos o Sistema Nacional de Promoção da Igualdade Racial, que leva essa política para governos estaduais e municipais, mas uma conquista, inclusive, do Estatuto da Igualdade Racial. É ele quem cria o SUS, o nosso SUS da Igualdade Racial, que é o SINAPI, e que hoje está presente nos 27 estados da federação e em quase 500 municípios. Vou começar por esse ponto, porque é um ponto que demonstra avanço, mas demonstra também desafio, né? Que é o foco da sua pergunta. E por que que é importante a gente avançar nisso? É fundamental que a gente busque incrementar e capilarizar cada vez mais essa política e avançar em mais estados e municípios. Está em curso a elaboração da resposta a ela, a DPF Vidas Negras, a DPF 973, que obriga o governo federal a atualizar o segundo Plano Nacional de Promoção da Igualdade Racial. A gente vem trabalhando nisso ativamente e, obviamente, a gente vem também destacando a importância de que estados e municípios também sejam envolvidos nessa obrigação de fazer dessa ação, pela importância da gente federalizar essa política. Então, é um desafio que a gente ainda tem, temos um avanço importante, estamos nos 27 estados, mas precisamos, de fato, avançar e capilarizar essa política no Brasil. Outro ponto é que os dados socioeconômicos, de segurança pública, são muitas as dimensões que ainda demonstram que, mesmo tendo avançado muitíssimo, e de fato ao longo da história, um incremento importante na política de igualdade racial no Brasil, é possível a gente avaliar que ainda há muito o que fazer. E os dados que foram publicados recentemente do Fórum Brasileiro de Segurança Pública e do Atlas da Violência, por exemplo, pegando apenas um aspecto, demonstram a relevância da gente avançar na política de igualdade racial para enfrentar esse racismo que toca a vida das pessoas, que toca o cotidiano das pessoas. 83% das vítimas de morte decorrentes de intervenções policiais no Brasil são pessoas negras. E o jovem negro tem 3 vezes mais chance de ser vítima de homicídio no Brasil do que o jovem não negro. Então, essa inequidade tão presente nas famílias, nas mães, né, ela precisa ser enfrentada. E esse enfrentamento, ele também tem algo estruturante para guiar a nossa política de igualdade racial. O Estatuto da Igualdade Racial, ele fortalece isso e, obviamente, os dados socioeconômicos, sociais do Brasil, eles são um chamariz para a importância da gente priorizar de forma central a relevância da política de igualdade racial e do enfrentamento ao racismo na nossa atuação no Estado brasileiro.
1: Muito bem, nós conversamos com a secretária executiva do Ministério da Igualdade Racial, Bárbara Oliveira Souza. Muito obrigado, secretária, por sua presença aqui na Voz do Brasil.
9: Eu que agradeço, Luciano Seixas, agradeço muito, Mariana Jungmann, por esse espaço dedicado aqui ao Ministério da Igualdade Racial.
2: E é importante a gente destacar os principais canais de denúncia para crimes raciais no país.
1: Caso você viva ou presencie um ato de racismo ou injúria racial, é possível fazer a denúncia por meio do Disque 100, canal de direitos humanos do governo federal.
2: Ou pela plataforma Fala BR, que reúne as ouvidorias também do governo federal.
1: E é sempre bom lembrar que racismo é crime, portanto, pode ser denunciado em delegacias de polícia e para o Ministério Público.
2: E também responsáveis, vocês já repararam naquele selinho colorido que aparece antes dos desenhos, filmes e jogos de celular? Aquilo ali é a classificação indicativa, uma ajuda de ouro para você saber o que é seguro para a idade do seu filho.
1: Na hora de saber se um filme, desenho ou jogo eletrônico é recomendado para crianças e adolescentes, a classificação indicativa funciona como um instrumento para proteger os jovens de conteúdos impróprios em cada fase do desenvolvimento.
3: A dona de casa, Natália da Silva, tem 4 filhos. Durante o dia, eles estudam, brincam, praticam esportes e fazem atividades ao ar livre. E em alguns momentos, também assistem televisão. Natália conta que o acesso às telas é monitorado por ela, que observa cada conteúdo escolhido.
10: Filmes eu vejo antes, desenho eu costumo sentar para assistir com elas mesmo. Muitas vezes eles mesmos vêm e conversam com a gente sobre o que tem no desenho, sobre curiosidades que eles viram. Mas assim, sempre observando a classificação indicativa. alternativo de filmes e desenhos.
2: Para orientar a Natália e outros pais na hora de escolher o que é apropriado para os filhos assistirem, existe a classificação indicativa. A informação estabelece a idade recomendada para programas, filmes e até mesmo eventos culturais exibidos em público. Como explica o coordenador de políticas de classificação indicativa audiovisual, Eduardo Nepomuceno.
11: A classificação indicativa é uma informação para as famílias a respeito dos conteúdos presentes nas obras audiovisuais, nos espetáculos públicos, né, nos streamings, nas TVs a cabo, TV por assinatura, no cinema e nos aplicativos e jogos.
2: A classificação indicativa leva em conta se a produção exibe cenas de violência, se há conteúdo sexual ou de nudez, ou se faz uso ou referência a drogas lícitas e ilícitas. Também observa se há linguagem ofensiva ou situações que possam causar medo ou forte impacto emocional. A partir da identificação desses elementos, é definida a faixa etária adequada para cada fase do desenvolvimento, como destaca o coordenador de políticas de classificação indicativa audiovisual, Eduardo Nepomuceno.
11: Cada um desses grandes eixos tem critérios específicos para cada faixa etária. Em razão desses conteúdos identificados, é que a gente consegue chegar numa faixa etária indicada para cada momento do desenvolvimento das crianças e dos adolescentes.
2: A classificação indicativa de obras audiovisuais funciona como um instrumento de proteção aos direitos de crianças e adolescentes. A neuropsicóloga Renata Nunes destaca como a indicação da idade tem a ver com a compreensão da criança em certas fases da infância.
12: Elas são orientadas por essas fases do desenvolvimento, para que ela não tenha acesso a conteúdos que ela ainda não está pronta emocionalmente. Mas isso tudo não precisa ser inflexível. Os pais precisam entender quem são seus filhos.
2: Para avaliar qual a classificação indicativa de uma obra do circuito comercial, é atribuída uma faixa etária. Além disso, há uma mensagem que diz os principais temas presentes na obra. Para vídeos disponíveis em plataformas de streaming, a própria plataforma realiza a autoclassificação seguindo os parâmetros estabelecidos. Reportagem Márcia Fernandes.
13: Hoje o Brasil conquistou um novo reconhecimento internacional para a cultura.
1: O Teatro Amazonas em Manaus e o Teatro da Paz em Belém passaram a integrar a lista do Patrimônio Mundial da Unesco.
13: Com isso, o país chega a 26 bens reconhecidos pela organização.
1: Os dois monumentos eram tombados pelo Instituto do Patrimônio Histórico e Artístico Nacional, o IFAM, desde os anos 1960.
13: Conheça um pouco da história desses dois monumentos na reportagem de Luana Karen.
14: Foi durante o ciclo da borracha, período em que a extração do látex deu impulso para um grande crescimento econômico da região norte, que surgiram os teatros Amazonas, em Manaus, e da Paz, em Belém. Era fim do século XIX e a riqueza produzida pelo chamado ouro branco despertou nas elites da época o desejo de reproduzir no coração da maior floresta tropical do mundo, o requinte das grandes capitais europeias. Primeiro veio o Teatro da Paz, em 1878. Inspirado na arquitetura neoclássica italiana, tornou-se símbolo da prosperidade da capital paraense, então principal porta de saída da borracha para o mundo. Quase duas décadas depois, em 1896, foi a vez do Teatro Amazonas abrir as portas em Manaus. De estilo renascentista, o edifício preserva até hoje parte da arquitetura e decoração originais. Embora inspirados na estética europeia, os dois monumentos incorporaram referências amazônicas, pinturas, madeiras nobres e elementos decorativos da região. Ajudam a contar a história do encontro entre a cultura local e as influências trazidas do outro lado do Atlântico.

0: compositor brasileiro Carlos Gomes chegou a se apresentar no Teatro da Paz, mas não conseguiu ver o Amazonas inaugurado. Morreu 3 meses antes, sendo homenageado na pintura que representa a ópera, no teto do Teatro Manauara. Aliás, marcados pelos concertos clássicos, apresentações de balé e óperas, os espaços também se abriram à cultura popular. Nomes como Milton Nascimento e Roger Waters passaram pelo Amazonas, que recebeu até uma visita inusitada em 1997 das Spice Girls, no auge da carreira. Mais de um século depois de terem sido erguidos como símbolos da riqueza da borracha, os teatros da Amazônia ganharam um novo significado, o de patrimônio de toda a humanidade. O presidente do IFAM, Instituto do Patrimônio Histórico e Artístico Nacional, Davidson Guzmão, destacou que a medida também é um reconhecimento da cultura produzida pela região amazônica.
1: A Amazônia, para além do paradigma do meio ambiente e do patrimônio natural, é também reconhecida pela sua produção cultural, pela sua produção artística e pelos circuitos culturais que os teatros engendram.
0: Os teatros Amazonas e da Paz foram tombados pelo IFAM na década de 1960. Agora passam a figurar juntos na lista do Patrimônio Mundial Cultural da Unesco, a Organização das Nações Unidas para a Educação, a Ciência e a Cultura, com o nome Teatros da Amazônia. Com isso, o Brasil passa a contar com 26 sítios inscritos na lista. Reportagem Luana Karen.
2: A Defesa Civil Nacional segue prestando apoio humanitário aos municípios do interior de São Paulo. A região foi atingida por fortes chuvas na última sexta-feira, dia 24.
3: No sábado, foi reconhecida a situação de emergência dos municípios de Taquaritinga, Ribeirão Preto e Dumont.
2: Com a medida, as prefeituras podem solicitar recursos federais para ações de socorro, assistência humanitária à população afetada e recuperação das áreas atingidas.
3: Foram realizadas também visitas aos municípios de Guariba e Dumont para levantamento dos danos.
2: O diretor do Departamento de Assistência Humanitária do Ministério da Integração e do Desenvolvimento Regional, Wesley de Almeida Felinto, deu detalhes da ação.
4: Conseguimos depois ao município de Guariba, o mais afetado da região, e sentamos com a Defesa Civil do município para iniciarmos o processo de reconhecimento federal e as orientações junto ao setor de engenharia e inspeções em campo para orientação quanto às ações de assistência humanitária, restabelecimento dos serviços essenciais e recuperação. Neste momento, a gente se encontra no município de Dumont, finalizando também o reconhecimento federal para posterior envio à Defesa Civil Estadual de São Paulo, e a equipe de engenharia está em campo visitando ainda algumas áreas afetadas no município de Dumont.
3: E um alerta pelo celular informa se onde você vive corre algum risco de evento climático intenso, sejam chuvas ou incêndios.
2: Com esse aviso, é possível se prevenir contra desastres.
5: A Defesa Civil Nacional oferece um serviço gratuito para envio de alertas sobre situações de emergência diretamente ao celular. As mensagens podem avisar sobre chuvas intensas, alagamentos, deslizamentos de terra, incêndios florestais, tornados e outros riscos. O cadastro pode ser feito por SMS, WhatsApp ou Telegram. Para receber por mensagem, basta enviar o CEP da localidade de interesse para o número 40199. No WhatsApp, é necessário iniciar uma conversa com o número 61-2034-4611 e seguir as orientações do assistente virtual. No Telegram, basta procurar por Defesa Civil Alertas, enviar a mensagem Olá e concluir o cadastro. Também é possível receber avisos automaticamente pela TV por assinatura, pelos alertas públicos do Google e pela tecnologia Cell Broadcast, disponível em aparelhos compatíveis conectados às redes 4G e 5G. Nesses casos, não é necessário fazer cadastro. Natália Koslick, para a Voz do Brasil.
3: E essas foram as notícias do governo federal.
2: Fique agora com as notícias do Poder Judiciário e do Congresso Nacional. Boa noite.
3: Boa noite. Bom fim. Boa noite. Até amanhã.
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8: Ministro aposentado Otávio Galotti é velado no Supremo Tribunal Federal com a presença de ministros, autoridades e familiares. TSE realiza Semana Nacional do Sistema Eletrônico de Votação entre 3 e 9 de agosto. STJ decide que prazo de 90 dias para indenização em proteção veicular é válido. Boa noite, eu sou Marcela Luiza. O Supremo Tribunal Federal decretou luto oficial de 3 dias pelo falecimento do ministro aposentado Otávio Galotti, que morreu ontem aos 95 anos. Nesta segunda-feira, houve o velório no Salão Branco do Tribunal, com a presença de ministros, autoridades e familiares. O presidente do STF, ministro Edson Fachin, destacou o papel de Galotti na magistratura brasileira.
9: Recordado, ministro Galotti, não evocamos apenas o integrante da história deste tribunal, evocamos uma determinada compreensão da magistratura, aquela que reconhece que a autoridade moral precede a autoridade jurídica, que a legitimidade das decisões repousa antes de tudo na integridade daqueles que a proferem. A morte interrompe uma biografia, mas não alcança um legado. As decisões permanecem nos livros, os ensinamentos permanecem na memória de todos nós. O exemplo permanece nas instituições.
8: Nascido no Rio de Janeiro em 1930, Otávio Galotti formou-se em Direito em 1953. Foi integrante do STF entre 1984 e 2000, sendo presidente da Corte de 93 a 95. Também presidiu o Tribunal Superior Eleitoral entre 1994 e 1996 e teve papel relevante na consolidação da jurisprudência constitucional durante os primeiros anos de vigência da Constituição de 88. O sepultamento está marcado para amanhã, no Rio de Janeiro. Tribunal Superior Eleitoral realiza a primeira edição da Semana Nacional do Sistema Eletrônico de Votação de 3 a 9 de agosto. RIMAC Souto.
10: O objetivo é aproximar a justiça eleitoral da sociedade e ampliar o conhecimento sobre o funcionamento, a segurança, a transparência e a auditabilidade da urna eletrônica. O lançamento da Semana Nacional do Sistema Eletrônico de Votação será feito pelo presidente do TSE, ministro Cássio Nunes Marques, durante a sessão plenária de abertura do segundo semestre forense de 2026, na próxima segunda-feira, dia 3 de agosto. A iniciativa envolve todos os tribunais regionais eleitorais do país, com ações como visitas a escolas, demonstrações da urna eletrônica, palestras, exposições e distribuições de materiais informativos oficiais sobre o processo eleitoral. A programação termina no domingo, dia 9 de agosto, com a Corrida pela Democracia, no Autódromo Nelson Piquet, em Brasília.
8: Para a terceira turma do STJ, é válida a cláusula de contratos de proteção patrimonial mutualista, que estabelece prazo de até 90 dias úteis para o pagamento de indenização após um prejuízo. Tiago Gomide.
11: Os ministros analisaram o caso de um associado de uma cooperativa de transportes de Goiás que teve veículo roubado e questionou a demora no pagamento da indenização. O colegiado entendeu que os contratos de proteção patrimonial mutualista têm características diferentes dos seguros tradicionais e, por isso, não se aplicam automaticamente às regras da SUSEP, que estabelecem um prazo de até 30 dias para seguradoras. Segundo o relator do caso, o ministro Ricardo Vilas Boas Cueva, a Lei Complementar 213 de 2025 passou a prever a fiscalização dessas operações pela SUSEP, mas ainda não há uma regulamentação específica para esse tipo de contrato.
8: Estão abertas as inscrições para o mutirão da 16ª Semana Nacional da Execução Trabalhista. Rossini Gomes.
12: Essa é uma forma mais radical de fazer com que a decisão judicial seja cumprida e que tudo o que é devido seja pago. Com o slogan Seu Direito por Inteiro, a iniciativa, marcada para o período de 14 a 18 de setembro em todo o Brasil, É um esforço concentrado para localizar bens de devedores, incentivar acordos e dar mais celeridade ao pagamento dos créditos trabalhistas. Para outras informações sobre a 16ª Semana Nacional da Execução Trabalhista, acesse csjt.jus.br.
8: 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Uma boa noite e até amanhã.
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1: Eu sou Paula Groba.
2: E eu sou Ricardo Nakaoka.
1: E estes são os destaques de hoje do Jornal do Senado, que começa agora.
2: Comissão de Relações Exteriores vai acompanhar medidas do governo contra a tarifaço dos Estados Unidos.
1: Nova lei permite venda de spray de pimenta para mulheres.
2: Senado aprova projetos para fortalecer a recuperação ambiental e a economia circular.
1: Boa noite.
2: Boa noite.
1: As novas tarifas impostas pelos Estados Unidos a produtos brasileiros acendeu um alerta no Senado.
2: A Comissão de Relações Exteriores quer avaliar a resposta do governo e possíveis medidas do Congresso. O tema será debatido pelo colegiado, que solicitou informações sobre as ações do Brasil diante desse novo cenário. Repórter Márcio Maturana.
3: O presidente da Comissão de Relações Exteriores, senador Nelsinho Tradi, do PSD de Mato Grosso do Sul, enviou um pedido de informações ao Ministério do Desenvolvimento, Indústria, Comércio e Serviços sobre a estratégia do Brasil em relação às novas tarifas de 25% impostas pelo presidente dos Estados Unidos, Donald Trump, sobre produtos brasileiros. Uma das perguntas é sobre a possível aplicação da Lei da Reciprocidade Econômica, aprovada pelo Congresso em 2025.
4: O Congresso aprovou essa legislação e agora cabe ao Senado acompanhar a sua implementação. Precisamos entender se os instrumentos criados são suficientes para enfrentar uma situação como essa e, se necessário, discutir aperfeiçoamentos, sempre com base em critérios técnicos e na proteção da economia brasileira.
3: As novas tarifas de Trump alcançam 3 mil itens, o que significa 18% das exportações brasileiras para os Estados Unidos, segundo cálculos do Ministério do Desenvolvimento. Isso corresponde a 37,6 bilhões de reais, com base nas exportações de 2024, antes dos primeiros tarifaços. No mesmo dia em que começou o novo tarifaço, 22 de julho, o presidente Lula assinou uma medida provisória criando o Plano Brasil Soberano 3, que abre 18 bilhões e meio de reais em linhas de crédito com juros subsidiados para exportadores. Também nessa data, Lula sancionou uma lei derivada de outra medida provisória que criou linhas de financiamento no Plano Brasil Soberano, com expansão apresentada pelo Congresso Nacional para setores estratégicos. O objetivo do pedido de informações, segundo Nelsinho Tradi, é oferecer aos senadores informações técnicas para eventuais iniciativas legislativas.
4: A Comissão de Relações Exteriores não substitui o Executivo na condução da política comercial, mas pode contribuir para a construção de soluções e acompanhar a atuação do governo. Foi isso que fizemos desde o início.
3: No dia 4 de agosto, o grupo de trabalho criado pela Comissão de Relações Exteriores vai discutir novos mercados para as exportações brasileiras com representantes do governo e do setor privado, priorizando questões sobre proteínas de origem animal.
1: A proposta que cria medidas de apoio às empresas brasileiras afetadas pelo tarifaço dos Estados Unidos é uma das 32 medidas provisórias que aguardam votação no Congresso. Na próxima semana, o Congresso Nacional retoma os trabalhos e entre as propostas pendentes estão também a que prevê subsídios para combustíveis e a chamada taxa das blusinhas, que alterou as regras de tributação das compras internacionais de pequeno valor. As medidas provisórias têm efeito imediato, mas precisam ser aprovadas pelo Congresso para virarem lei. Se não forem votadas em até 120 dias, perdem a validade.
2: Também aguarda análise o novo Desenrola Brasil, voltado à renegociação de dívidas de pessoas físicas, microempresas e estudantes. O programa permite que devedores com renda mensal de até R$ 8.105 refinanciem dívidas de até R$ 15.000 por banco, com juros de até 1,99% ao mês. Para o senador Paulo Paim, do PT do Rio Grande do Sul, a iniciativa contribui para a recuperação da economia e o alívio do orçamento das famílias. A medida provisória ainda depende da instalação da comissão mista para começar a ser analisada. e depois seguir para a Câmara e o Senado.
5: Trata-se de uma medida concreta que oferece condições reais para que as pessoas saiam do sufoco financeiro. É uma forma de devolver dignidade a quem mais precisa, aliviando o orçamento das famílias e permitindo que voltem a planejar suas vidas com mais segurança.
1: Mulheres vítimas de violência passam a ter uma nova forma de autodefesa prevista em lei. Foi sancionada a norma que autoriza a venda de spray de pimenta para uso civil feminino, com regras para a compra e a utilização da substância.
2: A lei foi sancionada em meio ao aumento de casos de violência contra a mulher no país. Repórter Patrícia Oliveira.
6: A nova lei sancionada pelo presidente Lula permite a comercialização, aquisição e posse do spray de pimenta para a defesa pessoal das mulheres com mais de 18 anos. Esse spray provoca ardência intensa nos olhos, na pele e nas mucosas e assim pode conter temporariamente o agressor. O uso dessa substância até então era restrito às forças de segurança pública e às forças armadas. O estabelecimento que comercializar o spray deverá manter o registro da venda e a identificação da compradora pelo prazo de 5 anos. O senador Laércio Oliveira, do Progressistas de Sergipe, foi o relator do projeto aprovado no Senado que deu origem à lei. Para ele, a nova lei vai ajudar na proteção da integridade física, psicológica e sexual das mulheres.
7: Essas práticas de feminicídio que a gente tem ouvido todos os dias nos deixam atônitos e muito preocupados, e a gente precisa criar mecanismos de segurança, de proteção da própria mulher.
6: Um regulamento deverá definir as especificações técnicas do spray, os limites de capacidade da embalagem, a concentração da substância e os padrões de segurança do conteúdo.
1: E a Comissão de Direitos Humanos aprovou uma recomendação ao Ministério da Saúde para agilizar o atendimento de crianças com fissura lábio-palatina pelo SUS. A proposta prevê que o tratamento especializado começa em até 30 dias após o diagnóstico.
2: A indicação recomenda o prazo máximo de 1 mês entre o diagnóstico e o início do tratamento. A fissura lábio-palatina atinge 1 em cada 650 recém-nascidos no Brasil e pode comprometer a alimentação, a fala e a audição. A senadora Damares Alves, do Republicanos do Distrito Federal, destacou que o atendimento precoce reduz complicações. O tratamento inclui cirurgias e acompanhamento multiprofissional. A recomendação segue agora para análise do Ministério da Saúde.
1: Reciclagem de baterias de carros elétricos e restauração de seringais da Amazônia. Esses foram alguns dos temas de projetos aprovados na Comissão de Meio Ambiente nesse primeiro semestre.
2: Um projeto que aumenta a pena para maus tratos a animais também foi aprovado pelo colegiado. Repórter César Mendes.
8: Recuperação florestal, economia circular e agricultura regenerativa foram temas de projetos aprovados na Comissão de Meio Ambiente. Relator da proposta que cria a Política Nacional de Revitalização dos Seringais Amazônicos, agora em análise na Comissão de Agricultura, o senador Beto Faro, do PT do Pará, disse que o declínio da atividade seringueira trouxe degradação ambiental.
9: O projeto oferece uma resposta a esses desafios ao incentivar a recuperação e revitalização dos seringais nativos.
8: Já o projeto que estabelece regras para reciclagem e rastreabilidade de baterias de veículos elétricos e híbridos é do senador Jacques Wagner, do PT da Bahia, mas o texto aprovado foi do substitutivo do senador Confúcio Moura, do MDB de Rondônia.
10: A Política Nacional de Circularidade de Baterias é fundamental para acompanhar a evolução da mobilidade elétrica.
8: Também foram aprovadas pelo colegiado as políticas nacionais de fomento à agricultura regenerativa, do senador Sérgio Petecão, do PSD do Acre, e de desenvolvimento sustentável da pesca, do senador Alessandro Vieira, do MDB de Sergipe, além do aumento da pena para maus-tratos a animais, proposta pelo senador Confúcio Moura.
1: E o Brasil passou a proibir a produção e a comercialização de alimentos obtidos por meio da alimentação forçada de animais. A lei, sancionada pelo presidente Lula, entra em vigor em 180 dias e atinge principalmente o foie gras, produzido a partir do fígado de patos e gansos submetidos à ingestão forçada de alimentos.
2: A norma teve origem em um projeto do senador Eduardo Girão, do Novo do Ceará. Quem descumprir a lei estará sujeito às penalidades previstas na Lei de Crimes Ambientais, como detenção, multa e sanções administrativas. edição de Paula Groba e trabalhos técnicos de Eliseu Caires, o Jornal do Senado fica por aqui. Acompanhe agora as notícias da Câmara dos Deputados. Boa noite.
1: Boa noite e até amanhã.
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12: Câmara pode tornar imprescritível crime sexual contra menores de 12 anos.
13: Proposta amplia a bolsa permanência do ProUni para alunos de meio período.
12: Deputados obrigam elaboração do plano de assistência social a cada década.
14: Boa noite. A Câmara aprovou proposta que obriga o governo a elaborar o plano de assistência social a cada 10 anos. A repórter Maria Neves tem mais detalhes sobre o texto que já foi encaminhado ao Senado.
15: A Comissão de Constituição e Justiça da Câmara dos Deputados aprovou o projeto que obriga o Poder Executivo a elaborar periodicamente o Plano Decenal de Assistência Social. Pelo texto da deputada Laura Carneiro, do PSD do Rio de Janeiro, a cada 10 anos o Poder Público deve prever metas e estratégias para melhorar o atendimento à população mais vulnerável. Laura Carneiro explica que o país conta atualmente com um plano de assistência com vigência entre 2016 e 2026. No entanto, ao contrário do que ocorre na educação, a elaboração do planejamento decenal ainda não é obrigatória por lei. Na opinião da parlamentar, estabelecer metas e diretrizes claras é fundamental para garantir a estabilidade das políticas de assistência social.
16: Em última análise, o mais importante é manter os programas de assistência social. Já é uma prática recomendada pela LOAS e agora a gente vai torná-la obrigatória. Esse plano decenal vai fortalecer as políticas públicas e evitar que a gente tenha qualquer tipo de retrocesso quando se avança numa política que atingiu aquelas determinadas metas.
15: A proposta aprovada determina que as metas do Plano Decenal de Assistência Social sejam elaboradas com base nos dados oficiais do Sistema Único de Assistência Social. Ainda de acordo com o texto, o Conselho Nacional de Assistência Social será responsável por aprovar e acompanhar os resultados do planejamento em conjunto com o governo federal. Da Rádio Câmara de Brasília, Maria Neves.
11: Comissões.
12: Presidente da Comissão de Previdência, Assistência Social, Infância, Adolescência e Família, Bruno Ganem, do Podemos de São Paulo, faz um balanço positivo dos trabalhos do colegiado. Para ele, a estratégia de priorizar projetos de consenso permitiu destravar votações e acelerar a análise de propostas.
17: Em comum acordo entre todos os membros, a gente buscou priorizar as pautas consensuais e tem sido uma experiência muito bem sucedida. Quero, inclusive, parabenizar todos os membros pela forma com que permitiram que a gente buscasse esses projetos de consenso, e o que a gente descobriu é que são centenas de projetos que todo mundo é favorável, mas por uma outra razão acaba ficando parado, porque a gente perde muito tempo olhando aquilo que não é consenso.
14: Bruno Ganem afirma que a comissão está perto de zerar a fila de projetos consensuais, muitos deles voltados à proteção de crianças e adolescentes. O deputado também destaca avanços na pauta previdenciária a partir da construção de convergências entre os parlamentares.
11: Educação.
12: Avança na Câmara projeto que amplia a bolsa permanência do ProUni para estudantes de meio período. O texto foi aprovado na Comissão de Educação, como informa a repórter Júlia Lopes.
18: Estudantes matriculados em cursos de meio período poderão passar a ter acesso à bolsa permanência do programa Universidade para Todos, o ProUni. O projeto do deputado Túlio Gadelha, do PSD de Pernambuco, foi aprovado na Comissão de Educação da Câmara dos Deputados. Atualmente, a legislação prevê o benefício apenas para estudantes de cursos presenciais em período integral, com carga horária mínima de 6 horas diárias. Na prática, a proposta retira o critério de carga horária mínima do curso de graduação para a concessão da bolsa. O programa Bolsa Permanência é um auxílio financeiro mensal destinado a estudantes de graduação em situação de vulnerabilidade socioeconômica. O objetivo é evitar a evasão universitária, ajudando no pagamento de despesas como moradia, alimentação e transporte. O valor atual da bolsa é de R$ 700 e atende bolsistas do ProUni com renda familiar por pessoa de até um salário mínimo e meio. O relator da proposta, deputado Pedro Kizai, do PT de Santa Catarina, também incluiu no texto aprovado que o Ministério da Educação poderá exigir frequência e aprovação dos estudantes para a garantia do benefício.
19: Nós deixamos aberto e claro na lei que o Ministério da Educação vai exigir frequência, aprovação. Por quê? Porque se ele está recebendo dinheiro público do ProUni e mais uma bolsa permanência, ele agora precisa o quê? Dar conta do recado, como a gente diz. Dar conta, estudar, frequentar, aprovar e se profissionalizar.
18: A proposta que amplia o acesso à bolsa permanência para estudantes de graduação em cursos de meio período segue agora para análise na Comissão de Finanças e Tributação da Câmara dos Deputados. Da Rádio Câmara de Brasília, Júlia Lopes.
14: Rafael Brito, do MDB de Alagoas, defende a ampliação do programa Pé de Meia para todos os estudantes do ensino médio da rede pública, sem restrições de renda. O deputado argumenta que a permanência na escola é um desafio que vai além da condição socioeconômica das famílias.
12: Rafael Brito afirma que a experiência do programa Cartão Escola 10 em Alagoas inspirou o Pé de Meia e contribuiu para reduzir a reprovação e a evasão escolar. Ele acredita que a universalização do benefício fortalece a educação e incentiva mais jovens a concluírem o ensino médio.
20: E quando a gente criou aqui em Alagoas, a gente criou o programa de forma universal. Todo aluno que está matriculado no ensino médio das escolas públicas de Alagoas recebem o cartão Escola 10. O que fez com que a nossa taxa de reprovação caísse, o que fez com que o percentual de estudantes em atraso caísse e o que fez principalmente com que Alagoas pudesse praticamente dobrar o número de concluintes no ensino médio por ano. Antes de existir o programa, em Alagoas se formavam aproximadamente 26 mil estudantes e no ano passado se formaram 47 mil estudantes.
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14: Saúde. A Comissão de Saúde aprovou a exigência de desfibriladores em locais de grande circulação. A repórter Sofia Peçanha traz mais informações sobre a proposta.
21: A Comissão de Saúde aprovou o projeto que torna obrigatória a presença de desfibriladores externos automáticos em locais de grande concentração de pessoas, ambulâncias e veículos de resgate em todo o país. O desfibrilador serve para aplicar choques elétricos controlados que ajudam a restabelecer o ritmo normal do coração em caso de parada cardiorrespiratória. O texto aprovado reúne 11 propostas que tratavam da instalação de desfibriladores em diferentes locais. Por isso, o relator, o deputado doutor Luiz Ovando, do PP do Mato Grosso do Sul, optou por estabelecer critérios mais objetivos para definir os locais obrigados a disponibilizar os equipamentos. A medida valerá para eventos artísticos, esportivos e comerciais com circulação superior a 1.000 pessoas por dia, além de aeroportos, portos, rodoviárias e estações ferroviárias. O texto também inclui trens, aeronaves e embarcações com capacidade para 500 ou mais passageiros, academias com pelo menos 1.000 alunos matriculados e ainda ambulâncias e veículos de resgate. Durante a votação na comissão, o deputado Luiz Ovando, que é cardiologista, destacou que a presença dos equipamentos pode ser decisiva em casos de parada cardíaca.
22: Sua disponibilização será fundamental para permitir a rápida intervenção em casos da parada cardíaca, o que aumenta as chances de sobrevivência da vítima. A presença do aparelho, combinado com o treinamento do pessoal para seu uso, pode salvar vidas.
21: Pelo projeto, os responsáveis pelos estabelecimentos deverão adquirir os aparelhos, garantir sua manutenção e disponibilizar profissionais capacitados para realizar manobras de reanimação cardiopulmonar e operar o equipamento. Além disso, os desfibriladores deverão permanecer acessíveis durante todo o período de funcionamento dos locais que recebem público. Em caso de descumprimento, o texto prevê advertência na primeira autuação, multa de R$ 5.000 e possibilidade de interdição do estabelecimento. A multa poderá ser dobrada em caso de reincidência. O projeto que torna obrigatória a disponibilização de desfibriladores cardíacos em locais de grande concentração de pessoas será analisado pela Comissão de Constituição e Justiça. Da Rádio Câmara de Brasília, Sofia Peçanha.
11: Desenvolvimento Regional.
12: Maria do Rosário, do PT, defende a aprovação de projeto de sua autoria que cria regiões de insegurança hídrica no Rio Grande do Sul. Ela argumenta que a metade sul do estado enfrenta secas recorrentes com falta de água potável para a população e para a agricultura familiar.
0: Para resolver essa situação de a cada ano novos decretos de emergência, nós queremos que a metade sul do Rio Grande do Sul, onde a seca tem se instalado a cada ano, ela seja declarada como uma área de insegurança hídrica. Essa proposta, ela vem de acordo com os objetivos do Milênio das Nações Unidas, que diz que a segurança hídrica é um dos princípios para garantia da qualidade de vida. E a prevenção exige a gente atuar sobre as mudanças climáticas, de forma a termos infraestrutura adequada na capital, Porto Alegre, nas grandes cidades e nas pequenas também.
14: Maria do Rosário elogia o esforço do governo federal no socorro ao Rio Grande do Sul, especialmente após as enchentes que atingiram o estado em janeiro de 2024. Ela também defende investimentos em infraestrutura, defesa civil e recuperação ambiental contra os impactos das mudanças climáticas.
12: Projeto de Zé Silva do União de Minas Gerais proíbe a reconstituição de leite em pó importado para a produção de alimentos para o consumo humano. Segundo o deputado, a ideia é proteger mais de 1 milhão de produtores rurais que enfrentam uma queda no preço do leite.
3: O produtor não precisa de favor do Congresso Nacional, não precisa de favor do governo, ele precisa de respeito. E esse respeito é a aprovação do meu projeto, que já temos já um efeito prático no Paraná. Já foi proibido por uma lei estadual e já no primeiro mês reduziu a importação da metade de leite que o Paraná importava. Então está claro que é preciso aprovar esse projeto.
14: Zé Silva argumenta que a proposta pretende reduzir os impactos da importação de leite em pó sobre a cadeia produtiva nacional. O projeto já foi aprovado na Comissão de Agricultura e aguarda análise na Comissão de Constituição e Justiça.
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0: aprova aumento de pena para responsáveis legais nos casos de homicídio contra menores com deficiência. A repórter Silvia Munhato tem mais detalhes da medida.
1: A Comissão de Defesa dos Direitos das Pessoas com Deficiência aprovou o projeto que aumenta a pena para pais, mães ou responsáveis legais que praticarem homicídio contra crianças e adolescentes com deficiência. O relator na comissão, deputado Márcio Onaiser, do Solidariedade do Maranhão, defendeu a mudança.
2: Justifica-se a opção pela instituição de uma circunstância qualificadora por serem os pais e responsáveis aqueles com maior obrigação de zelar pela proteção e pelo desenvolvimento de crianças e adolescentes com deficiência.
1: O deputado especificou que a pena será de 12 a 30 anos de reclusão, acrescida de duas causas de aumento, um terço até a metade pela deficiência e dois terços pela autoridade do agente. O projeto que aumenta a pena de responsáveis legais que praticam homicídio contra crianças e adolescentes deverá ser analisado agora pela Comissão de Previdência, Assistência Social, Infância, Adolescência e Família. Da Rádio Câmara de Brasília, Silvio Minhato.
3: Transportes. Kim Kataguiri, do Missão de São Paulo, é um dos autores da proposta que limita a alíquota máxima do IPVA a 1% do valor do veículo. O objetivo, segundo o deputado, é tentar

0: despesas do poder público, como a limitação de gastos dos legislativos e de publicidade institucional. Para o deputado, a medida aumenta a receita pública sem criar mais impostos.
1: Segurança Pública. Avança na Câmara a proposta que torna imprescritíveis crimes sexuais contra menores de 12 anos.
0: Conheça detalhes da matéria na reportagem de Paula Bittar.
2: A Comissão de Constituição e Justiça da Câmara aprovou a proposta de emenda à Constituição que torna crimes sexuais cometidos contra menores de 12 anos de idade imprescritíveis. Hoje, por exemplo, o crime de estupro de vulnerável prescreve em 20 anos e a contagem para a prescrição começa a partir dos 18 anos da vítima, a não ser que a ação penal já tenha sido iniciada em data anterior. A relatora na comissão, deputada Júlia Zanatta, do PL de Santa Catarina, avaliou que a proposta fortalece a dignidade e a integridade sexual das crianças. Ela também citou um caso recente para defender a importância da medida.
3: Uma notícia muito triste vinda do Ceará, uma bebê de 10 meses morreu porque foi estuprada por dois homens, um de 22 anos. E me surpreende estupro contra vulneráveis não ser ainda imprescritível.
2: A proposta que torna crimes sexuais cometidos contra menores de 12 anos de idade imprescritíveis ainda precisa ser analisada por uma comissão especial e depois segue para apreciação do plenário, onde precisará ser votada em dois turnos. Outra proposta aprovada pela CCJ foi projeto que determina a monitoração eletrônica dos condenados em primeira instância pelo crime de estupro de vulnerável. De acordo com o Código Penal, o crime de estupro de vulnerável consiste em ter conjunção carnal ou praticar outro ato libidinoso com menor de 14 anos e tem pena de reclusão de 10 a 18 anos. Esse projeto já pode seguir para análise do Senado, a menos que haja recurso para votação antes pelo plenário da Câmara. Da Rádio Câmara, de Brasília, Paula Bittar.
1: Meio Ambiente.
4: Projeto de Felipe Beccari, do Podemos de São Paulo, aumenta a pena para crimes de maus tratos contra animais cometidos com o objetivo de divulgação em plataformas digitais. A proposta busca combater desafios e competições que incentivam esse tipo de violência na internet.
5: A gente vem com esse projeto para poder dar uma contrarresposta, dar uma resposta imediata, né, dizendo que essa crueldade que com o fim de diversão, com o fim de competição nas plataformas digitais, ela tem que ser freada urgentemente, né? Então, isso foge daquele habitual dos maus tratos na rua, nas denúncias que a gente atende. Então, esse projeto vem ampliar, dobrar a pena praticamente para quem comete o maus tratos com esse fim. Não porque queria cometer o maus tratos ou porque não gosto do animal, mas simplesmente por uma gincana.
0: A pena atual para maus tratos a animais pode chegar a 5 anos de prisão. Com a aprovação do projeto, quem cometer o crime com o objetivo de divulgar em plataformas digitais pode ter a pena praticamente dobrada. Felipe Beccari alerta que a prática tem crescido de forma silenciosa, especialmente durante a madrugada.
4: Termina agora o Jornal Câmara dos Deputados, produzido pela Rádio Câmara, com trabalhos técnicos de Wellington Teles e apresentação de Val Monteiro e Márcia Aquilissardi. Uma boa noite para você.
0: Você fica agora com as notícias do Tribunal de Contas da União. Boa noite.
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6: O Tribunal de Contas da União avaliou como universidades e institutos federais organizam a área de tecnologia da informação. A auditoria analisou se o modelo adotado garante o funcionamento dos sistemas que apoiam atividades como ensino, pesquisa e gestão. O trabalho identificou problemas como falta de integração entre as instituições, compras feitas de forma isolada e carência de profissionais especializados. A fiscalização também identificou dificuldades para acompanhar os gastos com tecnologia. Para o TCU, as falhas podem aumentar os custos e reduzir a eficiência dos serviços. O tribunal recomendou medidas para ampliar e melhorar o planejamento da área de tecnologia da informação nas instituições. 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
2: 20 horas e 1 minuto.
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1: Boa noite e a paz do Senhor para todos aqueles que estão na audiência da Nordeste Evangélica. Este que vos fala é o presbítero Paulo César, que pela bondade e misericórdia de Deus estamos aqui nos transmissores da Nordeste Evangélica, chegando ao seu lar, apresentando a participação do setor de número 25 na programação Boas Novas da Nordeste Evangélica, FM 92.5, a emissora das Boas Novas. É com muito prazer e satisfação que agradeço a Deus pela sua audiência, por aqueles que estão sintonizados com a Nordeste Evangélica, nossos irmãos em Cristo. Contamos com as vossas orações. O programa que tem a responsabilidade deste horário, como já dissemos, é o setor de número 25, que tem como Igreja Apolo a congregação de Parque dos Eucaliptos e o seu coordenador, o pastor Eliezer de Souza, quem nós mandamos a nossa saudação a todos aqueles que fazem o setor de número 25, em especial o pastor Eliezer de Souza. São 20 horas e 4 minutos. Nós queremos deixar à sua disposição o WhatsApp da Nordeste Evangélica, que é 98826-2255. Repetindo, 98826-2255. Peça o seu louvor, faça o seu pedido de oração e dentro da programação nós estaremos lhes atendendo em nome de Jesus. Está conosco nesta noite, como sempre, na sonoplastia, nosso querido irmão Amailson Santos, e também cooperando com participação do setor de número 25, o pastor Filomeno, que é pastor na congregação de Cafarnaum. Pastor Filomeno, com a sua saudação inicial.
2: Paz do Senhor a todos os nossos irmãos do setor 25, em especial os irmãos da congregação de Cafarnaum, e também a minha família, a minha esposa Ana Angélica, minha filha Natália. Queremos todos saudar com a paz do Senhor e desejar desde já a música a seguir para o deleite espiritual dos nossos amados irmãos.
1: Muito bem. O hino a seguir, que nós estaremos já tocando, é Você é uma Bênção, com Esteve Jacintos. Mas antes de ouvirmos este louvor, eu quero deixar para a sua meditação um versículo que, desde que eu estava em casa me preparando para vir aqui para a rádio, ele veio ao meu coração, e eu quero dedicar este versículo a todos que estão na audiência da Nordeste Evangélica, independentemente de profissão de fé, de credo religioso. Está no Salmo 119, o versículo 5, que diz assim: a tua palavra é uma lâmpada para os meus pés e uma luz para o meu caminho. E com certeza, tudo que vai ser proferido aqui nesta noite, através desta programação, é fundamentado, baseado na palavra de Deus. Seja um louvor, seja uma oração, seja uma exposição da palavra de Deus, ouça para a sua edificação e se sinta privilegiado em ter o privilégio, o prazer de ouvir a mensagem da palavra de Deus fundamentada nas Sagradas Escrituras. Oferecemos o louvor da sequência para todos vocês que estão na audiência da Nordeste Evangélica. Você que está trabalhando, mas está na audiência, você que está no escritório, quem sabe, está transitando nas ruas da nossa capital, estradas ou cidades do interior do nosso estado, e por que não dizer de todo o nosso Brasil e até mesmo em outras nações que, através da tecnologia, a Nordeste Evangélica os alcança. Ouçam para a glória do nome de Jesus, com Esteves Jacinto, Você é uma Bênção.

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1: Graças a Deus por este belo louvor. Você que é uma bênção, seja agora também abençoado através da exposição da palavra de Deus na instrumentalidade do pastor Filomeno, pastor da congregação de Cafarnaum. Pastor Filomeno, com a palavra.
2: Queridos irmãos, mais uma vez, Pai do Senhor, nós nesta noite queremos fazer uma rápida síntese sobre o crescimento espiritual do cristão. E para tanto queremos meditar no versículo 5 da epístola de 2 Pedro. 2 Pedro, capítulo 1 e o versículo 5. Repito, 2 Pedro, capítulo 1 e o versículo 5, que diz: por isso mesmo, empenhe-se para acrescentar sua fé à virtude o conhecimento, ao conhecimento o domínio próprio, ao domínio próprio a perseverança, e a perseverança a piedade a fraternidade o amor. Porque se essas qualidades existirem e estiverem crescendo em sua vida, elas impedirão que vocês, no pleno conhecimento de nosso Senhor Jesus Cristo, sejam inoperantes e improdutivos. Tenho lido o versículo 5 e também li o versículo 6, 7 e 8. Amados irmãos, normalmente um ser vivo, ele nasce e em seguida espera-se desse ser o crescimento. A palavra de Deus, ela trata o cristão, especialmente o novo convertido, como uma planta nova, e que essa planta, ela vai se desenvolver, ela vai crescer e depois produzir frutos, onde se conclui que o crescimento espiritual do cristão é para produzir frutos, frutos estes que agradem a Deus, é para a glória de Deus. E quando se trata de frutos, naturalmente que estamos também a falar, a Bíblia está a falar de obras que servem para a memória daquele que trabalha na obra de Deus. E no tempo certo, na vinda de Cristo, no encontro com Ele, e essas obras, elas vão se manifestar, e cada um receberá o seu galardão conforme o seu trabalho, o seu fruto aqui na terra. O próprio Senhor Jesus Cristo, ele mesmo falou que a árvore, ela é conhecida pelos frutos, e cada árvore produz o seu fruto próprio. Espera-se, portanto, que de uma videira, ela coloque a vide ou a uva. Espera-se que de uma figueira se coloque figo. Numa forma mais usual ou mais conhecida, de uma mangueira, espera-se que coloque manga, e nunca um outro tipo de fruta. Então, uma árvore boa, ela produz bons frutos, e a árvore má, ela produz frutos não adequados, maus frutos. E a Bíblia fala, Jesus diz que pelos frutos que se conhece verdadeiramente quem é o cristão e quem não é cristão. Em outras palavras, quem é cristão porque segue a Cristo por fé e convicção e dedicação da piedade, ou quem apenas é cristão nominal, que se utiliza da expressão cristão como uma forma de se manifestar em sociedade, ter uma religião, é um religioso apenas, e não necessariamente um cristão convicto que vai morar no céu. É diferente um do outro, são árvores diferentes. Mas tudo isso nós podemos considerar melhor a partir do momento em que a gente vê o crescimento espiritual na vida do crente, conforme o texto que nós lemos. E o texto que nós lemos, Pedro, ele cita alguns critérios. E o primeiro critério do crescimento espiritual do crente é fé. De fato, a fé, ela é o instrumento de Deus pelo qual nós recebemos a graça da salvação, ou seja, é pela fé na obra redentora de Cristo no Calvário que nós tomamos posse do dom que Deus concede a cada um, o dom da salvação na pessoa de Jesus Cristo. Também ainda a palavra de Deus fala que é pela fé que o justo vive, o justo ele vive pela fé. E também a palavra de Deus diz que sem fé é impossível agradar a Deus. Logo, quando vamos falar de crescimento espiritual, é imprescindível que este crescimento comece pela fé. E de certo sentido, Jesus falou que ele comparou a fé como um grão de mostarda, que é a menor de todas as sementes, mas que quando ela germina e nasce, ela vai crescendo e se torna a maior das hortaliças. É fé, nada mais é do que um começo, é a semente de um crescimento espiritual. E a Bíblia ainda diz mais, Jesus ainda disse mais, que quando ela se torna grande, é a maior das hortaliças, então vem os pássaros e passam a pousar e ter abrigo naquela árvore. Assim é todos que nascem de novo, pela fé. Então a fé, ela vai crescendo conforme vai aumentando o conhecimento da palavra de Deus, e exercitando isso através da oração, dia a dia. A fé, ela não é estática, ela é dinâmica, cresce conforme o conhecimento que temos da palavra, vamos adquirindo mais confiança, convicção e oração, que faz com que passemos do conhecimento à prática, a ação, e Deus então respondendo, nós verdadeiramente passamos a viver, como diz a palavra de Deus, de fé em fé. A segunda coisa que a Bíblia cita, o Pedro cita aqui, né? Primeiramente ele disse, por isso mesmo empenhe-se para acrescentar sua fé à virtude. Então ele fala de virtude. Amados, a virtude é uma disposição firme e constante para a prática do bem, e buscando a prática da excelência moral.

e ética em cada ato que se pratica. Por isso, a virtude ela está muito ligada no contexto bíblico com o conhecimento. Então, é necessário conhecer os mandamentos do Senhor, aquilo que Ele ordena, para que nós possamos praticar os nossos atos éticos e morais conforme o Evangelho de Jesus nos ensina. E quando nós vivemos isso, nós temos um paralelo com aquilo que o salmista também ensina para o jovem. Como purificará o jovem o seu caminho? Observando a palavra de Deus. Isso é conhecimento. Conhecer, nós temos que buscar e cada vez mais nos empenhar em conhecer o nosso Deus, porque quanto mais nós buscamos o seu conhecimento ou o conhecimento de Deus, mais nós certamente teremos comunhão com Ele e viveremos na dependência dEle. A outra palavra que Pedro coloca aqui, além do conhecimento, é o domínio próprio. Não adianta somente termos fé, termos virtude, conhecimento, se não tivermos domínio próprio. O domínio próprio é aquela capacidade do homem, da mulher, do jovem, do servo de Deus, se autocontrolar diante das circunstâncias e da adversidade, principalmente quando ele é injuriado, principalmente quando ele é fustigado, a sair da graça. E isso acontece tanto de forma direta, como por uma agressão verbal, como de forma indireta, através da concupiscência da carne, dos olhos. E então o crente, ele tem essa consciência que não pode de jeito nenhum perder o controle, perder o domínio próprio. E isso não é uma capacidade que ele conquista de uma forma natural. A Bíblia diz que isso é um dos dons do Espírito Santo. Corrigindo, é um dos frutos do Espírito Santo. Então, a temperança ou o autodomínio ou o autocontrole, ele é uma virtude dada pelo Espírito Santo para controlar o crente nos momentos de dificuldade. Então, principalmente diante, como eu já falei, de várias circunstâncias, no trânsito, no trabalho, em casa, sempre há circunstância, situação que vai requerer de nós mantermos, como diz o ditado, a boca fechada. Mas não basta somente ter o domínio próprio. E a quinta palavra que Pedro acrescenta aqui é a perseverança. Além de termos domínio próprio, temos que perseverar, porque tem circunstância que ela é momentânea, desperta em nós uma reação momentânea, mas tem circunstâncias que ela vai aumentando com o tempo, se torna um efeito latente, e aí requer a perseverança para perseverarmos em oração e tendo a submissão aos mandamentos de Deus, e muitas das vezes até mesmo fazendo devocional a Deus, cantando, orando, nós vamos vencendo e permanecendo na graça. Não saímos da graça. Isso é perseverar. Perseverar na graça de Deus através do autodomínio, da fé, da virtude e do conhecimento. E
E ele fala ainda mais que, além da perseverança, ela nos leva à piedade. A piedade aqui, ela tem um sentido de religiosidade. Então, quando nós fazemos tudo isso, é aquilo que Tiago diz, que o religioso, né, é uma palavra que transmite a ideia plena e verdadeira da religiosidade. Ser um religioso, no ponto de vista bíblico, é a pessoa que teme a Deus, que se desvia do mal, que, conforme Pedro fala aqui, que tem fé, tem virtude, tem domínio próprio, persevera nos estatutos, na direção de Deus, e esse é o verdadeiro religioso que vai morar no céu. Porque existem muitos falsos religiosos, mas o verdadeiro religioso que vai morar no céu é esse crente que tem todos esses testemunhos para a vida diária. E concluindo, ele fala também do amor. A fraternidade, ela nos leva à solidificação de todos esses atos no amor de Deus para conosco, tendo um exemplo de Cristo Jesus. Então, Jesus Cristo, ele nos amou como ninguém nos amou, e ele deu o exemplo de amor, e ele quer que nós amemos uns aos outros, assim como ele nos amou. Que o Senhor nos abençoe e nos guarde. Amém.

0: Em Natal são 20 horas e 32 minutos. Continuamos sendo agradecidos pela sua audiência. A partir desse instante, passaremos a dar destaque ao setor de número 25, que tem como Igreja Apolo a congregação de Patos e Eucaliptos, como já falamos no princípio. Este setor está sendo coordenado e pastoreado pelo pastor Eliezer de Souza, juntamente com os demais obreiros nas respectivas congregações. Cafarnaum, o pastor João Filomeno, esse que trouxe a mensagem da palavra de Deus a instantes. Cidade Verde, pastor Carlos Henrique. Colina do Jiqui, pastor Cláudio Rafael. Nova Parnamirim, o evangelista Francisco Varela Júnior. Parque das Árvores, o pastor Roberto Nazareno. Parque do Jiqui, o pastor Boaz Cavalcante. Vale do Renovo, pastor André Luiz. E Subfonte da Salvação, o pastor Reginaldo Medeiros. Aproveitamos a oportunidade para mandar uma saudação para todos estes pastores que compõem o setor de número 25, juntamente com toda a membresia do setor, das respectivas congregações. Que Deus vos abençoe em Cristo Jesus. Amados irmãos, nós temos aqui vários pedidos de oração, várias pessoas que entram em contato conosco na medida do possível, enviando seu pedido de oração, e no final estaremos orando por todos vocês. Nós queremos também aqui, eu quero com muita alegria registrar que está na audiência o pastor Valdemar Medeiros. O pastor Valdemar congregou conosco ali em Eucaliptos um bom tempo, está na cidade de passagem. Ele entra em contato conosco, está na audiência da Nordeste Evangélica. A paz do Senhor, pastor Valdemar, que Deus o abençoe, e a Igreja do Senhor aí em passagem. Queridos irmãos, lembrando que o WhatsApp da Nordeste Evangélica é 988-26-2255, ainda dá tempo você enviar o seu pedido de oração e a sua mensagem. Nós queremos, a partir desse instante, dar destaque à nossa programação oficial do setor. Todas as terças-feiras, a partir das 19h30, as congregações estarão com as portas abertas para receber os membros e congregados e todos aqueles que desejarem cultuar nestas congregações. Portanto, amanhã, culto de oração, testemunho e louvores em todas as nossas congregações. Na quinta-feira, como sempre, culto de doutrina também em todas as congregações a partir das 19h. Domingo pela manhã, escola bíblica dominical também em todos os nossos templos que estão com as portas abertas a partir das 9h da manhã para a ministração do estudo da palavra de Deus através da escola bíblica dominical. E domingo, a partir das 18h, também esses templos estão com as suas portas abertas para vos receber, todos aqueles que desejarem cultuar a Deus conosco no setor 25 e, por que não dizer, nos demais setores da nossa capital. A partir desse horário, todos os templos estão abertos a partir das 18h. Aí faço aqui uma ressalva: em Parque dos Eucaliptos, com raras exceções, mas nós temos sempre dois cultos. Por exemplo, domingo próximo, às 17h, nós temos ali o primeiro culto, e às 19h também nós teremos mais um grande culto para louvor e adoração e honra e glória do nome do Senhor Jesus Cristo. Em nome do pastor Eliezer de Souza e de todos os pastores do setor de número 25, sintam-se convidados para estarem participando desta programação para a honra e a glória do nome de Jesus. Queremos também lembrar que em algumas das nossas congregações temos culto matutino, cito por exemplo Parque dos Eucaliptos, todos os dias de segunda a sexta, de 5 às 6 da manhã. Nós temos também círculo de oração e consagração. Geralmente as consagrações 9h pela manhã e círculo de oração à tarde, mas amanhã, por exemplo, é o dia de Parque dos Eucaliptos, como assim hoje foi Colina do Jiqui e Cidade Verde. Amanhã, Parque dos Eucaliptos, consagração pela manhã, círculo de oração à tarde. Aos sábados pela manhã, círculo de oração das crianças e também da mocidade. Este é um trabalho setorial E assim, em cada uma das suas, destas congregações, tem a sua respectiva programação. Pastor Filomeno, que está conosco, quiser acrescentar algum detalhe na programação de Cafarnaum, fique à vontade, pastor.
1: Queremos só...
0: Lá o Circo da Oração é na quarta-feira, né?
1: Queremos só lembrar os irmãos que domingo próximo, à noite, a partir das 18 horas, teremos culto pelo departamento da mocidade. E quarta-feira, como lembrou o nosso irmão, teremos pela manhã consagração e à tarde círculo de oração. Toda a igreja está convidada e os irmãos do setor nesse dia também estão convidados para estar ali conosco, louvando e cultuando ao Senhor Jesus.
0: Já que o convite foi feito para estar visitando, obviamente cada uma dessas congregações tem o seu respectivo endereço, mas eu quero aqui aproveitar e divulgar o endereço da nossa igreja Polo. A congregação Polo Pax Eucalipto, ela fica na Avenida Bel Cabral, número 5, ali no cruzamento da Avenida da Bel Cabral com Ayrton Senna, melhor dizendo, ao lado do Shopping Ayrton Senna. Aqueles que desejarem nos visitar, assim como em qualquer uma das demais congregações, estão sendo convidados em nome do pastor Eliezer e de todos os pastores deste setor. Mais uma vez, nós queremos registrar a nossa gratidão por todos aqueles que estão na audiência. Por exemplo, irmão Elígio e irmã Cleonice, ali do distrito de Cobé, em Veracruz. Joelma, do setor 29, em Parnamirim, ela pede oração pela sua saúde. Irmã Erinete Lopes, irmã Erinete Lopes, ela pede oração pela sua vida espiritual e dos seus filhos. Irmã Lucimar, irmã Luzia, assíduas ouvintes desta programação, também estão na audiência e pede as orações pela sua vida. Irmã Zélia Gomes, também pede as orações, irmã Graça Imperial, pelo seu netinho, pela própria saúde dela, pelo seu esposo, por uma causa trabalhista, para que Deus dê vitória. E também, mais uma vez, reforçando aqui, nossa gratidão pela audiência do pastor Valdemar. Que Deus abençoe a todos estes irmãos, e nós já nos comunicamos aqui no privado com eles, estaremos no final apresentando a Deus as vossas súplicas e oração em nome de Jesus. Ainda temos aqui tempo de ouvir mais um louvor, né? E com ele no final a gente encerra com oração de conclusão. Oferecemos a todos que estão na audiência.

0: Agradecemos pela sua audiência e agora o pastor Filomeno com a oração de encerramento do programa.
1: Senhor Deus Todo-Poderoso, Criador dos céus e da terra, nós te louvamos e te adoramos neste momento e agradecemos a ti, Senhor, pelo momento que temos passado, não somente, Senhor, ouvindo os louvores, mas também, Senhor, transmitindo a tua palavra. Ó Deus querido, que a tua palavra encontre em cada coração guarida, ó Deus amado, de modo que ela possa crescer como a semente da fé. Deus Todo-Poderoso, nós pedimos uma oração especial em favor de todos os enfermos, todos aqueles que pediram oração, Senhor, cada pedido aqui apresentado pelo teu servo. Pai Santo, repreende no teu nome, nós repreendemos agora toda a enfermidade, todo espírito de enfermidade, todo mal, no nome de Jesus, receba saúde e sinta-se curado, sinta a mão de Deus estendida sobre você agora, meu irmão, minha irmã, que está enfermo, no leito de enfermidade, eu ordeno agora, em nome de Jesus, seja curado, amém.
0: Na sequência, o setor de número 21, com o pastor Ari Jantoni e a sua equipe. Que Deus abençoe a todos e uma boa noite para todos.

Muito bem, Natal, são 20h47. Você está agora na audiência com, na Rádio Boas Novas, com a participação do setor do número 21. Aqui quem fala convosco é o irmão Micarlo Gomes, e vos saúdo a todos com a paz do Senhor, que Deus em Cristo Jesus abençoe a todos os rádio ouvintes, que você tenha uma noite abençoada em nome de Jesus. Queremos agradecer ao nosso coordenador, o pastor Arijan Antônio, pela oportunidade, e também a sua esposa, a irmã Marivânia, nosso pastor Arijan. Ele é o coordenador ali do setor de número 21, tá certo? Muito bem, nós vamos ouvir um louvor para nosso deleite espiritual, mas antes eu quero já oferecer esse primeiro louvor para os irmãos que estão na audiência, a minha esposa, a irmã Ana Célia, o meu filho Benjamin e todos os irmãos ali de Parque dos Coqueiros. Também quero oferecer esse louvor para a irmã Penha, além do setor de número 33 da congregação de Jardim de Deus, a igreja Apolo ali. A irmã Penha é uma mãe também que eu tenho, irmão Maílson, que Deus tem agraciado, trabalhando muitos anos ali junto na Conceição, e com certeza ela está ali na audiência. Eu quero mandar também esse louvor aqui para o seu deleite espiritual. Também quero oferecer todos os irmãos ali do setor do número 8, e também oferecer para o meu filho Ismael, que está comigo aqui hoje. Deus abençoe, irmão Ismael. Muito bem, na voz de Eixla e Bruna Carla, Santidade.

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1: Ainda está 20 horas e 52 minutos, estamos de volta com a participação do setor número 21 e vamos trazer agora o setor em destaque. Antes eu quero trazer aqui a composição do setor de número 21. O setor 21 é, tem como igreja apoio a igreja de Parque dos Coqueiros, o pastor Arejan Antônio da Costa e a sua esposa a irmã Maria Ivone Calene. Na congregação de Atalá de Cristo, o presbítero Jonatas Kleber Dantas Freire e a irmã Ericarla Calene. Na congregação de Fonte de Esperança está o presbítero Jessé Otávio de Paiva e a irmã Marinesa Paiva. Pastor Jessé, não esqueci não, viu, pastor Jessé, você está me devendo, viu? Muito bem. Na congregação de Jardim Lebron, o evangelista Moisés Ferreira da Silva e a sua esposa, a irmã Francisca Barbosa. Na congregação de Rei dos Reis, o presbítero Raimundo L. de Souza e a irmã Lígia Souza. Na congregação de Vila Paraíso, o presbítero Carlos Augusto da Silva e a sua esposa, a irmã Ana Lúcia. Essa é a composição do setor 21. Desde já, já mando aqui uma a paz do Senhor para todos os pastores, uma saudação, que Deus em Cristo Jesus continue abençoando os servos do Senhor, que juntos estamos ali trabalhando para o Senhor no setor de número 21. Muito bem. É, ali na congregação de Atalaia de Cristo vai haver o aniversário da igreja, né? 15 anos da igreja. Então vai ter uma semana de festa ali na congregação. Na segunda-feira, dia 17/8, o missionário Fernando Everton vai estar pregando. Na terça-feira, dia 18/8, o presbítero Josanil Júnior. Na quarta-feira, dia 19/8, a irmã Sandrinha vai estar ali ministrando. E na quinta-feira, dia 20/8, a irmã Nara vai estar ali pregando a palavra de Deus. E no sábado, dia 22/8, o presbítero Jonas de Paiva, quer dizer, o pastor Jonas de Paiva, né, membro da nossa diretoria, segundo vice-presidente, ele vai estar pregando ali na congregação de Atalaia de Cristo. No domingo, dia 23/8, o nosso pastor Arejan Antônio vai estar ali encerrando. Nós estamos aqui adiantando, irmão Maurício, esses avisos que na próxima segunda-feira, né, é Santa Ceia no Tempo Central, nós vamos estar aqui participando do programa, então já vamos adiantar aqui a programação, tá certo? Aniversário do conjunto de mocidade da congregação de Jardim Lebron, nos dias 22/8 e 23/8, né? E na sexta-feira agora, no dia 31/7, ali na Igreja Apolo, vai acontecer o dia de jejum, né? A consagração ali. E as irmãs vão passar ali o dia todo na casa do Senhor, com comissão de visita e também um ciclo de oração. O trabalho começa às 9 horas e vai até às 16 horas. E com todo o DEFAN, tá certo? Então os irmãos estão convidando. E vai haver também o Congresso do DEFAN, do setor 21, que vai acontecer nos dias 16, 17 e 18 do próximo.

0: Amanhã, terça-feira, culto de oração. Na quinta-feira, culto de oração e de ensino da palavra de Deus. Na sexta-feira, eu já avisei, né, que vai haver o trabalho ali das irmãs da comissão de visita. E no domingo, de 9 às 11, Escola Bíblica Dominical, e o nosso culto evangelístico à noite acontece às 18 horas. Então, todos vocês estão convidados para participar ali, um culto onde você vai adorar e engrandecer o nome do Senhor juntamente conosco. E também ali no dia 8 de agosto, agora, próximo sábado, vai acontecer o DEFAD. Ele convida as irmãs entre amigas, né? Vai ser no próximo sábado. A nossa irmã, meu Deus do céu, estou precisando aqui tocar meu óculos, irmã Maius. Nossa irmã Vanessa Galdino vai estar ali ministrando a palavra de Deus, tá certo? Então, você é o nosso convidado para no dia 8, esse sábado não, o outro sábado, vai acontecer entre amigas, e você é o nosso convidado para estar lá. Nossa irmã Marivana convida todas as irmãs do ser todo para participar ali do DEFAD, né? Que é, o DEFAD é composto de todas as mulheres da congregação. Então, você jovem, também pode participar. É bom que você esteja ali presente também, que você faz parte também do departamento do DEFAD. Então, todo DEFAD está convidado do setor para no próximo dia 8 estar nesse trabalho entre amigas. Muito bem, esses são os avisos do nosso setor. Vamos agora faturar, né, irmão Maius? E já estaremos de volta em nome de Jesus.
1: Estamos apresentando...

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1: Boa noite, chegou a hora da informação na 92 FM. Confira os destaques desta edição. Um golpe a cada 4 minutos. Essa foi a média registrada no Brasil em 2025, de acordo com números do 20º Anuário Brasileiro de Segurança Pública. Foram 2.261.055 ocorrências registradas no ano passado, uma média de 258 por hora ou 4 por minuto. O número é recorde e inclui casos mais tradicionais em que os golpistas usam encenações, cenários falsos e documentos físicos e fraudes digitais praticadas por meio de links, aplicativos e redes sociais. Lembrando que o anuário é elaborado com base em registros feitos pelas Secretarias de Segurança Pública dos 26 estados e do Distrito Federal. Significa que os números podem ser ainda maiores, já que muitas pessoas que caem em golpes acabam não informando o ocorrido às autoridades de segurança. Em relação aos casos registrados no ano passado, um dos destaques é o aumento dos golpes digitais, que superou 20%. Ainda de acordo com o anuário, entre os golpes mais comuns estão a clonagem ou troca de cartão de crédito, o golpe do WhatsApp, em que os criminosos se passam por familiares ou amigos e pedem dinheiro com urgência, e o golpe da falsa central bancária, além dos golpes do Pix e do uso indevido de CPF, que é aquele com alegações de que há irregularidades envolvendo o documento. Para evitar cair em uma dessas armadilhas, é importante estar atento e conhecer alguns indícios de que a tentativa de contato é, na verdade, uma tentativa de golpe. Algumas das principais dicas são: desconfie imediatamente de mensagens pelo WhatsApp de familiares ou amigos pedindo dinheiro urgente sob a justificativa de um número novo. Lembre-se também de que os bancos nunca ligam pedindo senhas, códigos de confirmação ou para que você realize transferências para contas de segurança. Ao fazer compras presenciais, mantenha o cartão de crédito sempre no seu campo de visão para evitar